0: até 2 anos e a multa de até R$1 milhão. As medidas não se aplicam ao transportador autônomo de cargas que atua exclusivamente como contratado. Claudimário Carvalho, para a Voz do Brasil.
1: A Semana Nacional de Trânsito começa amanhã, 18 de setembro.
2: O tema é Desacelere, seu bem maior é a vida.
1: Este ano foi feito um debate de como colocar a ciência a serviço da vida no trânsito.
2: O objetivo é traçar novas estratégias para diminuir os acidentes de trânsito no país.
3: Os acidentes de trânsito causam cerca de 1.200.000 mortes por ano no mundo, segundo a Organização Mundial da Saúde. E o Brasil ocupa o segundo lugar no número de óbitos por esses sinistros. Durante a abertura da Semana Nacional de Trânsito, especialistas em trânsito e segurança viária nacionais e internacionais discutiram pela primeira vez como colocar a ciência a serviço da vida no trânsito. Os técnicos vão usar como ponto de partida dados do Centro Nacional de Estudos de Sinistros de Trânsito na investigação preventiva de acidentes graves. Criado em maio, o Sinest é inspirado no modelo do CENIPA, que investiga acidentes aeronáuticos. Para o ministro dos Transportes, Jorge Santoro, o objetivo é transformar conhecimento científico em prevenção.
4: O CENIPA é referência não só no Brasil, mas no mundo inteiro, e a gente foi beber dessa experiência para a gente poder avançar num novo ciclo de estudos em que a gente consiga produzir materiais fundamentais para a gente avaliar o que precisa ser feito para a gente poder ter uma agenda de correção. O trabalho nosso aqui é identificar as causas, buscar novos caminhos para resolver esses problemas e para a gente evitar novos acidentes.
3: A ideia é abrir um espaço de diálogo, cooperação e construção conjunta para aproximar experiências internacionais da realidade brasileira. Para o secretário nacional de trânsito, Adroaldo Catão, com o Centro Nacional de Estudos de Sinistros de Trânsito, o Brasil inaugura um novo modelo de gestão de trânsito.
5: O debate tem que se dar sobre os dados e até que ponto aqueles dados podem ou não levar a iniciativas A, B, C e analisar as consequências, analisar os resultados. Isso é muito importante.
3: A Semana Nacional de Trânsito 2026 vai de 18 a 25 de setembro, período em que o país amplia a mobilização e a reflexão sobre a segurança viária e sobre a responsabilidade que cada um tem na construção de um trânsito mais seguro. O tema das ações de 2026 é Desacelere, seu bem maior é a vida. Reportagem Cleide Lopes.
1: Bom, como nós ouvimos aí na matéria da Cleide Lopes, o conhecimento científico pode contribuir em diversas áreas da nossa vida. É disso que a gente trata no quadro Ciência na Prática.
2: E hoje o assunto é sobre um inseto fundamental para o equilíbrio da natureza, a abelha.
1: Você sabia que existem milhares de espécies além daquela tradicional que produz mel e tem ferrão?
2: Uma pesquisa da Universidade de São Paulo se dedica a decifrar a evolução desse animal importante para a produção de frutos e reprodução de plantas.
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7: Muito além dos zumbidos nos jardins, as abelhas guardam uma diversidade surpreendente de espécies nativas.
8: Eu sou Eduardo Almeida, sou biólogo, professor do Departamento de Biologia da Universidade de São Paulo. A pesquisa que nós desenvolvemos se baseia principalmente no entendimento da diversidade de abelhas. A pesquisa, ela teve, né, para diferentes grupos de abelhas que nós pesquisamos, e eu vou dar uma ênfase às abelhas como um todo e às abelhas sem ferrão. Eu acho que nos últimos 30, 40 anos, nós pudemos entender a evolução das abelhas de uma forma como não havia um precedente anteriormente. Mais recentemente, nós tivemos avanços muito importantes da genética e até mesmo de comparações entre genomas de grupos de abelhas. Isso abriu uma janela para a compreensão das diferenças e das similaridades, que foi muito importante para o entendimento da evolução dos seres vivos.
7: Ao cruzarem dados de DNA com a anatomia detalhada dos insetos, cientistas da USP mapearam como as abelhas se transformaram ao longo de milhões de anos, um conhecimento crucial para proteger espécies e garantir a polinização nas lavouras.
8: As abelhas são conhecidas da toda a população, mas normalmente não se entende a quantidade de espécies que existem, as diferenças entre elas. Então foram duas pesquisas similares, né, que buscaram então entender a história evolutiva, produzindo então um avanço, fornecer um norte. E mais recentemente nós fizemos duas publicações que documentaram então as diferenças anatômicas e nos permitem então entender como a anatomia das abelhas evoluiu ao longo dessa história. Essa etapa então concluiu, né, um passo importante da pesquisa proposta, e os desenvolvimentos previstos para o futuro incluem o entendimento de questões específicas, né, a evolução de determinados comportamentos, que tem consequências para entendimento da diversidade, as perspectivas para interações desses grupos de organismos com plantas e com outros organismos ao longo do tempo evolutivo.
7: Acompanhe a pesquisa na página da Universidade de São Paulo. E esse foi o Ciência na Prática, com produção de Warby Calil e edição de Edinaldo Júnior. E nosso encontro com o Saber Científico volta na próxima semana. Até lá.
1: O valor da produção agrícola brasileira alcançou mais de 920 bilhões de reais.
2: Os destaques foram para as culturas de soja e milho.
9: 927 bilhões e 200 milhões de reais. Esse foi o valor alcançado pela produção agrícola brasileira em 2025, segundo dados divulgados nesta quinta-feira pelo Instituto Brasileiro de Geografia e Estatística, o IBGE. O valor é 18,4% maior do que havia sido registrado em 2024. O avanço na produção brasileira foi impulsionado por culturas como a soja e o milho, que juntas responderam por quase 90% da produção de grãos do Brasil. Henrique Noronha, analista da pesquisa do IBGE, explica os fatores que influenciaram no resultado.
10: Questões climáticas propiciaram uma melhor condição na condução das culturas nas principais regiões produtoras. Como as condições climáticas foram favoráveis, teve aumento de produtividade na maioria das lavouras, com exceção de algumas regiões no Rio Grande do Sul e Oeste Paranaense e áreas do Nordeste que sofreram com a seca.
9: O Centro-Oeste superou o Sudeste e assumiu o primeiro lugar no ranking de valor da produção agrícola, com alta de quase 32%, totalizando 288 bilhões de reais. Somente o estado do Mato Grosso foi responsável por quase 18% de toda a produção nacional. Em todo o país, a área colhida foi de mais de 100 milhões de hectares, aumento de 4,2% em relação a 2024. Reportagem Gabriela Noronha.
1: Foram as notícias do governo federal.
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2: Fique agora com as notícias do Poder Judiciário e do Congresso Nacional. Uma boa noite.
1: Boa noite e até amanhã.
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13: STF suspende decisão que determinava a execução de emendas parlamentares de 2025 em Teresina, Piauí.
14: Para o STJ, criptomoedas podem ser usadas para pagar obrigações contratuais e variação de valor não é justificativa para invalidar negócio.
13: Acordo de 193 milhões de reais beneficia quase 800 trabalhadores na Bahia.
14: Boa noite, eu sou o Arthur Filho.
13: E eu sou Walter Lima.
14: O Supremo Tribunal Federal suspendeu a decisão que determinava a execução de emendas parlamentares de 2025 em Teresina, no Piauí.
13: A decisão foi do presidente do STF, ministro Edson Fachin, que analisou um pedido de suspensão contra decisão do Tribunal de Justiça do Piauí, que havia atendido à solicitação de um vereador de Teresina para determinar o pagamento das emendas. Carolina Chaves.
15: No Supremo, a suspensão foi pedida pelo município de Teresina, que argumentou o risco de grave lesão à economia pública. O município alegou que o cumprimento da ordem exigiria anular despesas já programadas, podendo comprometer serviços nas áreas de saúde, educação e infraestrutura. Ao acolher o pedido do município, o ministro Edson Fachin verificou que as 9 emendas somam valores que não foram empenhados no ano passado nem inscritos em restos a pagar. Por isso, a execução causaria uma mudança no orçamento deste ano. O presidente do Supremo ressaltou que, embora as emendas parlamentares individuais sejam de execução obrigatória, a implementação precisa seguir as normas legais de planejamento e execução das despesas.
14: É válida a cláusula de contrato que prevê o uso de criptomoedas na compra de bens entre particulares.
16: Para o STJ, o negócio é válido, mesmo que esses aditivos digitais não sejam considerados moeda de curso obrigatório no Brasil como o real. Fátima Uchoa.
17: A vendedora de um carro e de um imóvel ajuizou ação de rescisão contratual e nulidade de cláusulas contratuais que previa uma transferência de um tipo de criptomoeda como parte do pagamento. O Tribunal de Justiça de Santa Catarina determinou a rescisão do contrato de compra e venda do imóvel, mas manteve a validade quanto ao do veículo. No STJ, a relatora ministra Nancy Andrighi apontou que a lei assegurou que esses ativos digitais possuem valor e podem ser usados em pagamentos ou investimentos, e por sofrer variações no poder de compra, as partes devem avaliar os riscos antes de aceitar a criptomoeda como forma de pagamento.
14: Aplicativo e-título passa a enviar alertas com orientações para as eleições 2026.
16: As notificações reforçam informações sobre serviços da Justiça Eleitoral. RIMAC Souto.
18: O Tribunal Superior Eleitoral iniciou o envio das notificações oficiais pelo aplicativo e-título. Os alertas orientam eleitoras e eleitores com informações dos serviços eleitorais, consulta aos locais de votação e contribui para o enfrentamento da desinformação. O aplicativo substitui o título eleitoral de papel para quem tem a biometria cadastrada e fotografia no aplicativo e pode ser utilizado como documento de identificação no momento da votação. O e-título está disponível gratuitamente nas lojas oficiais de aplicativos para Android e iOS. É importante manter o aplicativo atualizado e ficar atento aos comunicados oficiais emitidos pelo TSE ao longo do período eleitoral.
14: Acordo de 193 milhões de reais beneficia quase 800 trabalhadores na Bahia.
16: A ação faz parte da Semana Nacional da Execução Trabalhista, mutirão promovido para acelerar o pagamento de dívidas judiciais trabalhistas. Larissa Batista.
19: 761 trabalhadores fecharam por meio do Sindipetro um acordo de 193 milhões de reais com a Petrobras. A negociação foi feita pela Justiça do Trabalho, na Bahia. E eles são apenas algumas das milhares de pessoas beneficiadas pelo mutirão da Justiça do Trabalho em todo o país. Já foram arrecadados mais de 3 bilhões de reais em cerca de 56 mil audiências realizadas nesta edição da Semana Nacional da Execução Trabalhista.
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14: A você, uma boa noite.
16: E até amanhã.
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1: Eu sou Humberto Pinheiro e estes são os destaques de hoje do Jornal do Senado, que começa agora. Lei do Redata cria incentivos fiscais para a instalação de data centers no Brasil. Novas regras da ANAC prevêem multa e suspensão para passageiros indisciplinados. Senado vai analisar marco legal para reduzir riscos e atividades com agentes biológicos. Boa noite. A Presidência da República sancionou a Lei do Redata, que cria incentivos fiscais para instalação e ampliação de centros de processamento de dados, os data centers. A medida busca estimular investimentos no setor e fortalecer a infraestrutura digital do país. Em contrapartida aos benefícios fiscais, as empresas terão de cumprir regras e metas previstas na legislação. A nova lei também estabelece punições para os casos de descumprimento das exigências e dos compromissos assumidos pelos beneficiários. Repórter Douglas Castilho.
2: Com as novas regras, o Estado brasileiro abrirá mão já esse ano de arrecadar o equivalente a 5,2 bilhões de reais em troca de incentivar um setor considerado estratégico pelos parlamentares. As isenções de impostos serão concedidas na compra de produtos de tecnologia da informação e comunicação, além de componentes eletrônicos a serem utilizados nas novas infraestruturas. A líder do governo no Senado Federal, senadora Tereza Leitão, do PT de Pernambuco, manifestou otimismo com o texto.
3: O Brasil deve ser potência da economia digital, conciliando soberania tecnológica, desenvolvimento, sustentabilidade e segurança pública.
2: Durante a audiência pública no Senado, especialistas apresentaram preocupações com a sustentabilidade ambiental e social dos empreendimentos. Por isso, a lei traz mecanismos de contrapartida para que a empresa participe do Redata, como firmar o compromisso com energia limpa e eficiência hídrica. Caso os requisitos não sejam cumpridos, a empresa deverá pagar todos os tributos isentos com juros, além de multa de mora.
1: E as novas regras da ANAC para passageiros indisciplinados já estão em vigor.
4: Clínicos, ocupações ou outros organismos que não o próprio patógeno. Segundo o autor da proposta, deputado Sérgio Souza, do MDB do Paraná, a mudança na legislação é urgente para evitar desinformação e violência. Ele citou como exemplo os ataques contra macacos ocorridos após a associação equivocada desses animais com o vírus monkeypox ou varíola dos macacos. A proposta que define regras para a nomenclatura de doenças transmissíveis no Brasil segue agora para análise do Senado. Da Rádio Câmara de Brasília, Paula Bittar.
5: Saúde.
6: Projeto de Zé Silva do União de Minas Gerais garante a aplicação domiciliar pelo SUS de vacinas e imunobiológicos previstos no Programa Nacional de Imunizações para pessoas com transtorno do espectro autista. Ele argumenta que o objetivo é reduzir o impacto dos deslocamentos.
7: O autismo, ele não é uma doença, ele é uma condição de vida, e essa condição de vida é preciso o mundo adaptar. Então, para que deslocar essa pessoa para a unidade de saúde, para a unidade básica de saúde? Por isso, é um projeto que parece muito simples, mas ele tem um alto impacto na vida das famílias e das pessoas autistas.
6: De acordo com Zé Silva, a proposta não gera impacto financeiro para o Estado, porque utiliza a estrutura já existente das equipes de saúde da família. Ele acrescenta que a iniciativa faz parte de um conjunto de ações voltadas à inclusão. A Câmara analisa projeto que institui o Programa Nacional de Atenção Integral à Obesidade no SUS. A proposta de Fausto Pinato, do União de São Paulo, estabelece uma linha de cuidado prioritária para pessoas com obesidade de alto grau e comorbidades, com atendimento nas unidades básicas de saúde. Segundo Fausto Pinato, o tratamento deve combinar acompanhamento médico, nutricional, psicológico e atividade física. Ele reforça que o projeto prevê ainda o acesso a medicamentos já incorporados ao SUS com aplicação supervisionada nos postos de saúde. Pinheirinho, do PP de Minas Gerais, apresentou o projeto que garante o fornecimento gratuito e contínuo nas unidades básicas de saúde de medicamentos que combinam corticoide inalatório e broncodilatador para tratar a asma pelo SUS.
5: Segundo o texto, a entrega será feita mediante receita médica e cadastro do paciente.
6: De acordo com Pieirinho, esses remédios já são aprovados pelo SUS, mas hoje ficam concentrados em farmácias especializadas, o que dificulta o acesso. Para ele, descentralizar a distribuição ajuda a prevenir crises graves, evita internações e reduz mortes causadas pela asma.
5: É de autoria de Eduardo da Fonte, do PP de Pernambuco, projeto que obriga maternidades a orientar pais ou responsáveis sobre os cuidados essenciais com o recém-nascido antes da alta hospitalar. Ele aponta que a matéria prevê capacitação prática para prevenir acidentes como engasgos.
6: Eduardo da Fonte explica que o treinamento poderá incluir demonstração com simuladores anatômicos, além de orientações sobre alimentação, higiene e sono seguro. O deputado ressalta que a preparação dos cuidadores pode reduzir mortes evitáveis durante a primeira infância.
5: Gervásio Maia, do PCdoB da Paraíba, apoia a criação da Frente Parlamentar em Defesa da Política Nacional de Plantas Medicinais e Fitoterápicos. O deputado integra o grupo que assinou o pedido de registro do colegiado na Câmara em março deste ano.
6: Gervásio Maia ressalta que a medida também beneficia a agricultura familiar por incentivar o cultivo orgânico de plantas medicinais. Para ele, a iniciativa valoriza o conhecimento popular e a biodiversidade brasileira, como instrumentos de saúde pública e soberania nacional.
8: Direitos humanos.
5: Deputados estão discutindo um projeto que estabelece regras para a divulgação de imagens de crianças na internet. O texto já foi aprovado na Comissão de Comunicação, como informa a repórter Maria Neves.
9: A Comissão de Comunicação da Câmara dos Deputados aprovou o projeto que visa limitar a exposição de crianças e adolescentes na internet. A proposta obriga os sites a remover imagens, vídeos e dados pessoais que possam violar a privacidade, a dignidade ou o desenvolvimento de crianças e adolescentes. A medida vale mesmo quando o material for publicado ou autorizado por pais ou responsáveis. Ainda de acordo com o texto apresentado pela deputada Rogéria Santos, do Republicanos da Bahia, os provedores de internet também deverão promover a desindexação das páginas com material impróprio de crianças e adolescentes. O objetivo é evitar que o material seja republicado com alterações ou continue a aparecer em mecanismos de busca. O projeto estabelece ainda que, quando a publicação puder afetar direitos da personalidade, a criança ou o adolescente deverá ser ouvido, de acordo com a sua idade e com o grau de maturidade. O relator na Comissão de Comunicação, deputado Jadiel Alencar, do Republicanos do Piauí, ressalta que o objetivo não é restringir os direitos dos pais, mas proteger menores de 18 anos de abusos.
10: Proposta não proíbe a publicação familiar ordinária. O objetivo é prevenir abusos e assegurar que a autoridade parental seja exercida de acordo com o melhor interesse, a dignidade, a privacidade, a segurança e a autonomia progressiva da criança e do adolescente. Nesse sentido, o enunciado recentemente aprovado na 10ª Jornada de Direito Civil reforça a necessidade de considerar o melhor interesse, a participação da criança, conforme sua maturidade.
9: Quanto à exploração da imagem de crianças e adolescentes com finalidade de lucro, o texto determina que os responsáveis deverão adotar medidas reforçadas de proteção dos direitos da personalidade. Isso vale mesmo quando não houver remuneração direta, monetização pela plataforma ou pagamento em dinheiro. O projeto também estabelece que a divulgação de imagem, voz ou dados pessoais de crianças e adolescentes poderá gerar indenização por dano moral, ainda que não seja comprovado prejuízo. A reparação será devida quando a publicação ocorrer sem autorização exigida pela legislação ou provocar exposição indevida, abusiva, vexatória, discriminatória, degradante, exploratória ou incompatível com o melhor interesse da criança ou do adolescente. A mera autorização dos pais ou responsáveis não dispensa a responsabilidade das plataformas quando houver dano ao menor de 18 anos. O texto ressalva que as regras não se aplicam à aparição ocasional de crianças em conteúdos jornalísticos, educativos, culturais, científicos, institucionais ou relacionados à segurança pública, desde que não haja exploração ou exposição abusiva. O projeto que limita a exposição de crianças e adolescentes na internet ainda será analisado pelas Comissões de Previdência e Assistência Social Infância, Adolescência e Família e de Constituição e Justiça. Se aprovado, poderá seguir para o Senado. Da Rádio Câmara de Brasília, Maria Neves.
8: Ciência e Tecnologia.
6: Raimundo Santos, do PSD do Pará, apresentou uma proposta para criar a Política Nacional de Inclusão Digital da Juventude. A iniciativa reúne ações para ampliar o acesso de jovens à tecnologia, à qualificação profissional e ao empreendedorismo digital.
5: Raimundo Santos afirma que a política deve priorizar estudantes da rede pública inscritos no CadÚnico e jovens em situação de vulnerabilidade. Além disso, a matéria incentiva cursos gratuitos, doação de equipamentos e parcerias para ampliar a inclusão digital.
8: Educação.
6: Ampliar o acesso ao programa PEDMEIA para estudantes do ensino médio da rede pública é o objetivo de uma proposta de Renildo Calheiros, do PCdoB de Pernambuco. O texto prevê a inclusão gradual de todos os alunos inscritos no CadÚnico, inclusive da educação de jovens e adultos.
5: A expansão seria feita dentro dos limites orçamentários e daria prioridade às famílias de menor renda que ainda não receberam benefício. Renildo Calheiros afirma que a medida estimula a permanência dos estudantes na escola e ajuda a reduzir o abandono e a evasão escolar.
8: Cultura.
6: Avançou na Câmara dos Deputados o projeto que cria o Pix da Leitura. O repórter Luiz Cláudio Canuto traz mais informações sobre a proposta.
11: Está na Comissão de Cultura da Câmara projeto que cria o programa Pix da Leitura, um incentivo financeiro com créditos culturais a quem comprove o hábito de ler. No final de junho, a proposta foi aprovada pela Comissão da Amazônia e dos Povos Originários e Tradicionais. O benefício deve ser usado exclusivamente para a cultura, principalmente a compra de livros, mas também cursos, oficinas e eventos culturais. A proposta determina que o registro da leitura seja realizado de forma simples e não avaliativa. A comprovação seria feita, por exemplo, com resumo escrito, comentário livre ou registro em áudio, nunca por meio de provas escolares, avaliações de conteúdo, atribuição de notas ou juízo de valor sobre a leitura. A prioridade para a implementação do programa seriam moradores do Norte e do Nordeste e comunidades tradicionais e de regiões de fronteira. Segundo o autor do projeto, deputado Duda Ramos, do Podemos de Roraima, a medida busca valorizar e recompensar a leitura e romper assim a imagem da leitura como obrigação escolar ou prática de elite. O relator, deputado Alexandre Lindenmaier, do PT do Rio Grande do Sul, defendeu na Comissão da Amazônia o mérito da iniciativa e disse que o programa tem potencial para ampliar o repertório cultural da população e fortalecer a economia criativa.
12: A leitura constitui um instrumento essencial para o desenvolvimento humano, para o fortalecimento da cidadania e para a ampliação das oportunidades educacionais e profissionais. Neste contexto, políticas públicas que estimulem a formação de leitores contribui diretamente para o desenvolvimento social, econômico e democrático do Brasil. A concessão de crédito cultural cria um círculo virtuoso, no qual o incentivo à leitura também fortalece o mercado editorial, livrarias, cinemas, teatros, museus e demais agentes da economia criativa.
11: Segundo o relator, a proposta está de acordo com as diretrizes da Política Nacional do Livro e do Sistema Nacional de Cultura. Segundo pesquisa da Nielsen, publicada em fevereiro deste ano pela Câmara Brasileira do Livro, o mercado editorial brasileiro melhorou no ano passado, com 18% dos adultos afirmando que compraram pelo menos um livro nos 12 meses anteriores, 2% acima da pesquisa de 2024. São 3 milhões de novos consumidores. A proposta que cria o Pix da Leitura vai ser analisada ainda pelas comissões de Cultura, de Finanças e Tributação e de Constituição e Justiça, antes de seguir para o Senado. Da Rádio Câmara de Brasília, Luiz Cláudio Canuto.
5: Bruno Ganem, do Podemos de São Paulo, destaca a aprovação de projeto que cria um protocolo de atuação em casos de acidentes aéreos. O congressista assinala que a proposta prevê um comitê coordenado pela ANAC para integrar instituições públicas e privadas na resposta a tragédias da aviação.
13: Esse protocolo busca repetir um quadro que acabou sendo positivo em meio à tragédia do acidente da Voipes. As instituições envolvidas, elas acabaram tendo uma sinergia muito boa, né? E isso favoreceu bastante o acolhimento aos familiares, né? Isso foi uma atuação diferenciada. É claro que é triste, né? A gente tem que encontrar algo positivo naquilo que é terrível, né? Que gera tanto sofrimento, mas o fato é que funcionou muito bem e garante que o que deu certo possa se repetir sempre que eventualmente ocorrer uma tragédia aérea.
6: Bruno Ganem afirma que a medida busca evitar que acidentes aéreos sejam tratados de forma desarticulada e burocrática. Ele explica que o texto transforma práticas de cooperação institucional em regra permanente para o acolhimento às famílias das vítimas.
5: Miguel Lombardi, do PL de São Paulo, quer criar regras mais rígidas para a concessão da saída temporária a condenados por crimes de violência doméstica contra a mulher. O benefício dependeria de uma avaliação obrigatória de risco e da manifestação do Ministério Público.
6: Miguel Lombardi também defende que a vítima seja ouvida de forma protegida e que o pedido seja negado quando houver risco à sua integridade. Nos casos excepcionais de concessão, o deputado propõe medidas como monitoramento eletrônico e proibição de contato com a vítima.
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8: Agricultura.
5: Avança na Câmara o projeto que facilita o trânsito de produtos artesanais pelo país. A repórter Silvia Munhato explica como deve funcionar.
4: A Comissão de Indústria, Comércio e Serviços da Câmara dos Deputados aprovou o projeto que permite a comercialização interestadual de produtos alimentícios artesanais fiscalizados por órgãos de saúde de estados e municípios. O deputado José Medeiros, do PL do Mato Grosso, autor do projeto, explica que a ideia é facilitar o trânsito desses produtos.
15: Nós temos produtos muito caros à nossa sociedade que são comercializados e muitas vezes apreendidos por filigranas das portarias e regulamentos, né? E nós temos uma preocupação porque boa parte da legislação que rege isso aí não é nem a que é aprovada no Congresso, né? São portarias, resoluções que vão sendo feitas e deixando essas pessoas totalmente à margem da legalidade.
4: O relator, deputado Daniel Agrobon, do PSD de Goiás, também buscou regulamentar a participação dos produtos alimentícios artesanais em eventos internacionais. O texto autoriza a saída desses produtos para participar de feiras, concursos ou provas, desde que haja autorização expressa do órgão federal responsável e sejam observadas as exigências sanitárias cabíveis. O projeto que regulamenta a comercialização interestadual de produtos alimentícios artesanais será analisado agora pelas comissões de Agricultura e de Constituição e Justiça. Da Rádio Câmara de Brasília, Silvia Munhato.
8: Consumidor.
6: Daniel Freitas, do PL de Santa Catarina, votou a favor de projeto que amplia a fiscalização do mercado de combustíveis. A proposta autoriza a ANP, a Agência Nacional do Petróleo, Gás Natural e Biocombustíveis, a acessar dados de notas fiscais eletrônicas dos agentes regulados.
5: O texto aprovado pela Câmara com apoio de Daniel Freitas permite o cruzamento das informações com os dados já reunidos pela agência para identificar irregularidades como adulteração de de combustíveis e sonegação. A proposta seguiu para análise dos senadores.
6: Projeto de Áureo Ribeiro, do Solidariedade do Rio de Janeiro, dispensa a exigência do selo físico do Inmetro em capacetes comprados no exterior ou importados por pessoas físicas. O texto prevê que a medida só vale para marcas e modelos do produto que já tiverem certificado e registro no Instituto.
5: Áureo Ribeiro argumenta que a exigência do selo físico encarece os equipamentos e gera autuações desnecessárias a motociclistas que usam capacetes já seguros. O deputado reforça que a medida não altera as exigências de absorção de impacto.
6: Termina agora o Jornal Câmara dos Deputados, produzido pela Rádio Câmara, com trabalhos técnicos de Wellington Teles e a apresentação de Val Monteiro e Luciana Vieira. Uma boa noite para você.
5: A Voz do Brasil volta amanhã. Boa noite.
8: 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Boa noite.

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1: Filhos, o que adianta você ser um jovem de Deus? Sou um jovem de Cristo. Já participei até da Jornada Mundial da Juventude. Mas na hora que o seu pai ou sua mãe pede alguma coisa, muitas vezes, na maioria das vezes, quase sempre simples, você nega. O que adianta você estar ali participando da celebração? Você que tem o seu estabelecimento? Ah, eu pago o dízimo, eu ajudo na igreja em todas as obras, eu dou dinheiro para o Santuário Nacional ajudar a construir. Gente, eu sou da família dos devotos, eu sou um dizimista exímio. Mas na hora de fazer a cobrança lá no seu estabelecimento, os preços são abusivos, absurdos, muito maior do que em outros estabelecimentos. De que adianta? Ah, eu sou de Cristo, mas eu faço do meu jeito. Portanto, meu irmão e minha irmã, sigamos a palavra de Paulo. Cristo morreu por nossos pecados, segundo as Escrituras. Ao terceiro dia, ressuscitou, segundo as Escrituras. Sigamos a palavra. E ninguém melhor para nos ajudar do que Nossa Senhora. Ela que é a mãe que seguiu a palavra na íntegra. Que Deus te abençoe e que Nossa Senhora te ajude a viver a graça da obediência, do amor, da verdade e da coerência. Quem tem ouvidos para ouvir, ouça. Maranatá, vem, Senhor Jesus.
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3: A paz de nosso Senhor Jesus Cristo esteja com você, meu irmão e minha irmã. Hoje, dia 17 de setembro, a igreja celebra a memória de São Roberto Bellarmino, bispo e doutor da igreja. São Roberto Bellarmino nasceu de uma rica e numerosa família toscana no ano 1542. Sobrinho do Papa Marcelo II, Roberto ingressou em 1560 na Companhia de Jesus. Estudou teologia e em 1576 tornou-se o primeiro titular da Cátedra de Apologética, isto é, de defesa da ortodoxia católica na Universidade Gregoriana, que naquela época se chamava Colégio Romano. Foi professor de São Luís Gonzaga e eleito cardeal e arcebispo de Capua no ano 1599. O povo o admirava por causa de seu exemplo de caridade e simplicidade. Nos três primeiros anos de vida religiosa, sofreu horríveis dores de cabeça, que não o impediram de estudar teologia e defender sua própria tese por três dias consecutivos. De volta a Roma, entre outros encargos, teve também a responsabilidade de diretor espiritual e esteve ao lado de São Luís Gonzaga, conduzindo-o até os últimos instantes de vida. Seu catecismo mereceu-lhe o título de mestre de várias gerações de crianças. Em seu livrinho, escrito em forma de diálogo, milhares de crianças aprenderam as verdades fundamentais da fé professadas no batismo. Dentre várias obras teológicas, escreveu A Arte de Bem Morrer, isto é, um modo de despedir-se da vida com serenidade e desapego. Morreu a 17 de setembro do ano 1621 em Roma. Em 1930, teve a tríplice glorificação: bem-aventurado, santo e doutor da igreja. Ó Deus nosso Pai, a exemplo de São Roberto Bellarmino, fazei-nos amar vossa palavra. Em nossas dificuldades, Nos momentos desesperançosos de nossa vida, saibamos em vós buscar alento, força, inspiração e luz para nossos passos, para na alegria conservarmos o dom da fé. Amém. São Roberto Bellarmino, rogai por nós.
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3: 10 para as 10, horário de Brasília.
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4: Jesus ressuscitado vem para nos doar sua paz e nos abençoar. E o faz na medida em que eu e você, cada um de nós, se converte de nossas maldades. Rezemos demonstrando sincero desejo de conversão. Lembro de maneira especial nesta oração os aniversariantes de hoje, a Ana Paula de São Paulo e a Débora, também de São Paulo. Iniciemos esta oração invocando a Santíssima Trindade. Em nome do Pai, do Filho e do Espírito Santo. Amém. Senhor nosso Deus, nosso Pai, nós cremos em vós, nós esperamos em vós, nós vos amamos, nós vos agradecemos este dia e vos damos graças porque estamos com vida. Oferecemos este dia ao Senhor com todas as nossas alegrias e sofrimentos, com todos os nossos trabalhos e divertimentos. Guardai-nos do pecado e fazei de nós instrumentos de vossa paz e do vosso amor. Ajudai-nos a observar vossos santos mandamentos. Amém. Quinta-feira, dia 17 de setembro. O trecho do Evangelho de hoje é escrito por Lucas, capítulo 7, versículos de 36 a 50. Anúncio do Evangelho de Jesus Cristo segundo Lucas. Naquele tempo, um fariseu convidou Jesus para uma refeição em sua casa. Jesus entrou na casa do fariseu e pôs-se à mesa. Certa mulher conhecida na cidade como pecadora soube que Jesus estava à mesa na casa do fariseu. Ela trouxe um frasco de alabastro com um perfume e, ficando por trás, chorava aos pés de Jesus. Com as lágrimas começou a banhar-lhe os pés, enxugava-os com os cabelos, cobria-os de beijos e os ungia com perfume. Vendo isso, o fariseu que o havia convidado ficou pensando: se este homem fosse um profeta, saberia que tipo de mulher está tocando nele, pois é uma pecadora. Jesus disse então ao fariseu: Simão, tenho uma coisa para te dizer. Simão respondeu: Fala, mestre. Certo credor tinha dois devedores. Um lhe devia 500 moedas de prata, o outro 50. Como não tivesse com que pagar, o homem perdoou os dois. Qual deles o amará mais? Simão respondeu: Acho que é aquele ao qual perdoou mais. Jesus lhe disse: Tu julgaste corretamente. Então Jesus virou-se para a mulher e disse a Simão: Estás vendo esta mulher? Quando entrei em tua casa, tu não me ofereceste água para lavar os pés. Ela, porém, banhou meus pés com lágrimas e enxugou-os com os cabelos. Tu não me deste o beijo de saudação. Ela, porém, desde que entrei, não parou de beijar meus pés. Tu não derramaste óleo na minha cabeça. Ela, porém, ungiu meus pés com perfume. Por essa razão eu te declaro: os muitos pecados que ela cometeu estão perdoados, porque ela mostrou muito amor. Aquele a quem se perdoa pouco mostra pouco amor. E Jesus disse à mulher: teus pecados estão perdoados. Então os convidados começaram a pensar: quem é este que até perdoa pecados? Mas Jesus disse à mulher: tua fé te salvou. Vai em paz.

0: mestre, sempre paciente, explica-lhe: ainda hoje temos dificuldade em aceitar que um grande pecador receba as bênçãos de Deus. Por isso Jesus nos ensina que quem mais é perdoado, mais ama. Peçamos juntos a vinda do Espírito Santo sobre você e sobre suas necessidades. Vinde, Espírito Santo, enchei os corações dos vossos fiéis e acendei neles o fogo do vosso amor. Enviai o vosso Espírito e tudo será criado, e renovareis a face da terra. Oremos. Ó Deus, que instruístes os corações dos vossos fiéis com a luz do Espírito Santo, fazei que apreciemos retamente todas as coisas segundo o mesmo Espírito e gozemos da sua consolação. Por Cristo nosso Senhor. Amém. Jesus Cristo passou a vida inteira fazendo o bem e curando cada pessoa de suas enfermidades, tanto as físicas quanto as psíquicas. Por isso vamos, nesta quinta-feira, abençoar, pedir a bênção para a água, por intercessão da Mãe do Perpétuo Socorro. Nesse momento, convido você a pegar um copo com água, colocar aí pertinho de você, do seu lado, e com fé acompanhar e rezar junto esta oração. Senhor, Pai Santo, voltai vosso olhar sobre nós, remidos pelo vosso corpo e pelo vosso sangue, e renascidos pelo Espírito Santo nas águas do batismo. Abençoai esta água que vossos filhos e filhas vos apresentam neste momento. Concedei aos que usarem desta água renovar-se no corpo e no espírito, e vos servirem de todo o coração. Em nome do Pai, e do Filho, e do Espírito Santo. Amém. Deus, que anunciou aos pastores pelo anjo a grande alegria do nascimento do Salvador, derrame no seu coração agora a sua alegria e torne você mensageiro também do seu evangelho. A nossa proteção está no nome do Senhor, que fez o céu e a terra. Pela intercessão de São João Batista, desça sobre você, sobre a sua família, sobre o seu trabalho, a bênção do Deus Todo-Poderoso. Pai, Filho e Espírito Santo. Amém. O abraço de hoje vai para a Tereza de Jaú, Maria Célia de São Paulo. Um abraço para a Roseli Isabela de Maringá, para Marisa, José e Leopoldo de Ponta Grossa. Um abraço para o Luiz de Águas de São Pedro e para a Maria José de Valinhos. Sou o padre Edmilson Moraes, salesiano de Dom Bosco, e moro atualmente em Campinas, no estado de São Paulo, no Colégio Liceu Salesiano Nossa Senhora Auxiliadora. Que Deus continue abençoando seus projetos e suas decisões. Abraço e até mais.
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6: 10:02, horário de Brasília.
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0: horário é o de Brasília. Uma excelente noite para você que está aqui conosco no programa Com a Mãe Aparecida, pela Rede Aparecida de Rádio. Que alegria estarmos juntos mais uma vez. E você, contemplando a visão do Santuário Nacional de Nossa Senhora da Conceição Aparecida, a Basílica de Nossa Senhora, a Torre do Relógio, a Cúpula Central Iluminada e ali o acesso às fachadas também com as luzes, ali que são aqueles arcos, né, que envolvem todo o Santuário Nacional ao seu derredor. Aqui mais à frente a silhueta da Passarela da Fé e não para de chover em Aparecida. É, meu pai, olha, pra quem tá na sintonia do nosso programa, todo dia tem chuva. Eu pensei que hoje ia ficar mais tranquilo, se bem que hoje à tarde fez uma chuvinha, deu um tempozinho bem fechado, mas agora à noite a chuva de fato resolveu voltar com toda a sua plenitude. Deus nos abençoe. Para você que está conosco aqui na Rádio Aparecida, nos estúdios da Rede Aparecida de Rádio, bem-vindo, bem-vinda, muito obrigado pela sua presença, pelo seu carinho e pela sua sintonia. WhatsApp disponível, DDD 12-3104-1043. Muito prazer, eu sou Evandro Brum e já vou rezar o texto com você, convidando a você participar também através do Facebook e YouTube da Rádio Aparecida, tá combinado? Ou se você preferir, utiliza aí também o meu Instagram, @EvandroBrumRádio. Por lá, eu também acolho suas intenções. Muito obrigado pela sua presença, muito obrigado pelo seu carinho, muito obrigado pela sua sintonia. Muito bem, deixa eu mandar um abraço aqui pro povo que tá na sintonia do nosso programa através das emissoras que transmitem a nossa programação. Olha, Rádio Caiari FM lá em Porto Velho, Rondônia. Um abraço também muito carinhoso para quem está na cidade de Senhor do Bonfim, na Bahia, através da Rádio Caraíba FM. Em Monte Aprazível, aqui no estado de São Paulo, Rádio Difusora FM. E na cidade de Jeremoabo, lá no Estadão Bonito da Bahia, Rádio Vaza Barris FM. E muitas outras emissoras que sim, nos ajudam a chegar na sua casa, na sua vida, através da Rádio Aparecida e Rede Aparecida de Rádio. 10:06, horário de Brasília. Eu trabalho com a produção de Marcos Thiago, a coordenação de Paula Castro, com a direção geral do padre Vanderlei Souza, missionário redentorista. Hoje, quinta-feira, o evangelho de hoje nos convida a mergulhar na adoração perfeita a Jesus, se entregando aos pés do Mestre e colocando a nossa vida diante de Jesus, claro, pela intercessão de Nossa Senhora Aparecida. Por isso, mergulhe junto conosco neste momento especial de fé e devoção. Bom, lá na Central Multimídia, quem está comigo? Mais uma vez, ela, Amanda Castro. Amanda, muito boa noite para você, tudo bem?
1: Boa noite, Evandro. Tudo bem com você?
0: Tudo tranquilo, graças a Deus. Seja bem-vinda à Rádio Aparecida mais uma vez, viu?
1: Muito obrigada por me receber. Tudo
0: bem, Amanda. Que bom tê-la conosco. Deus abençoe. Você viu que tá chovendo de novo, né?
1: Tá chovendo de novo. Devinho, assim, tá meio complicado.
0: Não é?
1: Surgiu um solzinho ontem, meio tímido, mas daí hoje já voltou a chuva de novo.
0: Volta a chuva de novo. Mas tá bom, vamos que vamos, né? Aquele chuva,
1: jeito, né?
0: É aquele chove não molha, chove molha, chove, chove e molha, molha.
1: Chove, chove.
0: Muito bem, Amanda. Tem curiosidade hoje?
1: Olha, você sabia, Evandro, que o Santuário Nacional, ele tem, ele guarda 3 rosas de ouro de honrarias?
0: Olha, fala mais sobre isso, vai.
1: Então, essas honrarias foram concedidas por diferentes papas, né? Uhum. Para demonstrar a profunda estima e devoção à padroeira. Você sabia?
0: Eu sabia das rosas, mas esses detalhes aí dos papas eu não tava por dentro, não.
1: Então,
0: olha só, tá vendo? Que maravilha.
1: Você acredita?
0: E onde que tá essas rosas?
1: Olha, aí realmente eu já não sei.
0: Ah, tá.
1: Mas,
0: Vai lá.
1: Elas ficam expostas à visitação pública no museu.
0: Isso, lá no museu Nossa Senhora Aparecida. Mais especificamente lá no primeiro andar do museu, viu, Amanda? Que o museu, ele é dividido em 2 andares, né? O segundo andar do museu, quando você desce lá de cima do mirante, você tem o passeio que te leva até o museu. E aí na primeira parte, no segundo andar do museu, tem toda a história de Nossa Senhora Aparecida. Inclusive, eu não sei se você já foi lá no museu nos últimos tempos. Você já foi lá, Amanda?
1: Não fui, eu preciso ir.
0: Então,
1: preciso fazer uma visita.
0: Isso, isso. Vamos marcar um dia. Eu, você, o Zé, a Gabi, que tal a gente fazer um tour ali pelo museu? Isso é legal, né? A gente
1: eu
0: junta a turminha, junta todos nós e vamos lá no museu para poder visitar também ali o Museu de Nossa Senhora. Ali tem, no chão do museu, no segundo andar, tem um couro, né, de uma sucuri enorme que foi achada no Rio Paraíba. Nossa. É, tá lá, tá exposta lá.
1: Caramba!
0: É, tá exposta lá no chão, assim. Lógico que tá no vidro, né, tá, tem toda a proteção, tem todo um esquema de proteção com medição de umidade, todas aquelas coisas, mas tá exposta ali. Na época, quando, né? Hoje não se pode mais, né? Mas na época sacrificaram esse animal e aí tiraram a pele dela e colocaram ali. Ela foi encontrada no Rio Paraíba. É, uma cobra enorme. Se eu não me engano, tem 6 metros de comprimento.
1: Meu Deus, é muito grande.
0: É, 6 metros.
1: Muito grande.
0: Muito grande mesmo. Mas tá lá exposta.
1: Até medo.
0: É, tem dia que eu vou lá e nem consigo, nem piso, porque cobra é uma coisa que eu passo longe. Né? É, eu
1: então.
0: Não é? Não tem necessidade.
1: Dá um medo, né?
0: Não tem necessidade, né? Cada um no seu habitat.
1: Ah, não.
0: Não é?
1: Exato, cada um no seu canto.
0: Cada um no seu canto, tá tudo certo. E assim a gente vai caminhando, né? Muito bem.
1: Exatamente.
0: E aí, Amanda, essas rosas que você falou está lá no primeiro andar do museu. Você desce aí pro primeiro andar. Aí tem a sala lá que nós chamamos de Capela do Ouro. É a sala lá no museu. É. E tem essas rosas lá. É muito interessante. Fazer um dia, reunir a galera, todo mundo, para poder a gente ir lá. Né, fazer essa visitação lá no Museu de Nossa Senhora Aparecida. Vai ser muito legal, você vai gostar. Tem muitas histórias bonitas lá e muita coisa boa para você que vem ao Santuário Nacional. Aí, mais uma curiosidade da Amanda Castro, que vai puxando uma coisa, puxa outra, né, Amanda?
1: Exatamente. Maravilha. Puxou uma coisa aqui, puxou outra coisa ali.
0: E vamos que vamos.
1: E assim que vai.
0: Tá certo, Amanda. Nós vamos abraçar quem hoje, Amanda?
1: Dá um abraço para você, vamos.
0: Obrigado.
1: Um abraço para minha família, um abraço para meu namorado também. Quero mandar abraço também para Aninha de Ponta Grossa e para Regina da Piedade e a Márcia Maria.
0: Ah, legal, Márcia Maria de São José dos Campos.
1: Isso.
0: Bem, Aninha teve
1: e para todos que estão nos acompanhando também.
0: Maravilha. Aninha teve aqui esse ano, né? Na época da corrida de Aparecida, ela teve aqui.
1: Teve
0: aqui. Você tava no outro horário, ela teve aqui.
1: Aí tava
0: aqui o Zé Antônio também. Tava o pessoal, se eu não me engano, foi no dia que a Uneser tava. O pessoal da Uneser tava aqui. Aí tiramos foto, elas conheceram aqui os estúdios, foi bem legal. Ela é Aninha mesmo, viu?
1: É
0: Aninha. É Aninha mesmo. Aninha. É brincadeira, viu, Aninha? Tá certo. Muito bem, Amanda. Um abraço pra você também, viu? Obrigado.
1: Abraço, Amanda.
0: Deus te abençoe, viu? Um abraço, até amanhã.
1: Amém.
0: Se Deus quiser. Até amanhã não. Que tenhamos um ótimo terço.
1: Exatamente. Muito que tenhamos bem. Um ótimo terço.
0: É isso aí. Um abraço, Amanda. Fica com Deus.
1: Abraço, fica com Deus.
0: Amém. Tá aí, ó. Amanda Castro lá na Central Multimídia. Agora são 10 horas e 12 minutos. Hoje, quinta-feira, dia de contemplarmos os mistérios da luz, os mistérios da vida pública de Jesus. Muito bem, vamos juntos celebrar e rezar com você e por você. Rezar pelas suas intenções, rezar pelo seu coração e que o amor de Deus alcance a sua história. Rezemos juntos com a Mãe Aparecida.
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0: Pega o seu terço na mão e trace sobre o seu coração o sinal do cristão. Pelo sinal da Santa Cruz, livrai-nos Deus nosso Senhor dos nossos inimigos. Em nome do Pai, do Filho e do Espírito Santo. Amém. Quinta-feira, dia de mergulharmos no mistério da Eucaristia. Meu Deus, eu creio. Adoro, espero e amo-vos. Peço-vos perdão por aqueles que não creem, não adoram, não esperam e não vos amam. Santíssima Trindade, Pai, Filho e Espírito Santo, adoro-vos profundamente e ofereço-vos o preciosíssimo corpo, sangue, alma e divindade de Jesus Cristo presente em todos os sacrários da terra, em reparação dos ultrajes, sacrilégios e indiferenças com que ele mesmo é ofendido. Pelos méritos do seu Santíssimo Coração e do Coração Imaculado de Maria, peço-vos a conversão de todos nós, pobres pecadores. Amém. Divino Jesus, nós vos oferecemos este terço que vamos rezar, meditando nos mistérios da nossa redenção. Concedei-nos, por intercessão da bem-aventurada sempre Virgem Maria, Mãe de Deus e Nossa Mãe, as virtudes que nos são necessárias para bem rezá-lo e a graça de ganharmos as indulgências anexas a esta santa devoção. Oferecemos particularmente, em desagravo dos pecados cometidos contra o Santíssimo Coração de Jesus e o Imaculado Coração de Maria. Peço pela paz do mundo, pela conversão de todos nós, pobres pecadores, pelas almas do purgatório, pelas intenções do Santo Padre, o Papa Leão XIV, pelas almas dos Papas Bento e Francisco, pelo aumento e santificação do clero, pela santificação das nossas famílias, pelas vocações, pelas missões e missionários e por todo o povo brasileiro, que assim seja. Amém. Agora juntos vamos professar a nossa fé rezando. Creio em Deus Pai Todo-Poderoso, Criador do céu e da terra, e em Jesus Cristo, seu único Filho, nosso Senhor, que foi concebido pelo poder do Espírito Santo, nasceu da Virgem Maria, padeceu sob Pôncio Pilatos, foi crucificado, morto e sepultado, desceu à mansão dos mortos, ressuscitou ao terceiro dia e subiu aos céus, está sentado à direita de Deus Pai Todo-Poderoso, onde há de vir a julgar os vivos e os mortos. Creio no Espírito Santo, na Santa Igreja Católica, na comunhão dos santos, na remissão dos pecados, na ressurreição da carne, na vida eterna. Amém. Um Pai Nosso e três Ave Marias, em honras e glórias à Santíssima Trindade. Pai nosso que estais nos céus, santificado seja o vosso nome. Venha a nós o vosso reino, seja feita a vossa vontade assim na terra como no céu. O pão nosso de cada dia nos dai hoje. Perdoai-nos as nossas ofensas, assim como nós perdoamos a quem nos tenha ofendido, e não nos deixeis cair em tentação, mas livrai-nos do mal. Amém. A primeira Ave Maria, ao Deus Pai Criador. Ave Maria, cheia de graça, o Senhor é convosco. Bendita sois vós entre as mulheres, e bendito é o fruto de vosso ventre, Jesus. Santa Maria, Mãe de Deus, rogai por nós, pecadores, agora e na hora de nossa morte. Amém. A segunda Ave Maria, a Jesus Cristo, nosso Deus Salvador. Ave Maria, cheia de graça, o Senhor é convosco. Bendita sois vós entre as mulheres, e bendito é o fruto de vosso ventre, Jesus. Santa Maria, Mãe de Deus, rogai por nós, pecadores, agora e na hora de nossa morte. Amém. E a terceira Ave Maria, ao Espírito Santo, Deus Santificador. Ave Maria, cheia de graça, o Senhor é convosco. Bendita sois vós entre as mulheres, e bendito é o fruto de vosso ventre, Jesus. Santa Maria, Mãe de Deus, rogai por nós, pecadores, agora e na hora de nossa morte. Amém. Glória ao Pai, ao Filho e ao Espírito Santo, como era no princípio, agora e sempre. Amém. E agora vamos contemplar e colocar as primeiras intenções para este terço de hoje. Deixa eu rezar pelas intenções dos irmãos que estão lá no WhatsApp da rádio. Para você que está no WhatsApp, uma ótima noite, bem-vindo, bem-vinda. Que alegria receber aqui a mensagem de quem está conosco, o Lucas de São Paulo, capital. Boa noite, Lucas. Bem-vindo, amigo. Obrigado, viu? Um abraço para você, que Deus te abençoe e proteja. O Marcelo Monteiro, ele reza conosco lá da cidade de Pindamonhangaba, aqui no estado de São Paulo. Tudo bem, Marcelão? Bem-vindo, viu? Um abraço para você e para todos da família. Com alegria, eu rezo aqui e peço a Nossa Senhora que acolha as intenções de quem está conosco aqui. Oh, boa noite, é o Wagner, Wagner Pellegrini. Oi, Wagner, tudo bem? Bendito seja Deus, viu? Ele está rezando por toda a família, pela esposa, os filhos e também pedindo a Nossa Senhora Aparecida que acolha e abençoe a todos. Estamos juntos, estamos rezando por toda a família e com toda a família. O Douglas da cidade de Esmeralda, lá em Minas Gerais, também está com a gente. Boa noite, Douglas, bem-vindo, que Deus te proteja, que Nossa Senhora Aparecida te abençoe. E eu ainda rezo pelas intenções de quem está lá em Valinhos, aqui no estado de São Paulo, Marta de Valinhos. Tudo bem, Marta? Seja bem-vinda, viu? Muito obrigado aí por estar e por participar também. Nossa Senhora te abençoe. E de Ponta Grossa, no Paraná, a Margarida e o Gilberto rezam conosco. Que Nossa Senhora lhes abençoe também. Que a Mãe de Deus acolha todas as intenções, todos os corações, e que juntos possamos celebrar esta presença salvífica, renovadora e transformadora. Juntos vamos contemplar o primeiro mistério da luz, mistério da vida pública de Jesus.

0: rezar conosco este primeiro mistério, eu convido a Ana Gonçalves, a Aninha aqui de Guaratinguetá. Oi, Aninha, tudo bem? Boa noite para você. Como vai?
1: Boa noite, tudo vai você também, tudo bem?
0: Tudo bem, graças a Deus, seja bem-vinda.
1: Eu igualmente para você, você vem em minha casa também. Agora estou feliz, tá vendo a minha casa, né?
0: Que bom. Obrigado, Aninha, pelo acolhimento.
1: Graças a Deus. Eu vou fazer um cafezinho para você, fazer um lanchinho.
0: Tá joia, obrigado. Oh, que maravilha, que bênção de Deus, né? Que bom, Aninha. Pode colocar suas intenções, por gentileza?
1: Então, vou colocar esse santo texto para proteção para todas as minhas famílias, irmãs, sobrinhas, filhados, para a saúde da minha madre Luzia. Deus abençoe a minha saúde para ela. Também rezar para todas as minhas primas, para minha filha Fátima, para todos os meus amigos, para todos os inimigos, para todos os enfermos, também para todos os padres, papos, bispos e irmão, diácono, ministro, né? Também para todos que estão ouvindo Santo Terço, para o Marco Tiago aí, para Bianca, Thaís, para todas as famílias e para você, Ivandro, família, viu, Ivandro?
0: Obrigado.
1: Também. E peço saúde para o Pai Matos

0: te respondo, tá bom?
1: Tá, joia. E eu começo?
0: Pode começar.
1: Pai nosso que está no céu, santificado seja o vosso nome, a nós, vosso reino, seja feito vosso vontade, assim na terra como no céu.
0: O pão nosso de cada dia nos dai hoje, perdoai-nos as nossas ofensas, assim como nós perdoamos a quem nos tenha ofendido. E não nos deixeis cair em tentação, mas livrai-nos do mal. Amém.
1: Amém. Ave Maria, cheia de graça, Senhor convosco, bendita sois vós, as mulheres, o fruto vosso ventre, Jesus.
0: Santa Maria, Mãe de Deus, rogai por nós, pecadores, agora e na hora de nossa morte. Amém.
1: Ave Maria, cheia de graça, Senhor convosco, bendita sois vós, as mulheres, o fruto vosso ventre, Jesus.
0: Santa Maria, Mãe de Deus, rogai por nós, pecadores, agora e na hora de nossa morte. Amém.
1: Ave Maria, cheia de graça, Senhor convosco, bendita sois vós, as mulheres, bendito o fruto vosso ventre, Jesus.
0: Santa Maria, Mãe de Deus, rogai por nós, pecadores, agora e na hora de nossa morte. Amém.
1: Amém. Ave Maria, cheia de graça, Senhor convosco, bendita sois vós, as mulheres, bendito o fruto vosso ventre, Jesus.
0: Santa Maria, Mãe de Deus, rogai por nós, pecadores, agora e na hora de nossa morte. Amém.
1: Ave Maria, cheia de graça, Senhor convosco, bendita sois vós, as mulheres, bendito o fruto vosso ventre, Jesus.
0: Santa Maria, Mãe de Deus, rogai por nós, pecadores, agora e na hora de nossa morte. Amém.
1: Ave Maria, cheia de graça, Senhor convosco, bendita sois vós, as mulheres, bendito o fruto vosso ventre, Jesus.
0: Santa Maria, Mãe de Deus, rogai por nós, pecadores, agora e na hora de nossa morte. Amém.
1: Ave Maria, cheia de graça, Senhor convosco, bendita sois vós, as mulheres, bendito o fruto vosso ventre, Jesus.
0: Santa Maria, Mãe de Deus, rogai por nós, pecadores, agora e na hora de nossa morte. Amém.
1: Ave Maria, cheia de graça, Senhor convosco, bendita sois vós, as mulheres, bendito o fruto vosso ventre, Jesus.
0: Santa Maria, Mãe de Deus, rogai por nós, pecadores, agora e na hora de nossa morte. Amém.
1: Ave Maria, cheia de graça, Senhor convosco, bendita sois vós, as mulheres, bendito o fruto vosso ventre, Jesus.
0: Santa Maria, Mãe de Deus, rogai por nós, pecadores, agora e na hora de nossa morte. Amém.
1: Ave Maria, cheia de graça, Senhor convosco, bendita sois vós, as mulheres, bendito o fruto vosso ventre, Jesus.
0: Santa Maria, Mãe de Deus, rogai por nós, pecadores, agora e na hora de nossa morte. Amém.
1: Amém. Glória ao Pai, ao Filho e ao Espírito Santo.
0: Como era no princípio, agora e sempre. Amém.
1: Amém. Ó meu Jesus, perdoai-me, livrai do fogo do inferno, levai as almas todas para o céu, socorrei principalmente que mais precisarem. De Nossa Senhora Aparecida, rogai por nós. Sagrado Coração de Jesus, eu confio espero em vós. Divino Espírito Santo, iluminai-nos. Graças e louvor seja todos em todos os momentos. Nossa, ao
0: Divino Sacramento.
1: Sacramento. Amém.
0: Amém.
1: Deus abençoe você, viu, irmão?
0: Obrigado, você também, viu, Aninha? Deus abençoe.
1: Que Nossa Senhora
0: Deus
1: protege.
0: Amém.
1: Com Deus também. Que Deus Nossa Senhora que guia a sua viagem.
0: Amém. Fica com Deus.
1: Obrigado. Até mais.
0: Até mais. Aí, ó, Aninha lá de Guaratinguetá. Aninha de Guaratinguetá participando com a gente. Obrigado, Aninha. Fica com Deus. Um abraço para você. Para você que está conosco na sintonia da Rádio Aparecida e Rede Aparecida de Rádio, vamos lá para o Facebook da rádio. Lá no Facebook, a gente reza pelas intenções dos irmãos que estão conosco. Ivanildo Souza coloca aqui sua família e suas intenções particulares. Com alegria também eu acolho os. O padre Francisco, o padre, tudo bem? Ele é missionário passionista, está conosco lá diretamente de Cariacica, no Espírito Santo. Obrigado, padre, um grande abraço para o senhor, viu? Deus seja louvado pela sua presença. O padre Francisco, ele reza com a gente lá da paróquia Santa Maria Goretti. Conosco também aqui, ó, na sintonia, o Luiz Martins. Boa noite, Luiz, de Guaxupé, Minas Gerais. Bem-vindo, amigo. O Fernando Henrique também está com a gente. Obrigado, Fernando. Um grande abraço para você, que Nossa Senhora Aparecida abençoe sua vida, viu? Também coloco aqui as intenções da Camila Machado, lá de Timóteo. Boa noite, Evandro. E Amanda Castro. Peço por todos e também rezo por todos pelos doentes. Amém, Camila. Obrigado, viu? Um abraço para você. Deus te abençoe, menina. Que Nossa Senhora te proteja, viu? A Janice Magno também está com a gente. Obrigado, Janice. Uma noite abençoada para você. O Márcio Cabral.

também está conosco. Oi, Márcio, salve Maria. Leonor Terezan, boa noite, Deus te proteja e abençoe. A Maria de Fátima também está rezando com a gente. E o José Eurípides, José Eurípides, colocando suas intenções, sua família e todos aí na sua casa. Rezamos por você e com você, que está conosco, celebrando e rezando neste instante. A Elizabeth Consorte também está com a gente. Obrigado, Elizabeth. Deus te abençoe e ilumine a sua vida. E a Marilene de Campos também rezando conosco. Segundo mistério da luz, vamos juntos contemplá-lo.

0: rezar conosco este segundo mistério. Convido lá de Coronel Fabriciano, seu Geraldo Madeira. Seu Gerardo, tudo bem?
1: Tudo bem, Evaldo, boa noite.
0: Boa noite, seja bem-vindo, viu?
1: Obrigado.
0: Muito bem, dona Raimunda.
2: Boa noite.
0: Boa noite, a senhora vai bem?
2: Graças a Deus.
0: Que maravilha, fico feliz, viu? Deus abençoe a família.
2: Amém.
0: Muito bem, podem colocar as intenções de vocês, por gentileza.
1: Agradecendo a Nossa Senhora pela nossa saúde e pedindo para saúde dos meus irmãos e cunhado, nossos irmãos, pela alma do nosso Vaguinho, ela vai quase 5 anos já em dezembro agora, né? Que puxa, nós devolvemos ele pro Papai do Céu. A Dalgisa de Barra dos Coqueiros, Dona Neném e Dona Creuza, e Paulo Brito, uhum. Dona Marta, o seu José Garcia, o José Geraldo e Maria Alves, o senhor Geraldo e a dona Naí, o Adão e a Claí, o Edivaldo Meira e Jonas Elisio de Patinga.
0: Uhum. Maravilha. Dona Raimunda, alguma intenção?
2: Minha intenção é para nós, né? Para você, sua família, amém. Seu bebê, né?
0: Isso.
2: Seu bebê, você dizer que eu tô sorridendo, pensando que é dele.
0: É o meu netinho.
2: Esposa, né?
0: Tá certo.
2: Dá um abração na esposa.
0: Obrigado.
2: Né? E que amém. Deus proteja, dê tudo certo.
0: Amém.
1: Nós estamos rezando para todas as famílias do Brasil, para todas as pessoas que rezam o texto nesse momento,
2: amém.
1: Pela família dos devotos, pela dona Hilda que mora no Santo Antônio, e pela minha comunidade, nossa amém. Comunidade, Nossa Senhora de Guadalupe, a paróquia São Francisco Xavier, uhum. E para você, para Eduardo, para todos aí da TV e Rádio Aparecida, amém. Nossa Senhora abençoa muito.
0: Está
1: chegando o dia da mãe, né?
0: Está chegando, aqui há pelo menos mais ou menos 15 dias, começa a novena e festa da padroeira, aí ó.
1: Padroeira.
0: Isso aí.
1: É.
0: Amém, que assim seja. Muito bem, então. Então, como vocês estão em família, como vocês já sabem, né? Aqui vocês rezam juntos. Fiquem à vontade, um faz a primeira parte e o outro responde, tá bom?
1: Tá. Pai nosso que estás no céu, santificado seja o vosso nome. Venha a nós o vosso reino, seja feita a vossa vontade, assim na terra como no céu.
2: O pão nosso cada dia nos dai hoje, que perdoai as nossas ações, assim como nós perdoamos aquele que nos ofendeu. Não deixei cair em tentação, mas livrai do mal.
1: Ave Maria, cheia de graça, o Senhor é convosco. Bendita sois vós entre as mulheres, bendito é o fruto do vosso ventre, Jesus.
2: Santa Maria, Mãe de Deus, rogai por nós, pecadores, agora e na hora da nossa morte. Amém.
1: Ave Maria, cheia de graça, o Senhor é convosco. Bendita sois vós entre as mulheres. Bendito é o fruto do vosso ventre, Jesus.
2: Santa Maria, Mãe de Deus, rogai por nós, pecadores, agora e na hora da nossa morte. Amém.
1: Ave Maria, cheia de graça, o Senhor é convosco. Bendita sois vós entre as mulheres. Bendito é o fruto do vosso ventre, Jesus.
2: Santa Maria, Mãe de Deus, rogai por nós, pecadores, agora e na hora da nossa morte. Amém.
1: Ave Maria, cheia de graça, o Senhor é convosco. Bendita sois vós entre as mulheres. Bendito é o fruto do vosso ventre, Jesus.
2: Santa Maria, Mãe de Deus, rogai por nós, pecadores, agora e na hora da nossa morte. Amém.
1: Ave Maria, cheia de graça, o Senhor é convosco. Bendita sois vós entre as mulheres. Bendito é o fruto do vosso ventre, Jesus.
2: Santa Maria, Mãe de Deus, rogai por nós, pecadores, agora e na hora da nossa morte. Amém.
1: Ave Maria, cheia de graça, o Senhor é convosco. Bendita sois vós entre as mulheres. Bendito é o fruto do vosso ventre, Jesus.
2: Santa Maria, Mãe de Deus, rogai por nós, pecadores, agora e na hora da nossa morte. Amém.
1: Ave Maria, cheia de graça, o Senhor é convosco. Bendita sois vós entre as mulheres. Bendito é o fruto do vosso ventre, Jesus.
2: Santa Maria, Mãe de Deus, rogai por nós, pecadores, agora e na hora da nossa morte. Amém.
1: Ave Maria, cheia de graça, o Senhor é convosco. Bendita sois vós entre as mulheres. Bendito é o fruto do vosso ventre, Jesus.
2: Santa Maria, Mãe de Deus, rogai por nós, pecadores, agora e na hora da nossa morte. Amém.
1: Ave Maria, cheia de graça, o Senhor é convosco. Bendita sois vós entre as mulheres. Bendito é o fruto do vosso ventre, Jesus.
2: Santa Maria, Mãe de Deus, rogai por nós, pecadores, agora e na hora da nossa morte. Amém.
1: Ave Maria, cheia de graça, o Senhor é convosco. Bendita sois vós entre as mulheres. Bendito é o fruto do vosso ventre, Jesus.
2: Santa Maria, Mãe de Deus, rogai por nós, pecadores, agora e na hora da nossa morte. Amém.
1: Ave Maria, cheia de graça, o Senhor é convosco. Bendita sois vós entre as mulheres. Bendito é o fruto do vosso ventre, Jesus.
2: Santa Maria, Mãe de Deus, rogai por nós, pecadores, agora e na hora da nossa morte. Amém.
1: Ave Maria, cheia de graça, o Senhor é convosco. Bendita sois vós entre as mulheres. Bendito é o fruto do vosso ventre, Jesus.
2: Santa Maria, Mãe de Deus, rogai por nós, pecadores, agora e na hora da nossa morte. Amém.
1: Glória ao Pai, ao Filho e ao Espírito Santo, como era no princípio, agora e sempre. Amém. Ó meu Jesus, perdoai-nos, livrai-nos do fogo do inferno, levai as almas todas para o céu, socorrei principalmente os que mais precisarem da vossa infinita misericórdia. Ó Maria concebida sem pecado, é por nós que recorremos a vós. São José, São Francisco Xavier, Nossa Senhora Aparecida, padroeira do Brasil, rogai por nós que recorremos a vós.
0: Muito bem. Seu Geraldo, Dona Raimunda, muito obrigado pela participação de vocês, viu?
2: Então, eu estava esquecendo de mandar um abraço pro Eduardo e a família dele também.
0: Tá joia. Tá feito, tá dado.
1: É o da madrugada.
0: Eita, que maravilha. Tá bom.
2: Ai, eu amo ele também.
0: Amém. Um abraço
1: para
0: você.
1: Valeu,
0: fique com Deus.
1: Amém.
0: Aí, com alegria, rezamos pelos irmãos que rezam conosco. Louvado seja Deus pela presença de todos. Bendito seja Deus pela participação de cada um. Agora juntos vamos colocar as intenções para este terceiro mistério da luz. No terceiro mistério da luz, eu coloco as intenções de quem está lá no YouTube da rádio. A Maria Helena coloca aqui sua família diante do coração da Mãe Aparecida. O Vilmar Mateus, muito bem, Vilmar, bem-vindo à rádio, muito obrigado. Lá de Ponta Grossa, no Paraná, rezamos juntos. Com alegria, eu rezo pelas intenções da Ivete Biscaia. Oi, Ivete, tudo bem? Muito boa noite, viu? É cidade de Ponta Grossa que também reza conosco, muito obrigado. Também conosco aqui, ó, Silvana Teixeira. Ô, Silvana, tudo bem? Seja bem-vinda, viu? Alegria em rezar contigo. Também colocamos as intenções de quem está conosco celebrando com a Mãe Aparecida, a Tereza. Ô Tereza, tudo bem? Tereza do Espírito Santo, obrigado. Um abraço para você e para todos da família e pelas suas intenções particulares também. A Maria das Dores também está com a gente. Obrigado, Maria das Dores. Deus seja louvado pela sua presença. E reza conosco também o Enéas Marques, lá do Paraná, de Enéas Marques, no Paraná, a Celestina. Ô Celestina, tudo bem? Bem-vinda, viu? Muito obrigado pela sua presença e pela sua participação. E assim, chegamos ao terceiro mistério. Nesse terceiro mistério, vamos contemplar mais um mistério da luz.

0: conosco este terceiro mistério, o seu Marcos Emanuel e a Vera Lúcia, lá de São Paulo, capital. Boa noite, meus queridos, tudo bem? Alô, boa noite, seu Marcos. Seu Marcos Emanuel, boa noite pro senhor, tudo bem? Alô? Opa, seu Marcos, tudo bem? Tá me ouvindo? Alô, seu Marcos Emanuel, Vera Lúcia?
1: Boa noite.
0: Boa noite, Vera Lúcia, tudo bem?
1: Tudo bem, graças a Deus, e você, André, família, como está?
0: Tudo ótimo, graças a Deus, bem-vindos para rezar conosco.
1: Amém, muito obrigada.
0: Que bom.
1: Desculpa aí, foi uma falha aqui que nós tivemos.
0: Nada.
1: Aqui, estamos nos organizando.
0: Tranquilo, tudo na paz, tudo bem. Podem colocar as intenções de vocês, por gentileza?
1: Assim, nós estamos hoje rezando esse terço para todos nós, né, nossos familiares, o Marcos Emanuel, né? Da minha família, aos meus colegas de trabalho, trabalho na área da saúde, então para todos os meus colegas de trabalho e seus familiares, para todos vocês, todos aqueles que participam do terço, no dia de hoje, todos os dias.
0: Amém, amém, que assim seja.
1: Amém.
0: Muito bem, rezemos então por essas intenções. Muito bom. Seu Marcos, alguma intenção?
1: Ele foi ali.
0: Ah, tá. Desculpa. Bom, então. Não tem problema, tranquilo. Ele vai rezar junto contigo?
1: Rezamos? Então, sim.
0: Então, tá bom. Então, nós colocamos as suas intenções diante do coração de Nossa Senhora, que a Mãe Aparecida abençoe, sim, vocês aí, viu? Estamos unidos em oração.
1: Ok.
0: Rezando por vocês.
1: Obrigada.
0: Nada, sempre juntos, okay, sempre em oração. Muito bem. Então vamos.
1: As suas intenções, Marcos.
0: Isso, coloca. Pode colocar suas intenções, seu Marcos.
2: Então, minhas intenções eu ofereço à minha mãe Maria Benedita da Silva, que já não está mais conosco, o papai Firmino Joaquim da Silva, meu irmão Marcos, a minha irmã Maria Helena, e pela saúde, Marcos Antônio e Luiz. E atleta, ofereceu e para o pessoal do Cefra, peço também para Dona Maria Cecília, os advogados doutor Fernando, a doutora Karine, doutora Marina, doutor Tiago, doutor Tudo, a Luciana das Graças Alves, Dona Luzia dos Estados Unidos, ofereço para a Marita, o Rafael, para Dona Alice, para Ana Cristina, e para você, meu grande amigo, grande irmão, e toda a equipe, né, junto com o Marcos, feliz de bênção.
0: Amém. Rezemos então com alegria por vocês e pelas intenções que estão no coração, tá bom? Então vamos fazer o seguinte: vocês rezam juntos, um reza a primeira parte, outro reza a segunda,
1: tá,
0: tudo
1: bom,
0: bem?
1: É, ok.
0: Fique à vontade.
2: Posso iniciar?
0: Por gentileza, pode iniciar.
2: Pai nosso que estais no céu, santificado seja o vosso nome, que venha a nós o vosso reino, seja feita a vossa vontade, assim na terra como no céu. Cada dia nos dai hoje, perdoai as nossas ofensas, assim como nós perdoamos a quem nos tem ofendido, e não nos deixeis cair em tentação, mas livrai-nos do mal. Amém. Ave Maria, cheia de graça, o Senhor é convosco. Bendita sois vós entre as mulheres, e bendito é o fruto do vosso ventre, Jesus. Santa Maria, Mãe de Deus, rogai por nós, pecadores, agora e na hora de nossa morte. Amém. Ave Maria, cheia de graça, o Senhor é convosco. Bendita sois vós entre as mulheres, e bendito é o fruto do vosso ventre, Jesus. Santa Maria, Mãe de Deus, rogai por nós, pecadores, agora e na hora de nossa morte. Amém. Ave Maria, cheia de graça, o Senhor é convosco. Bendita sois vós entre as mulheres, e bendito é o fruto do vosso ventre, Jesus. Santa Maria, Mãe de Deus, rogai por nós, pecadores, agora e na hora de nossa morte. Amém. Ave Maria, cheia de graça, o Senhor é convosco. Bendita sois vós entre as mulheres, e bendito é o fruto do vosso ventre, Jesus. Santa Maria, Mãe de Deus, rogai por nós, pecadores, agora e na hora de nossa morte. Amém. Ave Maria, cheia de graça, o Senhor é convosco. Bendita sois vós entre as mulheres, e bendito é o fruto do vosso ventre, Jesus. Santa Maria, Mãe de Deus, rogai por nós, pecadores, agora e na hora de nossa morte. Amém. Ave Maria, cheia de graça, o Senhor é convosco. Bendita sois vós entre as mulheres, e bendito é o fruto do vosso ventre, Jesus. Santa Maria, Mãe de Deus, rogai por nós, pecadores, agora e na hora de nossa morte. Amém. Ave Maria, cheia de graça, Senhor, convosco. Bendita sois vós entre as mulheres, e bendito é o fruto do vosso ventre, Jesus. Santa Maria, Mãe de Deus, rogai por nós, pecadores, agora e na hora de nossa morte. Amém. Ave Maria, cheia de graça, o Senhor é convosco. Bendita sois vós entre as mulheres, e bendito é o fruto do vosso ventre, Jesus. Santa Maria, Mãe de Deus, rogai por nós, pecadores, agora e na hora de nossa morte. Amém. Ave Maria, cheia de graça, o Senhor é convosco. Bendita sois vós entre as mulheres, e bendito é o fruto do vosso ventre, Jesus. Santa Maria, Mãe de Deus, rogai por nós, pecadores, agora e na hora de nossa morte. Amém. Ave Maria, cheia de graça, Senhor é convosco. Bendita sois vós entre as mulheres, e bendito é o fruto do vosso ventre, Jesus. Santa Maria, Mãe de Deus, rogai por nós, pecadores, agora e na hora de nossa morte. Amém. Ave Maria, cheia de graça, o Senhor é convosco. Bendita sois vós entre as mulheres, e bendito é o fruto do vosso ventre, Jesus. Santa Maria, Mãe de Deus, rogai por nós, pecadores, agora e na hora de nossa morte. Amém. Glória ao Pai, ao Filho e ao Espírito Santo, como era no princípio, agora e sempre. Amém. Ó meu bom Jesus, perdoai-nos, livrai-nos do fogo do inferno, levai as almas todas para os céus, e socorrei principalmente as que mais precisarem da vossa infinita misericórdia. Nossa Senhora das Graças, rogai por nós. Nossa Senhora da Salete, rogai por nós. Nossa Mãe querida, Nossa Senhora Aparecida, rogai por nós que recorremos a vós. Meu glorioso São José, São Silvestre, rogai por nós.
0: Amém. Rogai por nós.
2: Rogai por nós.
0: Muito bem. Seu Marcos, Emanuel e Vera Lúcia, obrigado pela participação de vocês, viu?
2: Nós que agradecemos e ficamos muito felizes por ter nos dado essa oportunidade. Que todos vocês estejam sempre sendo agraciados pela bem-vinda de nossa mãe querida, de todas as santas e santos do céu e toda a família, viu?
0: Amém, que assim seja. Um grande abraço para a família, fiquem com Deus.
1: Amém. Abraço. Abraço a você, família. Amém. Deus abençoe vocês todos aí da rádio e a todos que participam do seu Santo Terço. Obrigada.
0: Amém. Obrigado a vocês. Alegria receber os irmãos aqui rezando o terço com a Mãe Aparecida. Chegamos ao quarto mistério. Quarto mistério luminoso. Vamos colocar aqui as intenções dos irmãos que estão lá no WhatsApp da rádio. Lá no WhatsApp, nós rezamos aqui e pedimos a Nossa Senhora que acolha as intenções do Fernando Godoy. Ele é de Osasco, aqui no estado de São Paulo. Boa noite, Fernando. Deus te abençoe. O João Reis, de Brasília, no Distrito Federal, também está com a gente. Obrigado, João. A Antônia Maria, de Jesus, também está conosco. Obrigado. Reza com a gente também a Val Souza, lá de Jacobina, na Bahia. Muito obrigado, Val. Deus seja louvado pela sua presença e pela sua participação. Com alegria também, eu acolho aqui as intenções da Luísa Regina Moreira, na cidade de Fernandópolis, Florianópolis, lá em Santa Catarina. Muito boa noite, que Deus abençoe vocês, viu? com alegria também. Eu acolho aqui, ó, quem está com a gente, a Lúcia Loff, da cidade de Joinville, Santa Catarina também. Obrigado, Lúcia. Um abraço para você. Conte com as minhas orações, tá bom? Conto com as suas orações também. Louvado seja Deus pela sua presença. Bendito seja Deus pela sua participação. Com alegria também, eu acolho aqui, ó, as intenções do Rogério de Jales, aqui no estado de São Paulo, bem como o Sebastião de Ipatinga, Minas Gerais, também está rezando conosco. E o Ismael José da Silva. Ô, Ismael, meu amigo, tudo bem? Bem-vindo, viu? Ele também é de Joinville, Santa Catarina, e também reza conosco. Louvado seja Deus pela sua presença, bendito seja Deus pela sua participação. Vamos juntos contemplar o quarto mistério da luz.

rezemos juntos esse quarto mistério. Acompanhe conosco, rezando com a gente. Pai nosso que estais nos céus, santificado seja o vosso nome. Venha a nós o vosso reino. Seja feita a vossa vontade, assim na terra como no céu. O pão nosso de cada dia nos dai hoje. Perdoai-nos as nossas ofensas, assim como nós perdoamos a quem nos tenha ofendido. E não nos deixeis cair em tentação, mas livrai-nos do mal. Amém. Ave Maria, cheia de graça, o Senhor é convosco. Bendita sois vós entre as mulheres, e bendito é o fruto de vosso ventre, Jesus. Santa Maria, Mãe de Deus, rogai por nós, pecadores, agora e na hora de nossa morte. Amém. Ave Maria, cheia de graça, o Senhor é convosco. Bendita sois vós entre as mulheres, e bendito é o fruto de vosso ventre, Jesus. Santa Maria, Mãe de Deus, rogai por nós, pecadores, agora e na hora de nossa morte. Amém. Ave Maria, cheia de graça, o Senhor é convosco. Bendita sois vós entre as mulheres, e bendito é o fruto de vosso ventre, Jesus. Santa Maria, Mãe de Deus, rogai por nós, pecadores, agora e na hora de nossa morte. Amém. Ave Maria, cheia de graça, o Senhor é convosco. Bendita sois vós entre as mulheres, e bendito é o fruto de vosso ventre, Jesus. Santa Maria, Mãe de Deus, rogai por nós, pecadores, agora e na hora de nossa morte. Amém. Ave Maria, cheia de graça, o Senhor é convosco. Bendita sois vós entre as mulheres, e bendito é o fruto de vosso ventre, Jesus. Santa Maria, Mãe de Deus, rogai por nós, pecadores, agora e na hora de nossa morte. Amém. Ave Maria, cheia de graça, o Senhor é convosco. Bendita sois vós entre as mulheres, e bendito é o fruto de vosso ventre, Jesus. Santa Maria, Mãe de Deus, rogai por nós, pecadores, agora e na hora de nossa morte. Amém. Ave Maria, cheia de graça, o Senhor é convosco. Bendita sois

Mãe de Deus, rogai por nós pecadores, agora e na hora de nossa morte. Amém. Glória ao Pai, ao Filho e ao Espírito Santo, como era no princípio, agora e sempre. Amém. Ó meu bom e amado Jesus, perdoai-nos, livrai-nos do fogo do inferno, levai as almas todas para o céu e socorrei principalmente aquelas que mais precisarem da vossa infinita misericórdia. Nossa Senhora da Conceição Aparecida, rogai por nós, São José, rogai por nós, São Jorge, rogai por nós. Quinto mistério da luz, eu contemplo junto com você, mas antes coloco as intenções aqui, ó, da Elizabeth, que reza com a gente, obrigado. Rezamos ainda por Vera Gelaco, que está conosco, obrigado Vera, uma noite abençoada para você. Alissa Ribeiro também está conosco, obrigado Liz, Deus te proteja e te abençoe, viu? Também rezo pela Lourdes Esteves, que coloca aqui suas intenções. Boa noite, Evandro. Boa noite, Amanda. Boa noite, Lourdes. Bem-vinda, viu? Ela mora na cidade de Arapoti e reza com a gente lá do Paraná. Rezo ainda por Maria Inácia Passos. Boa noite, Maria Inácia. Bem-vinda à Rádio Aparecida. Obrigado, viu? Muito obrigado pela sua presença e participação aqui também. O Zitro Zanella, lá de Santa Rosa, no Paraguai, também está rezando com a gente. Obrigado, Zitro. Um grande abraço. Que Deus te abençoe. A Sônia Teixeira também está com a gente. Obrigado, Sônia. Ainda conosco a Jaciara, Jaciara Freitas. Boa noite, Evandro. Boa noite, Jaciara. Ela é de Guaratinguetá, aqui do ladinho de Aparecida, e está rezando com a gente também. A Aninha de Ponta Grossa, no Paraná. Oi, Aninha, tudo bem? Boa noite para você, viu? Seja bem-vinda à Rádio Aparecida. Obrigado por rezar conosco. Ela abraça também a Amanda Castro. E ainda a Graça Cardoso, que reza com a gente. Obrigado, Graça. Um abraço para você. Deus te abençoe. Quinto mistério da luz, vamos juntos contemplá-lo.

mistério, rezemos juntos por você. Pai nosso que estais nos céus, santificado seja o vosso nome, venha a nós o vosso reino, seja feita a vossa vontade, assim na terra como no céu. O pão nosso de cada dia nos dai hoje, perdoai-nos as nossas ofensas, assim como nós perdoamos a quem nos tenha ofendido, e não nos deixeis cair em tentação, mas livrai-nos do mal. Amém. Ave Maria, cheia de graça, o Senhor é convosco. Bendita sois vós entre as mulheres, e bendito é o fruto de vosso ventre, Jesus. Santa Maria, Mãe de Deus, rogai por nós, pecadores, agora e na hora de nossa morte. Amém. Ave Maria, cheia de graça, o Senhor é convosco. Bendita sois vós entre as mulheres, e bendito é o fruto de vosso ventre, Jesus. Santa Maria, Mãe de Deus, rogai por nós, pecadores, agora e na hora de nossa morte. Amém. Ave Maria, cheia de graça, o Senhor é convosco. Bendita sois vós entre as mulheres, e bendito é o fruto de vosso ventre, Jesus. Santa Maria, Mãe de Deus, rogai por nós, pecadores, agora e na hora de nossa morte. Amém. Ave Maria, cheia de graça, o Senhor é convosco. Bendita sois vós entre as mulheres, e bendito é o fruto de vosso ventre, Jesus. Santa Maria, Mãe de Deus, rogai por nós, pecadores, agora e na hora de nossa morte. Amém. Ave Maria, cheia de graça, o Senhor é convosco.

Bendita sois vós entre as mulheres, e bendito é o fruto de vosso ventre, Jesus. Santa Maria, Mãe de Deus, rogai por nós, pecadores, agora e na hora de nossa morte. Amém. Ave Maria, cheia de graça, o Senhor é convosco. Bendita sois vós entre as mulheres, e bendito é o fruto de vosso ventre, Jesus. Santa Maria, Mãe de Deus, rogai por nós, pecadores, agora e na hora de nossa morte. Amém. Ave Maria, cheia de graça, o Senhor é convosco. Bendita sois vós entre as mulheres, e bendito é o fruto de vosso ventre, Jesus. Santa Maria, Mãe de Deus, rogai por nós, pecadores, agora e na hora de nossa morte. Amém. Ave Maria, cheia de graça, o Senhor é convosco. Bendita sois vós entre as mulheres, e bendito é o fruto de vosso ventre, Jesus. Santa Maria, Mãe de Deus, rogai por nós, pecadores, agora e na hora de nossa morte. Amém. Ave Maria, cheia de graça, o Senhor é convosco. Bendita sois vós entre as mulheres, e bendito é o fruto de vosso ventre, Jesus. Santa Maria, Mãe de Deus, rogai por nós, pecadores, agora e na hora de nossa morte. Amém. Ave Maria, cheia de graça, o Senhor é convosco. Bendita sois vós entre as mulheres, e bendito é o fruto de vosso ventre, Jesus. Santa Maria, Mãe de Deus, rogai por nós, pecadores, agora e na hora de nossa morte. Amém. Glória ao Pai, ao Filho e ao Espírito Santo, como era no princípio, agora e sempre. Amém. Ó meu bom e amado Jesus, perdoai-nos, livrai-nos do fogo do inferno, levai as almas todas para o céu e socorrei principalmente aquelas que mais precisarem da vossa infinita misericórdia. Nossa Senhora da Conceição Aparecida, rogai por nós. São José, rogai por nós. Ó Maria concebida sem pecado, rogai por nós que recorremos a vós. São João Neumann, rogai por nós. E assim, com alegria, chegamos ao momento da oração da perseverança. É Nossa Senhora quem nos ajuda a sermos homens e mulheres melhores, homens e mulheres prontos para anunciar e celebrar com alegria a presença da Virgem Maria. Assim, rezamos dizendo a Nossa Senhora que ela é a nossa intercessora e que cuida do nosso coração. Infinitas graças vos damos, soberana Rainha, pelos benefícios que todos os dias recebemos de vossas mãos liberais. Dignai-vos agora e para sempre tomar-nos debaixo de vosso poderoso amparo, e para mais vos obrigar, os saudamos com uma salve Rainha. Salve Rainha, Mãe de Misericórdia, vida, doçura e esperança nossa, salve. A vós bradamos os degredados filhos de Eva, a vós suspiramos, gemendo e chorando neste vale de lágrimas. Eia, pois, advogada nossa, esses vossos olhos misericordiosos a nós volvei, e depois deste desterro, mostrai-nos Jesus, bendito o fruto de vosso ventre. Ó clemente, ó piedosa, ó doce sempre Virgem Maria, rogai por nós, Santa Mãe de Deus, para que sejamos dignos das promessas de Cristo.

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2: Juntos vamos nos consagrar à Mãe Aparecida. Ó Maria Santíssima, pelos méritos de nosso Senhor Jesus Cristo, em vossa querida imagem de Aparecida, espalhais inúmeros benefícios sobre todo o Brasil. Eu, embora indigno de pertencer ao número de vossos filhos e filhas, mas cheio do desejo de participar dos benefícios de vossa misericórdia, prostrado a vossos pés, consagro-vos o meu entendimento, para que sempre pense no amor que mereceis. Consagro-vos a minha língua, para que sempre vos louve e propague a vossa devoção. Consagro-vos o meu coração, para que depois de Deus, vos ame sobre todas as coisas. Recebei, minha rainha incomparável, vós que o Cristo crucificado deu-nos por mãe, no ditoso número de vossos filhos e filhas. Acolhei-me debaixo de vossa proteção. Socorrei-me em todas as minhas necessidades espirituais e temporais, sobretudo na hora de minha morte. Abençoai-me, ó celestial cooperadora, e com vossa graça poderosa, fortalecei-me em minha fraqueza, a fim de que, servindo-vos fielmente nesta vida, possa louvar-vos, amar-vos e dar-vos graças no céu por toda a eternidade. Que assim seja. Amém. O texto terminou, mas a nossa missão continua. A você que continua conosco, o nosso muito obrigado. Suas intenções estão com muito carinho, devoção e respeito diante do coração amabilíssimo de Jesus. E assim encerramos este momento, pedindo a bênção de Deus para que a nossa vida seja renovada. Deus nos abençoe e nos guarde. Santifique nossa vida. Transforme o nosso coração e restaure nossa história. Abençoe-nos, Deus Todo-Poderoso. Em nome do Pai, do Filho e do Espírito Santo. Amém. Louvado seja nosso Senhor Jesus Cristo. Para sempre seja louvado. Com as imagens de Amanda Castro, fiquem com Deus e com as bênçãos da Mãe Aparecida.

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8: 11:10, horário de Brasília.
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8: Estamos de volta aqui pela Rede Aparecida de Rádio. É o programa com a Mãe Aparecida que chega no seu coração e toca na sua vida. Bem-vindo, bem-vinda. Que alegria ter você conosco e que bom foi rezar o terço com você, viu? Olha, você que quer fazer um agendamento para rezar o terço conosco, ligue aqui durante o dia a partir das 9 da manhã, tá? Através do WhatsApp, através do número que eu vou passar para você, tá? 12 DDD número 31044437, tá bom? Você manda sua mensagem para cá, manda sua participação e também você diz assim: eu quero rezar o terço com a Mãe Aparecida, tá bom? E aí os meninos e as meninas, né, vão também com você fazer o agendamento para que você possa rezar conosco aqui com a Mãe Aparecida. Tá combinado? Então tá bom. Que Nossa Senhora continue conduzindo você e a sua vida, o seu coração e a sua história. Muito obrigado pela presença de todos, muito obrigado pelo carinho. O texto terminou, mas a nossa missão continua. Continuamos juntos em oração por você. Deixa eu mandar um abraço aqui pro povo que tá conosco. Olha, continua conosco aqui o Sebastião de Ipatinga, Minas Gerais, juntamente com a esposa Eliane. Continuam com a gente. Obrigado, meus irmãos. Continua conosco também aqui a Iracema Pisani de Guaratinguetá. Obrigado, Iracema. Uma noite abençoada para você. Deus te abençoe. Tá conosco também a Nilva Araújo. Oi, Nilva, tudo bem? Boa noite, viu? Bem-vinda, continua ligada com a gente aqui no programa. Que Deus abençoe você e ilumine sua vida. Conosco também aqui, ó, na sintonia, a minha querida amiga Maria Aparecida Francisco. Ela é lá de Campinas, aqui no estado de São Paulo, e continua conosco. Obrigado, querida, foi um prazer, viu? Foi um prazer rezar contigo também. Deus seja louvado pela sua presença. Que Deus seja louvado também pela vida da Micaele das Graças, de São Lourenço, Minas Gerais, que reza com a gente. E uma ótima noite ao meu amigo Valtarez. Ô, meu querido amigo, boa noite pra você, viu? Obrigado, muito obrigado mesmo pela sua participação, muito obrigado pela sua presença, obrigado pela sua compreensão, viu? Deus seja louvado. Estamos juntos, rezando por você e com você. E você que está conosco aqui na Rádio Aparecida, continue com a gente, participe conosco e celebre com a Mãe Aparecida. Agora eu quero falar um pouquinho para você sobre o cartão do devoto, porque é um cartão de quem ajuda a manter a firme missão de cuidar da casa de Nossa Senhora. E de todo o Brasil, somos uma só família. Você também é convidado para viver esta experiência de quem pertence, sustenta e cuida da casa de Nossa Senhora. 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Basta ligar para o 0300-210-1210 ou então acessar a 12.com/família dos devotos. E assim a gente continua celebrando juntos e vivendo juntos este momento de fé e devoção. Agora são 11 horas e 14 minutos, horário de Brasília, para você que está conosco aqui na Rádio Aparecida e Rede Aparecida de Rádio. Bem-vindo, bem-vinda. Vamos fazer o seguinte, um rápido intervalo e eu já volto para a gente continuar a nossa caminhada de fé. Fica aí, que Nossa Senhora Aparecida abençoe e ilumine a sua vida.
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32: 11:20 horário de Brasília.
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34: Olá, para você que acompanha a programação da Rádio Aparecida, é sempre bom estarmos juntos aqui no quadro Igreja em Comunhão, diante das enchentes que atingem o Vale do Ribeira. O Regional Sul 1 da Conferência Nacional dos Bispos do Brasil convida dioceses, paróquias, comunidades, pastorais, movimentos e todos os fiéis a se unirem em uma corrente de solidariedade, ajudando as famílias que tiveram suas casas atingidas ou que enfrentam dificuldades neste momento. Os municípios de Registro, Ribeira, Iporanga, Barra do Turvo, Eldorado e Piracaia foram colocados em situação de emergência pelo governo do estado de São Paulo devido aos impactos com as tempestades dos últimos dias. E para conversar conosco sobre essa campanha, eu recebo Padre Jefferson de Souza Pantaleão, ele que é assessor da Pastoral da Comunicação da Diocese de Registro. Padre, primeiramente, seja muito bem-vindo, obrigada por conversar conosco aqui na Rádio Aparecida.
35: Muito obrigado, Rafaela, pelo convite. E também é o momento de nós podermos orar, rezar pelos nossos irmãos e nos mobilizarmos numa corrente de oração e de solidariedade para ajudar os nossos irmãos aqui em nossas comunidades, em nossa diocese, na região do Vale do Ribeira. Deus abençoe.
34: Amém, padre. Para a gente entender um pouquinho, né, qual a situação atual do Vale do Ribeira. A gente viu muita chuva nos últimos dias, em especial na região sul e na região sudeste, que compreende aqui São Paulo, e o Vale do Ribeira aí sendo atingido, colocando também, colocado em situação de emergência pelo governo do estado. Qual a situação de momento?
35: Então, a situação do Vale do Ribeira, nós estamos passando por um momento bem crítico em nossa realidade aqui, pelas cidades por onde o Rio Ribeira passa, né? durante aquele período de chuvas, algumas cidades do Alto Ribeira, né, como nós chamamos aqui, as cidades de Ribeira, também ali a Piaí, Eldorado, sofreram, né, por conta da abertura da barragem, né, do rio Capivari, lá no Paraná, né, e esse rio acaba desaguando no rio Ribeira, né, então de uma forma muito rápida o volume de água, né, foi atingindo essas cidades ao ponto de fazer o rio Ribeira transbordar e alagar algumas cidades aqui da nossa região. Aqui na nossa diocese, das cidades mais atingidas foi a cidade de Eldorado, né? O rio ali subiu aproximadamente, chegou a quase 12 metros, né? E causou muitos estragos, principalmente nas regiões ribeirinhas, em alguns quilombos, né? Algumas comunidades quilombolas que nós temos ali em Eldorado, Iporanga também, e também na cidade em si, né? A própria cidade, o próprio centro de Eldorado foi atingido assim de uma forma muito, muito violenta, né? Pela enchente, ao ponto que muitas famílias perderam móveis, mercados, lojas, tudo isso dentro da cidade foi tudo alagado pela cheia do rio, né? Consequência dessa comporta, né, que foi aberta lá no Paraná por conta da cheia do rio Capivari. Então essa é um pouco da nossa realidade, né? Agora a gente está sofrendo com uma outra, porque existem duas realidades aqui no Vale do Ribeira, né? Essas cidades que sofrem com as cheias durante a chuva e durante a abertura das comportas, né, das barragens, elas sofrem ali a nível imediato. Então, nesse momento, a água daquele lado já está baixando, deixando agora o pós-enchente, que é a limpeza, que é a reconstrução da cidade, das casas, né? Recuperação dos móveis, a limpeza da lama, né? Porque onde o rio passa, ele deixa muita lama. Depois a gente pode até disponibilizar umas fotos para vocês verem. E aí, como o rio, né? Eu moro aqui na cidade de Iguape, né? Então o rio se chama Rio Ribeira de Iguape. Então o rio Ribeira, ele deságua aqui em Iguape. E ele passa por algumas cidades. Então essa água que já está baixando nessas cidades onde a enchente foi crítica, agora ela está descendo para para o mar, né? Para desaguar no mar. Só que enquanto ela passa por essas cidades, ela também vai alagando algumas cidades, né? Inclusive a cidade própria aqui de Iguape, né? Hoje mesmo, né? Algumas das minhas comunidades estão embaixo d'água por conta desse deságue do Rio Ribeira para cá. A cidade de Registro também, né, sede da nossa diocese, também se encontra alagada por conta desse desaguar do rio aqui, né, no mar, aqui no oceano. Então, por onde o rio está passando, está desaguando, também está enchendo muito, né? Então, a situação é bem crítica, né? Tanto para aqueles que estão agora reconstruindo suas vidas, reconstruindo suas casas, né, voltando ao normal lá, aqueles lados onde a enchente foi bem trágica, e agora também nesse exato momento sofremos com as cheias por conta do desaguar do rio no mar, né? Então essa é um pouco da nossa realidade, né? Tá bem complicado, né?
0: Padre, centenas de famílias atingidas nesse momento. Quais são as principais orientações com relação à doação? A Diocese de Registro, juntamente com o Regional Sul da CNBB, se mobiliza para ajudar, para levar auxílio a essas famílias. Qual a orientação para quem deseja ajudar?
35: Então, a diocese tem um PIX, né? Vamos dizer assim, para quem quiser fazer doações em dinheiro, né? Que eu posso disponibilizar para vocês, tá? Mas também vocês podem entrar em contato com as paróquias, né? As paróquias e também efetuar as doações, seja de roupa, alimentos, produto de higiene, e agora também, como eu disse, né? O pós-enchente deixa muitas marcas, né? Muita sujeira, então produtos de limpeza também nós vamos precisar muito, né? Para ajudar não só as comunidades, as capelas atingidas, mas todas as famílias que também foram atingidas e por onde o rio passa, né? Deixa muita lama, deixa muita sujeira. Então a gente orienta a buscar, né? Nós temos nas nossas redes sociais o contato, né? Da nossa diocese, o contato das paróquias, principalmente a cidade de Eldorado, né? A cidade de Eldorado e também Sete Barras, né? Que foram bem atingidas, que precisam muito da nossa ajuda. Tá? Então, nas redes sociais da nossa diocese, vocês encontram todas as informações para nos ajudar. Né? E a ajuda principal é a oração. Né? Peço que vocês rezem por nós. Os nossos padres estão na linha de frente, juntamente com a Defesa Civil. Está sendo muito bonito o testemunho deles, né? Ajudando o diálogo, né? Juntamente com o diálogo com as prefeituras, com a Defesa Civil, para ajudar o nosso povo, né? Está sendo um momento de união, assim, e de diálogo muito importante da igreja com o poder público, para que juntos possamos dar o melhor e poder ajudar, contribuir com as famílias, né? Com cada pessoa de nossa comunidade aqui do Vale do Ribeira.
34: Padre Jefferson Pantaleão, mais uma vez, muito obrigada por conversar conosco.
35: Eu que agradeço, viu? Deus abençoe.
34: Amém, padre. Reforçando que o Pix da Cúria Diocesânea é o curiarrgt@terra.com.br. Rafael Oliveira para a Rede Aparecida de Rádio e Signis Brasil.
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32: 11:33, horário de Brasília.
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11: Quando esfria um pouco mais, ao menos em algumas regiões do Brasil, não é novidade ouvir por aí aquela frase nada incomum: que frio é esse? Ainda quando para por aí, tudo bem, mas geralmente ela vem acompanhada de uma sequência de declarações sobre o ódio ou amor ao frio e outros comentários do gênero. Isso pode ser algo muito comum, mas infelizmente, a maioria dos comentários desse tipo tende a ser murmuração. Reclamações fundamentadas no simples desejo de reclamar. E como existem especialistas nessa área, reclamantes profissionais. Não é de se estranhar que muitas vezes as mesmas pessoas que reclamam tanto do frio também o fazem sobre o calor, sobre a chuva, sobre a estiagem, sobre a demora num consultório, sobre o horário do término da missa, sobre a homilia comprida do padre, ou sobre a reflexão pequenininha do mesmo, sobre o barulho da juventude, ou sobre a repetição dos idosos, sobre o excesso de zelo das velhinhas da igreja, sobre o desleixo dos adolescentes. Ufa! Esse é o perfil do insatisfeito. Você reclama demais? Reclama de tudo? Tá valendo a pena? Eu acho que não. Mas gratidão pode ajudar bem mais. Aumenta.

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1: A paz esteja com você. Nesse encontro com Maria, vamos lembrar que Maria é um exemplo para toda a igreja. Maria é uma mestra da vida espiritual para cada um dos cristãos. Por isso que o Papa São Paulo VI dizia: se nós não formos marianos, não somos autenticamente cristãos. É preciso que a gente veja em Maria o caminho que ela seguiu, que é o exemplo para nós seguirmos. Toda a nossa vida deve ser realmente um processo permanente de conversão e de santidade. E Maria é para nós modelo da vida, da oração e de toda forma de poder seguir a Deus fazendo a sua vontade. O sim de Maria é para todos nós uma lição e um exemplo de obediência, fazendo a vontade do Pai. É um meio e um caminho de santificação. A nossa vocação, ou seja, para que Deus nos chamou à vida? Para sermos santos. O que é fazer? O que é ser santo? É fazer a vontade de Deus. Amar a Deus e amar o próximo, como Jesus ensinou. Tem alguém que fez isso de uma maneira plena, como Deus espera de cada um de nós? Sim. Ninguém mais, ninguém menos do que Maria, a própria mãe de Jesus. E com ela também seu esposo São José, que é nosso modelo de pai e educador. Peçamos então a Maria essa graça, que a gente tenha essa humildade de sempre procurar fazer a vontade de Deus. Em todos os momentos, no seu trabalho, na sua missão, seja em casa, como pai, mãe, na sua profissão, como um aluno, como um funcionário, enfim, onde você estiver, nunca esqueça, você é um filho, você é uma filha de Deus. Olhe para Maria e sempre repita: fazer tudo o que Jesus ensinou. O que eu estou fazendo, o que eu estou pensando, é o que Jesus ensinou? Se é, vamos seguir. Se não é, vamos corrigir, vamos melhorar. É só desse jeito que nós podemos realmente crescer na graça, no conhecimento de Cristo e nos tornar verdadeiramente filhos de Deus, seguindo o exemplo de Maria.
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20: 10 para meia-noite, horário de Brasília. 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
21: Cristo é a verdadeira luz que ilumina todo homem, mas quis que os homens participassem da sua luz, a fim de que eles pudessem, por sua vez, transmitir a luz aos outros. Não digas que não tens qualidades para seres luz do Evangelho. O esplendor da glória dinâmica de Deus se manifesta nas obras de seus filhos e convida a todos a se encontrar com o Pai. Não basta que nós vivamos na vida que em si seja sinal. É preciso que a realidade, assinalada por essa vida, seja o que significa, de maneira que todos que nos vejam não possam deixar de se convencer da realidade salvadora do Evangelho.
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20: E missão cumprida. Ponto final na primeira parte do programa com a Mãe Aparecida. Eu, Evandro Brum, tô ficando por aqui, viu? E claro, acolho você com muito carinho amanhã, 8 da noite, aqui na Rádio Aparecida, Rede Aparecida de Rádio. Agora você fica com ele, Eduardo José. Boa noite, Eduardo.
23: Boa noite, Brum. Boa noite a você, aos nossos ouvintes, chegando para mais uma madrugada com a Mãe Aparecida, nessa caminhada de fé, de amor, paz e esperança. Vamos juntos, até às 5 da manhã.
0: Muito bem. Então, ótimo trabalho para você, ótima madrugada.
23: Obrigado, meu irmão.
0: Amanhã nos encontramos, se Deus quiser.
23: Se Deus quiser, bom descanso para você, valeu. Boa viagem.
0: Obrigado, você também, bom trabalho, viu? E para você que fica aí, ó, na companhia de Eduardo José, um grande abraço, fique com Deus e com as bênçãos da Mãe Aparecida, essa mãe que cuida do nosso coração e da nossa vida. Música.

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6: Meia-noite, bom dia.
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6: Com a Mãe Aparecida, rede Aparecida de Rádio, uma ótima e abençoada madrugada. Madrugada de um novo dia, a você, meu irmão, a você, minha irmã, que a partir de agora nos fazem companhia em mais uma madrugada com a Mãe Aparecida. Como é bom poder estar juntinho de você aqui na Casa da Mãe, Rádio Aparecida, Rede Aparecida de Rádio, Música, Fé e Missão. Obrigado a você que nos acolhe no seu.

0: trabalho, aí na sua casa, no seu cantinho de oração, e aos irmãos que estão pelas estradas Brasil afora, louvando e agradecendo a Deus por tudo, louvando e agradecendo pelo trabalho, pela saúde, pela vida, por tudo aquilo que o Senhor tem reservado a cada um de nós todos os dias. Sejamos gratos por isso. Obrigado a você, meu irmão, que nos acompanha por uma das rádios que integram a Rede Aparecida de rádio, louvando e agradecendo a Deus também por tudo isso. Aos irmãos que estão pelo aplicativo Aparecida, pelo a12.com/rádio Aparecida. E a você que reza conosco pelo nosso WhatsApp, o 3104-1043, onde você envia a sua mensagem de fé, de amor, paz e esperança, e também as suas intenções, para rezarmos juntos, logo mais às 4 da manhã, o Santo Terço Mariano, você rezando com a gente, rezando por você, pelos seus, por todos os nossos irmãos e irmãs que necessitam de orações. Vamos juntos nessa caminhada de fé, de amor, paz e esperança, força e coragem para enfrentarmos mais um dia com a graça de Deus. A produção é de Marcos Tiago, Paula Castro na coordenação, na direção Padre Vanderlei Souza, missionário redentorista. Hoje nós já estamos vivendo o dia 18 de setembro de 2026, sexta-feira da graça de Deus. Final de semana chegando e a gente agradecendo por esta semana que está terminando e já pedindo bênçãos e graças para a semana que vai começar no dia do Senhor, no próximo domingo. Hoje a Santa Mãe Igreja celebra São José de Cupertino e São Metódio, a quem nós pedimos a intercessão. 4:04, quem está chegando é o Padre Vanderlei Souza com o nosso momento de reflexão, o nosso momento de evangelização com os ponteiros apontam para o infinito.
1: Concebeu do Espírito Santo. Ave Maria, cheia de graça, o Senhor é convosco. Bendita sois vós entre as mulheres, e bendito é o fruto do vosso ventre, Jesus. Santa Maria, Mãe de Deus, rogai por nós, pecadores, agora e na hora da nossa morte. Amém. Rogai por nós, Santa Mãe de Deus, para que sejamos dignos das promessas de Cristo. Oremos, infundi, Senhor, vos rogamos a vossa graça em nossos corações, para que nós que conhecemos pela anunciação do anjo a encarnação de Jesus Cristo, vosso Filho, cheguemos por sua paixão e morte de cruz à glória da ressurreição. Pelo mesmo Cristo, nosso Senhor. Amém.
2: Meu querido irmão, querida irmã, continuamos refletindo os textos de Santo Agostinho, do Sermão sobre os Pastores. Santo Agostinho, bispo do século V da Igreja, e ele escreve nos trazendo essa compreensão de que devemos estar atentos, de olhos abertos à realidade, e sabermos de maneira muito singela, mas também muito transparente, a avaliar aquilo que está ao nosso redor. O texto de hoje, ele fala sobre a tentação que se abate sobre os pastores. Diz o santo: já sabeis o que amam os maus pastores, vede o que descuidam. Ao enfermo não fortificastes, do doente não cuidastes, o machucado, isto é, fraturado, não pensastes. Ao desgarrado não reconduzistes, ao que se perdia não fostes procurar, e ao forte oprimistes. Matastes, destruístes. Ezequiel 34, versículo 4. A ovelha se enfraquece, quer dizer, tem coração débil, imprudente e desprevenido, a ponto de ceder às tentações que sobrevierem. O pastor negligente, quando alguém lhe confia, não diz: filho, vindo para servir a Deus, mantém-te na justiça e prepara-te para a tentação. Eclesiástico 2, versículo 1. Quem assim fala, fortifica o fraco e de fraco faz firme, de modo que se lhe forem confiados os bens deste mundo, não se fiarás neles. Se, contudo, houver aprendido a fiar-se na prosperidade terrena, por esta mesma prosperidade será corrompido, sobrevindo a adversidades, ferir-se-á e talvez pereça. Quem assim o edifica, não constrói sobre pedra, mas sobre areia. A pedra era Cristo. Os cristãos têm de imitar os sofrimentos de Cristo e não ir atrás dos prazeres. O fraco se fortifica quando lhe dizem: espera sim provações deste mundo, mas de todas elas te livrará o Senhor, se teu coração não voltar atrás. Pois, para fortalecer teu coração, veio padecer, veio morrer, veio ser coberto de escarros, veio ser coroado de espinhos, veio ouvir insultos, veio, enfim, ser pregado na cruz. Tudo isto por tua causa, e tu, nada, não para ele, mas em teu favor. Quais são estes que, por temerem ofender os ouvintes, não apenas não os prepararam para as inevitáveis provações, mas prometem a felicidade neste mundo, que Deus não prometeu? Ele predisse labutas e mais labutas, que até o fim sobreviriam a este mundo. E tu queres que o cristão esteja isento destas labutas, justamente por ser cristão? Por isso mesmo sofrerá algo mais neste mundo. Com efeito, disse o apóstolo, em 2 Tessalonicenses, capítulo 3, versículo 12, todos aqueles que querem viver sinceramente em Cristo sofrerão perseguições. Diz: agora, tu, pastor insensato, que procuras os teus interesses e não os de Jesus Cristo, deixa que ele diga: todos aqueles que querem viver sinceramente em Cristo sofrerão perseguições. E por tua conta vai dizendo: se em Cristo viveres piedosamente, terás abundância de todos os bens. Se não tens filhos, tê-lo-ás e os criarás, e nenhum morrerá. É esta a tua construção? Olha o que fazes, onde a colocas. Sobre a areia a constróis. Virá a chuva, o rio transbordará, soprará o vento, baterão contra esta casa, ela cairá e será grande sua ruína. Tira-a da areia, põe-na sobre a pedra. Esteja em Cristo aquele a quem desejas ver cristão. Observe os injustos sofrimentos de Cristo. Observe-os sem pecado, pagando o que não devia. Observe a Escritura a lhe dizer: o Senhor castiga todo aquele que reconhece como filho. Hebreus 12, 6. Ou se prepare para ser castigado, ou não procure ser aceito.
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Márcia, cantando pra gente, família, arquitetura divina. Meia-noite, 14 minutos, com a Mãe Aparecida, Rede Aparecida de Rádio, Música, Fé e Missão. E o nosso momento é de oração. Senhor Jesus, nossa esperança está em ti. Porque ressuscitaste, acreditamos que a vida é mais forte que a morte, que o amor é mais forte que o sofrimento e que nenhuma lágrima é esquecida por Deus. Fortalece aqueles que estão desanimados. Consolai as famílias que vivem o luto e dá-lhes a certeza de que a morte não é o fim para aqueles que colocam sua esperança em ti. Que a esperança da ressurreição ilumine nossa caminhada e nos ajude a viver cada dia com fé, coragem e amor. Amém.

0: Meia-noite, 20 minutos, Sueli Façanha, em tuas mãos. Bom dia, com a Mãe Aparecida.
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0: Padre Evaldo Trevisan, consagração a Nossa Senhora.
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0: 12:30, bom dia.
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0: Abraçando os nossos irmãos queridos que rezam conosco por uma das nossas emissoras que integram a Rede Aparecida de Rádio. Lá em Sacramento, Minas Gerais, a Rádio Sacramento FM. Um abraço fraterno a todos da 100.3 FM, Rádio Sacramento. Os nossos irmãos que rezam conosco em Blumenau, Santa Catarina, pela Rádio Arca da Aliança FM, a 100.1. Obrigado pelo carinho, obrigado pelas suas orações, por estarem rezando todos os dias conosco aqui no Com a Mãe Aparecida. Abraçando também pelo 3104-1043, o Olê Braganholo, lá em Guarapuava, no Paraná, rezando com a gente, louvando e agradecendo sempre por todas as bênçãos e graças que o Senhor tem concedido a ele e à família dele, pedindo sempre a intercessão da Mãe Aparecida. Quem reza com a gente, louvando e agradecendo, Luiz Fernando, em Taubaté, por ele e pela família. O Pedro rezando conosco, louvando e agradecendo lá em Aracaju, no Sergipe, pela família, por ele, pela vida e saúde de todos eles. Quem reza com a gente também é o José Leonardo, pedindo por ele, pela família, louvando e agradecendo. A mãezinha dele que vai fazer aniversário nesse mês de setembro, no próximo dia 27. E o José Leonardo, ele é lá de Casabranca, interior de São Paulo, sentido Campinas, Mogi Guaçu. Ele também é radialista e louvando e agradecendo a Deus por tudo. Ele que mora lá em Casabranca. Casabranca, nós temos a Rádio Difusora AM 720, nossa parceira na Rede Aparecida de Rádio. Ele está rezando pela dona Yara Thelma Vanucci Antoniali, ela que vai fazer 65 anos. Ei, dona Yara, parabéns, viu? Dia 27 nós vamos lembrar da senhora aqui e rezar pela senhora, pela sua vida, pela sua saúde. Já estamos rezando hoje, mas dia 27 de maneira especial, né? Dia do seu aniversário, né, meu querido? Obrigado, viu? Por estar rezando com a gente, louvando e agradecendo pela vida da sua mãe, o nosso querido José Leonardo, rezando e agradecendo.
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0: Anjos de resgate, Santo Espírito.

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2: Salmo 16. Ao despertar, me saciará a vossa presença, ó Senhor.
3: Ao despertar, me saciará a vossa presença, ó Senhor.
2: Ó Senhor, ouvi a minha justa causa. Escutai-me e atendei o meu clamor. Inclinai o vosso ouvido à minha prece, pois não existe falsidade nos meus lábios.
3: Ao despertar, me saciará a vossa presença, ó Senhor.
2: Eu vos chamo, ó meu Deus, porque me ouvis. Inclinai o vosso ouvido e escutai-me.
3: Ao despertar, me saciará a vossa presença, ó Senhor.
2: Mostrai-me vosso amor maravilhoso, vós que salvais e libertais do inimigo quem procura proteção junto de vós.
3: Ao despertar, me saciará a vossa presença, ó Senhor.
2: Protegei-me qual dos olhos a pupila e guardai-me a proteção de vossas asas. Mas eu verei justificado a vossa face e ao despertar me saciará a vossa presença. Ao despertar, me saciará a vossa presença, ó Senhor.
3: Ao despertar, me saciará a vossa presença, ó Senhor.

0: Mamãe Aparecida, Rede Aparecida de Rádio, juntinho de você, meu irmão, minha irmã, onde quer que você esteja, louvando e agradecendo.
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2: Rezar com você nesta semana. E hoje, sexta-feira, vamos lembrar que Jesus foi crucificado, morreu e ressuscitou por cada um de nós, por mim e por você. Nesta oração, lembro de maneira especial os aniversariantes de hoje: a Dona Carol de São Paulo, Maurício de Campinas, a Cíntia de Sorocaba, o Márcio de Santa Bárbara do Oeste e a Aparecida, que é professora no Liceu de Campinas. Iniciemos esta oração invocando a Santíssima Trindade. Em nome do Pai, do Filho e do Espírito Santo. Amém. Senhor nosso Deus, nosso Pai, nós cremos em vós, nós esperamos em vós, nós vos amamos, nós vos agradecemos este dia e vos damos graças porque estamos com vida. Oferecemos este dia ao Senhor com todas as nossas alegrias e sofrimentos, com todos os nossos trabalhos e divertimentos. Guardai-nos do pecado e fazei de nós instrumentos de vossa paz e do vosso amor. Ajudai-nos a observar vossos santos mandamentos. Amém. Sexta-feira, dia 18 de setembro. O trecho do Evangelho de hoje é escrito por Lucas, capítulo 8, versículos de 1 a 3. Anúncio do Evangelho de Jesus Cristo segundo Lucas. Naquele tempo, Jesus andava por cidades e povoados, pregando e anunciando a boa nova do reino de Deus. Os 12 iam com ele, e também algumas mulheres que haviam sido curadas de maus espíritos e doenças. Maria, chamada Madalena, da qual tinha saído 7 demônios, Joana, mulher de Cusa, alto funcionário de Herodes, Susana e várias outras mulheres que ajudavam a Jesus e aos discípulos com os bens que possuíam. Palavra da Salvação. A liturgia nos presenteia hoje com um texto de extrema atualidade, que deveria ser lido e aprofundado por todas as comunidades cristãs, pois destaca o papel e a presença da mulher ao lado de Jesus. Também elas seguiram o Mestre ao longo de toda a sua vida pública e certamente estavam com ele no momento da última ceia, na instituição da Eucaristia e no momento do envio em missão com a autoridade de curar doentes, expulsar demônios e anunciar o Evangelho. Uma dessas mulheres que se destacaram ao lado de Jesus é Maria Madalena, que é claramente identificada aqui como a mulher da qual tinham saído 7 demônios, não sendo, portanto, uma prostituta, como muitas vezes a tradição e a arte cristã a representaram. Não é por acaso que Maria Madalena recebe o título de Apóstola dos Apóstolos. Ela nos ajuda a refletir sobre o fato de que a mulher tem participação ativa desde o início da Igreja. Por isso deveria ser mais valorizada e respeitada hoje, em todos os âmbitos da Igreja e da sociedade. A oração na intenção das pessoas que já faleceram é expressão da ligação e do amor que temos para com elas. A dor, a tristeza, a saudade são sentimentos humanos. Não tem problema tê-los. Mas o desespero não é um sentimento cristão. Acreditamos que Cristo venceu a morte, está vivo, e todos os nossos conhecidos, familiares, amigos, estão com Ele. Através das nossas preces, gostaríamos de ajudá-los no momento da morte, a se decidirem por Deus. É um sinal do nosso amor e da nossa solidariedade. Para o amor, a morte não é um limite. Vamos pedir a Deus por todas as pessoas que faleceram. Lembre agora de seus familiares, amigos, conhecidos que faleceram e estão junto de Deus. E rezemos. nas vossas mãos, Pai de misericórdia. Entregamos a alma de nossos amigos, familiares, conhecidos, na firme esperança de que eles ressurgirão com Cristo no último dia, como todos os que no Cristo adormeceram. Escutai na vossa misericórdia as nossas preces, abri para eles as portas do paraíso, e a nós que ficamos, concedei que nos consolemos uns aos outros, com as palavras de fé, até o dia em que nos encontraremos todos no Cristo, e assim estaremos sempre convosco. Amém. Deus, na sua bondade, criou o ser humano e deu aos que creem em seu Filho ressuscitado a esperança da ressurreição. Vos dê também hoje toda a consolação e bênção. O Senhor esteja convosco, Ele está no meio de nós. Desça sobre você, sobre a sua família, sobre as suas intenções e necessidades, a bênção do Deus Todo-Poderoso. Pai, Filho e Espírito Santo. Amém. Sagrado Coração de Jesus, fazei o meu coração semelhante ao vosso. O abraço de hoje vai para o Húngaro de Sorocaba, a Virgínia de Campinas, a Rivalda de Tarumã, o João Carlos de Cosmópolis, um abraço para a Diose de Paulínia e para o Fernando e a Márcia de Piracicaba. Sou o padre Edmilson Moraes, salesiano de Dom Bosco, e moro em Campinas, no estado de São Paulo, no Colégio Liceu Salesiano Nossa Senhora Auxiliadora. Abraço e até mais.
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0: meia-noite, 49 minutos. Grupo Qualité, é o Senhor que chama. Com a Mãe Aparecida, Rede Aparecida de Rádio, Música, Fé e Missão. Obrigado a você que nos acolhe.
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0: Padre Rubens Gomes de Carvalho, missionário redentorista.
2: Ouvintes queridos, a paz para vocês, juntos aqui para aprofundarmos a nossa caminhada sobre a Eucaristia, o que é verdadeiramente celebrar a Santa Missa, a Santa Ceia do Senhor. E nós estamos refletindo um pouquinho sobre o Papa Francisco e a Eucaristia. Francisco nos faz uma catequese sobre a Santa Missa. Nós vamos à missa aos domingos para encontrar o Senhor ressuscitado. Ou melhor, para nos deixarmos encontrar a nós mesmos por Ele. Deixarmos-nos encontrar pelo Senhor Jesus. Ouvir a sua palavra. Nutrir-nos à sua mesa e assim tornarmos-nos igreja, ou seja, corpo místico, misterioso de Cristo vivo hoje no mundo. Cristo é a cabeça. Nós, os batizados, formamos um corpo, membros desse Cristo que é a cabeça. Juntos, no corpo místico de Cristo, nós atualizamos e procuramos ser essa presença de Jesus na comunidade. E a Eucaristia nos alimenta, nos dá o perdão, nos envia em missão. Disse o Papa Francisco, os discípulos de Cristo compreenderam isso e desde o início do cristianismo celebraram o encontro com Cristo na Eucaristia no primeiro dia da semana, no domingo, dia em que se deu também a efusão, o derramamento do Espírito Santo. Jesus soprou sobre os apóstolos, receba o Espírito Santo. Aqueles a quem vocês perdoaram os pecados serão perdoados. É, portanto, a missa que faz o domingo cristão, que domingo, então, para um cristão que falta ao encontro com o Senhor, é um domingo vazio. O Papa recordou que existem hoje, infelizmente, comunidades cristãs que não podem ter a missa todos os domingos. Contudo, essas comunidades, também nesse dia santo, são chamadas a recolher-se em oração em nome do Senhor, ouvindo a palavra de Deus e mantendo vivo o desejo da Santa Missa, da comunhão. Como não pode receber fisicamente a comunhão, se fazem a comunhão espiritual. E as tecnologias de hoje, dos meios de comunicação social, celular, rádio, televisão, streaming, ajudam a gente a estar em sintonia com alguma missa em algum lugar, quando eu não posso estar presente fisicamente na Santa Missa. Nessa comunhão espiritual também, nós celebramos o Senhor Jesus. E não nos esqueçando também do seguinte: em todo mundo, a cada momento é celebrada uma Santa Missa. É Jesus que celebra na comunidade, com a comunidade. Como eu não posso ir à Santa Missa, por algum motivo, minha vida está sendo também celebrada em qualquer missa no mundo inteiro. É a tal da comunhão dos santos. Eu, como membro desse corpo de Jesus, que em algum lugar está celebrando a Santa Missa, eu também sou invocado, sou lembrado naquela Santa Missa, embora eu não esteja presente fisicamente. Mas eu estou em comunhão, porque pelo batismo estou em sintonia com Jesus e com todos os irmãos batizados, e naquele momento, em algum lugar, em esses irmãos estão celebrando a Santa Missa, a participação no corpo místico de Jesus. Olha que interessante isso, sabia disso? É. Em qualquer Santa Missa, nós estamos presentes, como batizados, enxertados em Jesus. Então pense nisso. Pare um pouquinho também aí no seu dia, quando você não pode ir à Santa Missa. Na sua família, não dá para ir à Santa Missa. Um momentinho, pare. Reúna a família e faça essa intenção. Estou em sintonia com cada Santa Missa que é celebrada no mundo inteiro. Estou nela, porque sou membro do corpo místico de Jesus. É bonito isso, né? A nossa fé, a nossa igreja ajuda-nos assim, né? Portanto, meus queridos irmãos e irmãs, vamos valorizar a Santa Missa. Não um gesto externo, é um gesto de comunhão com Jesus, que dá a vida por todos nós. Vamos aproveitar e celebrar bem o domingo. O domingo é dia santo para os cristãos, não é verdade? É santificado pela presença viva do Senhor entre nós e para nós, o Senhor ressuscitado. Maria Madalena, quando foi ao túmulo de Jesus, estava vazio, entristecido. Cadê o meu Senhor? De repente ela encontra Jesus, ele está vivo, ressuscitado. A Eucaristia é Jesus ressuscitado. Passou, viveu, passou pelo sofrimento, pela morte, mas ressuscitou. Até o domingo é o santificado, que é o dia que o Senhor escolheu, o primeiro dia da semana, para que a nossa vida sempre começasse com a presença de Jesus no primeiro dia da semana, e a semana toda seja santificada. É o encontro com o Senhor. Portanto, missa que faz o domingo cristão. Que domingo? Que domingo verdadeiramente significado tem para nós? O Papa então recordou que existem hoje, infelizmente, comunidades que não

0: celebrando em algum lugar por causa dessa comunhão dos santos. Isso é dessa união entre os cristãos pelo batismo. Isso o Papa fez notar. Então nós não podemos perder o sentido do domingo, do dia do Senhor. Nós então queremos aprofundar essa realidade profunda, né? Outras sociedades secularizadas fez ainda notar o Papa Francisco, elas perderam o sentido cristão do domingo. Ao valorizar o domingo, iluminado pela Eucaristia, isto é verdadeiramente a necessidade de eu não deixar de lado de ir à Santa Missa. E a sociedade de hoje perdeu esse sentido profundo da santidade do domingo. Perder o sentido cristão, então, do domingo. Não podemos perder. Eucaristia é, verdadeiramente, o momento do encontro profundo de irmãos para atualizar a paixão, vida, paixão, morte e ressurreição de Jesus. Voltaremos amanhã, ou melhor, voltaremos no próximo encontro, continuando a falar sobre a Eucaristia.
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9: 1:01, horário de Brasília.
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2: Abraçando os nossos irmãos que estão rezando conosco, a Val Souza, lá em Jacobina, na Bahia, rezando por ela, pela família, por todos os nossos irmãos e irmãs que estejam nesse momento em sintonia conosco também, né, Val? Obrigado pelo carinho. O Sandrinho, lá de Tucano, na Bahia, nos ouvindo pela Rádio Tucano FM, a nossa grande parceira lá em Tucano, louvando e agradecendo a Deus por tudo na vida dele, na vida da família, de todos os nossos irmãos e irmãs que rezam conosco pela 91.5, Rádio Tucano FM. Obrigado aos nossos irmãos baianos. E eles estão indo conhecer a casa da Mãe Aparecida, agradecer as graças alcançadas. Gostaria de visitar a Rádio Aparecida. Ô, meu irmão, à vontade, viu, Sandrinho? Você chegando aqui, pode procurar por um de nós aqui, o pessoal da produção, procure o Marcos Tiago, não sei se você virá no final de semana ou durante a semana. Se for durante a semana, mais fácil ainda, viu? Porque aí o pessoal nosso de produção está presente e com certeza será um grande prazer recebê-lo aqui na Rádio Aparecida, viu, meu irmão? Tomar um cafezinho conosco, coisa boa. Rezando com a gente também, louvando e agradecendo a Deus por tudo, o nosso irmão Cláudio Antônio, vovô Claudinho e dona Luciana em São João da Boa Vista, rezando por ele e pelas filhas, louvando e agradecendo a Deus por tudo, pedindo as bênçãos da Mãe Aparecida. E quem está também rezando conosco é o Paulo Roberto, lá em Santa Rita de Jacutinga, pedindo as bênçãos da Mãe Aparecida, louvando e agradecendo. A dona Luciana, que fez uma cirurgia no dedo, mas já está se recuperando, graças a Deus, louvando e agradecendo a Deus por tudo, né, dona Luciana? Melhoras aí para a senhora, viu? Rezando e agradecendo. Essa é a nossa missão, rezar e agradecer a Deus por tudo.
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0: Festa do Senhor Jesus, Johnny cantando pra gente agora, 1:08. Bom dia a você, uma abençoada sexta-feira, a você, a sua família, a todos nós, louvando e agradecendo. 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

0: Irmãs da copiosa redenção, Virgem poderosa, 1:13, bom dia, com a mãe Aparecida, Rede Aparecida de Rádio, música, fé e missão. Gabi Pedroso chegando com a crônica para esta sexta-feira.
1: Vigiar os pensamentos. Quando você estiver sozinho, vigie os pensamentos. O cérebro é capaz de infinitas indagações e reflexões. Pensar é um ato grandioso e exigente, pois os objetos e os fatos possuem muitas facetas. O mundo sempre foi portador de complexidade, mesmo antes da multiplicação de ferramentas de acesso ao desconhecido. Ampliar a capacidade de absorver as informações para produzir o conhecimento deixou de ser uma opção para tornar-se uma obrigação. A cada dia que passa, é necessário aprender novos termos, recentes descobertas e diferentes interpretações. O dinamismo perpassa o individual e provoca ações e reações que respingam socialmente. Mas a vida é simplesmente maravilhosa quando a postura se volta para o aprendizado e para a superação. Ser dinâmico não significa não ter problemas, mas estar focado nas soluções. Não são poucos os que se perdem nas lamentações e reclamações por não aceitar que a vida seja vida, isto é, com acertos e erros.
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0: 18 minutos, madrugada de sexta-feira, louvando e agradecendo. Dia 18 de setembro, sexta-feira da graça de Deus, aos teus pés, anjos de resgate, cantando pra gente. Às 4, o Santo Terço Mariano, e você, meu irmão, minha irmã, rezando conosco, rezando por você, com você e, claro, pela sua família, com todos os nossos irmãos espalhados pelo Brasil, pelo mundo afora.
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0: Padre Reginaldo Carreira chegando nesta sexta-feira.
2: Quando solicitamos o silêncio ou ele nos é solicitado num relacionamento, é preciso ter firmeza e humildade suficiente para atender a este apelo. Não é fácil, mas é preciso saber calar. Mas vale dizer, para olharmos por outro ângulo, que o silêncio sem perspectiva não acresce em nada a convivência, pelo contrário, gera raiva, mágoas, ilusões e omissões. Por isso, também é preciso saber falar. Assim como calar, o falar traz consequências e comprometimento. E quando nossa liberdade para calar e falar não estiver limitada, temos ainda mais responsabilidade sobre o que calamos e o que falamos. Um bom relacionamento dá liberdade para o outro falar o que quiser e calar quando necessário. Viver pisando em ovos não é uma convivência sadia. Acaba se tornando um peso. E se continuar sempre sendo um peso, a consequência pode ser uma distância permanente. Não deixe chegar a esse ponto. Com humildade, invista num bom diálogo e convide Jesus para estar dentro de qualquer diálogo em todos os seus relacionamentos.

0: 1:27, madrugada de sexta-feira. Rádio Aparecida, Rede Aparecida de Rádio, Música, Fé e Missão, só em Deus. Laércio Oliveira, bom dia.
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0: 1:30, bom dia. 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
0: Abraçando a você, nossos irmãos queridos que rezam conosco pelo nosso 3104-1043, deixa eu abraçar aqui um grande amigo nosso da madrugada, Arlindo Olizete, em Taubaté, rezando conosco, pedindo por ele, pela família, pelos amigos E claro, por todos os irmãos e irmãs que estão nos ouvindo, rezando conosco e que vão rezar o Santo Terço, né, Arlindo? Tá lá trabalhando de plantão, rezando com a gente, pedindo por ele e pela família, louvando e agradecendo a Deus por tudo. Nosso querido Arlindo, Arlindo Olizete, aqui pertinho da gente, na cidade de Taubaté, nosso irmão querido de todas as madrugadas. Quem reza conosco também, a Pri, a Priscila e família, nossa caminhada em Cristo, pedindo pela família, né, Pri? A Priscila, rezando por ela, pela família, por todos nós. O Reginaldo está rezando conosco, mora em Santa Maria, Rio Grande do Sul, nos ouvindo pela Rádio Medianeira FM, está rezando pela mãezinha dele, a dona Fátima, pelo irmão Ronaldo e por todos nós. Obrigado, meu irmão. A Nilva Araújo rezando com a gente, pedindo as bênçãos da Mãe Aparecida. Estou aqui louvando, rezando e agradecendo. Também estarei completando 64 no dia 4 de outubro. Olha que coisa linda. É no segundo dia da novena, hein, minha irmã? Parabéns, viu? Nasceu no mês de Nossa Senhora, outubro. Grande Nilva, estaremos celebrando juntos, viu, minha irmã? Agradecendo a Deus por tudo na sua vida, na vida da sua família. Quem reza com a gente também, o Dinho tá lá rezando com a gente em Penápolis, São Paulo, louvando e agradecendo a Deus também. Os nossos irmãos, a Ellen e o Valdir, nos ouvindo em Santa Maria, no Rio Grande do Sul, pela Rádio Medianeira, a 102.7, nossa grande parceira, louvando e agradecendo a Deus por tudo, tudo, tudo na vida deles.
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0: Gabriele Trovo e comunidade Cenáculo Franca, diante do altar, 1:37.
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0: Elô Silvério chegando com o nosso momento com a mãe.
2: Estamos começando o Momento com Maria de hoje e vamos juntos refletir o tema. A palavra do Senhor nos fala. A palavra do Senhor nos fala ao coração e nos convida a confiar em seu amor e em sua vontade. Maria é um grande exemplo de fé, pois soube ouvir a voz de Deus e dizer sim com humildade e confiança. Em seu coração, ela guardava e meditava a palavra, permitindo que Deus conduzisse seus passos. Assim como Maria, somos chamados a escutar o Senhor e colocar sua palavra em prática. Mesmo diante das dificuldades, ela permaneceu firme, acreditando nas promessas de Deus. Que Maria nos ensine a abrir o coração para a palavra do Senhor, acolhê-la com amor e levá-la para a nossa vida.

0: que a fé escreveu.
1: Um certo dia, à beira-mar,
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2: Irmão, irmã, passamos catequese. Eu falava no último encontro sobre gente que consome a parte saborosa do bolo, mas não é alimento, porque procurou sempre o chantilly e não o conteúdo. E muitos consomem a parte saborosa da graça, e como fazem os desperdiçadores de energia do planeta, que queimam combustível que poderia ser reutilizado, gastamos tudo na hora. E diz, pois, oramos na certeza de que Deus proverá nossa própria e nossa próxima necessidade. As pessoas até rezem isso: Deus proverá. Será que fará isto sempre, se não fizermos a nossa parte? A isso se chama de confiança temerária. Filhos pródigos, gastadores. Gastamos nossa herança na certeza de que na casa do Pai tem mais. Achamos que não temos que produzir. Jesus disse que temos que produzir, sim. Fez até a parábola do talento. Há uma parte que é nossa. Deus não vai fazer tudo por nós, não. Cantem comigo.

0: escreveu. Padre Zezinho, 1h49, bom dia. Com a mãe? Com a mãe Aparecida. Música Fé, emissão.
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7: 2 horas, horário de Brasília.
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7: Com a Mãe Aparecida, rede Aparecida de Rádio, abraçando a você, meu irmão querido, que está rezando conosco aqui pertinho da gente, em São Lourenço, pela rádio São Lourenço FM, a 91.1 e a 94.3, a Rádio Estância, também em São Lourenço. Os irmãos que rezam conosco em Uberaba, Minas Gerais, pela Rádio Metropolitana Web, lá em Dourados, no Mato Grosso do Sul, pela Rádio Coração FM 95.7. A todos o nosso abraço fraterno. O Isaac em Santos Dumont rezando conosco, pedindo por ele e pela família, lá na paróquia São Sebastião e Santos Dumont, Minas Gerais. O Manuel Batista em Blumenau, Santa Catarina, rezando por ele e por toda a família, louvando e agradecendo a Deus, pedindo a proteção e as bênçãos da minha, da nossa família e da família dela também, louvando e agradecendo pela filha Luna, para que Deus e Nossa Senhora sempre a guarde e livrai de todo mal. É a Micaela rezando conosco, louvando e agradecendo. Pedindo as bênçãos da mãe Aparecida, louvando e agradecendo também a nossa irmã Nelly Rodrigues, ela e o esposo Valdeci. Estamos rezando, pedindo as bênçãos da Mãe Aparecida e agradecendo as bênçãos recebidas, louvando e agradecendo sempre. Sabe onde eles estão? Lá em Santa Maria, Rio Grande do Sul, lá pela rádio

0: Medianeira FM, a Rádio Medianeira, nossa parceira 102.7. 102.7, Rádio Medianeira FM, louvando e agradecendo ao bom Deus por tudo.
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0: 6:30, missionário Shalom cantando para nós, serei teu. Obrigado a você, meu irmão, minha irmã, você que nos faz companhia na sua casa, rezando conosco, no seu trabalho, cumprindo a sua missão, em oração com a gente. E a você, meu irmão querido, que está na estrada, os irmãos que estão pelas estradas Brasil afora, rezando conosco, louvando e agradecendo. Padre Vanderlei está de volta trazendo para nós esse nosso momento de oração, esse nosso momento de reflexão também.
1: Querido irmão, querida irmã, setembro é um tempo especial para celebrarmos esta conexão que temos com Nossa Senhora, pois é o mês que celebramos a sua natividade. Celebramos também a mãe, a Virgem Senhora, que vai firmemente com Jesus até a cruz, sob o título de Nossa Senhora das Dores. Momento certo para encontrarmos força nessa devoção. Lembrar que somos chamados por Deus pelo nascimento a comunicar o seu amor e pelo batismo a sermos testemunhas da vida e abundância. Em todos os momentos, quer estejamos em momentos cruz ou não. E enquanto vamos nos ajustando, conectando a nossa vida à vida divina, à comunicação de Deus, vamos tornando a nossa rotina oportunidades de semear, comunicar e compartilhar as alegrias e tristezas, as dores e as graças, tornando assim presente em nossa vida a palavra de Jesus. Rezemos. Aparecida, Mãe de Deus e Nossa Mãe, que tens o título de Senhora das Dores, nós vos contemplamos pela fé aos pés da cruz. Nós vos contemplamos também tendo nos braços o corpo sem vida de vosso filho Jesus, e como na profecia de Simeão, uma espada de dor transpassando vossa alma. Vós sois a mãe das dores e continuais a sofrer as dores dos vossos filhos e filhas, porque sois mãe presente que caminha conosco e és solidária às nossas dores. Por isso vos pedimos, mãe, e solidários com todos os irmãos e irmãs que neste momento sofrem, recolhei em vossas mãos os anseios e as angústias do povo sofrido, povo sem paz, sem pão, sem teto, do povo condenado a viver sem seus direitos reconhecidos, sem a sua dignidade. Mas com vossa graça, podeis fortalecer a estes que sofrem e a todos os que trabalham por transformações em nossa sociedade. Permanecei conosco, mãe. Dai-nos o vosso auxílio, vós que sois a mãe das dores e que compreendeis as dores dos vossos filhos e filhas, para que nos convertamos sempre em prol do reino de Deus. Rogai por nós, ó querida Mãe Senhora das Dores, pois sois a mãe de todos e de todas os que sofrem. Amém.
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0: João Carlos, dia feliz. Dia feliz pra você, meu irmão, minha irmã. 2:13.
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2: A paz esteja com você. Hoje vamos falar sobre algo muito interessante também, sobre a oração, orar a Maria e também orar como Maria. Isso é fundamental. A oração deve ser dirigida a Deus. Todos nós sabemos disso. Acontece que nós, cada vez mais, devemos aprender a arte de orar. Assim, Maria, que é a mulher acolhedora da palavra de Deus, que meditava no seu coração e a conservava, Maria inunda para nós o verdadeiro sentido de um relacionamento autêntico com Deus. Maria passa a ser autora e cooperadora de todos nós como discípulos de Cristo. É nossa intercessora, então nós devemos orar a Maria e também como Maria. Orar a Maria pedindo a sua intercessão para que ela nos ajude, nos oriente, nos ensine, nos eduque na arte de crer, de amar, de orar. Mas também como ela. Aprendamos cada cena do Evangelho, que nem sobretudo a anunciação do anjo a Maria, a visita de Maria a Isabel, e todas as outras cenas, mesmo no silêncio, Maria orando, sempre atenta à vontade de Deus. É desse modo que nós devemos também viver a nossa vida. Sem dúvida, isso irá ajudar a orar a Maria e por Maria, a oração autêntica do cristão. Maria, a Igreja, estão relacionados. Toda oração que a Igreja faz a Deus tem também a intercessão de Maria. E tudo aquilo que Deus revela ao mundo, nos dá como dons, como graças, também tem a intercessão de Maria. Lembremos sempre as palavras de Maria nas bodas de Caná: fazei o que ele vos disser. A verdadeira oração é exatamente louvar, adorar e agradecer a Deus e se colocar à sua disposição. Pai, faça-se em mim a vossa vontade. Nós oramos isso sempre com a oração que Jesus ensinou. Pai nosso que estais nos céus, santificado seja o vosso nome, venha a nós o vosso reino, seja feita a vossa vontade, assim na terra como no céu. E Maria é para nós o modelo. Ela, como ninguém, viveu a vontade de Deus e transmite para todos nós, com seu testemunho e sua intercessão, esse caminho que devemos seguir. Peçamos a Deus pela intercessão de Maria, que sejamos realmente pessoas de escuta e de vivência da palavra de Deus, observando a sua vontade. Porque a verdadeira felicidade não vem daquilo que é material, títulos, honras, mas vem simplesmente do amor. A verdadeira felicidade está no fundo do nosso ser quando ouvimos a palavra de Deus e aguardamos e colocamos em prática. Esse foi o testemunho de Maria e que deve ser também de todos nós, seus filhos.
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3: Eucaristia. Corpo espiritualizado. Jesus tinha dito: eu sou o pão vivo que desceu do céu. Quem o aceita pela fé, come deste pão e viverá eternamente. Este é o pão que o Pai mandou. Jesus veio tomando corpo e alma no ventre de Maria para ser nosso irmão, nosso rei, nosso mestre, nosso sacerdote. E Cristo continua: eu darei um pão, a Eucaristia, a missa, a comunhão. O pão que eu darei é a minha carne para ser a vida do mundo. Jesus pensava na carne ressuscitada, pois logo depois disse: vocês só entenderão isso quando eu subir para o céu. Isto é, depois que meu corpo ressuscitando se tornar um corpo espiritualizado. Só assim se compreende que numa hóstiazinha esteja presente o corpo do Senhor. Tal será nosso corpo quando ressuscitarmos, um corpo espiritualizado. No domingo de Páscoa, aparecendo aos apóstolos, ele, para provar que não era um fantasma, mas que seu corpo ali estava ressuscitado, comeu peixe e mel. Mas para demonstrar que seu corpo era agora um corpo espiritualizado, ele aparecia e desaparecia onde bem entendesse.
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5: 2:30, bom dia. 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
5: Com a Mãe Aparecida, Rede Aparecida de Rádio, juntinho de você, na sua casa, no seu trabalho, onde quer que você esteja, meu irmão, minha irmã, louvando e agradecendo a Deus por isso, pedindo sempre a proteção e as bênçãos da Mãe Aparecida por você, pela sua família. Obrigado pelo carinho, obrigado pelas orações, obrigado pela sua participação conosco, louvando e agradecendo. Agora 2:30, música, fé e emoção, Rádio Aparecida, Rede Aparecida de Rádio. Às 4 da manhã, nós rezamos o Santo Terço e você enviando a nós as suas intenções pelo 3104-1043.
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0: Valmir Alencar, 2h39, Cenáculo de Amor. 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
2: Quero, pois, que os homens orem em todo lugar, levantando as mãos santas, sem ira nem discussões. Timóteo 2:8. Paulo faz um discurso acerca da verdadeira oração, que é mais do que palavras proferidas ou gestos externos. Ela se fundamenta na experiência de Deus, que deve transparecer em todos os momentos da vida. O testemunho de fé é verdadeira oração e é fundamentada no Cristo e no papel de mediador que ele assume ao se fazer humano e assumir para si a redenção de todos. Paulo se preocupa um pouco com a perseguição à fé. Por isso insiste no valor de orar pelas autoridades, confiando que a intercessão diante de Deus vai ter influência em diminuir a perseguição e as dificuldades que eram impostas aos cristãos. Por isso também o apelo à paz. Quero, pois, que os homens orem em todo lugar, levantando as mãos santas, sem ira nem discussões. Talvez nunca a oração tenha sido tão necessária quanto nos tempos atuais. Oração que transforma a vida e a realidade, que se materializa na caridade e no auxílio fraterno. Oração com ênfase em ação, que conduz a Deus e constrói o céu. Sem ira nem divisões, sem perseguições ou violência. Um mundo de paz construído pela oração e pelo testemunho. Quando costumamos rezar em nossa vida? Somente nos momentos difíceis em que precisamos recorrer a Deus? Oração não é apenas pedido, mas também gratidão e, mais ainda, compromisso. Rezar é assumir para si um modelo de relacionamento com Deus com base na confiança e proximidade. É querer fazer parte de um projeto que dá sentido ao próprio caminhar. Rezar é experimentar o quanto estamos próximos de Deus, próximos de um Deus que nos ama incondicionalmente. Ensina-nos a rezar, Senhor, de coração totalmente voltado a Ti. Rezar com nossas vidas, com nossas mãos a construir em Teu reino. Queremos rezar com palavras que confortam e animam os irmãos, com gestos de acolhida e misericórdia, e com um coração totalmente voltado a Ti. Amém.
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0: Roberto Carlos, Matando Saudade. 2:46, a montanha. Obrigado a você, meu irmão, a você, minha irmã, que está rezando conosco, louvando e agradecendo a Deus por tudo na sua vida, rezando com nosso querido irmão Dito Delário, em Poços de Caldas, rezando por ele e pela família, louvando e agradecendo a Deus por tudo na nossa vida e na vida de nossos irmãos. O Paulo Sérgio, lá em Aracaju, no Sergipe, nosso irmão porteiro de condomínio, rezando por ele, por toda a família, pelos colegas de plantão. A Maria Isabel Kirchmeier, em Juiz de Fora, rezando por ela, pelo tio dela, o irmão redentorista José Maria, rezando pelo esposo, pelos filhos, por todos aqueles que rezam conosco. A Sueli Maria, em Paraisópolis, também rezando por ela, pela família toda, pelos filhos, pelo esposo, pelos amigos, amigas e pelos familiares. A Elaine em São Paulo também rezando com a gente, louvando e agradecendo ao nosso bom Deus por tudo que temos, por tudo que somos. Agora 2:47.
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2: A paz de nosso Senhor Jesus Cristo esteja com você, meu irmão e minha irmã. Nesse dia 18 de setembro, dia em que celebramos a memória de São José de Cupertino, vamos conhecer um pouquinho a sua história e pedirmos hoje a sua intercessão. São José de Cupertino teve uma das vidas mais maravilhosas e surpreendentes que se encontram na vida dos santos em nosso calendário litúrgico. Filho de camponeses do sul da Itália, nascido no ano 1603, sabia-se tão pouco dotado intelectualmente que a si mesmo dava com humildade o nome de Frei Asno. Mas pela santidade e pelos dons sobrenaturais que recebia, compensou largamente a pouca inteligência. Tentou por várias vezes ingressar na vida religiosa, mas não conseguia, por causa de sua limitação intelectual. Só à custa de muita insistência foi admitido num convento franciscano. Quando se preparava para o sacerdócio, era ajudado sobrenaturalmente em todas as provas e exames. Certa vez, somente conseguirei estudar e assimilar uma frase da Escritura: bem-aventuradas as entranhas que te trouxeram. Por milagre, no exame, lhe pediram que explicasse exatamente essa frase, e ele, por sinal, se saiu muito bem. É por isso considerado patrono dos estudantes em apuros. Embora pouco inteligente, era iluminado pelo Divino Espírito Santo e dava conselhos acertadíssimos. Era consultado por muitos teólogos sobre as questões delicadas da doutrina. Até o Papa quis conhecê-lo. E aconteceu que durante a audiência com o pontífice, o humilde franciscano entrou em êxtase, deixando o Papa admirado. Enfim, aquele que quase não fora admitido no convento atingiu uma santidade tão consumada e maravilhosa que se transformou numa das glórias da ordem franciscana. Morreu no ano 1663, aos 60 anos de idade. De fato, Deus capacita os seus escolhidos, pois, mais que erudição, ele quer é nosso amor e nossa fidelidade no serviço a nós confiado. Possamos dar testemunho de uma vida santa pelas vias da humildade, da transparência e da docilidade ao Espírito Santo. São José de Cupertino, rogai por nós.
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1: 2:59.
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1: Com a Mãe Aparecida, Rede Aparecida de Rádio, 3 horas em ponto, horário de Brasília. Obrigado a você que nos acolhe na sua casa, na estrada, no seu trabalho, onde quer que você esteja, viu, meu irmão? Obrigado pela sua companhia. Já já, às 4 da manhã, estaremos rezando o Santo Terço Mariano e você rezando com a gente, nós rezando por você e com você e por todos os nossos irmãos espalhados por esse Brasil afora. Obrigado pelo carinho, pela sua audiência, pela companhia. Mandando um abraço também aos nossos irmãos que rezam conosco pelo aplicativo Aparecida e pelo a12.com/rádio Aparecida. O Rubens Aparecido lá em Itapurã, o Rubão, rezando conosco. A Aparecida lá na Fazendinha, Ribeirópolis, nossa irmã querida Aparecida, rezando por ela, por toda a família, louvando e agradecendo a Deus também a dona Nivalda, pedindo bênçãos pelos filhos, por ela, pela vida e saúde dela, pelos netos, pela irmã dela, Nilda, e por toda a família, né, dona Nivalda, lá em Aracaju, Sergipe, nos ouvindo pela Rádio Cultura FM, louvando e agradecendo sempre. Agora 3 horas, 2 minutos.
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1: Olá, meu irmão, minha irmã. Graça e paz para você e sua família. O evangelho de hoje narra que um grupo de mulheres auxilia Jesus em seu trabalho missionário com os bens que possuíam. O texto destaca Maria Madalena, que juntamente com outras mulheres se tornam uma rede de apoio para a comunidade dos discípulos. Invoquemos a luz do Espírito Santo para que abra as nossas mentes e corações ao acolhimento da palavra do Senhor. Ó Espírito Santo, tu que habitas, tu que falas, rezas e ages em mim, abra-me a palavra, que a minha mente e o meu coração sejam o terreno bom onde a semente da palavra possa germinar, crescer e frutificar, para que a minha vida seja transformada. Amém. Hoje, 18 de setembro, a liturgia nos oferece o Evangelho de Lucas, capítulo 8, versículos 1 a 3. Depois disso, Jesus percorria cidades e povoados proclamando e anunciando o evangelho do reino de Deus. Com ele estavam os 12 e algumas mulheres que tinham sido curadas de espíritos maus e de doenças. Maria, chamada de Magdala, da qual haviam saído 7 demônios. Joana, mulher de Cusa, oficial de Herodes. Susana e muitas outras que o serviam com seus bens. Mais um pequeno sumário da atividade missionária de Jesus. Desta vez, somente Lucas o apresenta. Jesus é um pregador itinerante, anuncia e proclama boa notícia do reino em cidades e povoados. É conhecida a sensibilidade deste evangelista em relação às mulheres. Além dos 12, acompanha-o um grupo de mulheres, provavelmente liderado por Maria Madalena. Elas foram curadas por Jesus de alguma enfermidade. Não há possibilidade de se precisar a doença. De Maria Madalena foram expulsos 7 demônios. Este é um modo de falar da gravidade de sua situação, mas não há nenhuma vinculação com prostituição, como erroneamente já foi feito. De Joana, Lucas diz que era a esposa de Cusa, procurador de Herodes Antipas. Citam-se ainda Susana, sem especificação, e muitas outras mulheres. No ambiente de Israel, as mulheres eram excluídas da possibilidade de serem discípulas de algum mestre. A formação era feita pelo marido em casa. Jesus ensaia um relacionamento novo, que será determinante no seio das futuras comunidades cristãs, inclusive hoje. Elas assumem a atitude da diaconia, embora não sejam chamadas explicitamente de discípulas, na prática elas o são. Além do mais, Maria Madalena é a primeira pessoa a receber o anúncio da ressurreição. Torna-se assim apóstola dos apóstolos. Jesus percorria cidades e povoados anunciando o evangelho. Maria Madalena, da qual haviam saído 7 demônios, Joana, mulher de Cusa, oficial de Herodes, Susana e muitas outras mulheres o serviam com seus bens. O Senhor Senhor nos convida a sermos praticantes da palavra. Neste momento, vamos dispor o nosso coração para a vivência de sua palavra.

Elaine Cantini, 3:18. Este pranto em minhas mãos. Antes você ouviu aqui no Com a Mãe Aparecida, Eu Quisera, com Ana Valquíria.

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1: Olá, meus irmãos, minhas irmãs, queridos devotos de Nossa Senhora Aparecida, sejam bem-vindos ao Escola de Maria. Essa semana nós estamos recebendo o irmão Murad, do qual ele está falando sobre a importância de visitar o santuário de Nossa Senhora Aparecida. Hoje ele vai falar sobre a importância do agradecimento. Tantos peregrinos devotos que vêm agradecer as suas graças alcançadas. Vamos acompanhar.
2: Você já recebeu alguma graça especial de Jesus diretamente, ou através de Maria, ou através de algum santo? Porque essas bênçãos, esses gestos divinos de bondade conosco, sempre são dirigidos a Jesus. Mas nós católicos acreditamos na cooperação dos santos e especialmente de Maria. Então a graça é o próprio Deus que se dá a nós. Já as graças no plural são todas aquelas dádivas que Deus nos oferece. Eu estou deixando aqui um envelope lembrando uma graça alcançada muitos anos atrás. Minha mãe, na ocasião, tinha quase 80 anos e ela sofreu uma septicemia, uma infecção generalizada. Ficou 40 dias no CTI. E, impressionante, se recuperou, não teve sequela nenhuma. E nós agradecemos muito as orações das pessoas, dos amigos, das comunidades, como diz o povo, por essa graça alcançada. Eu vou deixar aqui uma rosa também, porque eu acho que as flores são um sinal de gratidão, de encantamento extraordinários. E aqui, na Sala das Promessas de Aparecida, a gente encontra tantos testemunhos impressionantes da bondade, do amor de Deus, que vem em socorro nas nossas necessidades e às vezes em situações tão trágicas, que nos salva, nos liberta, nos cura. É bom dizer, gente, que isso não é uma coisa automática, porque às vezes Deus tem essa piedade de nós, às vezes o caminho nosso de vida não é esse. Eu queria lembrar aqui um depoimento que eu li, que achei extraordinário. Uma senhora relata que a sobrinha dela foi atacada por um cachorro Rottweiler, que mordeu o rosto e na queda ela quebrou o braço. Na hora em que o cachorro atacava, ela diz: eu vi a presença de Nossa Senhora ao lado da minha sobrinha. Pedi a intercessão de Nossa Senhora Aparecida, juntamente com seu filho Jesus, pela sua vida e recuperação. Hoje estamos aqui para agradecê-la. Muito obrigado, Nossa Senhora Aparecida e nosso Senhor Jesus Cristo, pela vida e pela recuperação da minha sobrinha. Vejam, me tocou esse depoimento especial porque essa senhora reconhece que Jesus que é a fonte de toda a cura e que ela, Maria, é nossa intercessora junto a Jesus. Agora, eu vou fazer aquilo que tantos peregrinos fazem, é deixar um pedido especial para Nossa Senhora, que eu vou resumir em poucas palavras.

0: Maria, nossa boa mãe Aparecida, nos acompanhe, nos proteja e nos leve sempre a Jesus.
1: Muito obrigado, irmão Murad, por essa reflexão. E a você, querido devoto, peregrino de Nossa Senhora Aparecida, obrigado também por nos acompanhar. Continue nos acompanhando pelas redes sociais. Obrigado e um forte abraço.
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0: Antônio Cardoso, isso é vocação.
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0: 3:33. 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
0: Com a Mãe Aparecida, juntinho de você, na sua casa, no seu trabalho, onde quer que você esteja, nossos irmãos queridos, taxistas, os nossos irmãos da área da saúde rezando conosco, os nossos irmãos queridos que trabalham na manutenção dos grandes edifícios, das indústrias, povo da manutenção, povo da limpeza. Obrigado, viu? Pelo carinho de vocês, pela audiência de vocês. Como é bom poder estar aqui juntinho, louvando e agradecendo a Deus por mais um dia em nossa vida. Agora 3:34, 26 minutos faltando para o Santo Terço, e você enviando a nós as suas intenções. 3104-1043.
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0: Mãe Aparecida, Rede Aparecida de Rádio, rezando com você. Tua graça me basta. Adriana Arides cantando para nós. Agora 3:41. Quem está chegando é o nosso momento de reflexão.
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0: Elô Silvério de volta.
2: Jesus detalha a projeção do amor ao próximo, quando explicita que devemos amar os que nos odeiam e perseguem. Nos maldizem, nos caluniam e estão dispostos a fazer-nos todo o mal que possam. Em nosso coração, temos que fomentar o amor a nossos inimigos, não os excluindo das demonstrações externas de respeito em nossas conversações. Em nosso trato e, sobretudo, em nossas orações por eles.

0: de Saron, como eu te vejo.
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2: Bom dia, meu amigo, minha amiga. Uma rã desejava se afastar do clima frio do inverno. Alguns gansos lhe sugeriram que emigrasse com eles, mas o problema era que a rã não sabia voar. Deixe-me pensar, eu tenho um cérebro esplêndido, disse a rã. Pediu então a dois gansos que apanhassem um galho bem forte. Depois, pediu que cada um sustentasse o galho por um lado e então segurou-se no galho com a boca. Com tão brilhante ideia, partiram os gansos e a rã para a grande travessia, fugindo do frio do inverno. Quando sobrevoavam uma pequena aldeia, os habitantes foram saindo de suas casas para ver aquele espetáculo tão inusitado. Uma rã sendo carregada pelos gansos. Alguém perguntou, de quem terá sido tão brilhante ideia? A rã, sentindo-se muito orgulhosa e pensando na importância que havia alcançado diante de todos, exclamou, foi minha! E assim chegou ao fim a travessia da rã. Vivemos em tempos de uma verdadeira ode ao orgulho. Não é raro vermos propagandas, camisetas, outdoors com a frase, tenho orgulho de ser, e por aí vem uma série de qualidades ou pseudo-qualidades. Nossa sociedade apregoa que sentir-se orgulhoso por isso ou aquilo é sinônimo de ter boa autoestima. É abrir-se ao reconhecimento e à valorização das pessoas. Mas o orgulho não é sinônimo de ter uma verdadeira percepção de si mesmo e das próprias qualidades. Ao contrário do que muitos pensam, a humildade é a virtude que significa ter a verdadeira percepção de si mesmo. Em latim, humilitas está relacionada a humus, que significa terra. Ter humildade, portanto, é reconhecer o próprio humus, a terra de que somos feitos. Ter humildade é ter a coragem de mergulhar no fundo de si mesmo para reconhecer as próprias fraquezas e decidir com muito ânimo ser sempre melhor. Mas também identificar os próprios talentos para que possamos multiplicá-los. Mas também identificar os próprios talentos para então multiplicá-los. E assim, cultivando a humildade, é que, paradoxalmente, podemos ter orgulho de ser e de ter os pés no chão. Um grande abraço e até o nosso próximo encontro.
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0: 6:52, sou teu. Viu São José cantando pra gente. Bom dia com a mãe Aparecida.
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A humanidade tem buscado explicar algumas coisas na busca de ter nas mãos tudo, todo poder, todo domínio, de poder realmente trazer nas mãos o domínio, inclusive da própria vida. E o quanto que é difícil pra gente que tenta controlar tudo, entender que o controle não está nas nossas mãos, mas está nas mãos de Deus, do único Deus. É Ele quem sabe o começo, o fim, é Ele que sabe como as coisas vão se dar. E por mais que nós tenhamos conseguido atingir muito conhecimento, sempre vai ter aquele lugar, aquele ponto na nossa vida que a gente vai ter que entregar os pontos e falar: Senhor, aqui eu sei que não tem explicação, aqui eu sei que é o meu limite. Isso não é ruim, não. Isso é filiação, isso é confiança, isso é abundância.

explicações diante das coisas que Deus tem realizado na sua vida ou ao redor de você, mas simplesmente dizer: Senhor, eu confio. Porque antes de tudo, no começo e no fim, Ele já era e no fim, Ele quem

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1: 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Estamos de volta com o programa Com a Mãe Aparecida, na rede Aparecida de Rádio. 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
2: 4 horas, horário de Brasília.
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2: Com a Mãe Aparecida, rede Aparecida de Rádio. Rezando, meu irmão, minha irmã, com você, por você. Rezando por nossos irmãos e irmãs espalhados por todo o Brasil, pelo mundo afora, que nesse momento se unem a nós em oração. Oração de agradecimento. Agradecimento pela nossa vida, por mais um dia que o Senhor nos concede. Agradecendo a nossa Mãe Santíssima, a Virgem Maria, a Mãe Aparecida, pela sua intercessão, pelo seu colo, pelo seu cuidado. Agradecendo a Deus por mais esta oportunidade que Ele nos dá de podermos viver um dia de paz, de alegria, um dia de perdão, louvando e agradecendo sempre por tudo que temos, por tudo que somos. Iniciemos o nosso Santo Terço invocando a Santíssima Trindade cantando.

0: Jesus, nós vos oferecemos este terço que vamos rezar, meditando nos mistérios da vossa redenção. Concedei-nos, por intercessão da Virgem Maria, Mãe de Deus e Nossa Mãe, as virtudes que nos são necessárias para bem rezá-lo e a graça de ganharmos as indulgências desta santa devoção. Oferecemos particularmente em desagravo dos pecados cometidos contra o Santíssimo Coração de Jesus e o Imaculado Coração de Maria, pela paz do mundo, pela conversão dos pecadores e pelas almas do purgatório, pelas intenções do Santo Padre o Papa Leão, pelo aumento e santificação do clero, pela santificação das famílias, pelas missões, pelas vocações, pelos doentes e por todo o povo brasileiro. Professemos a nossa fé. Creio em Deus Pai Todo-Poderoso, Criador do céu e da terra, e em Jesus Cristo, seu único Filho, nosso Senhor, que foi concebido pelo poder do Espírito Santo, nasceu da Virgem Maria, padeceu sob Pôncio Pilatos, foi crucificado, morto e sepultado, desceu à mansão dos mortos, ressuscitou ao terceiro dia, subiu aos céus. Está sentado à direita de Deus Pai Todo-Poderoso, donde há de vir a julgar os vivos e mortos. Creio no Espírito Santo, na Santa Igreja Católica, na comunhão dos santos, na remissão dos pecados, na ressurreição da carne, na vida eterna. Amém. Rezemos com amor e confiança a oração que o próprio Jesus nos ensinou. Pai nosso que estais nos céus, santificado seja o vosso nome. Venha a nós o vosso reino. Seja feita a vossa vontade, assim na terra como no céu.
1: O pão nosso de cada dia nos dai hoje. Perdoai as nossas ofensas, assim como nós perdoamos a quem nos tem ofendido. E não nos deixeis cair em tentação, mas livrai-nos do mal. Amém. Amém.

0: cheia de graça, o Senhor é convosco. Bendita sois vós entre as mulheres, e bendito é o fruto do vosso ventre, Jesus.
1: Santa Maria, Mãe de Deus, rogai por nós, pecadores, agora e na hora de nossa morte. Amém.
0: Ave Maria, cheia de graça, o Senhor é convosco. Bendita sois vós entre as mulheres, e bendito é o fruto do vosso ventre, Jesus.
1: Santa Maria, Mãe de Deus, rogai por nós, pecadores, agora e na hora de nossa morte. Amém.
0: Ave Maria, cheia de graça, o Senhor é convosco. Bendita sois vós entre as mulheres, e bendito é o fruto do vosso ventre, Jesus.
1: Santa Maria, Mãe de Deus, rogai por nós, pecadores, agora e na hora de nossa morte. Amém.
0: Glória ao Pai, ao Filho e ao Espírito Santo, como era no princípio, agora e sempre. Amém. Ó meu bom e amado Jesus, perdoai-nos, livrai-nos do fogo do inferno, levai as almas todas para o céu e socorrei principalmente aquelas que mais precisarem da vossa infinita misericórdia. E nós acolhemos a você, meus irmãos e irmãs, que rezam conosco. A Maria Márcia lá em Manhuaçu, rezando com a gente, pedindo as bênçãos da Mãe Aparecida por ela, pela família, por todos os irmãos do Santo Terço, pelos amigos lá em Manhuaçu também. O Giovanni Marques rezando conosco, estou trabalhando e rezando com a Rádio Aparecida, friozinho aqui na Serra. O Giovanni está em Bueno Brandão, Minas Gerais, rezando conosco. Quem reza com a gente, o Ademir Almeida, rezando conosco, pedindo por ele e pela família. O Cabral, que está rezando com a gente aqui em Aparecida, no bairro de Ponte Alta, louvando e agradecendo a Deus pela vida e saúde dele e de toda a família também. A Auricele em Portugal, a Auricele Vasconcelos em Portugal, rezando por ela, pelos filhos, pela família, pela saúde física, mental e espiritual dos filhos dela. Por todos, né, minha querida Auricele? Reza conosco Mauri Camargo em Cruzília, Minas Gerais, rezando e agradecendo o Vander e Gino em Suzano, São Paulo, rezando pela família. A Nilva Militão em Juiz de Fora, rezando por ela, pelos filhos, pelos netos, a Brenda, a Luara, Noa e o Caio, e pelos irmãos do Santo Terço. A Gisele em Capela, no Sergipe, reza conosco também, por ela e pela família. O Antônio em São Paulo, se preparando para sair para o trabalho, pedindo as bênçãos da Mãe Aparecida por ele, pela família, louvando e agradecendo todos os dias por todas as graças que o Senhor tem reservado a cada um de nós, por todos os nossos irmãos e amigos que rezam com a gente. E quem reza conosco também pedindo a proteção e as bênçãos da Mãe Aparecida é o nosso querido Jorge Pimenta, lá em Águia Branca, no Espírito Santo, rezando por ele e pela família, louvando e agradecendo ao bom Deus. O José Carlos, nosso irmão baiano, lá em Dourados, no Mato Grosso do Sul, rezando por ele, pela família, pelos filhos, pela esposa, Dona Neuza, rezando conosco, louvando e agradecendo sempre a proteção e as bênçãos da Mãe Aparecida. E também no Mato Grosso do Sul, em Dourados, o Adailton Edileuza, rezando pela Dona Maria José, mamãezona de todos, rezando pelos filhos, pelos netos, pelas noras e por todos os irmãos e irmãs do Santo Terço, louvando e agradecendo sempre as bênçãos do Senhor Jesus, a proteção de nossa mãezinha querida, a Senhora Aparecida, louvando e agradecendo sempre. E quem vai rezar conosco o nosso primeiro mistério é a Luiz Valdir, lá em Ponta Grossa, no Paraná, rezando conosco, pedindo as bênçãos da Mãe Aparecida. Já estão ali atendendo ao telefone e vão rezar conosco este nosso primeiro mistério que contemplamos agora.

0: família. Bom dia.
1: Bom dia.
0: Tudo bem, Valdir?
1: Tudo bem, senhor.
0: Graças a Deus, tudo certinho. E hoje nós rezamos por quem, meus irmãos?
2: Para dona Raimunda, dona Amélia, dona Marita, dona Maria do Carmo, dona Nenê, dona Maria Márcia, Amarildo, seu Dirceu, Antônio Marcos, Zé Garcia, Paulo Brito, seu Sebastião, seu Jauri, João Antônio, Stefano Júnior, Maria e seu esposo Luiz, pelas almas do sogro Juscelino, seu Germano, seu Domingos, nossa filhada Olga e a dona Marica, pela nossa família e pela sua família.
0: Amém. Vamos rezar e agradecer a Deus por tudo na nossa vida, na vida de nossos irmãos. Pai nosso que estais nos céus, santificado seja o vosso nome. Venha a nós o vosso reino, seja feita a vossa vontade, assim na terra como no céu.
2: O pão nosso de cada dia nos dai hoje, perdoai as nossas ofensas, assim como nós perdoamos a quem nos tem ofendido. E não nos deixeis cair em tentação, mas livrai-nos do mal.
0: Ave Maria, cheia de graça, o Senhor é convosco, bendita sois vós entre as mulheres, e bendito é o fruto do vosso ventre, Jesus.
2: Santa Maria, Mãe de Deus, rogai por nós, pecadores, agora e na hora de nossa morte. Amém.
0: Ave Maria, cheia de graça, o Senhor é convosco, bendita sois vós entre as mulheres, e bendito é o fruto do vosso ventre, Jesus.
2: Santa Maria, Mãe de Deus, rogai por nós, pecadores, agora e na hora de nossa morte. Amém.
0: Ave Maria, cheia de graça, o Senhor é convosco, bendita sois vós entre as mulheres, e bendito é o fruto do vosso ventre, Jesus.
2: Santa Maria, Mãe de Deus, rogai por nós, pecadores, agora e na hora de nossa morte. Amém.
0: Ave Maria, cheia de graça, o Senhor é convosco, bendita sois vós entre as mulheres, e bendito é o fruto do vosso ventre, Jesus.
2: Santa Maria, Mãe de Deus, rogai por nós, pecadores, agora e na hora de nossa morte. Amém.
0: Ave Maria, cheia de graça, o Senhor é convosco, bendita sois vós entre as mulheres, e bendito é o fruto do vosso ventre, Jesus.
2: Santa Maria, Mãe de Deus, rogai por nós, pecadores, agora e na hora de nossa morte. Amém.
0: Ave Maria, cheia de graça, o Senhor é convosco. Bendita sois vós entre as mulheres, e bendito é o fruto do vosso ventre, Jesus.
2: Santa Maria, Mãe de Deus, rogai por nós, pecadores, agora e na hora de nossa morte. Amém.
0: Ave Maria, cheia de graça, o Senhor é convosco. Bendita sois vós entre as mulheres, e bendito é o fruto do vosso ventre, Jesus.
2: Santa Maria, Mãe de Deus, rogai por nós, pecadores, agora e na hora de nossa morte. Amém.
0: Ave Maria, cheia de graça, o Senhor é convosco. Bendita sois vós entre as mulheres, e bendito é o fruto do vosso ventre, Jesus.
2: Santa Maria, Mãe de Deus, rogai por nós, pecadores, agora e na hora de nossa morte. Amém.
0: Ave Maria, cheia de graça, o Senhor é convosco. Bendita sois vós entre as mulheres, e bendito é o fruto do vosso ventre, Jesus.
2: Santa Maria, Mãe de Deus, rogai por nós, pecadores, agora e na hora de nossa morte. Amém.
0: Ave Maria, cheia de graça, o Senhor é convosco, bendita sois vós entre as mulheres, e bendito é o fruto do vosso ventre, Jesus.
2: Santa Maria, Mãe de Deus, rogai por nós, pecadores, agora e na hora de nossa morte. Amém.
0: Glória ao Pai, ao Filho e ao Espírito Santo.
2: Como era no princípio, agora e sempre. Amém.
0: Ó meu bom e amado Jesus,
2: perdoai-nos, livrai-nos do fogo do inferno, levai as almas todas para o céu, e socorrei principalmente as que mais precisarem da vossa infinita misericórdia.
0: São Pedro e São Paulo.
2: rogai por nós.
0: São Judas Tadeu,
2: rogai por nós.
0: Santo Expedito,
2: rogai por nós.
0: Senhora Aparecida, Mãe Rainha e Padroeira do Brasil,
2: rogai por nós que recorremos a vós.
0: Valdir e Lucimara, muito obrigado, meus irmãos, por terem rezado conosco. Um fim de semana abençoado, mas hoje ainda é dia de luta. Bom trabalho para vocês daqui a pouquinho. Que Deus abençoe. Fiquem com Deus.
1: Obrigado, fico com Deus, o senhor também.
0: Salve Maria.
2: Salve Maria.
3: No segundo.

0: 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Quem reza conosco já está ali atendendo o telefone. Hoje vai dar certo, se Deus quiser. É Dona Marita, lá em Salvador, tá lá rezando conosco, pedindo por ela, pela família. Ah, Dona Marita já atendeu e hoje ela reza conosco, né, Dona Marita? Um minutinho só, colocando aqui as intenções dos nossos irmãos para a senhora rezar conosco também. O Anderson em Franca, nosso irmão querido de todas as madrugadas, rezando por ele e pela família, louvando e agradecendo a Deus por tudo e colocando ele e a família na intenção do Santo Terço. Quem reza com a gente também, o Serginho FM, nosso irmão radialista, louvo e agradeço a Deus por tudo. Ele reza, filho do João Gabriel Santana Venâncio, ele é autista, minha mãe Maria Auxiliadora, meu pai Carlos Roberto, minha irmã Joana Dark, e rezando por que a mãe Aparecida e Nossa Senhora, de Nossa Senhora do Socorro, lá no Sergipe, ele está rezando conosco, louvando e agradecendo. Obrigado, viu, Serginho, pelo carinho, meu irmão. O Bruno rezando conosco, rezando por ele e pela família, louvando e agradecendo a Deus por tudo. Quem reza com a gente, a Márcia, o Sérgio Lucas, o seu Paulo e Dona Lúcia em Indaial, Santa Catarina, rezando por eles e pela família. Seu Joel e Dona Neudes em Salvador também rezando conosco, louvando e agradecendo a Deus por tudo, pela vida das filhas, a Poliana e a Gabriele, o Victor, que é o genro, por todos os devotos da Mãe Aparecida, pelos casais do Santo Terço, pela Dona Marita, Dona Dalgisa, e rezando, louvando e agradecendo, e o Amarildo também. Um ótimo dia para todos nós. Amém, meus irmãos. Dona Benedita Lopes em Oeiras, rezando conosco. O Cláudio em Tremembé também rezando por ele, pelo Pedro Cursino de Lagoinha, pela Goreste de Baipendi. Amém. Dona Marita, bom dia.
1: Eduardo.
0: Tudo bem, graças a Deus.
1: Melhor agora que vamos rezar.
0: Já 2 dias que a gente tá tentando rezar, mas não deu certo, mas hoje deu. Graças a Deus.
1: Meu celular emprestado.
0: Eita, meu Deus.
1: Uma neta quebrou dela, levou o meu.
0: Ei, dona. Ai, ai. Aqui de vez em quando acontece isso também, viu? Lá pelos lados da minha casa também acontece essas coisas.
1: Ah, meu Deus. Eu tenho dois, dona... mas tem hora que não tenho nenhum.
0: É verdade. Dona Marita, por quem nós rezamos hoje, minha querida?
1: Hoje vamos rezar, Eduardo. Primeiro por você, porque eu, sem você não ter esse texto maravilhoso, com esse carinho especial que você tem pela gente. Vou rezar por mim, pelos meus 8 filhos vivos e 2 falecidos. Meus 16 netos e 11 bisnetos. E em especial, 2 que eu crio. Ana Gabriela, com 19 anos e fazendo vestibular para medicina. Ela já faz medicina, mas eu quero uma medicina que não pague. E para o Felipe, que tem 13 anos, também mora comigo. E vamos rezar, Eduardo, rezando também por todos os meus irmãos, com esse carinho especial que tem por mim. Muito obrigado, meus irmãos, e continue rezando.
0: Vamos rezar e agradecer a Deus por tudo na vida da senhora, na vida de todos os nossos irmãos do Santo Terço. Pai nosso que estais nos céus, santificado seja o vosso nome. Venha a nós o vosso reino, seja feita a vossa vontade, assim na terra como no céu.
1: O pão nosso de cada dia nos dai hoje. Perdoai as nossas ofensas, assim como nós perdoamos a quem nos tens ofendido. E não deixeis cair em tentação, mas livrai-nos, Senhor, do mal. Amém.
0: Ave Maria, cheia de graça, o Senhor é convosco. Bendita sois vós entre as mulheres, e bendito é o fruto do vosso ventre, Jesus.
1: Santa Maria, Mãe de Deus, rogai por nós, pecadores, agora e na hora de nossa morte. Amém.
0: Ave Maria, cheia de graça, o Senhor é convosco. Bendita sois vós entre as mulheres, e bendito é o fruto do vosso ventre, Jesus.
1: Em nome de Paulo Brito e de Inês Maria, eu rezo para todos os meus irmãos em Cristo, que tem esse carinho especial. especial por mim, Eduardo. Santa Maria, Mãe de Deus, rogai por nós pecadores, agora e na hora de nossa morte. Amém.
0: Ave Maria, cheia de graça, o Senhor é convosco. Bendita sois vós entre as mulheres, e bendito é o fruto do vosso ventre, Jesus.
1: Santa Maria, Mãe de Deus, rogai por nós pecadores, agora e na hora de nossa morte. Amém.
0: Ave Maria, cheia de graça, o Senhor é convosco. Bendita sois vós entre as mulheres, e bendito é o fruto do vosso ventre, Jesus.
1: Santa Maria, Mãe de Deus, rogai por nós pecadores, agora e na hora de nossa morte. Amém.
0: Ave Maria, cheia de graça, o Senhor é convosco. Bendita sois vós entre as mulheres, e bendito é o fruto do vosso ventre, Jesus.
1: Santa Maria, Mãe de Deus, rogai por nós pecadores, agora e na hora de nossa morte. Amém.
0: Ave Maria, cheia de graça, o Senhor é convosco. Bendita sois vós entre as mulheres, e bendito é o fruto do vosso ventre, Jesus.
1: Santa Maria, Mãe de Deus, rogai por nós pecadores, agora e na hora de nossa morte. Amém.
0: Ave Maria, cheia de graça, o Senhor é convosco. Bendita sois vós entre as mulheres, e bendito é o fruto do vosso ventre, Jesus.
1: Vou agradecer a Deus por esse estar rezando, por esse povo, todos que rezam por mim e falam meu nome. Filhos, netos e bisnetos. Santa Maria, Mãe de Deus, rogai por nós pecadores, agora e na hora de nossa morte. Amém.
0: Ave Maria, cheia de graça, o Senhor é convosco. Bendita sois vós entre as mulheres, e bendito é o fruto do vosso ventre, Jesus.
1: Santa Maria, Mãe de Deus, rogai por nós pecadores, agora e na hora de nossa morte. Amém.
0: Ave Maria, cheia de graça, o Senhor é convosco. Bendita sois vós entre as mulheres, e bendito é o fruto do vosso ventre, Jesus.
1: Santa Maria, Mãe de Deus, rogai por nós pecadores, agora e na hora de nossa morte. Amém.
0: Ave Maria, cheia de graça, o Senhor é convosco. Bendita sois vós entre as mulheres, e bendito é o fruto do vosso ventre, Jesus.
1: Santa Maria, Mãe de Deus, rogai por nós pecadores, agora e na hora de nossa morte. Amém.
0: Glória ao Pai, ao Filho e ao Espírito Santo.
1: Como era no princípio, agora e sempre. Amém.
0: Ó meu bom e amado Jesus,
1: perdoai, livrai-me do fogo do inferno, levai as almas todas para o céu, socorrei principalmente aquelas que mais precisarem da vossa infinita misericórdia.
0: Nossa Senhora das Graças,
1: rogai por nós.
0: Santa Dulce,
1: rogai por nós.
0: Nossa Senhora do Perpétuo Socorro,
1: rogai por nós. E Senhor São Bento, que eu recebo uma pensão dele. Santa Maria, Mãe de Deus, rogai por nós pecadores, agora e na hora de nossa morte. Amém.
0: Amém. Senhora Aparecida, Mãe Rainha e Padroeira do Brasil,
1: ô Mãe, rogai por nós que recorremos a vós. E tu me conta, Mãe, de duas netas com as bisnetas que moram aí em São José dos Campos. Amém, Nossa Senhora.
0: Amém, Dona Maria. Então, um fim de semana abençoado para a senhora, para todos aí em Salvador. Fique com Deus.
1: Amém, a você também, Eduardo. Tudo de bom na sua vida, para você ser essa pessoa que nos traz esse texto tão bonito e tão bom e tão bonito. Amém.
0: Amém. Salve Maria.
1: Salve Maria.

conosco a Verinha, lá em Itabaiana, no Sergipe, rezando por ela, pedindo as bênçãos da Mãe Aparecida na vida e saúde dela, de toda a família, rezando por ela, pelo filho José Almeida, que está na estrada, que Jesus o proteja, caminhoneiro, está trabalhando, louvando e agradecendo a Deus por isso, né, José? Um abraço, meu irmão, você que está nos ouvindo, e a mãezona está lá rezando conosco em Itabaiana, no Sergipe, e em Itabaiana também a Maria de Fátima, rezando por ela, pelas almas, pelos filhos, pelo doutor Lucas Augusto, a doutora Carolina Barreto, por todos, todos, todos, louvando e agradecendo a Deus por tudo na vida dela, dos filhos, de todos que precisam. O Sebastião da Silva em Dom Viçoso rezando conosco por ele e pela família, louvando e agradecendo a Deus também a Gorete em Baipendi, pelo filho Tiago, pelo Cláudio em Tremembé, pelo Pedro em Lagoinha e pelos amigos também, a Elza e o Pedrinho. O Júnior em Santos Dumont rezando por ele e por toda a família, a Rosa em Nimutaba, a Hebe em Cotia, São Paulo, reza conosco também o Celso Bach. O Celso Bach está em Palmeira, no Paraná, rezando por ele, agradecendo a Mãe Aparecida e ao Pai Eterno por todos da família dele, esposa, filhos, filha, netos, netas, noras e genros, louvando e agradecendo pela vida de todos. O Vicente lá em Mococa, rezando por ele e pela família, louvando e agradecendo pela vida da esposa, das filhas, netos e genros, em especial pelo cunhado Carlinho e a irmã dele, a Lázara, que estão rezando conosco em São Sebastião do Paraíso, Minas Gerais, pela nossa parceira, a Rádio Difusora FM, lá em São Sebastião do Paraíso, a 103.1. O Fernando Cosme, em Colatina, no Espírito Santo, louvando e agradecendo a Deus pela vida e saúde dele, pelo trabalho dele, ele que é feirante, já final de semana chegando, dias de feira, né, meu querido Fernando? Bom trabalho para você, meu irmão. O Jauri e Matinhos rezando conosco por ele e pela família, louvando e agradecendo a Deus por tudo na vida dele e na vida da família, pedindo as bênçãos da Mãe Aparecida também por todos os nossos irmãos do Santo Terço, agradecendo e louvando ao bom Pai por tudo na vida de todos os nossos irmãos e irmãs que rezam com a gente. E nós rezamos com a Aparecida lá na fazendinha, tá atendendo ao telefone, vai rezar conosco este nosso terceiro mistério, hoje contemplando, louvando e agradecendo a Deus os mistérios dolorosos. A Aparecida não conseguiu atender o telefone, vamos tentar novamente aqui para ela ligar, para ela atender melhor, né? E rezar conosco o mistério do Santo Terço, louvando e agradecendo a Deus pela vida e saúde dela e de toda a família. Louvando e agradecendo, meu irmão, pela sua vida também, você que reza conosco aí na sua casa, no seu cantinho de oração, pedindo a proteção e as bênçãos da mãezinha querida, a Senhora Aparecida. Rezando, louvando e agradecendo ao bom Deus. O Amarildo, em Ponta Grossa, no Paraná, rezando conosco também, pedindo as bênçãos da Mãe Aparecida por ele, pela esposa, pelo filho, pelos netos, pela nora, por todos os nossos irmãos e irmãs que rezam conosco também. Pai nosso que estais nos céus, santificado seja o vosso nome, venha a nós o vosso reino, seja feita a vossa vontade, assim na terra como no céu. O pão nosso de cada dia dai-nos hoje. Perdoai-nos as nossas ofensas, assim como nós perdoamos a quem nos tem ofendido. E não nos deixeis cair em tentação, mas livrai-nos do mal. Amém. Ave Maria, cheia de graça, o Senhor é convosco. Bendita sois vós entre as mulheres, e bendito é o fruto do vosso ventre, Jesus. Santa Maria, Mãe de Deus, rogai por nós, pecadores, agora e na hora de nossa morte. Amém. Ave Maria, cheia de graça, o Senhor é convosco. Bendita sois vós entre as mulheres, e bendito é o fruto do vosso ventre, Jesus.
Santa Maria, Mãe de Deus, rogai por nós, pecadores, agora e na hora de nossa morte. Amém. Ave Maria, cheia de graça, o Senhor é convosco. Bendita sois vós entre as mulheres, e bendito é o fruto do vosso ventre, Jesus. Santa Maria, Mãe de Deus, rogai por nós, pecadores, agora e na hora de nossa morte. Amém. Ave Maria, cheia de graça, o Senhor é convosco. Bendita sois vós entre as mulheres, e bendito é o fruto do vosso ventre, Jesus. Santa Maria, Mãe de Deus, rogai por nós, pecadores, agora e na hora de nossa morte. Amém. Ave Maria, cheia de graça, o Senhor é convosco. Bendita sois vós entre as mulheres, e bendito é o fruto do vosso ventre, Jesus. Santa Maria, Mãe de Deus, rogai por nós, pecadores, agora e na hora de nossa morte. Amém. Ave Maria, cheia de graça, o Senhor é convosco. Bendita sois vós entre as mulheres, e bendito é o fruto do vosso ventre, Jesus. Santa Maria, Mãe de Deus, rogai por nós, pecadores, agora e na hora de nossa morte. Amém. Ave Maria, cheia de graça, o Senhor é convosco. Bendita sois vós entre as mulheres, e bendito é o fruto do vosso ventre, Jesus. Santa Maria, Mãe de Deus, rogai por nós, pecadores, agora e na hora de nossa morte. Amém. Ave Maria, cheia de graça, o Senhor é convosco. Bendita sois vós entre as mulheres, e bendito é o fruto do vosso ventre, Jesus. Santa Maria, Mãe de Deus, rogai por nós, pecadores, agora e na hora de nossa morte. Amém. Ave Maria, cheia de graça, o Senhor é convosco. Bendita sois vós entre as mulheres, e bendito é o fruto do vosso ventre, Jesus. Santa Maria, Mãe de Deus, rogai por nós, pecadores, agora e na hora de nossa morte. Amém. Ave Maria, cheia de graça, o Senhor é convosco. Bendita sois vós entre as mulheres, e bendito é o fruto do vosso ventre, Jesus. Santa Maria, Mãe de Deus, rogai por nós, pecadores, agora e na hora de nossa morte. Amém. Glória ao Pai, ao Filho e ao Espírito Santo, como era no princípio, agora e sempre. Amém. Ó meu bom e amado Jesus, perdoai-nos, livrai-nos do fogo do inferno, levai as almas todas para o céu e socorrei principalmente as que mais precisarem da vossa infinita misericórdia. Nossa Senhora do Perpétuo Socorro, rogai por nós. Senhora Aparecida, Mãe Rainha e Padroeira do Brasil, rogai por nós que recorremos a vós.

0: irmãos e irmãs, com vocês, por vocês, louvando e agradecendo a Deus por tudo. O José dos Santos, em Caxambu, rezando por ele e pela família. Quem reza conosco também, o João Lima de Palmeira, no Paraná, rezando pelos doentes, pela família, rezando por todos os irmãos do Santo Terço. A Marta em Valinhos, rezando conosco. O Sérgio Garcia rezando com a gente em Ponta Grossa, no Paraná. O Jauri Matinhos rezando por ele e por toda a família. Quem reza conosco também, a Josinete e o Antônio rezando com a gente, pedindo as bênçãos da Mãe Aparecida por eles, pelas noras, pelos filhos e pelo netinho Miguel Pedro, louvando e agradecendo a Deus também. A dona Cleusa, em Curvelo, Minas Gerais, rezando por ela, pela família, por todos os nossos irmãos e irmãs. É, e reza também, claro, pelo nosso Valdir, né? Rezando em especial pelo neto Átila, completando hoje 21 anos de vida. Olha que coisa linda. Parabéns, viu? Dona Cleusa, o netinho Átila, bonito nome. Que Deus abençoe o Átila, que a Mãe Aparecida o cubra com seu manto sagrado. Paulo Brito, em São Sebastião do Passé, rezando por ele, pela família, pelos deficientes visuais. A Mari Cuidadora, em Araucária, no Paraná, reza conosco também. José Carlos, bom dia, meu irmão, querido baiano.
1: Bom dia, seu Eduardo, tudo bem?
0: Tudo bem, meu irmão. Tudo certinho, graças a Deus.
1: Graças a Deus.
0: Que maravilha.
2: Bom dia, seu Eduardo.
0: Bom dia, bom dia, dona Neuza. Tudo bom com a senhora?
2: Tudo bom, graças a meu bom Deus.
0: Firme e forte.
2: Firme e forte.
0: Coisa boa. E nós rezamos por quem hoje, meus irmãos?
1: Hoje nós rezamos pelos nossos netinhos Ezequiel, pela Helena Vitória, pelas nossas noras Sabrina, pela Caena, pelos nossos filhos Carlos e o Jean, por todo o sul mato-grossense que reza conosco, né? O Rubão em Itaporã, o Edileuza, mas o Adailto, também pelo o Antônio, mas a Cristiane em Fátima do Sul, sim, por o Jauri, por todos que rezam conosco, por você e por toda a sua família.
0: Amém, meu irmão, amém. Vamos rezar e agradecer a Deus pela vida, saúde de vocês, dos netos, de toda a família, pedindo sempre a proteção e as bênçãos da Mãe Aparecida. Pai nosso que estais nos céus, santificado seja o vosso nome, venha a nós o vosso reino, seja feita a vossa vontade, assim na terra como no céu.
1: O pão nosso de cada dia nos dai hoje, perdoai as nossas ofensas, assim como nós perdoamos a quem nos tem ofendido, e não deixe-nos cair em tentação, mas livrai do mal. Amém.
0: Ave Maria, cheia de graça, o Senhor é convosco. Bendita sois vós entre as mulheres, e bendito é o fruto do vosso ventre, Jesus.
1: Santa Maria, Mãe de Deus, rogai por nós, pecadores, agora e na hora de nossa morte. Amém.
0: Ave Maria, cheia de graça, o Senhor é convosco. Bendita sois vós entre as mulheres, e bendito é o fruto do vosso ventre, Jesus.
1: Santa Maria, Mãe de Deus, rogai por nós, pecadores, agora e na hora de nossa morte. Amém.
0: Ave Maria, cheia de graça, o Senhor é convosco. Bendita sois vós entre as mulheres, e bendito é o fruto do vosso ventre, Jesus.
1: Santa Maria, Mãe de Deus, rogai por nós, pecadores, agora e na hora de nossa morte. Amém.
0: Ave Maria, cheia de graça, o Senhor é convosco. Bendita sois vós entre as mulheres, e bendito é o fruto do vosso ventre, Jesus.
1: Santa Maria, Mãe de Deus, rogai por nós, pecadores, agora e na hora de nossa morte. Amém.
0: Ave Maria, cheia de graça, o Senhor é convosco. Bendita sois vós entre as mulheres, e bendito é o fruto do vosso ventre, Jesus.
1: Santa Maria, Mãe de Deus, rogai por nós, pecadores, agora e na hora de nossa morte. Amém.
0: Ave Maria, cheia de graça, o Senhor é convosco. Bendita sois vós entre as mulheres, e bendito é o fruto do vosso ventre, Jesus.
1: Santa Maria, Mãe de Deus, rogai por nós, pecadores, agora e na hora de nossa morte. Amém.
0: Ave Maria, cheia de graça, o Senhor é convosco. Bendita sois vós entre as mulheres, e bendito é o fruto do vosso ventre, Jesus.
1: Santa Maria, Mãe de Deus, rogai por nós, pecadores, agora e na hora de nossa morte. Amém.
0: Ave Maria, cheia de graça, o Senhor é convosco. Bendita sois vós entre as mulheres, e bendito é o fruto do vosso ventre, Jesus.
1: Rezamos pelo texto dos homens, pelos vicentinos e pelos cursilistas. Santa Maria, Mãe de Deus, rogai por nós, pecadores, agora e na hora de nossa morte. Amém.
0: Ave Maria, cheia de graça, o Senhor é convosco. Bendita sois vós entre as mulheres, e bendito é o fruto do vosso ventre, Jesus.
1: Santa Maria, Mãe de Deus, rogai por nós, pecadores, agora e na hora de nossa morte. Amém.
0: Ave Maria, cheia de graça, o Senhor é convosco. Bendita sois vós entre as mulheres, e bendito é o fruto do vosso ventre, Jesus.
1: Santa Maria, Mãe de Deus, rogai por nós, pecadores, agora e na hora de nossa morte. Amém.
0: Glória ao Pai, ao Filho e ao Espírito Santo.
1: Como era no princípio, agora e sempre. Amém. Ó meu bom Jesus, perdoai de vai do fogo do inferno, levai as almas todas para o céu, socorrer principalmente a quem mais precisar da vossa infinita misericórdia.
0: Arcanjos, São Miguel, São Gabriel e São Rafael,
1: rogai por nós. Santa Nossa Senhora de Fátima,
0: rogai por nós. Santa
1: Rita, São Paulo Apóstolo,
0: rogai por nós. Santa Rita de Cássia,
1: rogai por nós. São Vicente de Paulo,
0: rogai por todos nós. Senhora Aparecida, Mãe Rainha e Padroeira do Brasil,
1: rogai por nós que recorremos a vós.
0: Meus irmãos queridos, obrigado por terem rezado conosco. Um fim de semana abençoado. Fiquem com Deus.
1: Amém, Eduardo. Você também.
2: Fica com Deus, você também.
0: Salve Maria.
1: Salve Maria.

0: com você, por você, meus irmãos e irmãs em Cristo, rezando conosco a Maria Lázara, lá em São Sebastião do Paraíso, rezando por ela, pela família, louvando e agradecendo a Deus por tudo. A Itabuna, a Thelma, rezando por ela, pela mãezinha dela, pela vida e saúde dela, do sobrinho Bruno também, que perdeu a visão, rezando por ele e pela família. O Almir Castro, em Jundiaí, rezando por ele e pela família. Maria Elza, em Ananindeua, no Pará, ela e Manuel, louvando e agradecendo a Deus por tudo. Haroldo Cruz, rezando por ele e pela família. O nosso irmão, o Oswaldo Marques, também rezando por ele e pela família, louvando e agradecendo a Deus. A Eliana Diniz, pedindo as bênçãos da Mãe Aparecida, ela que está em Bocaina. Dom Viçoso, pedindo a proteção da Mãe Aparecida. O Josimar, em Cássia, Minas Gerais. A Antônia Maria de Jesus, rezando conosco, louvando e agradecendo ao bom Deus. O Marcos, de Carvalhópolis, Minas Gerais, rezando por ele e pelo filho José Rafael, louvando e agradecendo a Deus. O Antônio Marcos Senquil, lá em Ponta Grossa, rezando pela família, pelas filhas, pela esposa, tá lá pela rádio Santana FM rezando conosco, louvando e agradecendo ao bom Deus. O Marcinho reza conosco também, pedindo as bênçãos da Mãe Aparecida por ele e pela família lá em Dourados, no Mato Grosso. O Reginaldo de Pindamonhangaba, o nosso irmão querido, a nossa irmã Yara, Maria Yara em Aracaju, rezando com a gente. A Conceição Tavares em Aracaju, João Reis em Brasília, reza conosco. Osmair Gouveia, ele que está em Santa Bárbara do Oeste, São Paulo, rezando por ele e por toda a família e todos os nossos irmãos e irmãs em Cristo que rezam conosco, pedindo a proteção e as bênçãos da Mãe Aparecida pela vida e saúde de todos eles, louvando e agradecendo sempre ao nosso bom Deus por tudo que temos, por tudo que somos, pedindo a proteção e as bênçãos da Mãe Aparecida, a nossa querida Aparecida, lá em Aracaju, no Sergipe, tá lá atendendo ao telefone, espero que atenda, né, Aparecida? Atende aí pra gente rezar. Bom dia!
1: Bom dia, Eduardo.
0: Tudo bem, graças a Deus?
1: Tudo
0: bem, minha?
1: Tudo bem, melhor agora.
0: Ah, tá jóia. Você tá paradinho ou tá em trânsito?
1: Não, tô em casa.
0: Ah, tá bom então. Escolhe uma posição boa aí pro celular aí pra não cortar, tá bom, minha querida?
1: Hoje... É só vivo, José, a gente demais. Vim tomar um cafezinho pra relaxar.
0: Hoje nós rezamos por quem, minha irmã?
1: Meu irmão, bom dia primeiramente. Bom Deus dia. Te abençoe.
0: Amém.
1: Hoje vamos rezar primeiramente por você e sua família. Por mim, minha família, toda minha família, por minha irmã que está passando por quimioterapia e minha filha por essa crise de depressão e ansiedade. E por todas as pessoas que se encontram nos hospitais, aquelas pessoas que já se desenganaram dos médicos, mas Deus é o médico dos médicos. E por todos os ouvintes que estão ouvindo neste momento.
0: Amém. Vamos rezar e agradecer a Deus, pedindo pela sua irmã, por todos os irmãos que estão passando por esse processo de tratamento, pelos irmãos que sofrem com a depressão, com a ansiedade, rezemos por eles e com eles também. Pai nosso que estais nos céus, santificado seja o vosso nome, venha a nós o vosso reino, seja feita a vossa vontade, assim na terra como no céu.
1: O pão nosso de cada dia nos dai hoje, perdoai as nossas ofensas, assim como nós perdoamos a quem nos tem ofendido, e não nos deixeis cair em tentação, livrai-nos, Senhor, do mal. Amém.
0: Ave Maria, cheia de graça, o Senhor é convosco, bendita sois vós entre as mulheres, e bendito é o fruto do vosso ventre, Jesus.
1: Nessa primeira Santa Maria, eu vou rezar por todos os padres que estão ouvindo neste momento, os bispos, o Papa, e pelas vocações sacerdotais e religiosas, por Padre Marcos Rogério, que está em festa de Nossa Senhora das Dores, Padre Tiadios, que chegou ontem de Juazeiro do Norte, e por todos os ouvintes que estão ouvindo neste momento. Santa Maria, Mãe de Deus, rogai por nós, pecadores, agora na hora de nossa morte. Amém.
0: Ave Maria, cheia de graça, o Senhor é convosco. Bendita sois vós entre as mulheres, e bendito é o fruto do vosso ventre, Jesus.
1: Santa Maria, Mãe de Deus, rogai por nós, pecadores, agora na hora de nossa morte. Amém.
0: Ave Maria, cheia de graça, o Senhor é convosco. Bendita sois vós entre as mulheres, e bendito é o fruto do vosso ventre, Jesus.
1: Essa Santa Maria, vou rezar por todo o grupo da Casa da Mãe Aparecida, é um grupo que a gente tem, Padre Jadilson, e por Edelme Adeima de Sérgio Machado e todos os ouvintes, e por todas as pessoas que me pedem oração. Santa Maria, Mãe de Deus, rogai por nós, pecadores, agora na hora de nossa morte. Amém.
0: Ave Maria, cheia de graça, o Senhor é convosco. Bendita sois vós entre as mulheres, e bendito é o fruto do vosso ventre, Jesus.
1: Santa Maria, Mãe de Deus, rogai por nós, pecadores, agora na hora de nossa morte. Amém.
0: Ave Maria, cheia de graça, o Senhor é convosco. Bendita sois vós entre as mulheres, e bendito é o fruto do vosso ventre, Jesus.
1: Santa Maria, Mãe de Deus, rogai por nós, pecadores, agora na hora de nossa morte. Amém.
0: Ave Maria, cheia de graça, o Senhor é convosco. Bendita sois vós entre as mulheres, e bendito é o fruto do vosso ventre, Jesus.
1: Vou rezar também por Maria José do Parque de Ribeirão, Cristiano Motto, Zé Augusto, Val da Barraca, Rita da Silva, e todas as minhas amigas de Ribeirópolis, e pelo grupo de Ribeirópolis que está aí em Aparecida do Norte. Santa Maria, Mãe de Deus, rogai por nós, pecadores, agora na hora de nossa morte. Amém.
0: Quem reza conosco, a Mônica também rezando com a gente, a Maria de Brotas, o José Newton em Salvador, rezando, louvando e agradecendo Newton Portilho e a esposa em Vista Alegre, Maracaju, lá no Mato Grosso do Sul, rezando conosco. Ave Maria, cheia de graça, o Senhor é convosco. Bendita sois vós entre as mulheres, e bendito é o fruto do vosso ventre, Jesus.
1: Rezar também com o Rosevaldo, lá em Aracaju, no Dom Luciano, Mônica e Antônio, o esposo, e todos os ouvintes que estão me ouvindo lá de Aracaju, seu Zé Carlos, Dona Yara, Jusa, Santa Maria, Mãe de Deus, rogai por nós, pecadores, agora na hora de nossa morte. Amém.
0: Ave Maria, cheia de graça, o Senhor é convosco. Bendita sois vós entre as mulheres, e bendito é o fruto do vosso ventre, Jesus.
1: Santa Maria, Mãe de Deus, rogai por nós, pecadores, agora na hora de nossa morte. Amém.
0: O Anderson e a Érica em Jales rezando conosco, o Evandro e a Dona Marilze em Juiz de Fora rezando conosco também. Ave Maria, cheia de graça, o Senhor é convosco. Bendita sois vós entre as mulheres, e bendito é o fruto do vosso ventre, Jesus.
1: Vou rezar também por todas as pessoas que estão saindo agora do seu trabalho, como meu neto vai passando aqui agora de moto. Nossa Senhora Aparecida acompanhe todas as pessoas que estão no trânsito nesse momento. Santa Maria, Mãe de Deus, rogai por nós, pecadores, agora na hora de nossa morte. Amém.
0: Ave Maria, cheia de graça, o Senhor é convosco. Bendita sois vós entre as mulheres, e bendito é o fruto do vosso ventre, Jesus.
1: Todos os ouvintes que estão ouvindo neste momento, que Nossa Senhora Aparecida coloque a mão, São Miguel, São Gabriel, São Rafael, coloque a mão em todas as pessoas. Santa Maria, Mãe de Deus, rogai por nós, pecadores, agora na hora de nossa morte. Amém.
0: Glória ao Pai, ao Filho e ao Espírito Santo.
1: Como era no princípio, agora e sempre. Amém. Ô meu bom Jesus, perdoai-me, livrai-me do fogo do inferno. Levai as almas todas para o céu e socorrer, principalmente os que mais precisarem. Abençoar os santos padres e aumentar a nossa fé. Converter os pecadores e dar-nos a paz e o dom do Espírito Santo. Ô Maria concebida sem pecado, rogai a Deus por nós que recorremos a vós. Ô Virgem Santíssima, vós nos permitais que nós nem vivemos nem morremos em pecado mortal. Em pecado mortal, nós não é de morrer, que a Virgem Santíssima é que é de nos valer.
0: Amém. Minha querida Aparecida, aí Ribeirópolis na Fazendinha, obrigado por ter rezado conosco. Um fim de semana abençoado a você e a todos os irmãos que rezaram conosco. Não dá para falar o nome de todos, mas sintam-se todos acolhidos pela Mãe Aparecida. Todos estão nos braços dela e ela está cuidando de cada um de nós. Salve Maria!
1: Salve Maria, é verdade, Eduardo. Deus te abençoe e te leve de volta para casa em todos os passos que tu der na tua vida, com Jesus na tua frente, Nossa Senhora atrás, em todos os momentos.
0: Amém a todos nós. E nós queremos agradecer a nossa mãe. Agradecer por esta semana que está terminando, por bênçãos e graças que pela intercessão dela nós recebemos e continuamos sempre a receber. Agradecer ao nosso bom Deus por esta semana que está encerrando, louvando e agradecendo por tudo em nossa vida. Infinitas graças vos damos, soberana rainha, pelos benefícios que todos os dias recebemos de vossas mãos maternais. Dignai-vos agora e para sempre tomar-nos debaixo de vosso poderoso amparo e para mais vos obrigar. Nós queremos, mãe, agradecer por tudo que a senhora tem feito por nós. Tomar-nos debaixo de vosso poderoso amparo e para mais agradecemos. Saudamos com a Salve Rainha. Salve Rainha, Mãe de Misericórdia, vida, doçura e esperança nossa salve. A vós bradamos os degredados filhos de Eva, a vós suspiramos gemendo e chorando neste vale de lágrimas. Eia, pois, advogada nossa, esses vossos olhos misericordiosos a nós volvei, e depois deste desterro mostrai-nos Jesus, bendito fruto do vosso ventre. Ó clemente, ó piedosa, ó doce e sempre Virgem Maria, rogai por nós, Santa Mãe de Deus, para que sejamos dignos das promessas de Cristo, assim seja. Amém. E chegou o momento de nós nos consagrarmos. Chegando ao final de mais uma oração do Santo Terço, pela Rádio Aparecida, Rede Aparecida de Rádio. E nós queremos entregar, mãe, a nossa vida, o nosso coração, a nossa família, o nosso trabalho, o nosso dia de hoje. Entregamos tudo nas vossas mãos, mãe. Que a senhora cuide de tudo, por nós e conosco. Ó Maria Santíssima, pelos méritos de nosso Senhor Jesus Cristo, em vossa querida imagem de Aparecida, espalhais inúmeros benefícios sobre todo o Brasil. Eu, embora indigno de pertencer ao número de vossos filhos e filhas, mas cheio do desejo de participar dos benefícios de vossa misericórdia, prostrado a vossos pés, consagro-vos o meu entendimento, para que sempre pense no amor que mereceis. Consagro-vos a minha língua, para que sempre vos louve e propague a vossa devoção. Consagro-vos o meu coração, para que depois de Deus vos ame sobre todas as coisas. Recebei-me, ó Rainha incomparável, vós que o Cristo crucificado deu-nos por mãe, no ditoso número de vossos filhos e filhas. Acolhei-me debaixo de vossa proteção, socorrei-me em todas as minhas necessidades, espirituais e temporais, sobretudo na hora de minha morte. Abençoai-me, ó celestial cooperadora, e com vossa poderosa intercessão, fortalecei-me em minha fraqueza, a fim de que, servindo-vos fielmente nesta vida, possa louvar-vos, amar-vos e dar-vos graças no céu por toda a eternidade. Assim seja. Obrigado a você, meu irmão, a você, minha irmã, a vocês que rezaram conosco. Nós estivemos e continuaremos sempre unidos, em nome do Pai, do Filho e do Espírito Santo. Amém. Fiquem todos com as bênçãos do Senhor Jesus, a proteção e a intercessão de nossa mãe, a Senhora Aparecida. Nós nos encontraremos, se Deus quiser, na próxima madrugada. Fiquem todos na paz. Fiquem todos.

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0: 5 horas, horário de Brasília.
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chegando daquele jeitão de sempre que você já conhece com muita música sertaneja, alegria e diversão pra gente começar bem esta sexta-feira e fechar com chave de ouro mais uma semana aqui na Rádio Aparecida e na Rede Aparecida de Rádio, porque hoje é sexta-feira, dia 18 de setembro de 2026. Agradecendo sempre o seu carinho e a sua companhia. É bom demais saber que você escolheu a Rádio Aparecida e a Rede Aparecida de Rádio para juntos começarmos essa manhã daquele jeitão que a gente gosta, ao som do melhor da música sertaneja. E o programa Acorda Brasil tem a direção geral do missionário redentorista Padre Vanderlei Souza. Na coordenação nós temos a Paula Castro e nos trabalhos técnicos comandando a nossa máquina de som, eles, meus amigos, Leonardo Mota, o Leozinho e o Patrick Carvalho, o MC Trick. E aí, vocês estão bom? Firmes e fortes, bom pra arrebentar, animados pra mais essa sexta-feira? Então tá bom, bom trabalho pra gente, que Deus e Nossa Senhora Aparecida abençoe mais esse dia que só tá começando. E pra começar bem, é claro que tem que começar com moda boa. Quem que vai começar na máquina de som é você, meu amigo MC Trick. Então faz o seguinte, já prepara aí pra gente o Cacique e Pajé pra cantar Velho Arado, a história do Velho Arado que muitos amigos e amigas gostam de ouvir e apreciam essa boa música do Cacique Pajé. Pode ser ela? Então, beleza. Enquanto você já vai preparando, já vai ajeitando ela daí, eu vou mandando daqui aquele abraço carinhoso e especial aos amigos e amigas que sempre nos ouvem e nos prestigiam através das emissoras de rádios que fazem parte da Rede Aparecida de Rádios, entre elas a Rádio Cidade FM em Martins Soares, Minas Gerais, a Rádio Difusora em Casa Branca, São Paulo, a Rádio Coração FM em Dourados, no Mato Grosso do Sul, e a Rádio Diocesana FM em Campanha, Minas Gerais. Essas que são algumas das várias emissoras que sempre levam a nossa programação cada dia mais longe. A cada uma delas fica aqui o nosso abraço e o nosso agradecimento. Já tá no jeito aí, MC Trick, o Cacique Pajé, que abrem o programa de hoje cantando a história do Velho Arado. Bom dia, Brasil! Marciano.

0: gente vai dar uma pequena pausa aqui no Acorda Brasil, mas a gente volta já.
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2: 5:17, horário de Brasília.
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0: Rádio Aparecida Música, Fé e Missão, tá aí o goiano e paranaense, fechando o primeiro bloco cantando o poder do Criador para todos os nossos amigos da equipe A Sepintura de Pirajuba, que mandaram o recadão aqui no 12-3104-1043, falando o seguinte, ó, bom dia meu amigo, a equipe A Sepintura de Pirajuba, o Almeida, o Cleiton, o Juliano e o Luan, queremos ouvir o poder do Criador com Goiânia e Paranaense. Oferecemos pro meu irmão, o José Antônio, e a esposa Aparecida, e o meu amigo Valtinho, na Fazenda Santo Inácio, no município de Pirajuba, e pra minha amiga Dárquia, tá? Mandado aqui o nosso abraço pra toda essa turma, gente boa demais, e pediram e ouviram Goiânia e Paranaense, fechando somente o primeiro bloco do Acorda Brasil, desta sexta-feira, com essa moda boa demais, chamada O Poder do Criador. No próximo bloco, eu já volto pra falar da votação da música da semana, votação que tá apertada, mas ainda hoje a gente vai descobrir a mais votada por você, meu amigo e minha amiga, e vamos curtir ela inteirinha e, claro, a sua participação no 12-3104-1043, sapo intervalo e a gente volta já.
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8: 5:32, horário de Brasília.
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0: Estamos de volta para dar sequência ao Acorda Brasil desta sexta-feira, dia 18 de setembro de 2026. Abraçando mais amigos e amigas que sempre nos ouvem e nos prestigiam através dessas emissoras que fazem parte da rede Aparecida de Rádios, entre elas a Rádio Brasil em Campinas, São Paulo, a Rádio Interativa FM em Espírito Santo do Pinhal, São Paulo, a Rádio Rural FM em Tefé, no Amazonas, e a Rádio Regional Esperança FM em Lins, São Paulo, mais emissoras que estão sempre esparramando a nossa programação pelos quatro cantos do nosso país. Fica aqui o nosso abraço e o nosso agradecimento. E nesse bloco, meu amigo e minha amiga, nós teríamos o quadro Homenagem ao Compositor, que é aquele quadro que toda sexta-feira a gente tem por aqui, presta aquela singela homenagem a um grande compositor da música sertaneja e faz um blocão todo especial somente com músicas de autoria dele. Porém, como a gente está aí nesse período eleitoral e tem afetado, vamos dizer assim, de certa forma, a nossa programação em questão de tempo, aí não dá pra gente fazer o quadro como a gente está acostumado, né? Contar bastante a história do compositor, colocar algumas músicas de autoria dele ali para você saber quais são os clássicos que ele escreveu ao longo da carreira e apreciar. Então, como tá bem curtinho os blocos, a gente vai esperar terminar esse período eleitoral
10: Cultural para retomar esse quadro, que ele, vamos dizer assim, demanda um pouquinho de mais tempo para a gente fazer ele bem feito, né? Contando a história do compositor e ouvindo bastante músicas de autoria dele. Então, uma pequena pausa aí durante esse período eleitoral que tá quase se encerrando e depois a gente volta com tudo aí com o quadro Homenagem ao Compositor. Combinado? Só prestando conta a você, meu amigo e minha amiga, que sempre nos ouve e gosta também desse quadro Homenagem ao Compositor, que toda sexta-feira nós temos por aqui. Mas já que não vamos ter esse quadro, vamos atender pedido musical dos amigos e amigas, aproveitar esse tempo para isso. Mas antes, deixa eu lembrar da votação da música da semana. Votação daqui a pouquinho vai se encerrar. E se você ainda não deu o seu voto, a hora é agora. Você vai mandar recadão no 12-3104-1043 e vai escolher uma entre essas duas músicas aqui. A de número 1, Chico Rei Paraná cantando Canarinho Prisioneiro. E a de número 2, o Milionário José Rico cantando Descida. E aí, qual que é a sua preferida? Tem um trechinho delas aí, MC Trick? Capricha num trechinho delas, então.

trechinho de cada uma delas, deixa eu descobrir o que é que tá chegando aqui no nosso WhatsApp. Bom dia, Bruno, manda um alô pra nós aí, é o Antônio, tá mandado o nosso alô, Antônio, obrigado pela participação, obrigado pela mensagem. Bom dia, Bruno, é o Vanderlei de Lorena, eu voto na música de número 1, toca pra nós o Lourenço Lorival, a Sementinha, deixa comigo, Vanderlei, já vai preparando pra ele aí a Sementinha com o Lourenço Lorival e tá anotado o seu voto na música de número 1, escolhendo Chico Rei Paraná cantando Canarinho Prisioneiro. Bom dia, Bruno, bom dia, Rádio Aparecida, que a mãezinha abençoe nosso dia. Meu voto é pra música de número 1, é a Graziele e a Irene, curtindo em Várzea Paulista, São Paulo. Beijo, minha amiga Graziele, beijo, minha amiga Irene, obrigado pela participação e tá anotado o voto de vocês também na música do Chico Rei Paraná, Canarinho Prisioneiro. Bora atender o pedido do Vanderlei? Já tá no jeito aí as vozes de cristal da música sertaneja, então aumenta o volume e deixa cair.

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1: Uma rápida parada aqui no Acorda Brasil, mas daqui a pouquinho as modas boas continuam por aqui.
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1: 5:49, horário de Brasília. 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

0: Aparecida Música, Fé e Missão, tá aí o Teixeirinha, fechando mais um bloco cantando Tropeiro Velho. E essa vai pra nossa amiga Sônia Lopes, aniversariante da semana. Um beijo pra nossa amiga Sônia, que Deus e Nossa Senhora Aparecida te abençoe cada dia mais com muita saúde, muita paz, e o resto a gente vai correndo atrás. Quem mandou recadão aqui foi o Israel falando, ó: bom dia, Bruno, é aniversário da minha mãe, Sônia Lopes, e ela gosta da música Tropeiro Velho. Somos de Caçapava e eu voto na música de número 2. Tá anotado o seu voto, Israel, e pediu e ouviu essa música do Teixeirinha, Tropeiro Velho, pra aniversariante da semana, a sua mãezona, a Sônia Lopes. Felicidade sempre, e que Deus e Nossa Senhora Aparecida continue abençoando a Sônia, o Israel e toda a família. E agora é hora do Amigo do Campo ficar bem informado com as principais notícias e informações do mundo agropecuário.
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3: E tem uma fruta começando setembro mais valorizada, viu? O mamão formosa teve alta de preços em importantes regiões produtoras. No norte de Minas, a valorização chegou a 15% em uma semana, com o quilo negociado em média a R$ 2,22. No norte do Espírito Santo, a alta foi de 5%. O principal motivo é a oferta mais controlada da fruta no campo. Para os próximos dias, a expectativa é de uma demanda mais aquecida nos centros consumidores. É aquela velha história da lei da oferta e da procura aparecendo na prática. Com menos produto disponível e mais gente comprando, o preço tende a subir.
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0: anunciando a boa nova do reino de Deus. Os 12 iam com ele, e também algumas mulheres que haviam sido curadas de maus espíritos e doenças. Maria chamada Madalena, da qual tinham saído 7 demônios, Joana, mulher de Cusa, o alto funcionário de Herodes, e Susana, e várias outras mulheres que ajudavam a Jesus e aos discípulos com os bens que possuíam. Palavra da salvação, glória a vós, Senhor. Hoje vemos no Evangelho o que seria uma jornada cotidiana dos 3 anos da vida pública de Jesus. São Lucas narra-o com poucas palavras. Jesus percorria cidades e povoados, proclamando e anunciando a boa nova do reino de Deus. É o que contemplamos no terceiro mistério do terço, nos mistérios luminosos. Comentando este mistério, diz o Papa São João Paulo II: mistério de luz é a predicação com a que Jesus anuncia a chegada do reino de Deus e convida à conversão, perdoando os pecadores de quem se aproxima a ele com fé, humildade, iniciando assim o mistério da misericórdia, que ele continuará exercendo até o fim do mundo, especialmente através do sacramento da reconciliação confiada à Igreja. Jesus continua passando perto de nós, oferecendo-nos seus bens sobrenaturais. Quando fazemos oração, quando lemos e meditamos o Evangelho para conhecê-lo e amá-lo mais e imitar sua vida, quando recebemos algum sacramento, especialmente a Eucaristia e a penitência, quando dedicamos-nos com esforço e constância ao trabalho de cada dia, quando tratamos com a família, os amigos ou os vizinhos, quando ajudamos aquela pessoa necessitada materialmente e espiritualmente, quando descansamos ou nos divertimos, em todas essas situações podemos encontrar a Jesus e segui-lo, como aqueles 12 e aquelas santas mulheres. Mas além disso, cada um de nós é chamado por Deus a ser também Jesus que passa para falar com nossas obras e nossas palavras a quem tratamos sobre a fé que enche de sentido a nossa existência, da esperança que nos move a seguir adiante pelos caminhos da vida confiados no Senhor, e da caridade que guia todo o nosso agir. A primeira em seguir Jesus é em ser Jesus e Maria. Que eles nos ajudem a viver essa fidelidade e esse amor. Que assim seja. Amém. Vamos então agora rezar para que esse dia seja de fato um dia de vivermos esse discipulado que nós somos chamados a exercer, ou seja, o seguimento de Jesus. Querido Pai Celeste, agradeço-te por este novo dia. Sou grato pelo sono tranquilo que me concedes e pela tua proteção vigilante. Seu cuidado me enche de contentamento e alegria. Louvo seu santo nome, coloco meu tempo, vida e família em tuas mãos neste novo dia. Que a tua santa palavra seja meu guia na vida, no estudo e na jornada de trabalho, para que eu possa caminhar na tua vontade por toda a vida. Agradecido, continuarei a louvá-lo para sempre, por Jesus Cristo nosso Senhor. Amém. O Senhor nos abençoe, nos livre de todo mal e nos conduza à vida eterna. Amém. E fique com Deus.
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0: Compadre, bom dia, comadre, bom dia, gente do sertão, bom dia, gente da cidade. Você está na companhia da Rede Educadora de Comunicação, coordenação artística Matheus Cabral, coordenação de jornalismo Felipe Machado, coordenação administrativa Joana Avelino, direção Padre José Wilker.
1: Quem é você?
0: Eu sou Dom Carvalho.
1: Quem é?
0: Eu sou Dom Carvalho, no oferecimento de Francofer, 50 anos de tradição no mercado de ferro e aço. Eu estou por cá com você todas as manhãs, de segunda a sexta-feira, das 6 às 8 horas da manhã.
2: Fala sério!
0: É sério! E no sábado, das 6 até as 7 horas, do tamanho de um coice de mosquito! Pra que você tá rindo? Com este mosquito é 60 minutos. É, dura muito tempo. Tempo suficiente pra você escutar modão, caipira sem agrotóxico. Você acordou cedo, acordou, é? Já trabalhou a noite inteira e chegou pra descansar? Já tomou seu cafezinho? Já fez aquele bolinho de chuva? Um bolinho de chuva, né? De manhã cedo. É, já comeu um pedaço de queijo, é? O matuto não perde tempo. O caipira, ele é fiel aos seus princípios. Eu conto um trem pra vocês aqui no início do programa, já que tem muitas vezes que eu resolvo contar minha vida particular e pessoal.
2: Gente, como que ele é fofoqueiro?
0: Não. A moça um dia desse aí me ofereceu um pão no café da manhã. Eu falei com ela, não, eu prefiro feijão com torresmo e farinha. Pra dar sustância mais cedo, que eu começo a trabalhar mais cedo. E começa a escutar modão mais cedo também. Quem vai cantar é o Tunico e Tinuco, Bico de Pena. E o Craveiro e o Cravinho vai cantar Sertão. Você ligou, então não desliga o rádio, não, meu filho. Não desliga o rádio.
1: Eu lhe peço, por favor, não desliga o rádio.
0: 6 horas e 8 minutos.

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0: 6:20, 21 segundos. A gente agradece imensamente a sua participação, a sua presença aqui na Rede Educadora de Comunicação. Quando a gente vê que tá tudo esverdeado no computador, porque fica chamando muito, né? Aparece muito aquelas mensaginhas. Ah lá, é desse jeito, ó. Ó lá, mais um. Outro, é o tempo todo assim, de manhã cedo, o povo acorda cedinho, cedinho, cedinho e mantém o costume. Ô, gente, mas fala a verdade conosco, quem acorda cedo não vive mais? Vive, tem certeza. Aproveita a maior parte do dia. Aí também pode dormir cedão, né? Aí pode dormir mais cedo também. Meu avô dizia, ei menino, você tá dormindo e acordando junto com as galinhas. Ah, mas pensa bem como é que o dia vai ficar maravilhoso com você acordando cedo. Fala, compadre, quem já acordou? 4 horas da manhã? Olha lá, o compadre Ranalli, olha lá, mandou um recado pra nós. Daqui a pouco, Ranalli, vamos ver aí o que você mandou pra nós aí. Eu vou escutar aqui, tá bom? Tá bom? O compadre Ranalli tá firme lá no batente. O compadre Kennedy também. Muitas outras pessoas acordou cedo no decorrer do programa aí, eu vou falando. E aqui, se mandar um recado pra cá, meu filho, nós conta mesmo. Aqui não escapa, não. Nós não é baú.
1: Gente, como que ele é fofoqueiro?
0: Fofoqueiro não, comunicador. Só comento, apresento. Não sou fofoqueiro. O Gabrielzinho, meu menino, falou que eu vou mandar você pro integral, pra você estudar o dia inteiro com ele, tá? Só tô comentando. O compadre Kennedy pediu pra nós tocar pelo Chora Peito. É, o Paixão do Christian e do Ralph. E depois nós vamos escutar o Dino Franco Moraí cantar O Oceano da Vida. E o Goiânia Paranaense vai cantar Uma Moça Caipira. E chegou e mexeu com meu coração. Cala a boca do cavalo. Não canta nada, fica aí tentando imitar. Vai lá, baixa a agulha e deixa o Zão cantar, meu filho. 6:22.

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1: Agora são 6:30 no prego, fiote.
2: Fala sério.
1: É sério, sem sobrar e sem fartar. É, se sobrar nós divide, se fartar nós completa. Bom dia, bom dia, bom dia.
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0: 6:36, 31 segundos. Estamos de volta, eu tava ali escutando mensagem do meu amigo Ranali, lá de Belo Oriente. Ranali, acá. Nós vamos rodar pro seu boi soberano com carreiro e o carreirinho. Mais original do que isso, impossível, meu filho. Do jeito que o caipira ama. Aqui, ó, o seu lugar aqui tá garantido. Toda vez que o senhor quiser ouvir uma música, é só abrir seu coração. Aqui é o lugar certo, compadre Ranali. Depois nós vamos escutar também o Zica e Zeca, o Engano do Carteiro. Mas o senhor pode falar, tá? Aqui o senhor fica à vontade. Fala, compadre Ranali, abre seu coração.
1: Bom dia, Dom Carvalho, bom dia. Aqui é o Ranali de Belo Oriente. Gostaria de ouvir uma música de Boi Soberano com Tião Carreiro e Pardinho, mandar para todos os ouvintes da rádio.
0: Então, vamos parcela com Carreiro e Carreirinho pro senhor? É do agrado do senhor também, escutar? Vamos lá, então. 6:37.

0: 6h43. 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Eu vou ali, vou daqui um bocadinho, vou tomar um café, que a garganta fica melhor é depois que você toma um cafezinho. Aí fica ajeitada de bom. 6h44.
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0: Agora são 6h45 no prego, fiote, sem sobrar e sem faltar.
2: Fala,
0: é, se sobrar nós divide. Se faltar nós completa. Bom dia, bom dia, bom dia.
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0: 6:51, 33 segundos. A alegria bate o nosso peito quando nós recebe de lá um recado igual do Ranalli, que ele colocou: bom dia, eu gostei demais de ter tocado Carreira e Carreirinho, Boi Soberano. Essa rádio é a melhor rádio que existe, só toca música boa. É, menino, quando surge esse comentário, por cá o nosso coração fica cheio de alegria, viu, Ranalli? Mas depois falou: ó, essa rádio é a melhor.
1: A coisa melhor do mundo, o peito da gente chega isso pro Ranalli. Obrigado.
0: Muito obrigado, com sinceridade no coração, muito obrigado de verdade pelo seu comentário aí, tá bom? A comadre custódia Joana pediu pra nós tocar uma música pra ela do João Mineiro Maciel. Nós vamos pedir um menino pra campear pra senhora, viu, comadre? Vamos pedir pra montar na mulinha estrelada ali, ele vai chiar a taca nela, vai querer buscar, sabe? Depois do comercial nós vamos passar ela pra senhora. Comadre Ercina tá querendo ouvir o anel de noivado. Acorda, Geisiquela, tá na hora, minha filha, vai fazer café, acorda, minha filha. É, a dona Elcina falou que quer escutar o anel de noivado com Lourenço Lorival, oferece pra gente, pra gente quer, pro seu Zé Honório. Alô, seu Zé Honório, autoridade. E a comadre menina de ouro, minha querida Maria Tereza, que mora no meu coração, vai escutar Berrante de Madalena com o Silveira e o Silveirinha. Pode rodar, minha filha, baixa a agulha, deixa os homens tinir a viola.

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5: 7:30 no prego, sem sobrar e sem fartar. Parece que hoje o tempinho tá sobrando pra alguma coisa, tá bonito. Vou ouvir a opinião deles. Tempinho tá bom pra quê? Bom dia, Matheus Cabral.
6: Sexta-feira, né, meu nobre? Sexta-feira, né, meu nobre Dom Carvalho? Tá ok
5: aí, agora tá ok.
6: Ah, então tá ótimo, então.
5: Tava olhando pro tempo e a
6: esqueceu
5: mesmo
6: do botão. Bom dia, meu nobre Dom Carvalho, bom dia, amigos ligados aqui no programa Café Sertão e Viola, nessa edição do Educadora Notícia. O tempo tá, essa sexta-feira, o tempo tá bom pra reconstruir, né? Porque a gente hoje, ainda com os desdobramentos das fortes chuvas de antes de ontem no Vale do Aço e os seus percalços, hoje a gente traz aqui informações e principalmente informações relacionadas a devido à falta de energia ocasionada pela forte chuva, hoje muitos bairros vão ficar sem água. Por exemplo, né, a Copasa emitiu um comunicado de falta de abastecimento de água para a região metropolitana do Vale do Aço. Olha só, Ipatinga, nós teremos a cidade toda sem água. Boa parte de Timóteo e em Coronel Fabriciano, eu vou citar os bairros aqui a título de informação, porque é importante a gente trazer aqui esses detalhes, porque quem está nos ouvindo neste momento, quem nos ouve aqui, para entender os bairros. Em Coronel Fabriciano, olha, Caladão. Contente, Frederico Ozanã, Jardim Primavera, Judite Berg, Manuel Maia, Potira, Residencial Fazendinha e São Cristóvão, esses bairros não vão sofrer falta d'água.
5: Muito bem.
6: Então, assim, o restante da cidade vai.
5: Vai.
6: Então, olha só, os bairros mais lá pra cima, Caladão, Manuel Maia, Contente, esses bairros não serão afetados pela falta d'água. Agora, os outros bairros, aqui no centro, nós já estamos sem água.
5: Já estamos.
6: A Rádio Educadora está sem água neste exato momento. Então, aqui no centro,
5: também, né?
6: Aqui no centro, boa parte do fornecimento de energia, de água, para quem, é claro, né, se ainda tiver água, porque tem na caixa, né?
5: É.
6: Então, se a caixa esvaziou, não tem, não vai sair água devido a essa falta de abastecimento de água. Então, portanto, é importante que se fala isso, né, para que o ouvinte se organize. Então, você que é da parte aqui do centro, Melo Viana, Giovanini, Belvedere, Santa Terezinha, Caladinhos, Amaro Lanari, Mangueiras, a parte aqui do centro, a parte de Santa Helena, bairros professores e outros bairros aqui, você já, se tiver um pouco de água, ainda economize hoje, porque é um comunicado, uma nota da Copaz, porque vai faltar água. Tirando isso, meu nome é Dom Carvalho, informações da área de segurança pública, a Tati Souza vai trazer informação. Tivemos um feminicídio, né, aqui no Vale do Aço. A Tati vai trazer essas informações, Estela Dutra também, toda a nossa equipe ainda com desdobramento, com as informações da Defesa Civil, se ainda vai chover, se tem alerta de pancada de chuva. E uma outra só pra gente finalizar, ontem nós conversamos com o meteorologista no Jornal em Pauta, o jornal ontem foi especial, falando sobre a questão da possibilidade de pancadas de chuva ainda até domingo. Então hoje nós vamos atualizar a previsão do tempo para você, ouvinte da Rádio Educadora. No mais, no futebol, o Flamengo, quando passou um pouquinho de aperto, conseguiu trazer o jogo que era tranquilo para um drama devido a uma expulsão do Jorginho, tomou um gol e foi levando 1-0 até o final, e aí fez 1-1, está na semifinal. Então, Flamengo e Estudiantes, relembrando a mesma semifinal do ano passado, Flamengo e Estudiantes, e do outro lado deu Palmeiras e Fluminense. Na Copa Libertadores, na Copa Sul-Americana, o Galo conheceu o seu adversário também, o Deportivo Torque, né, lá do Uruguai, eliminou o Cienciano por 3-0 e vai enfrentar o Atlético, segundo jogo na Arena MRV. Meu nobre Dom Carvalho, um abraço pro senhor, volto às 8.
5: 7:34, às 8 horas tem o Educador Show. Quem falar que não é, tá com inveja.
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7:37, 45 segundos agora na sua primeira do Vale. Essa hora é aquela hora que você tem que ficar inteirado. É aquela hora do dia, da nossa manhã, onde você tem que colocar na sua cabeça que construção é coisa séria. 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Comadre Custódia, chegou a hora, Comadre Custódia, de rodar para a senhora a música do Filho de Jesus com o João Mineiro e o Marciano, que a senhora pediu bem cedinho. Eu falei, nós vamos espremer aqui, vamos espremer, vamos chegar a Roseta na Mulinha Estrelada e vai buscar ela. Buscou. O menino foi, chegou aqui pingando suor, falou, Dom Carvalho, que trabalho que deu essa música do João Mineiro e Marciano, mas acho... trouxe e já tá na grade, na playlist pra rodar pra senhora o Filho de Jesus. E o meu querido amigo Celinho Souza, também cantor, compositor, vai curtir o Paulo Cruz e o Zé Eduardo, Caipira Empolgado. Pode, pode baixar a agulha, meu filho, deixa o modão, Tini, 7:39.

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7h48, 34 segundos. Só deixa um recado importante para vocês aqui. Na verdade, não é um recado, uma opinião, né, pessoal. Eu, para mim, todos nós, humanos, filhos de Deus, né, de origem racional, todos nós carregam uma energia consigo, né? Alguns mais positivo, outros muito positivo, né? Outros menos positivo e por aí vai. Mas tem umas pessoas que chegam perto da gente, a gente sente que é bom demais a energia que ele carrega. Eu rodei agora há pouco aí o cordão de ouro pro amigo Valtarez Alves, mas pensa num caboclo que quando ele chega perto de você, se sente bem. Viu, irmão? O senhor tenha certeza. Desde a primeira vez que o senhor chegou perto de mim, cumprimentou, que eu vejo que o senhor, digamos assim, exala uma energia positiva, viu? E eu tenho testemunha disso, porque o Guilherme fala muito bem do senhor também, viu? E eu pude sentir isso. Então, nós rodamos o cordão de ouro pro senhor e o senhor compartilhou ele, dividiu ele com a menina de ouro, a Maria Tereza. Para ela tudo é ouro, viu? Então o cordão de ouro foi dividido para ela também. O meu querido compadre Edmar Gomes está ouvindo nós lá no BJ, lá no bairro Bom Jardim e Patim. Pediu para nós rodar para ele um modão raiz, oferecer para a comadre Celina, para Rosilene Toledo, o pessoal lá da Fazenda Bela Vista, lá na Fundaça. Então, nós escolhemos para você hoje, compadre Edmar. João Carreira e Capataz, Sonho de Caboclo, Psy de Tremió e Milionário José Rico, Águas da Saudade. Olha, você vê que me ligaram, meu Deus do céu, muito bom. Chega a dar uma alegria do coração, mas vamos escutar o Milionário José Rico. Não chora não, chora não, chora não. Não fica emocionado não, que o Milionário José Rico vai vir cantar para você, pode sorrir. Aí melhorou. Canta, canta, Milionário José Rico, João Carreira e Capataz.

7:57 no prego, fiote. Meu peito aperta, meu coração palpita, o fogo apaga e nós não pita. Mas eu prometo pra você, no nosso ditado caipiresco, permitindo Deus, o Criador da existência, um raciocínio superior a todos os raciocínios, e a minha santa querida mãezinha, Nossa Senhora de Aparecida, padroeira do meu Brasil, eu estarei de volta amanhã a partir das 6 horas da manhã, sempre no oferecimento de Francofer, 50 anos de tradição no mercado de ferro e aço. 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Vou-me-ei, mas eu deixo você com o Matheus Cabral, a voz incansável do rádio. Porque se eu disser pra você que o burro morreu, você pode queimar a cangaia, que é prego batido e ponta virada. Tchau, família sertaneja.

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0: sexta-feira, sua danada.
1: Sexta-feira.
0: Ei, sua danada. Bom dia, bom dia. Sexta-feira, sua linda, você chegou, né? É uma sexta-feira meio torta no Vale do Aço, Paulo do Aço, a gente se recuperando, né? De muita coisa das chuvas, mas a sexta-feira para muitos hoje será uma sexta-feira de alegria, de diversão, de alto astral, né? Semana praticamente findando e aqui nós estamos para levar até você a música, a alegria, a diversão, depois o Café Sertão e Viola com o Dom Carvalho. Agora é a minha vez. Ah, sua danada.

vem comigo nesse clima gostoso no Pique. Agora são 8:06, 8:06. Hoje, sexta-feira, dia 18 de setembro de 2026. Tempo nublado neste momento em Coronel Fabriciano e região metropolitana do Vale do Aço. 8:06, 8:06, 20 graus e a temperatura. Vamos juntos até as 10 da manhã. E aí, tá tudo bem com você? Você sabe que eu não faço, né? Eu não faço programa sozinho, porque...

0: 7 minutos, 8 e 7. Ó, como hoje é sexta-feira, você vai poder participar, é claro, como sempre, né? 997-71-4902, 997-71-4902, mandando e pedindo. Aqui, ó, aqui o programa é todo seu.
1: A paixão não dá certo.
0: Nossa. Ah, começamos assim.
1: Não vai adiantar.
0: E recomeço do zero, sem reclamar.

0: Coração Pirata. Começamos assim com Roupa Nova. É, nessa sexta-feira, hoje pode! Hoje pode! Bom dia, bom dia!
1: Olá, olá, Matheus Cabral, bom dia!
0: Opa! Beleza?
1: Bom dia a todo mundo que tá escutando programação, todo pessoal.
0: Obrigado!
1: Toda a equipe, Rádio Educadora.
0: Bom dia, meu nobre!
1: Vem nos dar uma ótima sexta-feira, meu nobre.
0: Amém!
1: Graças a Deus, né? Final de semana chegou. Abraço aí, tá?
0: Abraço.
1: Tchau, obrigado, fique com Deus aí, meu amigo.
0: Abraço, Fernando, tudo de bom pra você também, são 8:13. Simbora, minha gente. Ah, esse clima é gostoso, assim, ó, lalaiá, lalaiá. Bate no peito, grita bem alto, abre o sorriso, canta e diz: eu mereço ser feliz. Simbora, Vale do Aço, Educadora Show. Os caras já vão.

0: 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Olha a hora no Vale, 8:16, bom dia.
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0: Educadora Show, 8:20, 8:20. Ah, sexta-feira, sua sexta, sua danada. Pois é, né, gente? E aí, tá tudo bem, tudo tranquilo, o pessoal tá se preparando pro final de semana, um final de semana de tempo nublado no Vale do Aço. Convido você, ouvinte, olha só, a acompanhar as nossas redes sociais, @educadormg, lá no nosso Instagram, todo o material, tá? Nosso feed tá lotado de material da cobertura das chuvas em Coronel Fabriciano, Timóteo, Ipatinga, toda a região metropolitana do Vale do Aço, brilhante equipe de jornalismo nossa nas ruas e trazendo tudo pra você, tanto aqui no rádio quanto nas nossas redes sociais, enfim, então, olha só, @educadormg, o nosso Instagram, o nosso portal Educadora de Notícias com muita informação, educadoramg.com.br. Se você ainda não nos segue nas redes sociais, pode fazer isso agora. E se ainda não visitou o nosso portal hoje, dê uma passadinha lá. Prepare a lágrima! Ela vai escorrer. 8:21, sexta-feira pode. Ah, sexta-feira.

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4: Agora são 8:31, mais uma edição do Educadora Notícia para você ficar bem informado nessa sexta-feira. A repórter Estela Dutra está conosco ao vivo nos estúdios para nos atualizar, principalmente devido toda a cobertura de ontem das fortes chuvas que caíram sobre o Vale do Aço. E essa sexta-feira a situação está um pouco mais tranquila, tudo foi contornado. Bom dia, Estela.
5: Bom dia, Matheus Cabral. Bom dia a todos que nos acompanham, principalmente nessa cobertura, né? Ontem nossa equipe esteve nas ruas, eu estava acompanhando os desdobramentos lá em Patinga. E olha só, hoje, né, sexta-feira, depois desse temporal que atingiu a cidade no dia 16, da quarta-feira à noite, em Timóteo, o balanço aponta aproximadamente 21 mil pessoas atingidas, cerca de 400 residências danificadas e em torno de 900 pessoas desalojadas. Ainda não houve, né, nenhum registro fatal, nenhum registro de morte. O município também contabilizou ainda mais de 20 postes derrubados, que prejudicou o abastecimento de muita gente por aí, cerca de mais de 100 árvores quebradas ou derrubadas. Olha só, os bairros Santa Terezinha, Jardim Vitória e Limoeiro estão entre os mais atingidos, né? A nossa repórter Tati esteve lá, conversou com alguns moradores, a gente consegue ver os vídeos lá nas nossas redes sociais. Agora, em Ipatinga, a Defesa Civil registrou 38,8 milímetros de chuva e as rajadas de ventos que chegaram a 76 quilômetros, né? Olha só, um dos principais impactos foi na rede elétrica. Cerca de 120 mil pessoas ficaram sem energia na quarta-feira. E de acordo com a CEMIG, ontem 80% dessa energia tinha sido restabelecida. Agora, em Patinga, cerca de 15 mil pessoas ainda permanecem sem energia elétrica.
4: Muita gente, né?
5: Muita gente.
4: E hoje, eu não sei se você vai falar sobre a questão da Copasa também, houve um comunicado à falta de água devido à falta de energia e acabou também prejudicando o fornecimento de água, né?
5: As bombas, né? O bombeamento de água, ele é feito, né, pela energia elétrica. Então, não tem assim a ver com a questão do abastecimento em si, né? Sim. Mas da distribuição, é importante que as pessoas entendam isso. E mais de 360 profissionais foram às ruas, eu acompanhei a equipe de corpo de bombeiros também, retirando árvores ali, né? Fazendo todo esse trabalho, porque a união faz a força nesse momento.
4: Com certeza.
5: Hoje pela manhã, quando eu estava vindo para a rádio, eu ainda vi que tem muitas árvores, mas já estão ali no acostamento, já estão sendo retiradas das vias. E olha só, uma coisa interessante. Nessa sexta-feira, a CEMIG disponibilizou uma unidade móvel de atendimento das 8 da manhã às 5 da tarde na rua Graciliano Ramos, esquina com a rua John Kennedy, no bairro Cidade Nobre, lá em Ipatinga. E as equipes da Prefeitura e Defesa Civil continuam trabalhando na retirada das árvores, limpezas e vistorias para levantamento de prejuízos, né? Porque tem coisas que vão se desdobrando, né? Uma coisa puxa a outra. E assim, foi realmente muito triste a gente ver a cidade na condição que a gente viu ontem, né? A gente esteve aí pelo Vale do Aço acompanhando tudo que aconteceu e realmente foi cena de filme, né, Matheus?
4: Assim, de terror, né?
5: De terror. É. E assim, quando amanheceu, né, saí na rua bem cedinho, eu fiquei olhando assim, eu fiquei sem reação, porque é coisa que a gente vê na TV que a gente acha que não vai acontecer com a gente.
4: A gente, por exemplo, eu há muitos anos, né? Eu tô acostumado a trabalhar dentro do estúdio, aqui como apresentador, como âncora, sempre acionando os repórteres. Quando a gente vê os vídeos, né? Como eu vi da Tati, os seus, vocês trabalhando e mostrando tudo o que aconteceu, eu falei assim, gente, é muito assustador. E como nós não tivemos vítimas fatais, né? É importante dizer isso também, graças a Deus, né? Nenhuma vítima fatal foi confirmada, algum, né, ferimento ali, outro aqui, mas e graças a Deus não houve uma vítima fatal.
5: É, pelo tamanho do estrago, né?
4: Por isso mesmo que eu tô dizendo. Teve um lugar em Timbota que o telhado saiu todo de uma empresa. Se tem alguém ali, se é um vigia, se é um funcionário ali, um vigilante ali à noite ali, poderia ter sido atingido com esse vento.
5: Não, é, assim, são situações. Ontem eu estive na escola que eu estudei lá em Patinga, né? Escola Estadual João 23, e a quadra toda caiu, né?
4: Olha só.
5: Então, assim, aí eu tava conversando com a diretora, ela falou, Stella, a gente teve muita sorte, porque nesse horário, normalmente, eles estão praticando atividade física. Só que a gente teve uma prova e todo mundo tava recolhido dentro da sala de aula.
4: Ainda bem, né? Olha só, que situação. Mas, enfim, ô Stella, durante a programação, é claro, você vai voltar a repercutir esses detalhes, se tiver informações novas, fique à vontade aqui para entrar na nossa programação, tá bom?
5: Não, com certeza, gente. Fiquem ligados que a gente vai trazendo atualizações, informações e serviços também para quem precisar.
4: Ok, e 9:30 na próxima edição do Educadora Notícia, a Tati Souza vai nos trazer informações da área de segurança pública e as últimas ocorrências policiais registradas no Vale do Aço. 8:36.
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0: Agora são 8:39, 8:39. Pois é, se ainda existe amor de Leonardo, deixa eu colocar meus ouvintes aqui no ar comigo, gente, tem muita gente, hoje é sexta-feira, Dia Internacional das Armações, hoje pode, hein? Ô Batata, bom dia, tá tudo bem?
1: Bom dia, Matheus Cabral, a sua equipe de reportagem aí tem como saber da Copasa aí que horas que é a previsão da água aí, meu filho. Tem criança em casa, autista, necessita da água. Beijo pra nós aí, tem excelente sexta-feira aí.
0: Beleza, Batata, pode deixar que eu vou olhar aqui, tá?
1: Família educadora.
0: Um abraço pra você, bom dia. E deixa eu te falar uma coisa, eu até disse no noticiário de 7:30 da manhã aqui com o Dom Carvalho, eu passei os bairros, vou até pegar aqui mais uma vez também, em Coronel Fabriciano, houve um comunicado da Copasa que neste dia 18, hoje no caso, né, muita situação... de desespero das pessoas com falta d'água. Deixa eu colocar aqui, deixa eu buscar, tô abrindo meu WhatsApp para trazer a informação correta. Agora sim, olha só, em Coronel Fabriciano, todas as localidades, com exceção dos bairros Caladão, Contente, Frederico Ozanã, Jardim Panorama, Judite Berg, Manuel Maia, Potira, Residencial Fazendia e São Cristóvão. Esses bairros, eles não serão afetados, né, pela falta de energia no Vale do Aço e também falta de água. Então a Copasa informa que esses bairros, a situação está tranquila. Mas em todos os outros, em Coronel Fabriciano, nós teremos a situação intermitente. Então, por isso, meu nobre Batata e amigos que acompanham aqui a nossa programação, este dia será de instabilidade, de falta de água. Se tiver água na caixa, se organize aí, economize o máximo possível devido à instabilidade no abastecimento de água, tá bom? Deixa eu ver o Noé do Barra Alegre aqui. O que você tá mandando, Noé? Bom dia.
2: Educador, bom dia. Noé aqui do Barra Alegre.
0: Bom dia.
2: Que faz favor, né? Dá uma louca pra paz aí pra dar uma ligadinha na água pra nós aqui.
0: Sim.
2: Agora aqui na rua Dona Quita 220, ao lado do cemitério aqui, e não tá caindo água desde ontem.
0: Desde ontem, né?
2: Tá todo mundo sem água aqui, rapaz. Por favor, dá uma.
0: Bom, com certeza, a gente vai cobrar aqui.
2: Por favor, eu tô conseguindo falar lá.
0: Beleza, Noé. Mas eu vou
2: informar.
0: Valeu, um abraço a você, Noé do Barra Alegre de Ipatinga, mas eu informo também que Ipatinga teremos o fornecimento interrompido hoje, nessa quinta-feira. A Estela Dutra já trouxe a informação aqui para você, ouvinte, e nós teremos esse dia, infelizmente, as pessoas serão afetadas. Nós não temos aqui como até controlar, mas é claro, a gente cobra, Locopasa, que os bairros, em especial o bairro Alegre, o bairro São Domingos, lá no Recanto Verde, na Vitória Régia, o Batata já falou, Noé do bairro do Barra Alegre, em Ipatinga, e outros bairros que estão sofrendo com a falta do abastecimento de água e também de energia elétrica em alguns pontos. Nós estamos aqui para cobrar. E você, ouvinte, pode aproveitar essa oportunidade. 997-71-4902. 997-71-4902. Mande sua mensagem que nós vamos colocar no ar aqui, até para endossar e fazer coro da nossa cobrança, tá bom? 8:42. Eu volto um instante com a sequência do programa Educadora Show.
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0: Agora 8:47, 8:47, de volta com o programa Educadora Show. O pessoal pode participar, mandar mensagem 997-71-4902. Deixa eu ver aqui, meu amigo Valtares. Alô, Valtares, tudo bem, Valtares? Bom dia.
1: Bom dia, Matias Cabral, aqui é o Valtares Alves, graças a Deus, mais um dia ligado na Pioneira do Vale, Rádio Educadora. Deus abençoe todos vocês aí na rádio, em toda a região.
0: Obrigado, Valtares, pela sua participação conosco. Bom dia, bom dia, bom dia, ouvinte pode mandar. Deixa eu ver aqui, bom dia, Cida.
2: Bom dia, aqui, Cobra Copasa, não deixa de cobrar, a gente ouviu aqui que vocês estão manifestando, cobrando.
0: Sim, com certeza.
2: Mas a gente tem dois dias que estamos sem água aqui. Nossa. Na Rua Áustria.
0: Rua Áustria?
2: Na escola aqui, ó, muita gente sem água, alguns têm cisterna.
0: Sim.
2: Entendeu? Mas a gente precisa de água, tem criança dentro de casa sem banho.
0: Que situação.
2: E também, eu tenho uma mãe que usa oxigênio. Entende? Aqui na Rua Aos 592.
0: Sim.
2: E ela usa oxigênio e ainda tô sem água. Entende? Nem pra. Nem, aqui não tenho água nem pra tomar banho.
0: É,
2: aí,
0: complicado, né?
2: É uma situação difícil, a gente entende, mas tem momentos nas nossas vidas que a gente precisa de água.
0: Com certeza.
2: A gente economiza o máximo que a gente pode, mas não tem como, a hora que a água acaba, porque eu preciso tomar banho, preciso fazer manutenção, preciso fazer um café. E tem criança. E ainda uma senhora que usa oxigênio dentro de casa, aí fica, como que economiza? Não tem como economizar água.
0: Perfeitamente, Cida.
2: Economiza no máximo que pode, até chegar um ponto que acaba, mas cobra pra capaz,
0: vou cobrar.
2: Insiste.
0: Sim.
2: Pra eles tentar ver essa situação, porque tem pessoas que tá debilitado na cama, entendeu? E não tem água.
0: Verdade. Ô Cida, obrigado pela sua participação, sua manifestação aqui é muito justa e pertinente, tá bom? A Cida do bairro Santa Cruz, lá na Rua Áustria. Só pra se ter uma ideia, Cida, nós aqui também da rádio, a gente tá sem água aqui, no centro de Coronel Fabriciano, boa parte do centro está sem água nesta sexta-feira. Pois é, e assim a gente vai caminhando aqui, cobrando a Copasa mais agilidade nesse processo. Tem muitas pessoas que necessitam da água pro dia a dia, para sobrevivência mesmo. Ela é muito mais necessária para umas pessoas do que para as outras. E é assim a vida. 8:50.
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0: 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Agora são 8:57. Fugaz, Marina Lima e antes Elis Regina, o Bíblio Equilibrista, a voz das mulheres que marcam a vida musical do nosso país. Ah, meus amigos, vocês podem aqui, ó, 997-71-4902. Alô, dona Conceição de Souza, vovó dona Lúcia, lá no Cocais, tá ouvindo? Ah, me fala em Cocais, ué, meu trem chique. O meu trem chique aqui, bom dia, meu trem chique, dona Nelsina.
1: Bom dia, Matheus, menino de Deus, menino de ouro, trem chique das nossas vidas.
0: Trem chique. Paz,
1: Jesus, amor de Maria.
0: Amém.
1: Sempre com você, com toda a equipe aí da educadora.
0: Amém.
1: E passa pra mim aí, DNA, com Gustavo Lima. Aí ofereço pra todos vocês aí da rádio. E que você tenha um feliz final de semana e um bom dia para você, que Deus te abençoe você aí, tá bom?
0: Amém.
1: Abraço, meu querido amigo,
0: tudo
1: meu coração.
0: Tudo de bom pra senhora. Eu vou pro intervalo, daqui a pouco eu volto, vou tocar a sua música, tá?

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1: 8:59.
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2: Educadora Show, 9:03, 9:13. Estamos de volta e já vou acionar a Ívia Marcelli, nos trazendo notícias para essa sexta-feira do mundo da moda, autoestima e estilo. Alô, Ívia, bom dia.
3: Bom dia, Matheus Cabral. Bom dia, ouvintes da Rádio Educadora. Eu sou Ívia Marcelli, consultora de imagem e estilo. E esse é nosso estilo, moda e autoestima. Você já entrou em uma loja, viu duas peças aparentemente parecidas e percebeu que uma delas parecia muito mais sofisticada que a outra? Às vezes, a diferença não está na marca e nem necessariamente no preço. Está nos detalhes. Quando você for comprar uma roupa, experimente observar primeiro o acabamento e a modelagem. Comece pelo caimento. A peça vai acompanhar o seu corpo ou vai ficar repuxando em alguns pontos. A costura está no lugar certo? O ombro está bem posicionado? A manga tem um bom caimento? Olhe também a roupa por dentro, costuras bem feitas, acabamento limpo, forro quando necessário e acompanhando o comprimento da calça, botões bem presos, zíper de boa qualidade, são detalhes que fazem a diferença na aparência final da peça. E tem outra questão, a modelagem. Uma roupa pode ter um tecido maravilhoso, uma cor linda e ainda assim não funcionar para você, porque a modelagem não favorece seu corpo. Por isso, não compre simplesmente porque a peça está na moda ou porque achou ela bonita. Observe se ela tem um bom caimento em você. E aqui vai uma dica muito importante. Experimente também o tamanho correto, independente da etiqueta. Às vezes, a diferença de tamanho muda completamente a aparência da roupa no corpo. Uma peça muito apertada pode criar repuxados e franzidos e fazer com que ela pareça de uma qualidade inferior. Uma peça grande pode esconder a silhueta e perder estrutura. E não pense que roupa sofisticada precisa ser cara. Uma peça simples, mas com boa modelagem, tecido adequado e acabamento bem feito, pode transmitir muito mais elegância do que uma peça cheia de informação. E aí, me conte se você presta atenção nesses detalhes lá no meu Instagram, @iviamarcelli.estilo, e te encontro em nosso próximo episódio.
2: Obrigado, Ívia. Bom dia, 96.
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2: Pra minha amiga Dona Nelcina, alô, Jetson, alô, Jace Kelly, alô, seu Zé Honório, a turma do Cocais. Pra vovó Conceição também, Dona Lúcia.

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0: Educadora Show, agora são 9:17, vai virar para 9:18. Recebi uma foto aqui, ó, da vovó Conceição. Ô, vó Conceição, tá lá no Cocais ouvindo, tá com um radinho ligado na gente. Obrigado, beijo pra senhora, a vovó da Ana Lúcia, ó. Ginigeno, do jeito que a senhora gosta.

Educadora Show, agora são 9:26. Daqui a pouquinho tem mais uma edição do Educadora Notícia para você ficar bem informado. Informações da área de segurança pública e as últimas ocorrências policiais.

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10: 9:31, edição do Educadora Notícia, agora 21 graus em Coronel Fabriciano e região metropolitana do Vale do Aço. Chegando a Tati Souza para nos atualizar sobre as informações da área de segurança pública. Ô Tati, sexta-feira movimentada, bom dia.
11: Bom dia, Matheus Cabral, bom dia, ouvintes. Sim, movimentada e violenta. Um homem de 37 anos foi preso em flagrante, acusado de matar a esposa dele, a Cícera Roberta Pereira, de 36 anos, na noite de ontem, no bairro Amaro Lanari, em Coronel Fabriciano. O crime ocorreu na casa do casal, na rua Acre, e está sendo tratado como feminicídio. A polícia militar foi até o local e encontrou a Cícera já sem vida em cima de uma cama de um dos quartos.
10: Sim.
11: Com múltiplas lesões na cabeça, principalmente no rosto. Um botijão de gás teria sido o objeto usado para cometer o crime. Segundo o relato da filha do casal, uma adolescente de 14 anos, os pais dela tinham discussões frequentes, motivadas principalmente por ciúmes. O acusado é Emanuel Costa Filho. Ele fugiu de moto e foi localizado durante a madrugada desta sexta-feira, quando seguia pela BR-381 em direção a Belo Horizonte. A polícia militar recebeu informações da fuga dele, montou um cerco bloqueio, o perseguiu e conseguiu realizar sua prisão. O Emanuel apresentou voluntariamente a sua versão dos fatos e teria, segundo a polícia, confessado o crime. Ele afirmou que, de fato, atingiu a cabeça de Cícera com um botijão de gás e porque ele exigiu o celular e ela não deu. Com este crime, a cidade de Coronel Fabriciano contabiliza agora 18 homicídios consumados de janeiro até o momento. E não foi só em Coronel Fabriciano que teve registro de homicídios, não. Infelizmente, Ipatinga também registrou um homicídio consumado. Entra para as estatísticas o João Luiz da Silva, de 25 anos. Ele foi morto por volta de 3 da madrugada desta sexta-feira, em um bar muito conhecido ali na rotatória, da Avenida Minas Gerais, no bairro Caçula, em Patinga. O João Luiz morava em Santana do Paraíso e foi morto a tiros. Um jovem de 20 anos e uma mulher de 39 são apontados como envolvidos no crime. A PM soube que houve uma briga entre algumas pessoas dentro deste bar. Chegando ao local, os militares encontraram o corpo do Luiz, já caído em meio a muito sangue, nas proximidades de um posto de combustível no canteiro central da Avenida Minas Gerais. O SAMU foi acionado e a equipe médica constatou o óbito dele. A perícia constatou que o João, ele foi atingido por tiros nas pernas e um na virilha. Foi este tiro da perna que atingiu uma artéria e gerou intenso sangramento que causou a morte dele. Há informações que tudo começou por causa de uma discussão que envolveu quatro pessoas. Um dos homens era acusado de mexer com a namorada do outro. Olha o problema. Em meio ao bate-boca ali entre os quatro, os envolvidos saíram para fora do bar, começaram uma briga generalizada lá, um bate-boca, empurra-empurra, e a cena foi presenciada por dezenas de pessoas. Elas relataram para a polícia que em determinado momento da briga, o João, esse que morreu, ele agrediu este jovem de 20 anos, tentou agarrar pelo pescoço e descer um soco no rosto dele. Aí esse jovem de 20 anos sacou uma arma de fogo que estava na bolsa de uma mulher, dessa mulher de 39 anos, e efetuou os tiros que atingiu e matou o João. O caso ainda está em apuração e os policiais já estão com imagens de câmeras de segurança que vão ajudar a definir a dinâmica do homicídio. Com a morte do João, em Ipatinga, esse é o 14º homicídio consumado na cidade de janeiro até o momento. Continuando aí, Coronel Fabriciano na liderança, seguido por Ipatinga de 14 e Timóteo com registro de 11 homicídios consumados.
10: Que para, situação, né?
11: Tá de briga, brigaiada. Um mexeu com a mulher do outro, aí os amigos tomaram a dor, saíram de dentro lá do bar, foram brigar na parte do posto, foram pra rua, um pegou a arma que tava na bolsa da mulher lá, não sei que mulher é essa, se é mãe, se é namorada, não sei, atirou e infelizmente aí, né, terminou o que era pra ser diversão, vai terminar em sepultamento daqui a pouco.
10: Infelizmente. Tem mais uma notícia para finalizar?
11: Para finalizar, o Corpo de Bombeiros Militar foi acionado para bater um incêndio em uma área externa usada para armazenar materiais e entulhos, como cadeiras e madeiras, tipo um estofado.
10: Sim.
11: Esse incêndio aconteceu ao lado de uma oficina de estofado, próximo e na entrada ali do bairro Pomar, no bairro Caladinho do Meio. Por precaução, os moradores das residências sobre o imóvel foram retirados durante o atendimento. A guarnição controlou as chamas, fez o rescaldo, eliminando os focos de incêndio. A oficina chegou a ser atingida pela fumaça, mas o fogo não se propagou para dentro do estabelecimento. Não houve vítimas, somente mesmo danos materiais, né? A possibilidade do incêndio ter sido intencional, criminoso, não está descartada. Esse incêndio aconteceu no Caladinho do Meio, em Coronel Fabriciano, ontem à noite. E fica o alerta dos bombeiros: evite o acúmulo de materiais combustíveis em áreas próximas à residência e estabelecimentos. As imagens deste incêndio estão postadas no Instagram da Rede Educadora. É só você ir no Instagram e digitar assim, ó, @educadoramg. É a laranjinha, tá? Aí lá você vai ver, inclusive, toda a nossa cobertura das chuvas ontem no Vale do Aço. Tem a matéria também postada desse feminicídio em Coronel Fabriciano, do homicídio em Patinga e desse incêndio possivelmente criminoso no Caladinho do Meio.
10: Perfeitamente, Tati. Meio-dia e meia no Jornal em Pauta, todo um resumo da área de segurança pública. Combinado?
11: Combinado, até daqui a pouco.
10: Muito obrigado, então, 9:38.
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2: Educadora Show, 9:47. Quero registrar a presença aqui mais uma vez do Batata, falando que a Copaz não tá nem atendendo o telefone, o pessoal tá reclamando. É, o bairro Santo Antônio lá também, o Jesus Domingos. Alô, Jesus. Deixa eu ver o Jesus aqui. Bom dia.
3: Bom dia, Matheus Cabral. Aqui é o Jesus da loteria. Tô falando aqui do bairro Santo Antônio, Coronel Fabriciano. Aqui a água acabou ontem por volta das 7 horas da noite, mas voltou agora de manhã. Ah, graças a Deus voltou agora de manhã. E aqui no bairro Santo Antônio só teve uma chuva fraca, graças a Deus não teve problemas mais graves, não.
2: Entendi.
3: E
2: não, então tá beleza.
3: Se puder, eu gostaria de ouvir uma música, a música com Guilherme Arantes, Cheia de Charme. Muito obrigado, um abraço para você, a toda a equipe da Rádio Educadora, da Pioneira do Vale do Aço e todos os ouvintes. Um bom fim de semana para todos.
2: Valeu, Jesus, obrigado pela sua participação. 9:48, Guilherme Arantes, Cheia de Charme.

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9h58. E assim, senhoras e senhores, colocamos um ponto final no programa Educadora Show dessa sexta-feira, mais uma semana vencida. Graças a Deus. Na sequência, Padre Reginaldo Manzotti, o programa Experiência de Deus. Logo após, tem o Roberto Nogueira com o microfone aberto às 11. Eu volto ao meio-dia e meia com o Jornal em Pauta e toda a equipe de jornalismo, ainda com a repercussão dos desdobramentos da chuva e toda a cobertura da nossa equipe aqui para o Jornal em Pauta para você a partir do meio-dia e meia. Tá bom? Tchau, tchau, Vale. Yeah.

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louvado seja nosso Senhor Jesus Cristo, para sempre seja louvado, queridos filhos e filhas. Quero saudar a todos. Hoje é sexta-feira, é misericórdia divina, e nós clamamos: Jesus misericordioso, eu confio em vós, Jesus misericordioso.

Resort Oficial. Não esqueça de se inscrever, por favor, e acione o sininho. Pelo aplicativo da Associação Evangelizar é preciso e todas as plataformas digitais. Não esqueça, São Pio de Pietrelcina, rogai por nós, contagem regressiva para a festa da Santa Chaga, segunda-feira. Tudo isso, juntos, em nome do Pai, do Filho e do Espírito Santo. Amém. Naquele tempo, Jesus andava por cidades e povoados, pregando e anunciando a boa nova do reino de Deus. Os 12 iam com ele, e também algumas mulheres que haviam sido curadas de maus espíritos e doenças. Maria, chamada Madalena, da qual tinham saído 7 demônios. Joana, mulher de Cusa, alto funcionário de Herodes. Susana e várias outras mulheres que ajudavam a Jesus e aos discípulos com os bens que possuíam. O texto de hoje mostra a missão de Jesus. Ele ia por cidades e povoados. A sua missão: anunciar a boa nova do reino. E havia algumas mulheres que o ajudavam, que os ajudavam. Mulheres que ajudavam a Jesus financeiramente. Ajudavam com os bens que possuíam. A missão era grande, era nobre. Mas de onde provinham os recursos, ou pelo menos parte deles? Joana, mulher de Cusa, alto funcionário de Herodes, Susana e várias outras mulheres ajudavam a Jesus e aos discípulos com os bens que possuíam. Veja, não preciso nem muito esforço para falar sobre ajudar as obras de Deus, como a obra evangelizar é preciso. E aqui, querido associado, associada, veja como é importante a ajuda. Partilhar, não importa quanto, não se trata de valores estabelecidos, é cada um segundo a sua generosidade. Ajudar a ser associado, ajudar a obra evangelizar, que tem por grande missão proclamar a pessoa de Jesus Cristo nas suas chagas dolorosas e gloriosas.

Você que já é associado, mais do que nunca, pense assim: que bom que eu faço parte com muito orgulho. Também Jesus precisou e teve mulheres que ajudavam financeiramente, e eu estou ajudando uma obra de Deus. Mas hoje, lembremos que Jesus misericordioso, qual a sua intenção? Qual o seu pedido? Jesus misericordioso, eu peço por esta graça. Jesus misericordioso, olha para esta realidade que estou passando. Jesus misericordioso, manifeste o teu poder. Jesus misericordioso, tenha compaixão de mim. Jesus misericordioso, olhai pela família, pelas pessoas que mais precisam.

a misericórdia de Jesus e as santas chagas de Jesus que estamos por celebrar, dolorosas e gloriosas, e lembrando que a misericórdia de Deus nos vem pelas santas chagas de nosso Senhor Jesus Cristo.

0: pelos doentes. Rezemos pelos desempregados. Eu coloco minha família, Senhor. Eu coloco as intenções de pessoas que estão ligando. Lembra que eu tenho falado? Na obra Evangelizar, você tem um lugar em nosso coração. E você pode agora aproveitar este momento e direcionar a sua câmera do celular no QR Code. E não é para pedir dinheiro, não. É para pedir as suas intenções. Você pode mandar o seu sua intenção pelo 0800-410-6060 ou 41 pelo WhatsApp 3221-6060. Confie sua intenção à obra Evangelizar. É preciso. Aqui você tem um lugar em nosso coração. Queremos rezar com você e por você. Então hoje, mande as suas intenções. Nós temos o final de semana de oração. Nós temos a festa das Santas Chagas por vir. Nós estamos em plena novena de São Pio de Pietrelcina. Se ainda não mandou suas intenções, faça-o. Eu vou para o intervalo e volto. Volte comigo, querido povo de Deus. Nós voltamos com partilha de vida, leitura orante. Nós voltamos com testemunhos que edificam. Mas tudo isso, hoje, sexta-feira, sob a intercessão de São Pio, quinto dia da novena. São Pio de Pietrelcina, rogai por nós. Eu volto já.
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0: Queridos filhos e filhas, escute esse testemunho de fé.
1: Olá, Padre Reginaldo Manzotti, meu nome é Rosimeires, falo de Itabaiana, Sergipe.
0: Pois não.
1: Sou associada fiel e queria contar o testemunho da novena de São Pio. Comecei a fazer por minha filha e minha filhada, que está sem se falar por uma besteira. Pedi a São Pio que intercedesse por elas e elas voltassem a falar. E ontem, dia 17/9, a graça aconteceu.
0: Olha aí, gente.
1: Graça alcançada e graça testemunhada.
0: Tá aí, ó. Já proclamando a graça recebida por intercessão de São Pio. E agora, Rosimeire, continue até o final agradecendo. Eu falei, gente, pede grande, é um grande intercessor. Meu abraço, Rosimeire de Itabaiana, Sergipe, Rádio Princesa da Serra FM, Arcebispo Dom Josafá Menezes da Silva, da Arquidiocese de Aracaju. Filha de Deus, que a paz de Jesus esteja com você.
2: Amém.
0: Você fala de onde, filha de Deus?
2: De algum lugar do Brasil.
0: Pois não, o que que tá acontecendo?
2: Padre, eu tô com depressão há quase 2 anos.
0: Sim.
2: Eu tive já depressão antes.
0: Tá.
2: Antes da pandemia, por causa de uma importunação sexual.
0: Sim.
2: De uma pessoa que eu não esperava por isso, entendeu?
0: Diminui o fundo musical porque eu quase não tô ouvindo. Você está com depressão agora há 2 anos, deixa eu entender.
2: Sim.
0: Porque você falou importunação sexual.
2: Certo, eu sou uma senhora de mais de 60 anos.
0: 60 anos. Tá, e isso aconteceu quando, essa importunação?
2: Há 5 anos atrás. Aí eu fiz um tratamento, passei 1 ano e pouco em tratamento. Passou. Agora, eu voltei com depressão, com medo, eu não saio na rua, pai. Não consigo sair mais.
0: Entendi.
2: Aí, só que na época eu não pude contar a minha família, eu não pude, porque eu sabia que a família ia reagir de outro jeito e eu não ia perder minha família, pai.
0: Então foi alguém próximo?
2: Foi. Ele veio me pedir perdão, pediu perdão, mas ele fez um estrago na minha vida, pai.
0: Meu Deus, que absurdo. Que absurdo. Sua família ainda não sabe?
2: Agora sabe, mas quem é não.
0: Entendi. Filha, lamento por você passar isso nesta idade. É horrível. Mas você procurou alguém para conversar, para superar?
2: Psicólogo.
0: Você tá fazendo?
2: Agora não, mas na época eu...
0: Tá,
2: eu tinha sido, eu tava fazendo. Mas aí a psicóloga deixou de me atender porque eu acho, porque era de graça, entendeu, padre? Ela era particular, mas ela me atendia de graça.
0: Entendi,
2: aí,
0: entendi.
2: Ela deixou de mão e eu não tenho condições de pagar, padre.
0: Entendi. Filha.
2: Aí, deixa eu pedir uma coisa, senhor. Ah. Eu gostaria que o senhor mandasse pra mim esse negócio que o senhor tá na mão, esse negócio não. Agora eu esqueci a palavra.
0: O terço.
2: O terço, sim, padre.
0: É, o terço, tá bom. Filha, você aceita que a nossa equipe ligue pra você? Pra que...
2: Aceita.
0: Filha, mas você tem que vencer, você não pode ficar refém dentro de casa, você tem que enfrentar. Você tem que enfrentar isso, filha. Você tem que enfrentar.
2: Filha, 2 vezes.
0: Filha, não justifique. Eu sei a tua dor, eu ia falar não justifica. Eu entendo a tua dor de ter sido violentada, de ter sido molestada, e ainda por pessoas próximas. Pediu perdão, sim, mas o trauma ficou. Só que eu vou lhe dizer com firmeza: não seja covarde. Você está me ouvindo?
2: Estou ouvindo, sim.
0: Não seja covarde. Não seja vitimista. Aconteceu. Agora, por causa de algo ruim, você vai fazer algo pior? Aconteceu algo ruim? Sim, aconteceu. Você vai fazer algo pior, atentar contra a sua vida? Quer colocar tudo a perder, mulher?
2: Não,
0: assim que funciona. Você quer estender esse sofrimento para a eternidade?
2: Não.
0: Então, para com essa conversa. A nossa equipe pode te ligar?
2: Pode.
0: Não, eles vão te ligar e dentro do possível, graças a Deus, nós temos pessoas que podem ajudar. Mas diga comigo, eu prometo.
2: Eu prometo.
0: Que nunca mais vou atentar com a minha vida. Contra a minha vida.
2: Nunca mais vou atentar contra a minha vida.
0: Senhor Jesus das Santas Chagas.
2: Senhor Jesus das Santas Chagas.
0: Curai-me desta depressão.
2: Curai-me dessa depressão.
0: Ajudai-me, Jesus.
2: Ajudai-me, Jesus.
0: A viver com alegria.
2: A viver com alegria.
0: Eu perdoo o que aconteceu.
2: Eu perdoo o que aconteceu.
0: Mas eu quero viver feliz.
2: Mas eu quero viver feliz.
0: Então, filha, você tem que lutar com isso. Você entendeu?
2: Entendi, padre.
0: Nada de ficar olhando para trás. Aconteceu, aconteceu. Lamentável, eu até diria, você não quis dar queixa, mas você não corre perigo perto desta pessoa de acontecer de novo.
2: Não.
0: Certo. Isso é muito importante. Você decidiu isso, decidiu ficar calado, falou pra família, não quer estragar a família, uma decisão tua. Só que não deixa isso tirar a tua vida, entendeu?
2: Entendi, pai.
0: Fica na linha para.

0: Eles ajudavam Jesus na vida financeira. E eu falo dos associados e digo para você, Jesus tinha algumas mulheres que tinham posses e ajudavam a manter a missão. Por isso é importante você ajudar a missão sendo associado, associada. E eu digo mais, não precisa ser só de Curitiba. Você é um psicólogo, você é uma psiquiatra, você às vezes é um dentista, uma dentista, você é um advogado, um assistente social. Ofereça um pouco do seu trabalho para a ação social da obra Evangelizar é Preciso. Você vai falar, mas eu não posso oferecer muito. Pode. Eu ofereço, por exemplo, um tratamento dentário gratuito. Ou eu ofereço, mesmo que seja de forma remota, que hoje é possível fazer consulta, é possível fazer terapia, é possível dar aconselhamento jurídico, faça essa parte, entre em contato conosco, entre em contato conosco e doe um pouco daquilo que você sabe fazer, seja na nutrição, seja no direito, seja na psicologia, seja na psiquiatria, seja no atendimento dentário. Eu tô falando tanta coisa e acabei falando nada, né? Porque na verdade todos são bem-vindos. Então entre em contato conosco. Com quem eu falo, padre? 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Já que você é um profissional, ofereça uma hora, um atendimento gratuito no mês, ou um só que seja, para alguém. Tem tudo a ver com o evangelho de hoje. Eu volto já, volte comigo.
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0: Arcanjo Miguel. E vamos hoje, já fizemos, né? E coloquei como intenção rezar pela família que está dividida. Mas eu vou partilhar hoje, eu tô meio destrambelhado na boca, tô falando as coisas de verdade mesmo. Ontem eu até fiquei surpreso. Surpreso porque a proposta ontem era rezar para proteger os jovens. E todo mundo diz que, ah, me preocupo com a juventude na minha, se não se perder, mas pouca gente rezou. É engraçado, né? É aquela coisa, ah, que bom ter uma TV católica, ninguém assiste, só fica assistindo novela. Ah, que bom ter uma rádio católica, só fica escutando o nhaco, nhaco, nhaco, vai, e não assiste, não escuta a TV católica. Não ouve rádio católica. Eu acho engraçado essas coisas. Daí a proposta, ontem, rezar pela juventude, na quaresma de São Miguel Arcanjo, não foram. Hoje, a proposta, família dividida. Dividida por várias razões, e você sabe que muitos estão divididos por política, família dividida por causa de traição, família dividida por causa de herança, família dividida por causa de fofoca, família dividida por muitos motivos. Então o tema é família. Ah, mas eu às 9:30 da manhã não podia rezar com o senhor, então reza depois, no Experiência de Deus, ora. Ou no seu horário. Mas bora lá, gente, fazer a quaresma de São Miguel. Não adianta nada. Volta a dizer, desculpa meu português rasgado. A TV Evangelizar tá aí, assista. Rádio Evangelizar tá aí, acompanhe. Agora, se só fica de novela em novela, meu filho, só fica em série, só fica em TikTok, dá licença, né? Vai comer bolinho na rodoviária. Bora lá, gente. Vamos pra leitura orante. Outra coisa, leitura orante. Ah, eu não conheço a Bíblia. Tô aqui pra explicar, mas se não quer escutar, Bíblia aberta, cartilha de oração. Primeiro Samuel, capítulo 15. Versículo 10 seguintes. 1 Samuel capítulo 15, versículo 10 seguintes. O Senhor Deus disse a Samuel: eu estou arrependido de ter feito Saul rei, pois ele me abandonou e desobedeceu minhas ordens. Gravem as palavras. Por que Deus se arrependeu? Porque o rei, no caso, Saul, abandonou e desobedeceu as ordens de Deus. Então, aprenda, o que é que aparece aqui como algo denunciado? O perigo de abandonarmos a Deus. E quando você tem bufunfa no dinheiro, muito dinheiro, por que que os ricos têm dificuldade de entrar no reino do céu? Porque se apega aos bens materiais. Se apega no carro, se apega na casa, mas também tem muito pobre que é muito apegado às suas coisas. O apego é um empecilho ao reino dos céus. A desobediência a Deus é um empecilho. Samuel ficou triste com isso e a noite inteira orou em voz bem alta a Deus em favor de Saul. Samuel orou em favor de Saul. Na manhã seguinte, bem cedo, ele saiu para procurar Saul. Soube que ele tinha ido para a cidade de Carmelo, onde havia construído um monumento em honra de si mesmo. E depois tinha seguido para Gigal. Samuel encontrou Saul e este cumprimentou dizendo: que o Senhor Deus abençoe o Samuel. Eu obedeci às ordens do Senhor. Samuel perguntou: então, por que é que estou ouvindo o mugido de gado e o bezerro de ovelhas? Samuel respondeu: os meus soldados o tomaram dos amalequitas. Pegaram os melhores ovelhas e o melhor gado para oferecer como sacrifício ao Senhor Deus de você. E destruímos completamente o resto. Espere, respondeu Samuel, Eu vou lhe contar o que o Senhor Deus me disse na noite passada. Fale, disse Saul. Samuel continuou. Você pode pensar, escuta aqui, preste atenção. Você pode pensar que é uma pessoa sem importância, mas é líder das tribos de Israel. O Senhor Deus ungiu como rei do povo de Israel e mandou que você fosse e destruísse os amalecitas, essa gente má. E disse para você lutar até acabar com eles. Então por que é que você não obedeceu? Por que é que você teve pressa de ficar com as coisas do inimigo, fazendo assim uma coisa que para Deus é errada? Mas eu obedeci, disse o rei. Saí como ele me ordenou, trouxe o rei Agag e matei todos os amalecitas. Porém, os meus soldados não mataram o melhor gado, os melhores ovelhas, e estavam condenados à destruição. Em vez disso, eles os trouxeram para Gial a fim de oferecer como sacrifício do Senhor Deus a vocês. Samuel respondeu: o que é do Senhor Deus prefere? Obediência ou oferta de sacrifícios? É melhor obedecer a Deus do que oferecer-lhe um sacrifício às melhores ovelhas. A revolta contra o Senhor é tão grave como a feitiçaria. O orgulho é pecado, como é pecado a idolatria. O Senhor o rejeitou como rei, porque você rejeitou as ordens dele. Repito, e vamos aprofundar. O que é que o Senhor Deus prefere? Preste atenção. Essa conclusão, essa máxima de Samuel: obediência ou oferta de sacrifícios? É melhor obedecer a Deus do que oferecer-lhe em sacrifício as melhores ovelhas. Escute isso. A revolta contra o Senhor é tão grave quanto a feitiçaria. O orgulho é pecado, como é pecado a idolatria. O Senhor te rejeitou como rei. O que é que temos hoje do profeta Samuel? Deus havia dado a Saul uma ordem clara, transmitida pelo profeta. Saul não cumpriu fielmente, se rebelou, desobedeceu. Foi quando Samuel confronta Saul: por que você desobedeceu a Deus? Saul tenta justificar a atitude, dizendo que seriam oferecidos em sacrifícios a Deus. Foi quando Samuel disse: você desobedeceu. Não há verdade no que você diz. Você, na verdade, queria as ovelhas e agora está dizendo que seria para sacrifício. Saul fez parte do que Deus pediu, mas escolheu aquilo que ele queria cumprir. O que faz nos refletir? Quantas vezes nós escutamos um evangelho, um sermão, uma leitura na igreja, e a gente diz: essa parte eu gosto, essa eu não gosto. Como por exemplo, vou dar um exemplo bem claro. Padre, seria bom se na Bíblia não tivesse aquela frase que se deixar uma mulher e um homem casar de novo era pecado. Essa parte eu não gosto, mas está na Bíblia. Eu posso fazer da Bíblia um banquete, um self-service, onde eu pego só aquilo que me interessa? Eu volto já.
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0: tema central da leitura orante de hoje é a desobediência. Fica o questionamento: somos obedientes a Deus? Segundo, não dá para escolher o que eu quero seguir dos ensinamentos de Jesus Cristo. Eu já estou atualizando. Não dá para dizer: essa parte eu aceito, essa parte eu não quero. Os ensinamentos de Jesus não são um buffet livre, onde eu escolho aquilo que me apetece e rejeito o que eu não gosto. Ou aceito tudo ou não aceito nada. A grande denúncia de Samuel a Saul foi exatamente isso. Você não seguiu o que Deus pediu. E não se justifica por aquilo que você pensou estar certo. Mas por que não seguiu as ordens de Deus? E a palavra é forte. Você acha que feitiçaria é qualquer coisa? Me perdoe pegar uma palavra aqui. Você se diz católico, apostólico, romano, mas vai em ocultismo, vai em feitiçaria, vai fazer as coisas. Feitiçaria é pecado. Feitiçaria, orgulho é pecado. Idolatria é pecado. E isso desagrada a Deus, e Deus rejeitou o rei Saul. Eu pergunto: não nos rejeitaria? Não, padre. A misericórdia de Deus resolve tudo, sim, meu filho. Mas ele rejeita para que cheguemos à conversão. Esta foi a leitura orante de hoje. Conosco, 41-3221-6060. Antes de eu atender, quero dizer, contagem regressiva, gente. Eu tô numa alegria imensa, imensa. Faltam 3 dias para o início da festa de Jesus das Santas Chagas. Padre, eu quero saber a programação, que eu não quero perder nada. Você encontra no YouTube, padre, YouTube não. Você encontra no evangelizareprecisos.com.br, no meu site, padrereginaldomanzotti.com.br. Quero lembrar que fora da igreja teremos barraquinhas, etc. Curitiba, região metropolitana. Que bom que você é daqui, porque você vai poder participar de tudo, mas de fora, venha. Quero lembrar que segunda-feira, atenção, às 11:30, missa de abertura, às 18 horas, vou dizer alguns pontos centrais, noite de louvor, padre Rodrigo, Tony Alisson, na terça-feira, 11:30, eu também presido a missa, Jesus das Santas Chagas, à noite encontro com os devotos das capelinhas, presencial, se você é mensageiro, presencial, ou todo o Brasil, quarta-feira, às 11:30, São Pio de Pietreutina, às 15 horas, eu gravo Rede Vida Evangeliza com você, com plateia, com público. À noite, show do padre Ezequiel Dalpozo, quinta-feira, 15:30, 11:30, primeiro dia do trido, reze em horário alternativo, às 16h, às 17h30, à noite, adoração, sexta-feira, 11:30, segundo dia do trido, à noite, faço um show no santuário, às 19h, sábado, 11:30, terceiro dia do trido, à noite, a procissão, quando você vem com velas, e gente, é um momento de cura, de graças, Deus derrama inúmeras graças nessa procissão. Quanta graça, quanto milagre, quanto prodígio, Jesus das Santas Chagas. Convido Curitiba, região metropolitana, e nós temos a encenação da Paixão de Cristo, e no domingo, missa 8, 9, 11, 18, com encerramento e coroação da imagem de Jesus das Santas Chagas. E eu coloquei ontem, eu quero pedir oração. Você tem a sua intenção pessoal, e eu coloquei uma intenção, me ajudem a rezar. Em plena festa das Santas Chagas acontecerá uma reunião muito importante do dia 25. E eu quero clamar todos os devotos das Santas Chagas, me ajudem a rezar. Que nesta reunião, olha que a providência fez, dia 25, é para dar uma resposta sobre começamos as obras ou não. Não depende de nós. Nós apenas vamos rezar. que aqueles que estiverem reunidos possam deliberar em favor da terra prometida. Muita oração, gente. Muita oração. Confesso já estar cansado de tanto rezar. Me ajudem nesta causa. Adriana, que a paz de Jesus esteja com você.
1: Sua bênção, padre.
0: Deus abençoe. Você fala de onde?
1: De Ariranha do Ivaí, Paraná.
0: A Ariranha do Ivaí, Paraná. E como é que você me acompanha, Ariranha do Ivaí?
1: Pela televisão, no canal 329.
0: Certo, Parabólica Digital. E pelo
1: YouTube. Querendo oração pro meu pai, que faz 10 dias que faleceu, José Giroto.
0: Meus sentimentos pela perda do seu pai.
1: Ele foi internado com pneumonia, padre, e pegou uma bactéria e acabou que fez ele perder falências dos órgãos.
0: Oh, meu Deus. Meus sentimentos.
1: Aí foi muito de repente. E eu à noite, padre, eu não tô tendo crise de ansiedade. Quando chega a noite, eu não consigo dormir. Eu dou uma cochilada, mas chega a madrugada, eu fico a madrugada em oração, na rádio também, na televisão Evangelizar.
0: Nós estamos, com o padre. Tá forte, né? Tá muito forte a quaresma na televisão a partir da meia-noite, né?
1: Isso,
0: E Adriana, você é casada?
1: Padre, eu sou ajuntada, ainda não me casei, ia me casar agora, né? Mas com a perca do meu pai.
0: Eu diria assim, bom, meu conselho, exatamente pela perda do seu pai, case na igreja. É o contrário. Uhum. Não viva do jeito que você está vivendo, não. Não está certo, filho. Sim. Segundo, eu vou levar na missa do meio-dia o falecido José Giroto. Anotei isso. Certo? Tá.
1: Isso.
0: E Adriana, você tem que ficar observando. É um momento de luto, eu entendo, mas não deixa tomar conta essa crise de ansiedade. Você entendeu? O como fazer? Você precisa conversar com alguém. O que é que está causando essa crise de ansiedade, não está conseguindo dormir? Você tem ideia do que seja?
1: Padre, é porque assim, quando meu pai foi internado, foi um choque para mim, sabe?
0: Sim.
1: Porque meu pai era muito forte e era difícil ele ficar doente. Aí, toda vez quando chegava a noite, eu ficava pedindo para Deus para amanhecer logo o dia, para me ter noite boa, que ele em que ele ia sair, ia ser liberado.
0: Certo.
1: Aí depois que ele ficou internado e eu ficava nessa ansiedade de querer amanhecer o dia logo pra poder ter notícia dele, então agora pra mim, quando chega a noite, parece que eu quero que amanheça o dia logo pra me ter notícias que meu pai tá bem. Entendi. E que ele vai voltar.
0: Entendi o que acontece. Adriana, é muito importante que você comece a trabalhar isso. Uhum. Primeiro, no luto, vai vir a negação, é o que você está vivendo. Aceitação. Meu pai partiu. E a vida continua. E quando começar a noite, você tem muitos elementos, uma oração, rezar naquele momento que começar aquela ansiedade, você diz que acompanha pela televisão, você tem que ter alguém que te ajude. Se você permitir, a nossa equipe pode ligar para você. Por quê? Porque existe gatilhos que você está acionando, que o teu inconsciente ainda, eu espero amanhecer para receber notícia. Você vai ter que trabalhar. A notícia não virá. Eu tenho que continuar a viver. Meu pai está junto de Deus. E você superar o anoitecer e o amanhecer, que está sendo um grande gatilho da sua ansiedade. Você aceita que liguemos para você?
1: Padre, aceitar, até aceito. De onde que eu moro aqui, eu tô até encostada na janela, que faz 3 dias que eu tô ligando pro padre, aí a hora que vai pra passar pro padre, cai a minha ligação. Aqui não pega, padre, celular direito.
0: Mas eles vão tentar, podem?
1: Podem.
0: Eu vou rezar na tua intenção, eu levo na missa do meio-dia seu nome, filha, e você vai superar. Adriana
1: Giroto.
0: Você vai superar esta fase. Que Deus abençoe, eu volto já.
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Adriana de Ariranha do Ivaí, Paraná. YouTube, Parabólica, canal 329. Dom Carlos José de Oliveira de Apucarana. Nossa equipe vai ligar, filha, para que você possa superar esse luto da melhor forma possível. Hoje, aniversário de Dom Edson José Oriolo dos Santos, da Diocese de Leopoldina, Minas Gerais, Dom José Negre, Diocese de Santo Amaro, São Paulo. 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Escute esse testemunho. Veio um manuscrito. Em 2014, descobri um nódulo no seio direito, diagnosticado como câncer. Comecei então a busca pela minha cura, fiz cirurgia, sessões de quimioterapia e radioterapia. Meus cabelos caíram, passei muito mal com as sessões de quimioterapia, mas sempre firme nas minhas orações e na minha fé em Deus. Nossa Senhora Aparecida, Jesus das Santas Chagas, pedindo a minha cura. Em abril de 2024, tive alta de acompanhamento. Foram 10 anos acompanhando e hoje eu posso dizer: estou curada. Aí ela mandou até uma foto. Não, cartãozinho todo delicado. Estou curada e eu quero agradecer a Deus. Obrigado, Padre Reginaldo Manzotti, Maria Auxiliadora, Lelis André, de Conselheiro Lafayette, Minas Gerais. Gente, é por isso que eu digo: vamos pedir, e pede grande a São Pio. Vamos pedir em plena novena, em plena semana, festa das Santas Chagas. Eu coloquei uma intenção para que me ajudem a rezar. Uma reunião que vai acontecer dia 25, em plena sexta-feira da festa das Santas Chagas. Não que eu esteja cansado de rezar. Estou pedindo para me ajudar e os braços já estão dobrando. Bora lá, gente. Estamos juntos nessa luta. É uma luta, realmente é uma luta espiritual muito grande. Você não imagina. São Pio de Pietrelcina, rogai por nós.

fonte de amor e misericórdia. Nós vos agradecemos por nos terdes dado São Pio de Pietrelcina como sinal vivo de vossa paixão, morte e ressurreição. A ele destes as vossas próprias chagas, que São Pio carregou com serenidade e força, comunicando ao mundo a vossa compaixão. Por isso, por intercessão de tão grande santo, São Pio de Pietrelcina, dai-nos a graça que necessitamos. Qual é a graça? Qual é o pedido? Peça, filho, peça grande. Jesus, a exemplo de São Pio, dai-nos a graça de nos unir à vossa paixão, nos abrigar em suas santas chagas e desfrutar a sua gloriosa ressurreição. Jesus, por intercessão de São Pio, concedei-nos a graça de que necessitamos para realizar neste mundo a nossa vocação e a nossa missão. São Pio de Pietrelcina, ajudai-nos a viver como cristãos, a buscar o perdão, a curar as nossas feridas. São Pio de Pietrelcina, dai-nos mais amor e eucaristia. São Pio de Pietrelcina, curai nossas feridas pela confissão. São Pio de Pietrelcina, fortalecei os enfermos. São Pio de Pietrelcina, animai a nossa vida de oração. São Pio de Pietrelcina, rogai por nós. O Senhor esteja convosco. Ele está no meio de nós. Abençoai, Senhor, a água, a roupa dos enfermos, as fotos de família. Abençoai, Senhor, aqueles que mais precisam. E trago aqui a Rosimeire, lá de Itabaiana, trago a Adriana, aqui do Paraná, no luto. Trago as pessoas que estão pedindo oração, cada um na sua necessidade, por intercessão de São Pio, Nossa Senhora do Carmo, nos méritos das Santas Chagas, em nome do Pai, do Filho, do Espírito Santo, amém. Filhos amados, se você não rezou, reze pelos conflitos da família. Sem saber no YouTube, Padre Manzotti, a Quaresma de São Miguel Arcanjo. E me despeço com um clipe inabalável. Dai-nos, Senhor, uma fé inabalável. Até daqui a pouco na missa. Evangelizar é preciso. Abandonado, esquecido na...

0: Branca e a hora certa.
1: No Vale do Aço, 11 horas.
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0: minutos agora, estamos iniciando o nosso microfone aberto aqui pela Educadora, Dia Internacional da Alegria, né? Tempo tá bacana, sexta-feira, hoje dia 18 de setembro de 2026, e nós estamos aqui mais uma vez para levar para você informação. 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Estamos também, a partir de agora, no nosso stream, aí na nossa transmissão pela Educadora, estamos ao vivo no YouTube Educadora Vale do Aço, com a participação, né, do ouvinte 97714902, em nome de Pizzaria Capanona, melhor pizza do Vale do Aço, na Avenida Portugal 273, no bairro Santa Cruz, em Coronel Fabriciano, e também em nome de Dijafé Ferro e Aço, construindo um vale de ferro e aço. Coordenação artística de Matheus Cabral, de jornalismo, a coordenação é de Felipe Machado, coordenação administrativa de Joana Avelino e a direção de Patrícia Wilker. A apresentação Roberto Nogueira, com a produção do departamento de jornalismo. E na nossa super transmissão, você que nos acompanha a partir aqui dos nossos estúdios, aí no YouTube, para o mundo inteiro de audiência, Educadora Vale do Aço, Ícaro Alves trabalha conosco. Bom, tá começando então mais uma edição aqui do Microfone Aberto, e hoje o nosso assunto mexe com quem tem animal de estimação, né? Com quem gosta de cachorro, com quem gosta de gato, e principalmente com quem acredita que o animal também ele merece respeito, ele merece cuidado e merece proteção. Então nós vamos falar sobre maus tratos, vamos falar sobre abandono, adoção responsável, e um caso que chamou muita atenção aqui, inclusive ganhou destaque, um debate aqui na nossa programação, que foi o caso daquele cachorro Esqui. Esse cachorro morreu durante um procedimento de banho em um pet shop. Então, para conversar conosco, eu estou recebendo a Nardelli Lopes, já esteve conosco em outras oportunidades, ela é presidente do Instituto Amor de Pet. Nardelli, antes de mais nada, seja muito bem-vinda aqui ao nosso programa, é um prazer tê-la conosco, bom dia.
1: Bom dia, Roberto.
0: Pode chegar bem pertinho, por gentileza.
1: Bom dia, Roberto, muito obrigada a todos os ouvintes, né, da Rádio Educadora. Como diz você, bem-vinda em casa, já me sinto assim, né? Muito obrigada por mais uma oportunidade.
0: Muito trabalho, Nardelli.
1: Bastante.
0: Muito trabalho. Essa chuva que caiu aí, a gente vai começar já dando um panorama, que a chuva aí preocupou muitos animais, trabalham com abrigo de animais.
1: Sim, preocupa muito, né? Porque, infelizmente, os animais em situação de rua, às vezes, eles não conseguem se esconder em um local, né? Não conseguem se dar bem nessa situação. E é bem preocupante para nós, sim. Os resultados vêm depois.
0: Sim, Augusto, mas vocês tiveram algum incidente com algum animal, com as chuvas, com esse monte de problema que teve aqui na cidade?
1: Ah, olha, até o momento nós tivemos casos de animais que fugiram das suas casas, animais que eu tenho pra mim que estão perdidos, né? Uhum. Eu estou com dois casos lá comigo, né, onde eu trabalho, são animais de raça, um no Belvedere e um no Santa Cruz.
0: Certo.
1: Né?
0: Para quem convive, ô Nardelli, pra gente começar esse nosso bate-papo, né? Abrindo aqui, falando sobre a chuva e claro, a proteção, uhum, desses animais. Hoje, qual que é a realidade dos animais hoje? Animais abandonados, né? E vítimas de maus tratos aqui na nossa região. Qual que é a situação hoje?
1: A situação é bem preocupante, a situação ela é bem alarmante, né? Porque para nós, protetores, para nós, instituição, é algo que requer muita atenção e nem sempre nós temos essa atenção que precisamos, né? Esse apoio, esse suporte. Então, acaba que nós acabamos colocando a nossa vida mesmo, né, nessa causa, sem pensar no que pode acontecer depois. Então, acaba que nós, protetores, ficamos desgastados, né, com tudo isso, pela falta de suporte e também, não tanto a falta de suporte, mas não deixando para trás também a falta de responsabilidade da comunidade e da população com relação à adoção responsável, né, e aos maus tratos também.
0: A associação de vocês tem o apoio do poder público também para estar trabalhando?
1: Estamos recebendo sim, tá? Um suporte, né? Em Coronel Fabriciano hoje, graças a Deus, nós temos um projeto que chama Castra Pet. Ele está oferecendo castrações gratuitas a toda a população, tá? Para animais, tanto gatos quanto cães.
0: Quem estiver,
1: né,
0: ouvindo o programa agora e quiser, tiver interesse nesse projeto, aí o que que deve fazer?
1: Sim, no Instagram da prefeitura, você consegue entrar lá tem um QR Code onde você faz a sua inscrição, tá? Uhum. E essa castração é uma castração bem monitorada, né? Tem os exames pré-operatórios para saber se o animal está apto a passar pelo procedimento cirúrgico.

0: né? E você ganha também a medicação do pós-cirúrgico, tem todo esse suporte.
1: Certo. Qual o principal desafio seu hoje aqui?
0: Nosso maior desafio hoje é a questão do abandono, né? Para onde levar esses animais, né? Nós estamos sonhando, lutando, correndo atrás para que a gente tenha uma casa de passagem, né? Não é um, o que eles dizem, abrigo, né? Onde o animal fica ali até morrer para o resto da vida, não. É uma casa de passagem, onde a gente conseguiria resgatar esses animais, levar para esse local seguro, fazer todo um trabalho inicial com ele, ver como está a saúde, vacinação, castração, ficarem saudáveis. E assim as pessoas saberem, quando quiserem fazer a adoção, ir nesse local e ir lá conseguir esse animalzinho, né? Salvar essas vidas. E infelizmente, não só em Fabriciano, mas em Patinga, Timóteo, né? Nós não temos ainda esse êxito nessa casa de passagem.
1: Vamos falar de maus tratos, né? Maus tratos, a gente abriu aqui praticamente falando sobre essa situação até dos animais de rua também e aqueles que são abandonados, né?
0: Sim.
1: Quando a gente fala em maus tratos, que a gente pensa de cara? Você pensa numa agressão, né? Ou dar uma paulada no animal, agredi-lo fisicamente. Sim. Mas o que a legislação e a proteção animal considera maus tratos? Que eu posso dizer? Olha, tá maltratando o cachorro, eu vou chamar aqui, ou tá maltratando o animal, eu vou acionar a legislação, vou acionar a lei. Quando é que esse maltrato aí?
0: Maus-tratos, ele começa dentro de uma casa, dentro dos muros, né? O maus-tratos hoje, ele é constatado a um animal acorrentado. É crime hoje, animal acorrentado, tá? Se você já passou uma casa, viu o animal acorrentado, já é maus-tratos.
1: Deixar sem água, sem comida também.
0: Sem água, sem alimentação, negar atendimento veterinário. Muitas pessoas deixam um animal doente naquela casa, doente, e não tem a dignidade nem de tentar pedir um socorro para aquele animal, pedir uma ajuda, né? Para tentar salvar a vida dele. Muitos animais têm sido acontecido esse caso, né? Eu mesma já passei, né? Por dois casos recentes, né? Com relação a isso, né? Um foi uma cadela que estava amarrada em uma árvore para morrer dentro de uma residência, né? E eu resgatei ela, infelizmente não resistiu mesmo, já estava com muitas doenças no corpinho dela. E recentemente agora eu recebi uma denúncia, né? Nós da polícia, nós junto com a polícia, nossa instituição, de um canil clandestino chegando lá, infelizmente, né? Eram animais de raça que estavam no local. A polícia deu todo o suporte pra gente, graças a Deus. E as cadelinhas que estavam lá, elas eram nitidamente usadas como matriz, né? Testaram positivo para leishmaniose, estavam doentes, né? Uma foi adotada, mesmo com a leishmaniose, eu consegui uma família maravilhosa, né? Adotou ela. A outra ficou aos meus cuidados por estar muito debilitada. Ela já era uma cadela de mais de idade, estava muito debilitada e, infelizmente, ela veio a óbito essa noite, né?
1: Guardelli, para caracterizar os maus tratos, eu vou até bater nessa tecla de novo, porque às vezes um vizinho vai entregar outro: olha, tem um animal aqui que está recebendo maus tratos. Para caracterizar esses maus tratos, para que não haja também uma denunciação caluniosa ou mesmo falsa, para prejudicar o vizinho, como é que é feito esse contato a priori? Já chega com a polícia, já olha, tem uma reclamação lá, ou vocês vão primeiro ao local para saber o terreno que vocês estão pisando?
0: Olha, quando eu recebo
1: pergunto meu... até para não ter injustiça, às vezes alguém denunciar alguém de forma equivocada.
0: Pode ser uma marcação entre o vizinho, sim. Quando eu recebo na minha instituição alguma denúncia, eu peço imagens. Eu peço imagens. E quando você também liga para fazer uma denúncia à polícia, eles perguntam se vocês têm imagens, alguma coisa do tipo, né? Mas acontece o quê? As denúncias hoje, todo mundo tem medo de fazer a denúncia. Porque tem medo de descobrirem quem fez a denúncia.
1: Represália depois, né?
0: Represália. Existem casos que são óbvios. Tem vizinhos que falam assim: olha, só eu tenho acesso a esse local que o animal tá preso. E aí, como que eu faço, né? Então tem todo um cuidado que tem que ser tomado com relação a isso, sim, né? Certo. E quando eu recebo no meu telefone, eu não passo para ninguém, né? Eu tento resolver da melhor forma possível, eu aciono a polícia, né? Para estar averiguando e tentando sim uma prisão em flagrante.
1: Então é feito um levantamento para saber se procede ou não, não é?
0: Sim,
1: é porque
0: não.
1: O pessoal, tem alguém me questionando: Roberto, se o vizinho entrega outro, eu tô fazendo essa pergunta também, ele não tá querendo se identificar. O vizinho entregou outro porque não gosta do vizinho. Às vezes o cachorro tá amarrado porque ele vai tomar um remédio que precisa, sim, que ele fique mais quieto ali. E aí o vizinho vai lá e: opa, eu vou aproveitar, deixa aqui. E ele queria saber se era assim que era feito. Por exemplo, denunciou, imediatamente já vai todo mundo lá.
0: Não, tem todo um trabalho, tem toda uma avaliação, né? para não acontecer mesmo esse, essa questão da, de deslocar tudo direitinho lá e chegar no local e não, não é aquilo que está acontecendo.
1: Até mesmo que a internet, ela julga, ela condena, já, né, faz tudo de uma vez, isso sem é saber perigoso, um parecer é total. Eu vou pro intervalo, Nardelli, e nós vamos falar do abandono de animais. Como é que tá aqui em Fabriciano? Tem abandonado mais? Eu me lembro que na Serra do Cocais, o pessoal adorava abandonar um bichinho
0: até
1: ali.
0: Até hoje acontece
1: até
0: isso
1: hoje.
0: Lá. Até
1: ali hoje. Na subida da UPA hoje, já vi que cara, demais, o animal também morre, ele joga
0: continua
1: ali também.
0: Continua acontecendo.
1: Mas vamos falar sobre abandono então. 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
1: Estamos de volta, 11 horas 18 minutos. Muito bom dia para você que está ligando o rádio agora. Obrigado pelo carinho, obrigado pela sintonia. Deixa eu abraçar aqui o Batata lá no Recanto Verde, o Hermes Marcos também. Alô, é Zé da Rosinha, né? Lá no Mangueiras. Um abraço aqui para o Jesus no bairro Santo Antônio, Jesus Domingos, Roberto Carlos do Amaral, a Maria do Rosário lá no Santa Terezinha, o Kennedy. Alô, Kennedy, o Silvio Pereira. E um alô também aqui para o Marco Geraldo no bairro Universitário. Eu continuo conversando com a Nardelli, nós estamos fazendo, traçando um paralelo sobre a situação dos animais aqui em Coronel Fabriciano, e ela tem esse trabalho importante, Amor de Pet, que é uma instituição que vem fazendo um trabalho bem interessante aí, né? Ela é presidente do Instituto Amor de Pet, e a Nardelli Lopes aqui tirando algumas dúvidas com a gente sobre a situação desses animais. A gente falou de maus tratos, né, antes de ir pro intervalo, e eu perguntei a você sobre a caracterização, né, dos maus tratos, ficou bem esclarecido. Então não é chegar, eu denunciei imediatamente, vamos lá e vamos botar a casa abaixo, né? Assim, é feito um planejamento para saber se verdadeiramente existe ou não essa denúncia seja realmente fidedigna, né? Então é um estudo, é um levantamento feito anteriormente, né?
0: Sim, isso mesmo.
1: Sim, tem a prioridade disso. Agora, e o abandono, Nardelli? A pessoa que deixa um cachorro, até mesmo um gato, né? Na rua, eu tenho gato. Ela tá cometendo maus tratos de que forma? Por exemplo, ela não dá conta de cuidar em casa. Aí eu não quero mais o animal. Qual que seria o melhor caminho? O que você recomenda para essas pessoas? Também estão vindo agora, tem um animal de estimação e não tem tanto amor como a gente tem de tratar um animal, né, com alimentação adequada, já que você levou para dentro da sua casa, é como se fosse um filho, você tem que tratar. Essas pessoas não estão tendo mais paciência. Eu vou direto no ponto. Eu não tenho mais paciência, Roberto. Tô com um cachorro aqui que meu filho deixou, esse gato aqui ficou aqui em casa porque minha menina foi embora lá para não sei aonde, deixou esse gato, eu que tô cuidando dele esses anos, eu não queria bicho nenhum aqui dentro. O que você pode falar para essas pessoas que têm esse pensamento que eu te passei?
0: Boa pergunta. Isso acontece muito. As pessoas têm me procurado demais da conta nesse caso. Ah, eu tô com a cachorra aqui, eu não quero ela mais. Você busca ela? Não. Não busco ela. É responsabilidade sua. A partir do momento que você adotou, você quis aquele animal, ele não vem com a estrelinha na testa, olha, eu vou dormir o dia inteiro, eu já vou chegar pronto para fazer o cocô no lugar certo. Não, nada disso. Todo um animal tem uma adaptação e tem pessoas que não têm essa paciência. Então, o que eu oriento hoje com relação a isso, se você não quer mais um animalzinho, né, não descarte. Abandono é crime, tá? E hoje em dia as pessoas estão bem instruídas com relação a isso também. Você viu a pessoa abandonando um carro, parando, abandonando um animalzinho? Tira foto da placa. Rapidinho a gente acha, né? E aquela pessoa vai pagar. Sim, acontece muito. Só que nem sempre nós estamos com o celular preparado para tirar a foto daquilo. Tem pessoas que arremessam pela janela. Eu já passei por isso.
1: Poxa, alguém está respondendo por isso? Né? A pergunta é essa, que às vezes dá um sintoma de que a lei não vai funcionar, a pessoa faz o que ela quer, de impunidade. Você conhece alguém que esteja respondendo criminalmente por isso?
0: Olha, é bem complicado isso, mas a questão da causa animal, maus tratos e abandono, né, ela é um crime que você paga fiança. Né? Você responde ele em liberdade, mas você responde, tá? A gente dá continuidade com todo esse trabalho, né, para a pessoa responder sim pelo crime que ela cometeu, tá? Certo. E é isso, é cobrar das autoridades, né? A gente pede muito a população, as pessoas para estarem cobrando, porque essa questão do abandono tem acontecido muito, das pessoas descartarem o animal. A orientação que eu dou, por favor, você não quer o animalzinho? Tira uma foto bonitinha dele, coloca na rede social.
1: E vai hoje, aparecer, gente.
0: Tipo assim, a rede social hoje, ela faz tantas coisas. A gente usa ela até pra denegrir as pessoas. Por que você não usa, né? Eu não usaria ela pra postar o animalzinho, gente. Tô com um cachorrinho aqui, é macho. Se é castrado ou não, vacinado. Eu preciso doar ele. Me ajude a compartilhar. Coloca na sua rede de amigos. E rapidinho a gente consegue fazer isso alavancar. Tem pessoas que me procuram pra eu ir lá buscar um animal dentro da casa dele. Não, eu falo mesmo, falo, gente, posta, pode me marcar, pode marcar a instituição, não tem problema. A gente reposta até te dar esse suporte. Só não jogue ele na rua. Nardelli, porque aí já é crime.
1: Já é crime. Eu vou te fazer uma pergunta e logo depois eu vou fazer uma analogia o que aconteceu, inclusive, em um dos eventos maravilhosos que a Rádio Educadora organizou e vocês estavam presentes conosco. Sim, sim. Na doação dos animais. Sim. Primeiro eu quero saber o seguinte, existe alguma, aquela situação em que a pessoa quantas vezes, né, a gente chega, vê aquele monte de animal bonito, assim, o seu impulso, a sua vontade, para quem gosta de bicho, claro, né? Como a gente gosta. Então, por impulso, às vezes, tá ali o filhote, né? Vocês estão fazendo aquela coisa de doação. Como é que o Instituto orienta quem tá passando pela situação? Eu não posso ir apenas no impulso para levar um filhote para minha casa.
0: Não.
1: Tem uma orientação específica, né, para que a pessoa não pegue um animal, principalmente filhote, depois ele, lá na frente, ele pensa, poxa vida, que eu vim fazer com esse bicho aqui? Como é que eu vou cuidar disso? Então, que tipo de orientação você pode passar?
0: A orientação que nós temos é o quê? Todas as feiras de adoção de todas as instituições do Vale do Aço, nós trabalhamos com um processo de entrevista. A gente pede imagens da casa. Nas feiras de doação, a gente sempre anda com a documentação. Nós temos todo um protocolo. A pessoa preenche essa ficha de adoção, tá? É um cadastro de adoção e a gente monitora, a gente pega o contato de telefone, a gente manda mensagem, a gente deixa já a orientação de imediato. Olha, o animalzinho vai precisar de vacinação, o animalzinho, se já é castrado, ok. Se ele ainda está bem filhotinho, não está na idade de ser castrado, a gente se compromete com a castração, a gente dá todo o suporte, né? Para a pessoa conseguir esse primeiro momento, dar conta desse animalzinho, né? E suprir as necessidades que ele precisa ali nesse primeiro instante.
1: Ok. Eu falei isso porque nós vamos lembrar do nosso evento, né? É tão interessante que nós fizemos o primeiro evento, vocês participaram. Uhum. Eu vou usar como base aqui o nosso querido Dom Carvalho, né? Que é colaborador aqui da Rádio Educadora, também tem um programa muito legal aqui de música sertaneja. Ele, o filho dele, a esposa, foram lá e não sei se você vai se lembrar do animal, eles adotaram um filhotinho no dia do evento da rádio, primeiro evento da rádio aqui na Praça da Estação.
0: Foi o ano passado, no caso.
1: Esse cachorro tá lindo, tá maravilhoso, tá lindo mesmo. Ele cresceu assustadoramente. E lá é o xodó deles lá, grandão. Dessa vez agora, se presenciou também, que ele queria outro. Foi. Ele pegou o ano passado e agarrou com esse ano, foi uma confusão, que ele queria levar o cachorro de qualquer jeito, e o pai dele explicando pra ele que não daria conta, que já tem dois cachorros, já tem dois lá. Mais o que ele levou, isso, e você leva mais mesmo. Um, ia criar uma situação de canil. Ele custou a parar de chorar, ele arrumou um escarcéu lá para levar o animal. A criança, ela tem essa sensibilidade maior para os animais? E o que os pais precisam entender numa hora como essa? Eu já tenho três. Se eu me deixar levar pela sensibilidade e o choro da criança, eu vou ter um canil em casa e daqui a pouco tô sendo até acusado de maus traços, que eu não vou dar conta de atender todo mundo. O que pode ser passado para esses pais?
0: Olha, esses pais, a orientação que eu passo é o que eu faço na minha casa, né? Porque eu tenho o Daniel de 9 anos e ele é... Lá em casa tem de tudo, gente. Tem todos os tipos de animais que vocês pensarem. Até um sapo, né? Que morreu recente agora, mas eu sempre postava em rede social o Claudinho do Daniel. E se o Daniel se deixar, ele recolhe todo mundo pra dentro de casa. Eu falo, meu filho, não dá, né? Então,
1: vou fazer uma arca de Noé aqui dentro da sua sala aqui daqui a pouco.
0: A gente tem que saber conversar com a criança, né? Orientar a criança. Eles têm sim essa sensibilidade maior, que a criança ela tem um contato com o animal que é diferenciado, né?
1: Verdade.
0: No entanto que hoje em dia a gente vê que os psicólogos pedem, né, para as crianças que têm autismo, as crianças que são especiais, né? Ter um animalzinho, dá a eles essa experiência, dá a eles a chance de ter essa experiência, né? Eu já recebi várias mensagens positivas de quando os pais dão essa experiência para essas crianças, o resultado é totalmente positivo.
1: Bacana.
0: Né?
1: Eu tenho a Tifa, né? Que é a gata, né? Tá 14
0: Sim,
1: anos. Ela completou, agora vai fazer aniversário agora, 14 anos. Muita gente fala, pô, não é natural um bicho viver tanto tempo. Mas do jeito que ela tá vivendo lá, ela vai viver 100 anos.
0: Tem cuidado.
1: Aqui para morrer de repente vai demorar uns 50 anos ainda. Então é desse jeito. Efigênia Silva, ô Efigênia, um abraço para você. Ela tá dizendo aqui, ó, cuido com carinho, tenho 4 cachorros e 4 gatos. Eu tenho um só lá, viu, Efigênia, e dá um trabalhão danado, você com 4 gatos, ou seja, o carinho aí não falta, né, Nadia?
0: Sim, sim.
1: Pelo que ela tá
0: mesmo.
1: Falando aqui. Tem que ter esse carinho, né?
0: Tem que ter o carinho, tem que ter paciência. Um dia ele vai adoecer, né? E você tem que respirar e falar, e aí, e agora, né? Porque o animal não é só saúde o tempo todo, né? E hoje a gente sabe muito bem que a área pet não é uma área barata, não é algo que...
1: Eu vou entrar, né, daqui a pouco num tema, né? Daquele animal que morreu no pet shop. Eu quero entrar num tema que esse tema é muito, muito interessante e ao mesmo tempo complexo, né? Olhando os dois lados, olhando o lado do tutor que leva o animal e olhando o lado do dono do pet também lá, que tá lá cuidando dos bichos, que eu não acredito nunca que eles querem que o bicho volte para casa morto, né? Olhando pros dois, o lado humano da coisa. Então nós vamos trazer isso. Primeiro, bom dia, Roberto, eu e Joaquim Soares estamos no Sítio na Escuta. Meu amigo Geraldo Paula, pescador internacional, tá lá no pé da serra, lá em Bom Jesus do Galho, a subidinha da serra lá em Bom Jesus do Galho. Obrigado pelo carinho da audiência aqui. E o Valtarista está dizendo, bom dia, meu amigo Roberto Nogueira, tô ligado num ótimo programa. Parabéns a você, a convidada de hoje, tema importantíssimo, grande abraço aí, tá bom, Valtares? Um abraço muito especial. Deixa eu ir pro rápido intervalo, 11:29 agora, mas antes eu vou dar uma dica legal. 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
2: De volta, 11:32 agora. 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Nardelli Lopes, presidente do Instituto Amor de Pet. O Nardelli, a gente está falando dos animais aqui. Antes de entrar no nosso próximo tema, a Juliana do bairro Primavera, lá em Timóteo, ela tá querendo saber o seguinte: ela que encontrou um cachorro em frente à academia que ela trabalhava. Esse cachorro estava abandonado. Só que ela não teve condição de ficar com ele, levar ele para casa. E todo dia estão dando água, comida lá. E as pessoas praticamente adotaram esse cachorro lá perto. Ela pode deixá-lo simplesmente na rua, como ele está ficando, ou o que poderia fazer para que esse cachorro tivesse pelo menos uma casa, para que as pessoas do bem ajudem, mas pode pintar alguém ruim, né? A colocação dela é essa, e jogar um veneno para o animal lá. Qual que seria aí a instrução de vocês como instituto?
3: A instrução nossa como instituto, né? Igual ela falou, eles estão cuidando lá na porta, né? Água, comida. Por lei não é proibido, tá? Vamos dizer que seja um cão comunitário, né? Mas é claro, todo cão comunitário a gente sonha que ele tenha um lar um dia, para ele não ser vítima da maldade, né? Como foi o cão Orelha, né? Que repercutiu em todo o país.
2: Que depois ficou provado que não eram os homens que fizeram.
3: Tem toda essa
2: a morte do...
3: complicação,
2: por
3: né?
2: Por isso que eu perguntei sobre internet. A internet, sim, é um perigo, né? É um coloca perigo. Na mídia.
3: É algo
2: já,
3: muito sério,
2: já
3: muito sério.
2: Coloca todo mundo ali no mesmo bojo e depois diz que, gente, foi mal. Quando falar, foi mal, já era.
3: Até que explica, já houve toda uma retaliação.
2: Rasgou um papel, subiu no prédio, jogou ele pra baixo, você pode tentar juntar esse caco de papel que você não vai. Vai ficar sempre alguma coisa pra trás.
3: Então tem que ter esse todo esse cuidado, né? E ela pode sim, tira fotos dele, né? E posta ele nas redes sociais que ele está sendo cuidado. Se ela puder levar ele ao veterinário só para saber como que está a saúde dele, fazer uma avaliação inicial com relação a ele, né? E é isso, e tá postando ele para ver se a gente consegue uma adoção para ele. Claro que a minha rede social está à disposição também. Se ela quiser me chamar no privado lá pra gente conversar, eu passo
2: qual
3: algumas orientações para ela,
2: do
3: né? Ela pode chamar no nosso Instagram, que é o Instituto Amor de Pet,
2: né?
3: Sim. Assim que ela chamar lá, né, eu tenho uma pessoa que administra a nossa página e ela entra em contato e a gente tira todas as dúvidas dela lá mesmo, tá?
2: Certo. Eu estou recebendo também, gente, algumas reclamações, estou ouvindo atentamente que alguns áudios estão me chegando sobre a falta d'água. Isso nós vamos repercutir daqui a pouquinho, o Matheus Cabral vai chegar, inclusive a Rádio Educadora nesse momento está sem água também. E nós vamos saber da Copasa aí o que, que vai ser feito, né? Ah, choveu. E nós não temos um processo de emergência para resolver logo, então vou deixar para a gente trazer esse assunto daqui a pouquinho com o Matheus Cabral. O Nardelli, Carlinhos de Patinga, do bairro Ideal. Roberto, vejo muitos animais soltos pela rua quando vou trabalhar. Eu pego serviço 7 da manhã, fico até 5. Quando eu volto, mesma coisa. Pessoa diz que o cachorro é dela. Inclusive aqui perto de casa, aqui no Ideal. O cachorro é dela. Mas o cachorro fica o dia inteiro na rua. Eu saio trabalhar, o cachorro tá na rua. Eu volto, o cachorro tá na rua. Quem que é responsável por esse animal? Se ele provocar um acidente, ou se ele for atropelado, ou se ele morder alguém. Eu te pergunto, ô Nardelli, a pergunta do Carlinho aqui. Até onde vai a responsabilidade do tutor desse animal?
3: Total responsabilidade do tutor. O animal que ele tem tutor, ele é obrigatoriamente a estar dentro da residência, tá? A gente não cria um animal na rua e fala que é nosso, senão vai ser muito fácil, entendeu? Existe a questão, igual eu falei anteriormente aqui, do cão comunitário, mas como o animal, ela fala que é dela, se ela fala que é dela, é de total responsabilidade dela. Em caso de acidente, se a pessoa, igual moto, né, a gente vê muito isso acontecer, ele pode sim procurar essa mulher que diz ser a tutora desses animais para se responsabilizar com todo o suporte e atendimento a essa pessoa acidentada, tá? Em caso de mordida também. Se o animal está na rua, mas ele tem um tutor, ele pode sim acionar a polícia e fazer sim um boletim de ocorrência e falar, olha, o tutor do animal disse que mora aqui nessa casa, eu preciso que tome as providências, porque o animal que está na rua, ele tem que ter todo um cuidado, não pode ser solto em hipótese alguma. Se ela quer dar um passeio com esses animais para promover uma liberdade para eles, ela tem que colocar na coleirinha, na corrente, dar um passeio na rua e retornar para dentro da residência.
2: Cachorro pitbull, vocês têm reclamação sobre esse tipo de animal
3: demais,
2: também? Às vezes o pessoal
3: demais.
2: Solta na rua.
3: Sim. Né? Acontecem alguns resgates de pitbull de vez em quando. E eles colocam mesmo para a rua quando já está debilitado, né? Está em um estado bem crítico, bem triste, né? E é um animal que sofre muito preconceito da sociedade, infelizmente, porque é muito vinculado à agressividade, né? Eu, particularmente, eu sou fascinada com animais de porte grande, né? Então, acontece muito, tá? Aqui mesmo, na Estrada da Amizade, né? Nós passamos por esse caso de um pitbull que foi abandonado lá, coisa mais linda. Ele foi resgatado e foi adotado, graças a Deus. Né, hoje ele está em um lar e é lei estadual. Pitbull, Rottweiler é obrigatório ao sair na rua focinheira, tá?
2: Caso contrário, já está cometendo crime.
3: Já é crime, tá? As pessoas podem pesquisar lá direitinho que eles vão ver as raças que são obrigatoriamente o uso de focinheira ao andar na rua.
2: Não, vamos recentemente, aqui ano passado, início do ano passado, um cachorro pitbull foi solto mais em Santa Cruz, matou um filhote pequenininho, entrou dentro de uma loja e fez aquele estrago. Para quem não sabe que fim que deu aquilo, o dono do animal respondeu ao processo, ele pagou por direitos danos morais, a mulher que teve o cachorro dela. Pitbull estraçalhou, né? Que é cachorrinho pequenininho, esqueci até o nome daqueles cachorrinhos bonitinhos assim.
3: É um pincher.
2: Yorkshire, sei lá.
3: Yorkshire.
2: É aquele cabeludinho, não, Yorkshire. Sim. E o Pitbull soltou, foi direto no Yorkshire e estraçalhou dentro da loja, aquela coisa toda. E o tutor teve sim que responder criminalmente por isso. Pagou, né? Aquilo que ele era de pra pagar, né?
3: Tem que arcar com todas
2: as. E ainda deu uma cachorrinha ainda pra. Aí já fez por conta dele, pegou o cachorrinho para amenizar e deu um filhote igual. O Nardelli, vamos falar de um caso que provocou muita repercussão e que levantou uma discussão sobre a segurança dos animais durante procedimentos, que quando você leva seu animal para um pet shop, você quer que ele volte todo bonitinho, cheiroso, principalmente. E eu quero falar do Ski, né, que é esse cachorro que morreu durante um banho em pet shop. O que chegou ao conhecimento de vocês, do Instituto, sobre esse caso especificamente?
3: Olha, é muito complexo falar sobre isso, né? Nós como instituição, imediatamente, assim que começaram a circular nas redes sociais, muitas pessoas nos marcaram, me mandaram, né? Sobre o caso desse husky, husky siberiano, né? Era um filhote, né? E a gente fica muito triste, é um caso lamentável, né? Mesmo sabendo que já tínhamos recebido, muitas pessoas já sabem, né? De outros casos relacionados ao mesmo local, né?
2: Tá. Eu vou falar sobre um animal que eu vi morrendo lá no bairro Santa Cruz, bem em frente à pizzaria Capanone. Isso era uma sexta-feira que a gente ia tocar, eu estava chegando para desmontar o som. O proprietário, o tutor desse animal, até, inclusive, é um entregador, tem uma moto, cachorro lindo, era um cachorro todo branco, é um pastor, não é belga, aquele pastor, igual um pastor.
3: Tipo um Akita.
2: Exato, todo uma branquinho. Akita. O ônibus passou, eu estava encostando o carro, o ônibus passou e buzinou. Assim que o ônibus buzinou, o cachorro se estrebuchou no chão e foi esticando, o dono veio, ficou desesperado, abraçou com ele no chão. Foi uma cena lamentável, horrível, e eu presenciei essa cena. O cachorro morreu de susto.
3: Sim.
2: Ele teve um susto, teve um mal súbito ali, até que explica aquilo, eu fiquei sem entender nada, aí foi juntando gente para acalmar o tutor, então, que ele tava muitos anos de convivência. Aí, dentro, eu vi que você quis falar pouco sobre esse caso do Ski aí, mas se ficar provado que o cachorro morreu por um susto, ou por um lapso, por algum problema de coração, como é que fica essa situação de vocês? Por exemplo, quem tá fora fala assim, a culpa é lá eu não tô querendo fazer advogado de ninguém, eu tô querendo entender os dois lados. O tutor levou ele, que é o animal dele bonitinho, chegou lá, quem vai cuidar às vezes não teve culpa, eu vou tirar a culpa que a gente não sabe, não teve culpa porque o cachorro teve um mal súbito, e aí essa briga vai pra justiça. Quando o tutor entrega um animal para um pet shop, qual é o nível de responsabilidade, vou perguntar para você, que esse estabelecimento assume naquele momento? Ele é obrigado a devolver o cachorro vivo, mesmo se o cachorro tiver um mal súbito?
3: Olha, de primeira, a gente já fala sobre o pet shop, O pet shop, ao receber um animal, ele tem que ter todo um cuidado, até para proteção dos funcionários mesmo. Tem que acontecer uma entrevista, saber o estado de saúde do animal, né? Porque o animal, quando ele, igual o caso desse husky, é um filhote, né? Mas tem que perguntar a idade do animal, se as vacinas estão em dia para proteção do animal, evitar contágio. Tem que saber como está o atendimento veterinário, se ele vai frequentemente, como é o comportamento, se é um animal agitado, se é um animal mais lento. Tem que ter todo um cuidado antes de pegar o animal. E existem pet shops que você só liga e fala: cadê a mãe do meu cachorro? Onde que é? Ah, tô indo buscar. Pronto. Entendeu? Então acaba que quando esse animal entra para dentro da porta do pet shop, infelizmente, a responsabilidade é do pet shop, mas também o tutor, ele tem que saber hoje avaliar isso. Ele tem que olhar direitinho: opa, o que que eu tô fazendo? Onde que eu tô levando o meu animal? Esse pet shop é conhecido? E o histórico dele? Vamos avaliar? E outra coisa, nós mesmos, se eu ligar para um pet shop hoje para levar a minha cadela, que é uma idosa, e eles não me perguntarem nada sobre ela, eu vou ficar assim: opa, tá muito estranho. Porque eles não querem nem saber como que é, só tá buscando e levando. E nós já vi vários casos, né, na internet, de pet shop que fazem sedação nos animais para conseguir ter um sucesso no banho, na tosa. Isso é... não
2: perigoso,
3: pode.
2: Mas é perigoso.
3: Não pode, né? Ainda mais sem conhecer o animal nem nada, sedação é algo sério, né? Existem pet shops que usam focinheiras bem agressivas, né? E tudo isso, e sem o consentimento do tutor.
2: Certo. Então, eu quero procurar um pet shop, então, para me levar meu animal. Vou levar a Tiffany hoje para tomar um banho, colocar um lacinho, sei lá, ficar bonita. Qual o primeiro critério que eu tenho que observar ao levar esse animal para um profissional?
3: Avaliar primeiro contato, a procedência daquele pet shop, né? E você pode, a direito seu, perguntar assim: aqui, você não vai querer saber profundamente sobre o animal que eu estou levando? Que eu estou liberando para ir para aí? Entendeu? Porque é muito complicado. O seu animal pode ir para o pet shop vivo e sair de lá com uma doença. Uma cinomose, que é uma doença viral bem forte. Uma parvovirose. Existem casos de um animal ir para o pet shop e voltar com carrapato de dentro do pet shop. Que eu já ouvi sobre isso, né? Então a gente tem que avaliar assim, tá? Como que o seu animal vai para o pet shop? Você vai pedir para buscar? Opa, vai numa moto? E aí? Eu já cansei de ver motos aqui aceleradas pela cidade com o bichinho balançando ali dentro. Baú, né? E chega na casa do doutor, e aí? Seu animal vai chegar vivo? Como que vai estar a situação desse animalzinho?
2: A gente
3: tem,
2: tá levantando
3: tudo
2: aqui.
3: Isso, né? E essa questão que você colocou também é muito importante, que eu não queria deixar de falar sobre ela.
2: Eu recebi uma foto aqui da Rosana Araújo Superior. Bom dia, sou a Rosana Araújo. Eu cuido de vários aqui na porta. Ela mandou uma foto. Os cachorros bonitos na porta da casa dela. Tá parecendo um spa lá na porta da casa dela. Caso, eles são super dóceis, são cães comunitários. Esse é o dom que Deus me deu. Ela tá lá cuidando. Que bacana isso aí, ó.
3: Parabéns.
2: Rosana, grande abraço pra você, viu? Um abração aí, tô recebendo mais ligações aqui, mais mensagens também sobre a falta d'água, a gente vai falar daqui a pouco. Nardelli, muito obrigado pela participação, sua consideração final?
3: Sim, eu queria só pontuar sobre o cãozinho que você disse que ele se assustou com a buzina.
2: Sim.
3: É onde a gente bate na tecla sobre os fogos de artifício, né? Não é só pelos animais, mas pelos idosos, pelas crianças que são especiais. E isso é real. Os animais, quando eles ouvem esses fogos, isso acontece mesmo. E pode levar o animal à morte esse susto, tá?
2: Ok, muito obrigado pela participação.
3: Eu quero agradecer.
2: Espero que você volte, mas o papo aqui é quente. Tinha muitas perguntas aqui, tem gente perguntando ele, mas não vai dar tempo, e o tempo é curtinho.
3: Beleza.
2: Muito obrigado, parabéns pelo seu trabalho.
3: Eu quero agradecer a todos, né, que nos deu essa atenção mais uma vez, a Rádio Educadora, né? E estou às ordens, tanto eu quanto o Instituto Amor de Pet.
2: Bacana, eu conversei aqui com a Nardelli Lopes, ela é presidente do Instituto Amor de Pet, né? Muito obrigado pela participação mais uma vez. Nós estamos falando aqui, gente, dessa questão que vai muito além de gostar ou não de animais. Ah, eu não gosto de animais, eu gosto de animais. É muito além. Ah, eu gosto da minha namorada, mas você cuida dela? Você trata ela bem? Ah, eu gosto da minha mãe. Ah, o exemplo. Qual exemplo você dá para provar para todo mundo, mostrar que realmente você gosta da sua mãe? Então não é gostar ou não gostar, isso faz parte do ser humano. Então eu tô falando, o assunto nosso foi respeito, responsabilidade, a gente tá falando adoção consciente. Não vai adotar um animal de qualquer forma, ah, eu vou adotar porque eu gostei, eu achei lindo, não sei o quê, né? Até mesmo porque até nós vamos ficando velho, a beleza, ela não vai fazer parte da sua vida durante todo o processo. Então, tá aí essa mensagem importante pra você. Matheus Cabral tá chegando, tá faltando água pra tudo que é lado. Só o Matheus que não tá faltando, ele tá bebendo água lá. Trouxe de casa ainda, porque aqui não tem água também, não. Nós vamos trazer aqui os detalhes, muita gente reclamando. Tem mais mensagem chegando aqui pra gente aqui, ó. Bom dia, Roberto. Essa falta d'água já é resultado da privatização da Copasa, porque onde eu moro, eu nunca fiquei sem água. Agora eu tô sempre sem água. Tem 16 anos que moro nesse local. Adão Dutra da Silva, Giovanni e Fabriciano. Tá de brincadeira. A outra pessoa não saberá. Aqui tá certo. A outra aqui também mandando pra gente. Falta de água. Tá faltando água aqui também no Cio Pereira. Gente, eu vou trazer já já o Matheus Cabral aqui pra falar conosco. 11:47, rápido intervalo, até já.
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2: Beleza, estamos de volta, mas 11:51, agora sexta-feira é bem maluco da cabeça, né? 11:51, gente, quando o assunto é pizza de verdade, o nome é um só, Pizzaria Capanone, sabores irresistíveis, massa no ponto certo e recheios generosos, 3846-7887, Pizzaria Capanone, o sabor que conquistou o Vale do Aço. Matheus Cabral, bom dia.
15: Bom dia, Roberto Nogueira, bom dia, amigos ligados no microfone aberto, nessa reta final de programa dedicado aqui ao giro de notícias. Ô Roberto, o que a gente tem, e a gente que eu falo, né, todos aqui da educadora, todos do departamento de jornalismo, que a gente tem trabalhado nessas últimas horas, né, principalmente de quarta-feira até hoje, porque a gente faz a cobertura das chuvas e na cobertura das chuvas, os seus desdobramentos. Então, hoje no Jornal em Pauta, eu já vou aproveitar aqui, Roberto, se me permita, já para trazer alguns destaques. O Jornal em Pauta hoje ele está imperdível, como todos os dias, é claro, mas hoje ele está imperdível. Hoje tem reclamação, reportagem sobre defesa civil, reclamação de moradores sobre descaso do poder público. Nós vamos ter, Roberto, teremos uma informação, eu falei aqui, e é claro, olha como é que são as coisas, né? Eu disse, eu trouxe a informação, não eu, quando eu falo eu é a rádio, né? A rádio trouxe a informação aqui da recontagem dos votos. Uhum. No cartório eleitoral, na 97ª zona eleitoral, porque foi expedida autorização pelo doutor Mauro Lutz. Foram recontados os votos, só porque aí o assunto chuva, defesa civil, falta d'água, falta de energia, roubou, né? Esses assuntos tomaram tanto quanto. Nós teremos novidade no Jornal em Pauta. Eu convido você, ouvinte, a nos acompanhar, doutor Flaviano Duelli. Será entrevistado no Jornal em Pauta de hoje para falar sobre a recontagem de votos que aconteceu no cartório eleitoral ontem, das mudanças de cadeira na Câmara de Vereadores Coronel Fabriciano, que já podem acontecer. Claro, cabe recurso, não está transitado em julgado, não é o processo final ainda, mas a gente vai falar sobre isso no Jornal em Pauta. Então é importante que você, ouvinte do outro lado, fique conosco. E dentre outras informações também de trânsito, tem semana do trânsito pela vida, a luta pela vida do trânsito. Tem também uma reportagem especial com a Estela Dutra sobre a alça do bairro Caravelas, a 381, e também tem um movimento pro vida. Ou seja, tem muita coisa no Jornal em Pauta desta sexta-feira. Mas, Roberto,
2: deixa eu registrar que só
15: eu ia falar, o assunto que não sai de moda e a gente parece que...
2: Tem gente que já tá apelando aqui já.
15: É clichê, né? Já tá falando...
2: O Adão tá mandando aqui pra gente, senhora. Roberto, esses políticos são muito engraçados. Na campanha, melhora a vida de todo mundo.
15: Sim.
2: Depois de eleitos, só melhora pra eles. Chega de promessa, tá brincadeira. E a falta d'água é reclamação, Matheus, né? A falta d'água, segundo ele, é o resultado da privatização da Copasa, pra ele, né? Ele tá deduzindo isso.
15: Ele, Adão.
2: O Adão, ele diz que mora lá há 16 anos, mora nesse local, Adão Dutra da Silva, para ser exato, morador do bairro Giovanni. Ele dá toda a sua ficha técnica, né, para que a gente possa falar. Bom dia, será que essa falta d'água já é resultado da privatização da Copasa? Porque onde eu moro, eu nunca fiquei sem água desse jeito, não, é? Tem 16 anos que eu moro aqui. Matheus. Será?
15: Olha, Roberto, a Copasa emitiu um comunicado e no Jornal em Pauta de hoje teremos também uma informação, tá? Tem uma informação, Felipe Machado vai trazer um detalhe aqui, você me perdoa, Roberto, só porque eu já lembrei,
2: um assunto
15: linka o outro, porque o Felipe Machado traz justamente um boletim que saiu circulando em grupo de WhatsApp aí, que um comunicado da Copasa emitindo que é para o consumidor não beber a água durante os próximos 7 dias. Essa água que vai cair agora, para o consumidor não beber essa água, não ingerir essa água por sete dias. O Felipe Machado, ele vai trazer essa informação desmistificando isso. Isso é fake, é mentira. É mentira, não tem esse boletim, não. Então, assim, nós vamos falar sobre isso. Por isso que eu tô dizendo, o Jornal em Pauta hoje está imperdível com notícias, informações inéditas, exclusivas, muita coisa legais hoje no Jornal em Pauta. Então, só para pegar esse gancho, você me perguntava, Matheus, será que tem algum reflexo com a privatização? Roberto, eu não posso afirmar isso, é claro, né? Mas o que acontece nesse exato momento em Coronel Fabriciano, Ipatinga, Timóteo, Santana do Paraíso, é algo que a gente não tinha visto. Até, Roberto Nogueira, naquelas enchentes de 2024, que, né, houve um desastre, tanto em Coronel Fabriciano, naquele dia 17 de dezembro de 2024, depois Ipatinga, no início de janeiro. Enfim, nós tivemos uma situação muito complicada e não faltou água por um período tão longevo assim. Então, tem gente que já está sem água já há 2 dias. A Copasa emitiu um comunicado, sim. O comunicado que a Copasa emitiu, e eu li ele hoje na íntegra aqui, às 7:30 da manhã, no primeiro Educadora Notícia, eu trouxe a informação que alguns bairros de Coronel Fabriciano, como por exemplo, Potira, Caladão, Manuel Maia, Judite Berg, os bairros lá de cima, esses bairros seriam exceção no fornecimento de abastecimento de água, porque os outros bairros, todos eles sofreriam intermitência, porque a água vai chegar e vai chegar com intermitência. Então esse fornecimento de água durante essas próximas 24 horas, segundo o comunicado oficial da Copasa, é que nós teríamos esse processo de intermitência. A água poderia voltar, faltar novamente para esses bairros, com exceção dos bairros que eu citei lá em cima. Em Ipatinga, a cidade toda sofrerá essas 24 horas de intermitência também. E em Timóteo a mesma coisa, hoje 7:30 da manhã. Aí quando eu abri o programa, às 8 horas, as reclamações começaram a chegar de vários outros bairros, que até nem se
2: encontra. A Iris está mandando no centro.
15: Isso, nós estamos sem água hoje.
2: Você mora no centro, a Iris Magalhães.
15: A Rádio Educadora está sem água hoje.
2: Também.
15: Tá. Aqui quem mora no centro.
2: A sua casa também está sem água.
15: Na minha casa, Duque de Caxias, Marechal Floriano, Maria Matos, enfim. Então no centro também está sem água. O pessoal do Morro do Carmo, o pessoal pedindo, falando ali também conosco. E só que as reclamações começaram a vir de bairros que também a gente não estava incluídos. E a gente está desde cedo, das primeiras horas do dia. O pessoal lá do São Domingos, a Vitória Régia. E aí o pessoal reclamou, a senhora lá do Santa Cruz falou assim: eu tenho uma mãe acamada. Mandou o áudio para mim aqui.
2: O Batata também acabou de reclamar, Iris.
15: Sim,
2: também.
15: Tem filho autista, tem mãe acamada, pessoas que necessitam de utilizar oxigênio, gente que está sem banho desde ontem. E é um transtorno, é claro, é um transtorno causado por essa chuva que castigou o Vale do Aço, sim, é um transtorno, mas o que a gente pede, cobra, é claro, é a celeridade. O problema todo, Roberto, é que muitas pessoas, às vezes, e muitas instituições, empresas, autarquias, não estão preparadas para o grande problema. Quando chega, fica todo mundo perdido, não consegue resolver, não tem nem material humano para isso, ou não tem aptidão técnica para isso, ou imperícia, ou falta de material humano mesmo, falta de efetivo para colocar as pessoas nas ruas e resolver. Então, esse é o grande problema. Só que o nosso papel tá aqui, pra gente cobrar, denunciar, reclamar, dar voz ao ouvinte, dar voz a quem realmente precisa, para que essas instituições, das quais cobram muito caro da gente, possam resolver e solucionar o problema o mais rápido possível. 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Roberto, eu disse que iria fechar com essa sugestão de almoço, mas não poderia deixar de falar que na Copa Sul-Americana tivemos o Montevideo City Torque. Venceu ontem por 3-0 o Cienciano, eliminou o Cienciano do Peru e é o adversário do Galo na semifinal da Sul-Americana. Então, de um lado tem Atlético Independente Montevideo City Torque. O jogo primeiro acontece em Montevideo, segundo jogo na Arena MRV. Na outra semifinal deu Vasco e Boca Juniors. O Flamengo se classificou ontem ao empatar em 1-1 com o Independente Del Valle. Deu Flamengo e Estudiantes, revivendo as semifinais do ano passado, da Libertadores do ano passado. E do outro lado deu uma semifinal brasileira com Palmeiras e Fluminense. Abraço, Roberto.
2: Abraço, Matheus. Vem ao horário eleitoral gratuito. 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Matheus Cabral chega daqui a pouquinho e a gente vai direto aqui pro horário eleitoral gratuito. E 1 da tarde, estou de volta aqui com o nosso Tarde Educadora. 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
23: Agora meio-dia e 31, olá ouvinte, muito boa tarde. Pelos canais 91,7 e 107 FM, no ar o Jornal em Pauta, pela Rede Educadora de Comunicação. Hoje, sexta-feira, 18 de setembro de 2026. Confira os destaques que são notícias desta edição.

0: meio-dia e 31. Retotalização anula votos da rede e pode mudar a Câmara de Fabriciano, afirma advogado. Feira de Empreendedores do Futuro reúne projetos de estudantes da rede municipal em Timóteo. Homicídios marcam noite violenta no Vale do Aço. Mudança no trevo do Caravelas altera acesso do bairro pela 381. Moradora cobra a atenção da prefeitura para problemas enfrentados pela comunidade em Timóteo. Os reflexos da falta d'água. Esporte. Galo conhece o seu adversário na semifinal da Copa Sul-Americana. E mais uma rodada movimenta o Campeonato Brasileiro neste final de semana. Essas e outras notícias a partir de agora no Jornal em Pauta. Estamos ao vivo também pelo YouTube, além de nos ouvir pelos canais 91,7 e 107 FM, também você nos assiste com os trabalhos técnicos dos streams de Ícaro Alves, apresentação e coordenação artística de Matheus Cabral. A coordenação de jornalismo é de Felipe Machado. Coordenação administrativa, Joana Avelino. Direção, Padre José Wilker. Neste momento, 24 graus é a temperatura, o céu nublado com parcialmente encoberto. Meio-dia e 33. Nós começamos o jornal desta sexta-feira com a repórter Tati Souza, nos trazendo informações da área de segurança pública e as últimas ocorrências policiais registradas no Vale do Aço. Boa tarde, Tati Souza.
1: Boa tarde, Matheus Cabral. Boa tarde, ouvintes. Um homem de 37 anos foi preso em flagrante após matar a esposa dele, Cícera Roberta de Farias, de 36 anos, na noite de ontem, no bairro Amaro Lanari, em Coronel Fabriciano. O homicídio aconteceu na residência do casal, na Rua Acre, e deverá ser tratado como feminicídio. Segundo informações da Polícia Militar, Cícera foi encontrada já sem vida, deitada sob uma das camas de um dos quartos da residência, com múltiplas lesões no rosto. Um botijão de gás foi localizado no e é apontado como possível instrumento utilizado nas agressões. Segundo relatos da filha do casal, uma adolescente de 14 anos, os pais tinham discussões frequentes motivadas principalmente por ciúmes. O acusado, Emanuel Costa Filho, fugiu em uma motocicleta e foi localizado durante a madrugada desta sexta-feira, quando seguia pela BR-381 em direção a Belo Horizonte. A PM soube da fuga dele, montou um cerco, bloqueio, perseguiu e conseguiu realizar a prisão. Emanuel apresentou voluntariamente sua versão dos fatos e teria confessado o crime. Ele afirmou que atingiu a cabeça de Cícera com um botijão de gás depois de exigir o celular dela e ela ter negado. Com este, Coronel Fabriciano contabiliza agora 18 homicídios consumados de janeiro até o momento. Em Ipatinga também foi registrado um crime de homicídio. Entra para as estatísticas João Luiz da Silva, de 25 anos. Ele foi morto por volta de 3 da madrugada desta sexta-feira em um bar localizado na Avenida Minas Gerais, no bairro Caçula. João Luiz morava em Santana do Paraíso e foi morto a tiros. Um jovem de 20 anos e uma mulher de 39 são apontados pela polícia como envolvidos no crime. A polícia militar soube que houve uma briga entre algumas pessoas no bar. Chegando ao local, os militares encontraram o corpo de João Luiz caído em meio a muito sangue nas proximidades de um posto de combustíveis no canteiro central da Avenida Minas Gerais. O SAMU foi acionado e a equipe médica constatou o óbito da vítima. A perícia disse que João foi atingido por tiros na perna e um na virilha, que atingiu uma artéria, gerou intenso sangramento e provocou a morte. Há informações que tudo começou com uma discussão que envolveu 4 pessoas. Um dos homens era apontado de mexer com a namorada do outro. No meio do bate-boca, os envolvidos saíram do bar onde estavam e mantiveram a discussão no pátio do posto de combustível. Testemunhas contaram para a polícia que, em determinado momento, João agrediu o jovem de 20 anos e desferiu contra ele um soco no rosto. O jovem revidou, sacou uma arma de fogo que estava na bolsa de uma mulher de 39 anos e disparou. O caso está em apuração e os policiais já estão com imagens de câmeras de segurança que vão ajudar a definir a dinâmica do homicídio. Este é o 14º homicídio consumado em Ipatinga de janeiro até o momento. Eu volto durante a programação com mais informações.
0: Obrigado, Tati Souza. Agora meio-dia e 37. A criatividade e o empreendedorismo também estão sendo trabalhados dentro da sala de aula em Timóteo. Neste sábado, a cidade recebe uma feira que vai aproximar as comunidades dos projetos desenvolvidos pelos estudantes ao longo do ano. A iniciativa reúne escolas, educadores, famílias e comunidades em uma programação aberta ao público. A repórter Mônica Soares tem os detalhes. Ô Mônica, boa tarde.
2: Boa tarde, Matheus Cabral, e a você, ouvinte da Rede Educadora de Comunicação. A educação empreendedora vem ganhando espaço nas escolas como uma forma de estimular nos estudantes habilidades que podem ser usadas dentro e fora de sala de aula. Segundo o SEBRAE, as iniciativas de educação empreendedora da instituição já alcançaram mais de 9 milhões de estudantes e capacitaram mais de 490 mil professores em 5 mil municípios. Em Timóteo, esse trabalho também ganha destaque com uma feira que reúne projetos desenvolvidos pelos alunos ao longo do ano. A proposta é levar para fora da sala de aula aquilo que os estudantes vêm desenvolvendo e criar um espaço para que essas experiências sejam compartilhadas com a comunidade. Para explicar como será a programação e o que o público poderá encontrar no evento, nós conversamos com Gabriele Deboni, analista de ambiente de negócios do SEBRAE Minas.
3: Timóteo, no Vale do Aço, recebe no dia 19 de setembro a 4ª edição da Feira Empreendedores do Futuro, um dos principais eventos de educação empreendedora do estado. Cerca de 5.300 estudantes e 420 educadores de 21 instituições da Rede Municipal de Ensino de Timóteo participam da iniciativa, fruto do Programa Nacional de Educação Empreendedora do SEBRAE e realizado em parceria com a Prefeitura de Timóteo por meio da Secretaria Municipal de Educação, Cultura, Esporte e Lazer. O evento também conta com o apoio da Fundação Aperam. Aberta gratuitamente à comunidade, a feira acontece das 9 às 16 e vai expor 17 projetos desenvolvidos ao longo do ano por crianças e adolescentes da educação infantil e do ensino fundamental. O público poderá doar 1 quilo de alimento não perecível que será recolhido pelo Projeto Gaia, Programa de Gestão de Avaliação e Impactos Ambientais do SEBRAE Minas. A programação inclui ainda apresentações culturais, espaço kids, área de alimentação e atividades de lazer promovidas pelo Gaia. Além de dar visibilidade aos trabalhos realizados por estudantes e educadores, o objetivo da iniciativa é ampliar a integração entre escola, famílias e comunidade, permitindo que o público conheça na prática os resultados das ações de educação empreendedora desenvolvidas no município.
2: Esta foi Gabriele Deboni, analista de ambiente de negócios do SEBRAE Minas. A feira Empreendedores do Futuro acontece neste sábado, dia 19 de setembro, das 9 horas da manhã às 4 horas da tarde, na Praça 1º de Maio, no centro de Timóteo. A visitação é gratuita e aberta à comunidade.
0: Obrigado, Mônica Soares, pela sua participação. Agora é meio-dia e 41. Você que já nos ouve pelos canais 91,7, 107 FM, também nos assiste pelo YouTube, acompanha o nosso Instagram, @educadoraMG, nosso material todo lá disponível nas redes sociais e também o nosso portal, o portal de Educadora de Notícias, que mais cresce na região metropolitana do Vale do Aço. É para a redação do portal Educadora que a gente vai nesse exato momento para que o Felipe Machado possa nos trazer quais são os destaques dessa sexta-feira. Olá, Felipe, boa tarde.
4: Boa tarde, Matheus Cabral. Boa tarde a quem acompanha a Rede Educadora de Comunicação. Vamos aos destaques do nosso portal nesta sexta-feira. A gente já começa com o seguinte: a Copasa desmentiu uma mensagem falsa que circula depois do temporal no Vale do Aço. O conteúdo aconselha moradores a não beber água da torneira por 7 dias, alegando resíduos na rede. A companhia afirma que não divulgou o aviso. O temporal afetou o abastecimento por falta de energia em Ipatinga, Timóteo, Coronel Fabriciano e Santana do Paraíso. Segundo a Copasa, a normalização será gradual após a volta da energia. A recomendação é sempre procurar os canais oficiais antes de repassar alertas. Mudando de assunto, mas na mesma tempestade, a Onex Data Center informou que manteve as operações dos clientes durante as interrupções da região. Chuva forte, granizo, ventos e quedas de árvores provocaram danos e falta de energia e conectividade em vários locais. Segundo a empresa, a infraestrutura foi projetada para manter dados e sistemas críticos disponíveis em situações adversas. Para a gente encerrar, em Brasília, o governo federal anunciou um reajuste de 15,04% no Bolsa Família a partir da folha de outubro. Os novos valores começam a ser pagos no dia 19. O benefício mínimo subirá de R$ 600 para R$ 691 e a média de R$ 675 para R$ 777. Os adicionais para crianças, gestantes, jovens e bebês também serão atualizados. Segundo o governo, a correção recompõe a inflação medida pelo INPC desde março de 2023. Mas o anúncio abriu debate eleitoral. Flávio Bolsonaro, candidato do PL, questionou a legalidade da medida. Já a AGU sustenta que o reajuste não cria benefício novo nem amplia as famílias atendidas. Essas e outras notícias você confere lá no nosso portal educadoramg.com.br. Acesse e fique bem informado. Grande abraço para você, Matheus Cabral, para a Rede Educadora de Comunicação, repórter Felipe Machado.
0: Obrigado, Felipe Machado. Outro abraço para você também. Agora, meio-dia 44, quem passa pela BR-381 em Ipatinga precisa ficar atento à mudança do trevo do Caravelas. Uma nova alça passou a organizar a entrada no bairro e o antigo movimento de fazer aquele chamado balão não é mais permitido. A intervenção foi solicitada pela Polícia Rodoviária Federal após registros de acidentes e a situação de risco do trecho. A repórter Estela Dutra explica como ficou o acesso. Boa tarde, Estela.
5: A maior operação...

0: Boa tarde, Matheus Cabral, e a todos os ouvintes que nos acompanham. A mudança no acesso ao bairro Caravelas pela BR-381 em Ipatinga já está valendo. Com a nova configuração, o motorista que está na rodovia pode utilizar a alça para entrar no bairro, mas o local não pode mais ser utilizado para fazer o chamado balão. Segundo a nova 381, a intervenção foi solicitada pela Polícia Rodoviária Federal por questões de segurança. O gerente de operações da concessionária, Diego Dutra, explicou o motivo.
1: Sua obra foi uma solicitação da Polícia Rodoviária Federal em virtude de acidente, sinistralidade, pessoas que foram vítimas ali por uma manobra proibida, faixa dupla, contínua, você não pode fazer ultrapassagem, lembrando, a 300 metros daquele ponto ali tem um retorno que está ali para que seja feito com segurança e depois você acessa o bairro do Caravelas, né? Importante falar que ali foi uma adequação viária de segurança, junto, né, a várias mãos, o município, a Polícia Rodoviária Federal e a concessionária. Ali é um ganho de segurança importante, as pessoas vão ter acesso de subida ao bairro, né? Sendo que o bairro tem outras formas de ter a saída do bairro, mas com um ganho importante àquelas pessoas que não irão se acidentar mais em virtude dessa adequação. Nós já fizemos a sinalização de pintura, nós iremos nos próximos dias agora também instalar a defensa metálica, ó, o guard-rail ali no meio, para poder dar um direcionamento melhor para a entrada no bairro Caravelas.
0: A sinalização horizontal já foi feita e nos próximos dias a concessionária também prevê instalar uma defensa metálica.
1: Não, ali nós temos uma alça que foi feita, estruturada agora para o acesso de entrada ao bairro Caravelas. Ali é uma região que terá uma duplicação da rodovia no sexto, sétimo ano. Os projetos estão em construção, tá? Então é um acesso ao bairro que está dentro das normas, que foi adequado, que está em condição segura para entrar. Quando nós estivermos na fase da discussão do projeto, nós iremos chamar os municípios para que a gente entenda qual é a melhor logística do projeto de uma forma geral, tá? Não estou falando só do Caravelas, estou falando de todos os municípios, todas as entradas e acessos. É importante falar, os municípios, os bairros, os comércios são de fundamental importância para a rodovia. Então é importante ter entradas e saídas, sim, porque é o que move a rodovia, é o fluxo dos veículos. Então nós iremos, junto com o município, decidir para que nós tenhamos em toda a rodovia acessos para todos os comércios e todos os bairros, dentro das normas, com segurança, para que as pessoas possam ter a sua entrada e saída garantida sem nenhum problema, mas com normas de trânsito bem estabelecidas, que é o que exige do nosso contrato de concessão.
0: A nova 381 afirma ainda que a alça permanece como acesso ao Caravelas. Mudanças futuras poderão ocorrer quando avançar o projeto de duplicação desse trecho da rodovia. E em breve eu volto com mais notícias para o Jornal em Pauta desta sexta-feira.
2: Obrigado, Estela Dutra, pela sua participação. A seguir, você vai acompanhar que Semana Nacional de Trânsito reúne ações educativas e conscientização em Timóteo. Polícia Militar Rodoviária orienta motoristas sobre como agir em acidentes sem vítimas na BR-381. E recontagem, anula votos, a rede pode mudar Câmara de Fabriciano, afirma advogado. A gente volta em instantes.
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2: Agora, 12:49, coluna de cultura de todas as sextas-feiras no Jornal em Pauta com Sávio Tasso.
8: A Academia Brasileira de Cinema já decidiu. O filme Feito Pipa vai representar o Brasil no Oscar 2027. O longa foi escolhido entre 6 finalistas. Também estavam na disputa 100 dias de Carlos Saldanha, A Fabulosa Máquina do Tempo de Elisa Campai, A Natureza das Coisas Invisíveis de Rafaela Camelo, Nosso Segredo de Grace Passou e Vicentina Pede Desculpas do mineiro Gabriel Martins. Então, o filme Feito Pipa, que conta a história de uma criança com a sua avó no sertão do Ceará, é o grande representante do Brasil e já tinha sido representante do Brasil em importantes festivais, como o Festival de Berlim, onde venceu o Urso de Cristal de melhor filme e o Grande Prêmio Júri do Júri Internacional da Mostra Generation Couples. O filme também foi finalista da TED Awards, outro festival importante mundo afora. E ganhou em Gramado. O Feito Pipa também recebeu outros 5 reconhecimentos. O longa ganhou os prêmios de melhor direção para Alain Debeton, melhor atriz para Teca Pereira, melhor ator coadjuvante para Lázaro Ramos e melhor filme pelo júri popular. E o Yuri Gomes, que é o protagonista mirim do filme, também recebeu uma menção honrosa. É, o filme Feito Pipa tem uma grande missão. Depois dos sucessos de O Agente Secreto ano passado e também do grande sucesso de Ainda Estou Aqui, que ganhou o Oscar no ano retrasado, Feito Pipa vai ter que representar o Brasil e estar na final do Oscar 2027. Uma torcida total para esse filme, porque esse filme tem grandes possibilidades de fazer uma carreira internacional, de mostrar que o Brasil tem um cinema fortíssimo, de consolidar essa imagem do Brasil como um cinema de primeiríssimo mundo e de principalmente representar o Brasil do fora do eixo Rio-São Paulo, um filme do Ceará, um filme gravado no interior, no sertão do Ceará. Então, vamos torcer, galera, os cinéfilos de o mundo inteiro estejam atentos. Feito Pipa, disputa o Oscar 2027.
2: Obrigado, Sávio Tarso. Agora meio-dia e 52. Vamos com as reclamações das fortes chuvas que atingiram o Vale do Aço, provocaram transtornos em Timóteo. Tati Souza.
9: As fortes chuvas que atingiram o Vale do Aço deixaram estragos, transtornos e também muita reclamação por parte dos moradores. Em Timóteo, uma das cidades mais afetadas, a população cobra atenção e providência do poder público. E quem procurou por nossa reportagem foi a Aparecida, que é moradora do bairro Jardim Vitória. Ela relata os problemas enfrentados pela população e pede respostas da prefeitura.
10: Aqui, esses problemas de árvore aqui vem há muito tempo, tanto que a gente faz o pedido no meio ambiente, eles vêm, a valia não pode ser cortada. Até que acontece isso, ó. A árvore cai, está em cima de casa. O atendimento daqui da Defesa Civil não está sendo rápido, igual disse, tem muita casa aqui que foi prejudicada, telhado furado, casa caiu, parede também. Diz que vão ser atendidos só amanhã, porque a telha não está aqui, vai chegar de Belo Horizonte, segundo eles, né? Só Deus sabe se vem telha mesmo. Mas teve muito desastre mesmo aqui dentro. Inclusive, nós estamos sem luz desde ontem. E aqui tem pessoas que tomam insulina. Pelo horário de ontem até hoje, a geladeira já não está segurando mais, né? Ah, sobre o pavimento, nós também pedimos, inclusive aqui nós contribuímos com o imposto também, que nós temos uma falsa rede de esgoto aqui, mas que vem cobrando a taxa de água também. É, o serviço que eles fizeram da boca de lobo aqui, na rua 5, tem uma boca de lobo que, com a chuva, deu um pedaço de erosão que está indo para o muro da vizinha. Tá para correr um risco também do muro dela desabar e abrir maloca na rua.
9: Vocês estão se sentindo amparados pelo poder público de Timóteo?
10: Não, de jeito nenhum. Inclusive, um absurdo aconteceu do prefeito ter mandado a arara lá em cima para fazer o voo livre. E se olhar, já aconteceu antes de desabamento de terra e soterrar casas aqui embaixo. Nós fizemos o pedido para ele estar arrumando. Ele teve coragem de virar para mim e falar que não é caso de emergência. A gente não tem paz mais nesse mandato, para falar a verdade, causa prejudicando os moradores com imóvel, noite de sono, que acaba dando transtorno mental, que você já não dorme mais direito. Por quê? Você corre o risco de levantar sua casa, tá com meio de lama. Alô, capitão Vitor, vai ter nova eleição, você está apoiando o candidato para deputado e aqui dentro tem voto e o senhor sabe disso, você desceu aqui, hein? Vai descer de novo.
9: Para a Rede Educadora de Comunicação, repórter Tati Souza.
2: Obrigado, Tati Souza, pela sua participação conosco. Agora, 12:55, uma batida sem vítima. Aconteceu na BR-381. Você sabe o que fazer primeiro? A Estela Dutra traz informações.
0: Motoristas que passaram pela BR-381 em Ipatinga nesta semana receberam orientações de segurança durante uma ação da Polícia Militar Rodoviária em parceria com a nova 381. Além da abordagem aos condutores, a fiscalização chamou a atenção para comportamentos que podem provocar acidentes, principalmente no trecho urbano da rodovia. O sargento Wallace Martins destaca dois cuidados importantes.
11: A gente está aqui juntamente com a concessionária Nova 381, o intuito abordar os condutores, orientar eles quanto ao documento, placa sinal 1, 2 e 3, já estamos cobrando o 26, e dicas de segurança da maneira geral, o cinto de segurança, evitar falar o celular, se for falar o celular, parar o veículo, ter atenção ao trânsito, aqui tem muito acidente, pode atenção dos condutores, e principalmente com relação à velocidade, a reduzir velocidade, temos radares aqui que já estão para ser ligados. O pessoal do Vale do Aço, eles ainda não acostumaram ainda com o fluxo que cresceu demais da conta, e acaba com a maioria das acidentes que é pode atenção, e não guardar a distância de segurança, o da frente freia bruscamente, de trás está muito perto, sem atenção acaba colidindo. E em acidentes sem vítima, a maioria das pessoas não tira o veículo do local esperando perícia. E eles têm que saber que o acidente, quando não tem vítima, a primeira coisa é tirar o veículo do local, colocar ele no canto para evitar causar outro acidente.
0: E o sargento ainda faz um outro alerta. Se ocorrer uma colisão sem vítimas, os veículos devem ser retirados da pista quando houver condições de segurança. Deixar os carros parados na via pode aumentar o risco de um segundo acidente. O Wallace explica o que o motorista deve fazer nesses casos.
11: A primeira coisa é tirar o veículo e levar para o acostamento para evitar algum outro acidente. Porque se tiver algum outro acidente, em virtude daquele primeiro acidente, o primeiro pode ser notificado, tomar uma multa porque não teve vítima no sinistro dele e ele não tirou o veículo do local.
0: Depois de liberar a pista, o registro da ocorrência pode ser feito pela delegacia virtual.
11: Ele pode ser feito via delegacia virtual, é preciso o documento do veículo, dos dois veículos, a CNH dos condutores. E somente uma das partes que faz o registro, não da duplicidade. O registro já vem previamente preenchido, vai inserir os seus dados e dados do veículo, somente isso.
0: Segundo a Polícia Militar Rodoviária, são necessários os documentos do veículo e as habilitações dos condutores, e apenas uma das partes precisa fazer o registro. Para a Rede Educadora de Comunicação, repórter Estela Dutra.
2: Obrigado, Estela Dutra. Agora 12:58, a Justiça Eleitoral de Coronel Fabriciano realizou nessa quinta-feira uma nova retotalização dos votos para a Câmara Municipal referente às eleições de 2024. Segundo o advogado Flaviano Duelli, os votos obtidos pelo Rede Sustentabilidade foram anulados após decisão judicial que teria reconhecido fraude à cota de gênero na chapa do partido. Ele está conosco e comenta a ação.
12: Os votos do partido Rede Sustentabilidade foram declarados nulos pela Justiça Eleitoral. Então, os votos que o partido obteve nas eleições de 2024, em função de uma ação judicial eleitoral, que foi apresentada pela candidata a vereadora Débora Helena, do MDB da cidade, a Justiça considerou os argumentos da Débora como válidos e decretou que a chapa da Rede Sustentabilidade apresentou uma candidatura fictícia, a que a gente chama de candidatura laranja. Em função disso, esses votos foram anulados e ontem obtivemos a retotalização. É importante dizer que no mês de maio já também aconteceu a retotalização, a nulidade dos votos do Partido Avante, também da cidade de Coronel Fabriciano, das eleições de 2024. Mesma questão, candidatura feminina fictícia. Então nós já tivemos em Fabriciano, em relação às eleições de 2024, dois partidos que tiveram seus votos nulos, decretados pela Justiça Eleitoral como inválidos e não estão fazendo parte da contagem de votos válidos. Temos agora mais três processos que já está no TRE, na segunda instância, Tribunal Regional Eleitoral de Minas Gerais, para analisar mais três ações, também da cidade de Coronel Fabriciano, que esses três processos já foi obtida sentença favorável ao pedido da Débora Helena para reconhecer também fraude à cota de gênero. São os partidos Solidariedade, PP e PRD. Nós estamos confiantes que até meados de outubro deste ano, o TRE irá julgar esses três processos, irá confirmar a sentença do juiz da comarca de Fabriciano e nós teremos mais 6.500 votos aproximadamente anulados. E aí a consequência prática que nós teremos mudança na composição da chapa da Câmara de Vereadores da cidade de Fabriciano. Nós estamos trabalhando e imaginamos que, dando tudo certo, até no início de fevereiro de 2027, os vereadores da Câmara de Fabriciano, a composição da Casa Legislativa será alterada em função desses processos que estão sendo reconhecidos fraude à cota de gênero. Então, é essa informação que a gente tem que passar para vocês, eleitores, né, de Fabriciano e de toda a região do Vale do Aço. Um forte abraço.
2: Obrigado, Flaviano Duelo, pela sua participação conosco. Hora da gente dividir a rede. Ponto final no Jornal em Pauta, na 107 FM, playlist 107, no 91,7. Roberto Nogueira comanda o Tarde Educadora. Excelente final de semana para todo mundo.
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0: Boa tarde, estamos chegando, 1:06 aqui na programação educadora. A partir de agora, música, alegria, informação, a sua participação e um show de comunicação. Será que vai chover hoje?
1: Vai não.
0: Vai não, hoje tem previsão, daqui a pouco vamos conferir a previsão do tempo, né? Tá fechadinho com a boca de bode. Eu estou abraçando você ponta a ponta, canto a canto em todo o vale, sintonizado aqui comigo. Sexta-feira, 1:07. Ótima tarde pra você que tá ligado, você que tá abrindo as portas da sua casa pra nossa audiência. Muito obrigado pelo carinho. 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Sucesso absoluto pra você que tá ligado. Eu, Roberto Nogueira, te faço companhia até as 3, pra você ligar e participar no 97714902. Vem participar comigo, vem mandar seu recado, vem mandar o seu alô. Já chegou água aí no seu bairro? Chegou ainda não? Manda sua reclamação pra cá também, que tá faltando água pra tudo que é lado, né? Vou até tomar um copo d'água agora. Deixa eu encher meu copo aqui, porque tá faltando água. Tô falando sério. Alô, Adriano.
2: Boa tarde, tá me ouvindo?
0: Boa tarde.
3: Boa tarde.
0: Ótima tarde pra quem tá ligado. Tô esperando aí, hein? Vamos junto, até as 3, sexto.
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0: Ó, como é que tá o tempo aí na sua cidade?
1: Aqui choveu e relampagou.
0: Aqui o tempo tá fechadinho, a gente vai trazer a previsão do tempo. Vamos trazer também os fatos que marcaram o dia na história pra você em todo o Vale do Aço.
5: Aquele abraço.
0: O programa tá no ar. 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
23: Tô de volta, 1h22. Abração você que tá ligado aqui na programação Educadora. Um abraço especial aí para você que tá sintonizado. São 1h22 agora, 97714902, para você mandar o seu alô, para você mandar o seu recado aqui na nossa programação. Deixa eu abraçar a Adélia Rock, uma das grandes musicistas aqui do Vale do Aço. Canta muito, toca muito, grande artista aqui da nossa região, merece o nosso respeito. Um abraço a todos os artistas aqui do Vale do Aço. E quero mandar um alô pro Matheus lá em Magliera, né? Dia 27, estamos de volta em Magliera, lá com o Dom Carvalho, com o Russo Siriano, tamo junto e misturado. Um abraço pessoal lá na pracinha lá. E um alô aqui pra Adélia, pra todos os artistas aqui da nossa região, né? Fica o nosso carinho, o nosso respeito a todos aqueles que fazem a verdadeira arte aqui na nossa cidade, na nossa região. Olha, 1h23, agora o melhor da música toca aqui na nossa programação. Você liga e participa, 9771-4902. Vamos junto até as 15h. Aqui na Educadora tem música de qualidade.
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19: No Vale do Aço, 1:34, tempo nublado em Coronel Fabriciano, segundo a meteorologia, com 15% de chance de chuva, umidade relativa do ar 74%. Nós vamos à central, a educadora de jornalismo, os fatos acontecendo aqui no Vale do Aço e a educadora informando para você. A repórter Estela Dutra chegando, muito boa tarde, Estela.
20: Boa tarde, Roberto, boa tarde a todos os ouvintes. E realmente, a informação acontecendo nesse momento, olha só. Neste momento, uma manifestação de moradores dos bairros Limoeiro e Recanto Verde em Timóteo. As nossas repórteres Tati Souza e Mônica Soares estão no local acompanhando a movimentação e trazendo as informações pra gente. Olha só, os moradores de lá estão protestando por causa da falta de energia elétrica e também de água na região. Segundo eles, os problemas começaram depois da forte tempestade que atingiu o Vale do Aço na última quarta-feira. A gente, inclusive, fez uma cobertura extensa sobre os fatos, né? Ontem, na quinta-feira. Durante a manifestação que está acontecendo lá agora, os moradores colocaram fogo em pneus e bloquearam a avenida de acesso ao bairro. Então, lá Nesse momento o trânsito está impedido, realmente tem bastante fogo, bastante fumaça, né? A informação que a gente recebeu a princípio é que o fornecimento de energia elétrica só deve voltar na segunda-feira. Os moradores, no entanto, cobram essa solução, né? Porque ficar sem água, sem energia, né? Eles fizeram uma manifestação justamente para isso. A Tati e a Mônica, elas vão continuar no local e vão acompanhar a manifestação e todos os desdobramentos, e a gente volta com elas, né? A qualquer momento, para elas darem esses desdobramentos, né?
8: Porque é a arma que a população tem, né?
20: Exatamente.
8: É complicado. Quando a população chega nesse ponto, é porque todas as possibilidades de negociação já se esgotaram. Hoje pela manhã, aqui no microfone aberto, foram várias reclamações. Telefonemas, pessoas contestando, olha, falta de água. A pergunta que eu fiz hoje, né? Continua, gente. Estamos preparados? E olha que a chuva foi antes de ontem. Foi uma chuva de 15 minutos, foi uma chuva forte, tudo bem, mas só que as empresas que prestam serviços essenciais, como é o caso da água, da energia elétrica, elas têm que se preparar de alguma forma
20: para
8: esse tipo de situação. Tem muita gente que não tem água para comer. Então,
20: hoje eu também, para tomar banho, foi 5 minutos.
8: Você tá em Ipatinga, né?
20: Ipatinga, inclusive, interessante uma informação aqui também, Roberto. Essa sexta-feira, a companhia, né, a CEMIG, está disponibilizando uma unidade móvel no bairro Cidade Nobre. A unidade está na rua Graciliano Ramos, na esquina com a rua João Kennedy, funciona nesta sexta-feira para atender a população, né? E amanhã também vai ter um plantão, se eu não me engano, a partir das 8 da manhã, nesse mesmo horário. Então, hoje e amanhã, a população, né, pode estar indo até Ipatinga, na rua Graciliano Ramos, que vai ter uma base da CEMIG lá.
8: Pelo lado da Copasa, você vai se lembrar, tivemos o temporal, dia 16 a Copasa vem para a imprensa e, inclusive, eu anotei um tópico aqui, ela falou que ia ter uma intermitência, você lembra da matéria?
20: Exatamente.
8: Ipatinga, Fabriciano, Timóteo e Santana do Paraíso teriam um problema intermitente aí com a possibilidade de chegar água nas casas. Só que hoje é dia 19, né? 3 dias, a intermitência continua.
20: E segundo as meninas, né, que estão lá no local, nossas repórteres, aparentemente vai ser só na segunda-feira que vai voltar a energia elétrica, né? A água eu ainda não sei, a gente não tem essa informação.
8: A Mara Lanari também tem casas lá sem energia elétrica, também tem.
20: Eu acho que eu dei uma notícia mais cedo hoje, que 80% da energia dos 126 mil pessoas que ficaram afetadas, né, aqui no Vale do Aço, ainda tinha 15 mil pessoas sem energia elétrica no Vale do Aço hoje pela manhã. A gente não tem ainda o número atualizado, mas até hoje pela manhã era esse cenário.
8: Copasa tá avisando, né, que tinha 36 bairros afetados, né? Muita coisa.
20: A cidade inteira.
8: Santana, Paraíso, 10 bairros, Cipatinho, Fabriciano, então, também. Então, as pessoas reclamaram bastante, a gente vai continuar aqui abrindo espaço para a população para também se manifestar contra os serviços mal prestados. Então, a realidade é essa, é um serviço mal prestado. Se você tem 3 dias aí e falta água desse jeito, não tem água para tomar banho, para comer, falta dignidade para essas pessoas.
20: Não é impossível.
8: Obrigado, viu, Estela, pelas informações. 2h30 tem mais uma edição. Não sei se é você ou Mônica que volta, porque a Mônica tá fora.
20: Não, vai ser eu. Eu vou trazer informações
8: dela. Tô te esperando, então. Tô te esperando, então, pra gente falar mais sobre a Copasa, saber se estão, de alguma forma, regularizando a situação em alguns bairros aí. Obrigado. 1h39. 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
0: agora, daqui a pouquinho, a previsão do tempo. 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Vamos falar de esporte aqui na programação? Bora lá!
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0: É, vamos falar do Galo, né? Que segue fazendo aí história, né? Depois da classificação heróica aí pra cima do Santos, na Copa Sul-Americana, classificação garantida na Copa do Brasil, o Galo agora volta as atenções todas para o Campeonato Brasileiro e amanhã a rodada do Brasileirão aí de número 28 tem como adversário o Atlético, a Chapecoense, que é lanterna do Campeonato Brasileiro. A bola rola às 16h na Arena MRV. E essa será a última partida do Atlético antes da data FIFA, né? O time vai voltar a jogar só no dia 3, depois contra o Bragantino. E o Eduardo Domingues não vai poupar titulares mesmo após a sequência de jogos. Então, amanhã, o Galo entra em campo. Pra mim não vai mudar nessa modificação aí, algumas dúvidas aí. Eu tiraria o Lianco. O Lianco tá mal no Atlético já tem um tempo já. E na última partida contra o Santos eu ainda disse, olha, Vitor Hugo e Vitão formariam ali uma zaga bem mais concentrada. E o Lianco cismou que é craque, né? Também a torcida coloca na cabeça do cara que ele é guerreiro, o cara que é dadá, não sei o quê, e aí entrega a rapadura e quase que ele entrega o ouro lá. Se não são outros jogadores aí, a vaga tinta pro brejo. Gabriel Delfim no gol. O Everson continua fora, se recuperando, mas está muito bem substituído. Gabriel vem fazendo grandes partidas. Na lateral direito, o Alan Franco. E na zaga, eu colocaria o Vitão com o Vitor Hugo. Mas, cabeça de treinador é terra que ninguém pisa, vai entender o que está passando pela cabeça aí do Barba lá, treinador do Atlético. Renan Lodge na lateral esquerda e o meio-campo ali com o Maicon, Kevin Castanho, Fred Bernard, Coelho e Cassierra, praticamente o time que ganhou do Santos. A Chapecoense tem o Anderson no gol, com o Dudu na direita, Cauã Faria e Eduardo Doma na zaga. Do outro lado, o Bruno Pacheco, Camilo, Iago Felipe, Gianni, Giovanni Augusto, Marcinho, Túlio Eduardo Garcês, o técnico Rafael Lacerda. E esse time aí da Chapecoense é um time experiente, né? Um time já vivido, mas a situação da tabela de classificação é o lanterna da competição, só tem 17 pontos, tem 0,06% de chance de se manter na primeira divisão. Para mim já tá rebaixado. É uma situação como essa aí. O Atlético é o sétimo colocado, tem 39 pontos e vai buscar se aproximar do Fluminense, que é o quinto colocado. 1h56 agora, o Cruzeiro também volta a campo nesse final de semana para encarar aí o Vitória. Esse jogo lá no Barradão e, consequentemente, o Cruzeiro, se vence, ele vai chegar ali no G5, né? Uma vitória pode colocar o Cruzeiro numa situação bem melhor na tabela de classificação ali, ainda brigando, sonhando com a vaga pelo menos para Libertadores no ano que vem, já que caiu na Libertadores, caiu na Copa do Brasil, o torcedor tá na bronca, o time não deu aquela encaixada nos momentos mais decisivos e o Cruzeiro então tem esse adversário chato que é o Vitória fora de casa. 1h57 na programação Educadora.
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0: 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Vamos pro nosso Flash Brega, bora lá.
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tá feliz agora porque tudo acabou? Claro que não, tá começando. Nosso Flash Brega, abraçando você que tá ligado nesta sexta-feira, agradecendo pelo carinho da grande audiência do programa. Alô, Tião! Um abraço lá pro Tião, lá no Recanto Verde. Meu amigo Geraldo Quintão também, Eunice, né? Curtindo o nosso programa. Essa é do nosso tempo aí, viu, Geraldo? Um abraço também pro Geraldo de Paula, lá no Pé da Serra, em Bom Jesus do Galho. Bartô Galeno! Opa! Saudade de Rosa.

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2: 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Olha, eu vou dar um pulinho lá em Timóteo. Eu tô recebendo alguns feedbacks aqui do pessoal que reclamou bastante hoje pela manhã sobre a falta de água em boa parte aí da região do Vale do Aço, né? Muitos lugares sem água. E lá no bairro Limoeiro em Timóteo, tá vendo uma manifestação nesse momento, o pessoal tá sem energia elétrica e é isso aí, a população vai pra rua mesmo.

0: A arma que eles têm é o protesto, é colocar a cara deles, mostrar: nós estamos aqui, a gente existe e a gente precisa daquilo que a gente está pagando. A Mônica está ao vivo lá em Timóteo e vai trazer todos os detalhes. Mônica Soares, boa tarde para você, Mônica.
1: Boa tarde, Roberto Nogueira, e a você, ouvinte da Rede Educadora de Comunicação. A nossa equipe de jornalismo está presente aqui no em torno dos bairros Limoeiro e Recanto Verde. Desde mais cedo desta sexta-feira, o trânsito estava parado após um bloqueio na pista. A equipe de reportagem, ao chegar ao local, o trânsito já havia sido liberado pela Polícia Militar e, neste momento, o prefeito da cidade de Timóteo, Capitão Vitor, está juntamente com a população esclarecendo as demais dúvidas. O clima aqui é bastante conturbado, mas há esperanças de resolver a situação. Os moradores reclamam de falta de energia desde a última tempestade do dia 16 de setembro, na quarta-feira. Moradores também reclamam à administração municipal que a falta de energia está estragando mantimentos e também fazendo com que as pessoas elas tenham deixado de fazer necessidades principais dentro de casa e no comércio. Neste momento, a situação está de revolta dos moradores, que precisam de uma resposta, mas a administração municipal tenta reverter essa situação. A qualquer momento eu volto com mais informações e atualização sobre esse incidente. Para a Rede Educadora de Comunicação, repórter Mônica Soares.
0: Obrigado, Mônica. O nosso departamento continua trabalhando. Daqui a pouco também chega conosco a Estela Dutra, trazendo mais informações. E para você que está em casa acompanhando aqui a nossa programação, tem alguma reclamação aí na sua casa? Deixa eu abraçar aqui a Simone Marcílio lá no Caladinho. Estamos sem água também. Quero participar do sorteio. Um abraço, Simone. Estamos aqui, a gente está fazendo o máximo que pode com o nosso departamento de rádio jornalismo na rua, ouvindo as pessoas. A Iris Magalhães, aqui no centro da cidade também, provavelmente continua lá sem água. Rosana, lá no Superior. Bom, gente, pessoal, está todo mundo sem água. Né? Quem tá. Agora eu tive uma boa notícia aqui, que o Batata Sebastião, no Recanto Verde, ele mandou o seguinte: olha, graças a Deus a água está voltando. É, ele está agradecendo ao educador aqui, mas é um trabalho em conjunto, viu, Batata? É todo mundo mesmo, você que está do outro lado, a gente está aqui, porque é uma necessidade muito grande de que isso se resolva o mais rápido possível. Então a gente vai continuar trabalhando, vamos continuar levando informações e manda para mim aí o que está acontecendo aí na sua rua, no seu bairro, para a gente estar também fazendo esse levantamento junto às autoridades.

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7: E hoje eu tô aqui para falar para você que tem a sua empresa e até para você que é profissional autônomo. Eu quero te convidar a refletir para saber se a sua empresa ou você enquanto profissional é de qual tipo desses quatro tipos de empresa e de profissional que eu vou falar aqui agora. O primeiro tipo é o profissional ou empresa protagonista, que é aquela que está sempre à frente, ditando mercado, ditando ritmo, ditando tendências, está inovando. As empresas protagonistas geralmente são altamente lucrativas e as protagonistas geralmente são muito copiadas pelos demais tipos de profissionais ou de empresa. O segundo tipo são empresas ou profissionais ótimos, aqueles que estão ali colados no protagonista, estão sempre buscando se atualizar, mas não tem postura de protagonista, mas são empresas e profissionais ótimos. O terceiro tipo é o tipo de profissional ou de empresa esforçado. Ele não chega a ser ótimo, muito menos protagonista, mas tem ali o esforço, fica matando um leão por dia, tem aquela sensação de que trabalha, trabalha, trabalha e obtém o resultado mínimo do trabalho dele. Então esses são os esforçados ou as empresas esforçadas. E o quarto tipo é o comedor de poeira. A sua empresa é comedora de poeira? Ela só atende aqueles clientes que as outras empresas não atendem? Você é um tipo de profissional que atende clientes que só vão lá em você porque não tem outra opção melhor? E aí, que tipo de profissional, que tipo de empresa você é? Protagonista, ótima, esforçada ou comedora de poeira? Vale a reflexão aí, hein? Obrigado e até a próxima.
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4: É, e o nosso Minuto Jurídico trazendo ela. Você já sabe, né? Que a gente gosta muito de deixar as pessoas bem informadas, principalmente se tratando de lei, dos seus direitos. Se você tem um direito, você tem que se expor, você tem que colocar aí, né, em pratos limpos. Olha, isso aqui eu acredito que eu tenho direito nisso aqui. Se você tem direito, você tem que brigar, tem advogado para isso. E aqui a gente disponibiliza a doutora Regiane para tirar todas as suas dúvidas. Doutora Regiane, muito boa tarde, ótima sexta.
5: Boa tarde, Roberto. Hoje vamos responder a pergunta do Juarez. Doutora, estou desempregado e gostaria de saber se posso continuar recolhendo mensalmente para o INSS. Juarez, muito obrigada pela sua pergunta. A minha resposta para você é sim. Você, mesmo estando desempregado, pode continuar recolhendo mensalmente o seu INSS no Código do Segurado Facultativo, que é aquele destinado para as pessoas que não possuem uma atividade remunerada. Agora se ligue nas vantagens de continuar recolhendo. Você não perde o direito ao auxílio-doença, ao salário-maternidade, à aposentadoria por invalidez e à pensão por morte. E ainda fica mais perto de se aposentar. Não fica com intervalos de contribuições que farão com que se aposente mais tarde. Para você contribuir para o INSS estando desempregado, você pode efetuar os pagamentos nos códigos 1473 e 1929. Assim, você mantém todos os seus direitos. Para pagar no código 1929, você deve possuir o cadastro único e ele deve estar atualizado há menos de 2 anos. Lembrando que esses códigos garantem apenas a aposentadoria por idade. Se desejar se aposentar por tempo de contribuição, nas regras de transição, deve optar pelo código 1406, onde recolherá um valor maior. Lembre-se, não é preciso ir até o INSS para preencher ou pagar a guia. Você pode fazer pelo Carnê Laranja ou direto no site da Receita Federal. Caso queira enviar alguma pergunta ou tirar alguma dúvida, o telefone é 31 98818 7469.

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1: Educadora, 2:30. Boa tarde.
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1: No Vale do Aço, 2:34. Vamos direto a Timóteo, onde está a repórter Mônica Soares acompanhando a manifestação no bairro Limoeiro. Moradores indignados com a falta de energia, com falta de água, tá todo mundo na rua. De volta com você, Mônica. Boa tarde mais uma vez.
14: Boa tarde novamente, Roberto Nogueira, e a você, ouvinte da Rede Educadora de Comunicação. A nossa equipe de reportagem está aqui presente no local onde ocorreu a manifestação dos bairros Limoeiro e Recanto Verde de Timóteo. Os moradores alegaram falta de energia desde da última tempestade, do dia 16 de setembro. Após uma conversa com os moradores, o prefeito da cidade de Timóteo, Capitão Vitor, reforçou à população que as medidas para o restabelecimento de energia estão sendo providenciadas rapidamente para evitar maiores transtornos à população. Enquanto estávamos acompanhando essa conversa, a equipe da CEMIG passou no local e nos concedeu uma pequena entrevista que a energia vai ser restabelecida. Até o momento, estamos aqui acompanhando os novos desdobramentos dessa situação. Também o prefeito da cidade de Timóteo reforçou que a mensagem que os moradores receberam informando sobre o restabelecimento de energia previsto para o dia 21 de setembro, na próxima segunda-feira, se trata de uma fake news. A qualquer momento eu volto com mais informações. Para a Rede Educadora de Comunicação, repórter Mônica Soares.
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1: Obrigado, Mônica, pelas informações. A sequência de mais notícias aqui na programação. A repórter Estela Dutra está conosco também, trazendo mais notícias. Reclamações não faltam nessa tarde. Sexta-feira, muita coisa aí para a população buscar e reivindicar.
13: Com certeza, Roberto. Eu trouxe, na verdade, uma complementação do que a Mônica trouxe para nós agora, né? O prefeito de Timóteo, o capitão Vitor, estava lá e aí desmentiu aí, no caso, essa fake news, que no caso a água voltaria, né, a energia voltaria só no dia 21, na segunda-feira. Então, de acordo com a administração municipal, ainda a previsão é de que seja restabelecido ainda hoje. Mas tudo pode acontecer, né? As equipes estão lá no momento fazendo a avaliação, inclusive na nossa rede social, @educadoramg, a gente está colocando lá os vídeos em tempo real para as pessoas conseguirem acompanhar a negociação, a conversa que foi feita com a população.
1: É, a gente quer acreditar que volte hoje ou entre amanhã, mas o prazo dado é até dia 21. Então, se não voltou até agora, pode voltar hoje, pode voltar amanhã, pode voltar segunda, que é dia 21. Então, lamentavelmente, né, é um fake news, porque alguém bateu o martelo, olha, dia 21 que vai voltar a água, pode ser que volte antes, mas quem me garante que pode ser que não volte depois do dia 21? A gente não sabe,
13: voltar,
1: né?
13: Voltar e acabar de novo também, né?
1: Exato, então tá um desencontro de informações e, lamentavelmente, mostrando o despreparo tremendo aí da empresa que tá tomando conta da situação, que agora é terceirizada, né?
13: Agora é terceirizada. Privatizaram.
1: Se alguém queria reclamar da Copasa antiga, agora vamos começar a reclamar desse novo projeto que tá chegando aí. Bom, obrigado, viu? Estela Dutra.
13: É isso aí, Roberto.
1: Obrigado. Vamos lá, gente, às 5 da tarde tem a Estela, tem Mônica Soares, tem Tati Souza, Felipe Machado e toda a nossa equipe de rádio jornalismo aqui com a Hora do Rush. Continue na 91,7, a primeira do Vale.
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1: Educadora, 2h46.
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1: Parabéns pra você que faz aniversário hoje. Quem tá comemorando aqui é o Adão Alves da Rocha, no bairro Novo Tempo, e a Maria Estopa de Oliveira, no Santo Eloy, em Fabriciano. Parabéns, felicidades, muitos anos de vida, muita paz no coração. Pra você que tá ligado aqui, você pode participar no 9771-4902. Já já tem consagração à Nossa Senhora Aparecida, mas antes, vem aquele recado importante pra você do Sintrocel, assistência que é uma referência no Vale do Aço, atendendo diversas áreas, profissionais 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Já já a consagração.

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8: Vamos aos nomes à consagração desta sexta-feira, que a Geraldina Benevenuto, lá no Industrial Santana do Paraíso, pedindo consagração pela família, pela saúde, a Graça Sarava no Recanto Verde, a Simone Marcílio, também aqui o Valtariz, Dona Senira, Maria Raimunda. Consagração pela mamãe, Dona Geralda, lá no bairro São Cristóvão, em Timóteo, para Nilda Tião, Aline Rafael, esposa, também para o senhor Pedro, lá no São Cristóvão. Consagração para Rogéria Marlene, lá no bairro John Kennedy, em Timóteo. Também para Dona Divina Monteiro, no Córrego Alto. Consagração aqui para Tininha, lá no bairro Todos os Santos. A Tiná no Córrego do Mamão. Consagração para Ana da Silva Sá, no centro em Jaguaraçu. Para Efigênia Jesus, Zona Amor. A Iris aqui no centro. Robson, Nossa Senhora do Carmo. Conceição Elisa, Maria Antônia Simões. Maria da Luz Martins. O Sebastião Gomes da Silveira, Entre Folhas. A Mariana Malaquias, no Córrego dos Camilos. A Dona Gininha, lá no Santa Cecília. Maria de Brito, no Nossa Senhora do Carmo. Dilma Geralda, no Nossa Senhora do Carmo também. O Geraldo, lá no Cruzeirinho, pela família e pela saúde. A Eva Mendes Pimentel, no Nossa Senhora da Penha. Tá pedindo também pela família, consagração pro Geraldo, Quintão Eunice, lá no Recanto Verde, o Paulo Roberto Lima, Verônica Samora, Naída Silva, no Bom Jardim, Célio Gonçalves, no Esperança, em Patinga, o Edmar Gomes, no Bom Jardim, também lá em Patinga, a Dulce da Mata e a Conceição da Mata, no Jovanini, a Verinha Viana e o Sebastião, meu querido Tião, lá no bairro da Gávea, o Geraldo Madeira e a esposa Raimunda, o Valtareza pediu aqui, o Noé, lá em Barra Alegre, pede consagração para Maria Anastácia. também pro Estevão no Cananzinho e toda a família, o José Antônio, família Machado, o Wilson lá no Vagalumes, consagração, pedindo aqui pela saúde da esposa, a Geralda no Veneza 2, pelo esposo, por seus familiares, pela vizinha Dalgisa. A consagração também, a gente aproveita para mandar aqui para dona Nelcina Alves, lá na Serra do Cocais, e toda a família, o Batata lá no Recanto Verde, a Iris Magalhães aqui no centro. Consagração para você que tá ligado, que Nossa Senhora Aparecida abençoe e proteja a todos. 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Obrigado a você pelo carinho da audiência, continue na 91,7, nós vamos para Casa da Mãe Aparecida com a consagração, e daqui a pouquinho o Geraldo Tadeu comanda aqui o Clube dos Amigos, né? Excepcionalmente o padre Zé Wilco tá viajando, e o nosso Geraldo Tadeu comandando aqui o Clube dos Amigos. Logo depois, Marcão chega para mandar ver aqui com o melhor da música no Educadora Toca. Muito obrigado, continue aqui na nossa programação. Amanhã, se Deus me permitir, estarei aqui às 8 da manhã com o Educadora Show. Fique ligado, grande abraço e até amanhã, se ele me permitir.

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Saudamos a todos vocês, queridos peregrinos, aqui no santuário. Saudamos também todos os nossos irmãos e irmãs que rezam conosco através dos meios de comunicação de Aparecida, principalmente Santuário ao Vivo, a Rádio Aparecida e tantas outras emissoras, dezenas e dezenas de emissoras ligadinhas, coligadas à Rádio de Nossa Senhora, para transmitir esta hora bendita da consagração a Nossa Senhora. Em nome do Pai, do Filho e do Espírito Santo.

0: na vossa palavra.
1: E o Verbo de Deus se fez homem
0: e habitou entre nós.
1: Ave Maria, cheia de graça, o Senhor é convosco. Bendita sois vós entre as mulheres. Bendito é o fruto de vosso ventre, Jesus.
0: Santa Maria, Mãe de Deus, rogai por nós, pecadores, agora e na hora de nossa morte. Amém.
1: Rogai por nós, Santa Mãe de Deus,
0: para que sejamos dignos das promessas de Cristo.
1: Oremos, infundi, Senhor, vos rogamos, a vossa graça em nossos corações, para que nós que conhecemos pela anunciação do anjo a encarnação de Jesus Cristo, vosso Filho, por sua paixão e morte de cruz, cheguemos à glória da ressurreição, pelo mesmo Cristo, Senhor nosso. Amém. Nossa Senhora Aparecida, rogai por nós. Podem sentar-se, queridos peregrinos. E nesta hora bendita da consagração, Nossa Senhora quer que meditemos aquilo que é de Jesus, não é mesmo? Vamos pensar assim: Deus me chama, Deus me convida, Deus quer que eu esteja com Ele. Deus me chama todos os dias para estar junto dEle. E não vá pensar que Deus está gritando lá longe para chamar você. Deus está chamando você, aí cochichando no seu ouvido para o seguimento dele e de seu filho Jesus. Por isso é bonita a oração da saudação angélica, que todo cristão deveria saber de cor, de trás para frente, viu? Como diz, você já sabe? Ótimo, não sabe ainda? Procure aprender. Acho que é uma questão de interesse só. Saudação angélica é o que nós rezamos aqui agora, lembrando para nós como que Deus falou para Nossa Senhora e como que Nossa Senhora respondeu para Deus. É Deus quem chamou, não foi outra coisa. É Deus.

0: quantas vozes estão ressoando entre nós, né, desse tempo, daqueles que se candidatam e querem ganhar a eleição, tudo bem. São vozes que clamam, mas qual é a voz que eu quero escutar de fato? Qual é a voz que vai me levar para junto de Deus, vai me levar para a vida, vai me conduzir para a salvação? Jesus Cristo, nosso Senhor, o único Deus, o Messias enviado de junto do Pai, único Salvador, aquele que veio morar entre nós por meio de Nossa Senhora. Mas tudo foi possível porque Nossa Senhora escutou a voz de Deus. Quando nós escutamos a voz de Deus, as coisas mudam, as coisas transformam dentro de nós. O Evangelho hoje vai nos falar do seguimento de Jesus, e é tão bonito ver o que o Evangelho está falando para nós nesta sexta-feira, lembrando para nós que Jesus estava anunciando a boa notícia do reino. O Evangelho é a boa notícia. A boa notícia que não podemos deixar de escutar. E Lucas coloca bem claro para nós, vou ler aqui, as mulheres que também se tornaram discípulas, que seguiram Jesus. Certamente eram muitas, mas o evangelista nos dá algumas como exemplo, né? E por que eu quero lembrar hoje a mulher? Porque Nossa Senhora é a mulher do reino, a senhora do reino. E quanto amor e respeito precisa ter a mulher em nossos dias? Triste é abrir o jornal e se deparar com o feminicídio, o homem que quer se impor, e se impor com violência. Quem faz isso não é de Deus. Quem faz isso não ama, não respeita, porque o homem e a mulher são criados na mesma dignidade, imagem e semelhança de Deus. Então não permita essa violência. Não pode permitir de modo algum. O homem não é superior à mulher, e a mulher não é colaboradora do homem, como escutei já, né? De alguém de dentro da igreja dizendo isso, olha, errado. Quem falou isso está errado, completamente errado. Nem se fundamenta na Bíblia. Os dois foram feitos para serem parceiros, companheiros. Então, as mulheres que seguiam Jesus, Maria, chamada Madalena, a Joana, mulher de Cusa, que era funcionário de Herodes, hein? Olha só. Susana e várias outras mulheres que ajudavam Jesus e os discípulos. Olha que bonito, né? Jesus não olha a cor, a raça, a cultura. Jesus olha o coração disposto a seguir a ele. Escutemos a voz de Deus, então, para seguirmos Jesus. E seguindo a Jesus, sabemos o quanto seremos felizes. Não dá para ser feliz sem Jesus. Que Nossa Senhora nos ajude. Vamos ficar em pé. Vou dar a bênção da água para você aqui no santuário e você em sua casa. A nossa proteção está no nome do Senhor,
1: que fez o céu e a terra.
0: O Senhor esteja convosco.
1: Ele está no meio de nós.
0: Pai de bondade, derramai a vossa bênção de amor e de misericórdia sobre vossos filhos, que têm aqui no santuário, em suas mãos a água, ou no seu coração.

são a intenção de pedir a vossa bênção para a água que vamos adquirir. Abençoe a água de vossos filhos e filhas em suas casas. Que esta água traga saúde aos doentes e paz para todos, ânimo aos que andam tristes e esperança para os que estão desanimados. Que esta água, Senhor, recorde o nosso batismo como fonte que jorra para a vida eterna. Em nome do Pai, do Filho, do Espírito Santo. Amém. Olhando para Nossa Senhora, pega aí o seu papel da consagração e vamos rezar todos juntos a Mãezinha do Céu, dando a ela nossa vida. Rezemos, ó Maria Santíssima, pelos méritos de nosso Senhor Jesus Cristo, em vossa querida imagem de Aparecida, espalhais inúmeros benefícios sobre todo o Brasil. Eu, embora indigno de pertencer ao número de vossos filhos e filhas, mas cheio do desejo de participar dos benefícios de vossa misericórdia, prostrado a vossos pés, consagro-vos o meu entendimento para que sempre pense no amor que mereceis. Consagro-vos a minha língua para que sempre vos louve e propague a vossa devoção. Consagro-vos o meu coração para que depois de Deus vos ame sobre todas as coisas. Recebei, ó Rainha incomparável, vós que o Cristo crucificado deu-nos por mãe, no ditoso número de vossos filhos e filhas. Acolhei-me debaixo de vossa proteção, socorrei-me em todas as minhas necessidades espirituais e temporais, sobretudo na hora de minha morte. Abençoai, ó celestial cooperadora, e com vossa poderosa intercessão, em minha fraqueza, a fim de que servindo-vos fielmente nesta vida, possa louvar-vos, amar-vos e dar-vos graças no céu por toda a eternidade.

0: convosco.
1: Ele está no meio de nós.
0: Por intercessão de Nossa Senhora Aparecida, Mãe, Rainha e Padroeira, que venha sobre você, sua vida, sua família, a bênção de Deus Todo-Poderoso, Pai, Filho e Espírito Santo, e permaneça para sempre.
1: Amém.
0: Saudemos Nossa Senhora, agradecidos pela Mãezinha do Céu. Viva a Senhora Aparecida!
1: Viva!
0: Obrigado, você que rezou aqui no santuário, você que rezou em sua casa. Tenham todos uma tarde de paz. Já já dou a bênção dos objetos de devoção. Cantemos.

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11: Boa tarde, meu amigo. Boa tarde, minha amiga. Estamos chegando até você, até o seu coração, com mais uma edição do programa Clube dos Amigos, nesta tarde de sexta-feira. Que você continue tendo uma tarde abençoada. Depois do momento de consagração à Nossa Senhora Aparecida, estamos juntos aqui no Clube dos Amigos para partilhar com você a mensagem para a sua vida, para o seu coração. Que bom que você está conosco, que bom que nós estamos com você. E você, como está? Tudo bem? Tá a tarde nublada, nós passamos por momentos difíceis, com as chuvas aí, com uma tempestade, assim, num tempo curto, mas sempre ao final a gente diz graças a Deus porque saímos vivos. E graças a Deus também porque a proteção de Deus está sobre as pessoas, sobre nós, mesmo passando por situações difíceis, como aqueles que perderam aí parte do telhado das suas casas, parte das suas da sua casa, enfim, né? Molhou com a chuva. Então, mas é sempre bom dizer obrigado, Senhor. E é um momento também para a gente estar revendo a nossa vida, Deus. O que eu tenho deixado de fazer enquanto ser humano nessa terra, enquanto a pessoa que diz ter fé, o que eu estou fazendo? É importante, não é isso? Que bom você está conosco, você está na companhia da Rede Educadora de Comunicação, conectando o Vale do Aço com o mundo. Coordenação artística, Matheus Cabral. Coordenação de jornalismo, Felipe Machado. Coordenação administrativa, Joana Avelino. Direção, Padre José Wilker. Apresentação geral do Tadeu, missionário leigo redentorista. E nos trabalhos técnicos, nosso amigo Jorge Luiz. Lembrando a você, meu amigo e minha amiga, que na semana que vem, a partir de segunda-feira, Padre José Wilker estará aqui com você. Então, nosso desejo desejar de bom retorno, viu, Padre José Wilker, à nossa terra, à Rádio Educadora, e que você tenha tido aquela, como você disse na semana passada, é uma oportunidade para fortalecer a espiritualidade. E você tenha fortalecido a sua espiritualidade, tenha participado junto com os colegas, com os confrades aí, do momento de formação. E na época, no início do programa, aqui na segunda-feira, nós falávamos da importância de estarmos em formação. Nós estamos numa caminhada e essa caminhada exige de nós um aprendizado permanente, a tomada de consciência, porque a partir da tomada de consciência é que nós vamos fazendo as coisas mais certas aqui, vamos conseguindo discernir aquilo, né? O que é discernir? A faculdade de escolher aquilo que é melhor para mim. Você tem que pensar em você, para mim, para você e para cada um de nós, para o outro, para todos nós, tá bom? E o assunto de hoje nós vamos falar, você carrega na sua bagagem, aí na sua vida, o primeiro dia falamos sobre a vida, depois sobre fé, sobre esperança, ontem sobre a caridade, e hoje vou falar sobre, vamos falar sobre justiça. Você já pensou o que é justiça? Se perguntar para você o que é justiça, o que você responderia? Primeiro vamos ver lá, né? Justiça é uma virtude moral. Nós vimos as virtudes teologais, fé, esperança e caridade. Com o padre José Wilk, na semana passada, nós tivemos a oportunidade de acompanhar aí falando sobre as virtudes cardeais. E hoje nós vamos falar que a justiça é uma virtude moral. Em que consiste a virtude? Consiste na vontade constante, ou seja, na vontade permanente e firme de dar a Deus e ao próximo o que lhes é devido. Uma reflexão boa pra gente, né? Eu dou às pessoas o que é devido a elas? No meu relacionamento, na questão econômica? É uma pergunta que nos faz refletir. Eu li há um tempo atrás, há muito tempo, um livro que fala o que é a justiça. O título do livro, o que é a justiça? Não me lembro o autor, mas eu vi naquela oportunidade que a justiça ela é relativa, não é absoluta. Às vezes eu acho que eu estou praticando a justiça, mas eu posso estar sendo, injusto. Numa relação de troca, numa relação de trabalho, econômica e tal, é sempre bom a gente se perguntar para que a gente possa fazer o melhor nessa relação com o outro. Do ponto de vista legal, por exemplo, eu sei que assinar carteira é uma coisa, é a lei que diz que eu tenho que assinar carteira. Às vezes eu assino a carteira com salário mínimo e acho que eu estou sendo justo. Mas eu não poderia pagar mais do que o salário mínimo diante daquilo que eu recebo? E a justiça com Deus? Eu contribuo com o dízimo como deveria contribuir, pela graça que eu recebo, por tudo aquilo que que acontece com a gente, Deus derrama tanto amor nos nossos corações, não é verdade? E o amor de Deus é maior do que qualquer contribuição que a gente possa oferecer. Então, nós vamos percorrer os caminhos aí da justiça, partilhando com você nesse dia, sobre esse tema. E lembrando-nos de que é a graça de Deus que está conosco e nos faz sentir essa necessidade. Vamos ouvir uma música da nossa cantora Celina Borges, e ela exatamente derrama o teu amor aqui.

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11: Beleza, beleza, já são 3:36. Pergunta para você, para mim: por que nós católicos falamos de justiça, ou melhor, devemos praticá-la? Vejamos alguns textos bíblicos. Isaías capítulo 61, versículo 8. De fato, eu, Javé, que amo o direito e detesto o roubo e a injustiça, eu lhes darei a sua recompensa e estabelecerei com eles uma aliança eterna. Outro texto: transbordo de alegria em Javé e me regozijo com meu Deus, porque ele me vestiu com salvação, cobriu-me com o manto da justiça, como noivo que se enfeita com turbante, e a noiva que se adorna com joias. Assim como a terra faz brotar uma nova planta, e o jardim faz germinar suas sementes, assim também o Senhor Javé faz brotar a justiça e o louvor na presença de todas as nações. O Salmo 11 ou 10 diz o seguinte: porque Javé é justo e ama a justiça, e os corações retos contemplarão sua face. Um texto de Provérbios, capítulo 14, versículo 34: a justiça faz uma nação prosperar, mas o pecado empobrece os povos. Vale uma reflexão até aqui para nós. Nós temos trazido para você, meu querido e minha querida, que enquanto seres humanos somos limitados, somos frágeis, e às vezes a gente nem reconhece que tem pecado e aponta o pecado do outro. Mas é importante lembrarmos-nos de que o pecado, ele está inserido também no nosso coração, as maldades humanas. E imagino eu que, em função das redes sociais, talvez você tenha conhecimento de muita coisa boa e tenha conhecimento de muita coisa ruim, muita maldade. Aí eu penso assim: o ser humano, aquela criança que nasceu, a gente falou agora há pouco, na segunda-feira, sobre a vida, a criança que nasce feliz, com os pais felizes, pelo menos pressupõe assim, que todos nasçam ou deveriam nascer felizes, com os pais felizes, uma paternidade e maternidade responsáveis. Esta criança que é inocente, que não tem mácula, que tem seus pais, aí vai, começa a crescer, se insere na sociedade e se encaminha às vezes pelo lado oposto ao bem, ou mesmo que caminhe com o bem, está mais sujeito aos erros, às dificuldades, ao pecado, né? Vamos dizer pecado, do que à graça de Deus. Eu penso assim: o que seria de nós? O que seria de nós se não fosse o Deus que nós anunciamos, em quem confiamos e anunciamos como o grande precursor do amor, o grande mensageiro do amor de Deus, que foi Jesus? Já falamos que amar o próximo não é fácil, mas também poderíamos dizer que viver totalmente em graça não é fácil. É importante cuidarmos-nos de nós mesmos, cada um cuidar de si. E quando disse aqui que os corações, aliás, quero voltar a isso: a justiça faz uma nação prosperar, mas o pecado empobrece os povos. Porque na verdade, uma sociedade que não pratica justiça empobrece os pobres. Mas quem faz parte do governo, quem faz parte do governo, são pessoas como nós. O que poderíamos fazer para que os governos fossem mais justos ou justos? Eis uma questão. eis um grande desafio. Nós estamos na época pré-eleitoral, com muitos candidatos. Quais os candidatos trazem o perfil de bondade, de justiça, de respeito, de políticas públicas? Porque o ser humano que está aqui na Terra, aqui em Fabriciano, ou Timóteo, ou qualquer cidade, Ipatinga, e qualquer um de vocês, uma de vocês que está nos ouvindo, poderia se perguntar, eu estou no contexto da realidade da sociedade, e eu preciso de políticas públicas para eu sobreviver. Tem gente que fala assim, que não gosta de política, mas o feijão, o arroz, o alimento que temos, a escola que temos ou deixamos de ter, a saúde que temos ou deixamos de ter, e decorre de ações políticas, públicas, políticas públicas. E políticas aqui, quando eu falo política, com P maiúsculo, no sentido de busca permanente da justiça. Esses textos nos iluminam, nos fortalecem, para que a gente possa conviver com a realidade, procurando discernir e buscar aquilo que é melhor, não só para mim individualmente, mas para o coletivo, para a sociedade. E aí eu digo assim, eu sou obrigado a dizer aqui, nos microfones da Rádio Educadora, que a minha preocupação deve ser com os mais pobres, sofredores. Eles não têm ninguém por eles. O dinheiro não é o principal, mas muitas pessoas ricas colocam o dinheiro como principal e roubam do povo. É preciso refletir e trazer no coração esse grande amor de Deus que busca a justiça. Vamos parar um pouquinho, Geraldo Tadeu. Vamos chamar o padre Fábio de Melo para cantar para nós Tudo é do Pai.

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12: Beleza, beleza. 3:51. Já terminando aqui a reflexão sobre o tema, eu partilho com você em Mateus, capítulo 5, versículo 6, Sermão da Montanha, as bem-aventuranças, anseio por um mundo novo, felizes os pobres de espírito, felizes os aflitos, felizes os que têm fome e sede de justiça, porque serão saciados. No campo econômico e sociopolítico, a finalidade da justiça é a transformação social. A constituição de uma sociedade justa, livre, solidária e fraterna, sem preconceitos, sem pobreza e sem desigualdades sociais. Eis aí o grande desafio, mas fica nos nossos corações esse grande desejo de uma sociedade solidária, justa e fraterna. Não percamos de vista essa perspectiva de um mundo melhor. E o mundo só será melhor se cada um de nós for melhor. Buscar sempre fazer o bem. Eu me lembro sempre do saudoso Dom Lélio Vara. Ter mais um dia para fazer o bem, que possamos fazer o bem, mesmo que passemos por situações difíceis como o pecado que nos impede, mas que possamos transformar a nossa vida em uma vida de alegria, de paz para todos. E a paz é fruto da justiça. Trabalhemos nos nossos corações essa perspectiva da justiça. Chegando o momento também já de oração, rezando, pedindo, rezando, na verdade, a nossa oração é uma consagração da família à Santíssima Trindade. Que a Santíssima Trindade proteja nossas famílias, que a Santíssima Trindade nos encaminhe para um projeto de vida melhor, não só para mim individualmente, mas para todos nós, para cada um de nós. É, para esse momento de oração, o Voltari já mandou uma mensagem aqui, meu amigo, vamos rezar. Geraldo Tadeu, em especial, peço oração para Naná do Pula Pula, oração para minha esposa Terezinha Dedeca e para todas as famílias do mundo inteiro. Deus abençoe vocês, Deus abençoe vocês também, Voltari. A dona Geninha, vamos, Geraldo Tadeu, boa tarde. Vamos rezar juntos mais uma com você, agradecendo a Deus, nosso Salvador, e a Nossa Senhora Aparecida, que nos proteja, protegendo em todos os momentos das nossas vidas, e pedindo a Jesus Cristo e a Nossa Senhora protegendo, aí é pedindo proteger o Gabriel, seu neto, o Guilherme, seus netos, que estão em Belo Horizonte através dos estudos. Muito obrigado, dona Geninha, também recebendo aqui, acolhendo a oração, pedindo oração, a Maria Tadeia de Almeida, lá do Calaju, minha irmã Maria Tadeia de Almeida, o Plínio e Dora, estão na audiência lá, Maria Martins, minha esposa está na casa da Dora, a Iraida também sempre na audiência, vocês aí da paróquia, das paróquias, de todas as comunidades. Alcione falou outro dia, vou te ouvir, estou nos ouvindo, obrigado pelo carinho da audiência. Enfim, para todos vocês, esse momento especial de consagração da família à Santíssima Trindade. Sagrada Família, pela vossa intercessão queremos consagrar nossa família à Santíssima Trindade. Pedimos a sabedoria que o Espírito Santo infundiu no coração de São José, a cada pai, para que ele possa conduzir sua família com honestidade, pureza e fidelidade. Pedimos a paciência e a mansidão que o Espírito Santo infundiu na Virgem Maria, a cada mãe, para que ela conduza seu lar com o mesmo amor da Mãe de Deus. Pedimos a obediência e a proteção de Jesus a cada filho, a cada filha, para que cresçam iluminados pelo mesmo Espírito que conduziu o Filho de Deus na sua infância, adolescência e durante toda a vida. Sagrada Família, consagramos também pela vossa intercessão o nosso passado e com ele os nossos antepassados. Entregamos o nosso presente com todas as dificuldades e tribulações e vos confiamos o nosso futuro, pedindo que a vossa mão protetora esteja sempre sobre o nosso lar. Que os anjos que protegeram e ampararam a Sagrada Família acampem agora e sempre ao nosso redor, guardando-nos de todo o mal. Amém. Visitai, Senhor, essa morada e afastai dela as ciladas do inimigo. Habitem nela os vossos santos anjos, para que nos guardem em paz. E a vossa bênção esteja sempre conosco, por nosso Senhor Jesus Cristo, que convosco vive e reina na unidade do Espírito Santo. Amém. Obrigado pelo carinho da sua audiência, desejando aí um bom retorno ao nosso amigo Padre José Wilker, que na segunda-feira estará com vocês, agradecendo você pelo carinho da audiência, ao Jorge Luiz, lembrando que daqui a pouco você fica com o programa Educadora Toca com o nosso amigo Jorge Luiz. Até o próximo encontro com a graça de Deus. Lembrando a você que nós estamos aqui aos domingos, às 8 horas da manhã, 8 e pouco, logo depois da missa transmitida, a missa das 7 horas da manhã, com o programa Fé e Vida. Tá bom? Tamo juntos!

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2: 16h04.
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2: Boa tarde, Vale do Aço! Sexta-feira chegou, hein?
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2: E pra acompanhar você nesse fim de tarde, tá começando mais uma edição do Educadora Toca. Eu sou o Jorge Luiz e fico com você até às 5 da tarde, levando muita música pra você acompanhar. E pra te acompanhar nesse fim de semana, começo de fim de semana, tá chegando, hein? Hoje é sexta-feira, tá na hora de sair, tá na hora de curtir. E o Educadora Toca está no ar, com a coordenação artística de Matheus Cabral, coordenação de jornalismo de Felipe Machado, coordenação administrativa de Joana Avelino e com a direção do padre José Wilker. A Educadora está no ar para todo o Vale do Aço na 91,7 e para todo mundo pelo nosso site educadoramg.com.br. E sexta-feira é aquele dia que a rotina começa a mudar, tem gente encerrando o expediente já, gente pegando a estrada, voltando para casa, encontrando os amigos ou simplesmente aproveitando para dar aquela descansada depois de uma semana inteira de trabalho. Seja qual for o seu momento, fique comigo, participe da nossa programação pelo nosso WhatsApp 319-9771-4902. Mande sua mensagem, pede sua música, manda aquele abraço e conta pra gente de onde você está ouvindo a Rádio Educadora. E falando em tempo, a nossa tarde de sexta-feira no Vale do Aço segue com variação de nuvens e temperatura amena na casa dos 26 graus. E depois dos temporais dos últimos dias, vale continuar acompanhando as condições do tempo e os avisos oficiais da Defesa Civil. Vindo pra cá, eu já encontrei uma chuvinha. Olhando aqui do nosso estúdio panorâmico da Rede Educadora aqui no centro de Coronel Fabriciano, as nuvens estão bem feias, nuvens bem escuras aqui no céu do centro de Coronel Fabriciano. Então pode ser que chova nas próximas horas. Tome cuidado. Mas vamos aproveitar essa sexta-feira e colocar o volume lá em cima e começar o nosso fim de semana do jeito que a gente gosta, com muita música. Tá chegando Cidade Negra, Girassol.

0: Mirassol. Banda Cidade Negra. É isso aí, estamos apenas começando aqui a nossa primeira hora de Educadora Toca. Ainda tem muito, mas muito tempo de programa, a gente faz essa primeira hora, logo depois a gente tem a Hora do Rush com Felipe Machado, e logo depois da Hora do Rush, você tem a Hora do Ângelus com o padre José Wilker, e depois da Hora do Ângelus a gente tá de volta com a... com o nosso Educadora Toca, trazendo muito mais música pra você, dessa vez com 3 horas ininterruptas de muita música pra você, hein? Fica aí com a gente, continue com a gente na programação da Educadora, feita especialmente pra você. E participe comigo, o número é o 319-9771-4902. Repetindo, 319-9771-4902. Esse é o número pra você participar comigo aqui desse programa maravilhoso. Olha só. Faça como o nosso amigo Christian Monteiro, do bairro Betânia, em Ipatinga. Ele mandou mensagem aqui pra gente, diz: opa, boa tarde, Jorge, tudo bem? Tudo bem, graças a Deus. Ele diz: graças a Deus, aqui tá tudo bem também. Essa música é pra elevar o astral. Essa semana foi desafiante para o Vale do Aço. No fim, dá tudo certo. Toca pra nós, Coragem, do grupo Clariô.
1: Essa é uma mensagem do fundo.
0: Muito obrigado pela participação, Christian Monteiro. E fica essa música aí pra levantar um pouco o astral dessa sexta-feira.
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0: Bora, Vale do Aço!
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4: E hoje eu vim compartilhar com vocês um incômodo meu. Eu li recentemente no resultado de pesquisa que praticamente 72% das pessoas que estão empregadas no Brasil estão insatisfeitas com o atual emprego. Eu fico refletindo, é muita gente insatisfeita com o atual emprego. E o porquê disso? Bom, a minha opinião é que muitos dos que estão insatisfeitos com o atual emprego é porque não sabem exatamente o que querem daquele emprego. E isso gera insatisfação. Como assim? E aí quem tem filho aí vai entender melhor o meu exemplo. Eu tenho uma filha, ela vira para mim e fala: papai, tô com fome. Eu levo ela lá na cozinha, lá de casa, e falo: filha, você aceita uma fruta? Ela: não, pai, obrigado. Filha, você aceita suco, leite? Você quer que o papai passe pão de queijo, faça um misto quente para você? Aí ela começa a ficar nervosa comigo, porque eu tô oferecendo coisas para ela que ela não quer. Mas aí eu pergunto para ela: então tá, mãe, fala o que você quer comer. Aí ela me responde: não sei. Por que eu tô usando esse exemplo? Porque para quem não sabe o que quer, qualquer coisa que você oferecer vai estar ruim. Então eu venho te convidar para refletir aí. Você está insatisfeito com seu atual emprego? Se sim, será que não é porque você mesmo não sabe o que você quer de um emprego? É só uma reflexão que eu convido você a fazer. Muito obrigado e até a próxima.
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15: Opa, opa, já estamos de volta aqui com o Educadora Toca. É isso aí, muito obrigado a todos vocês que estão aí do outro lado do rádio. Obrigado a você que está no carro, obrigado pela carona. Vamos juntos até às 5 horas da tarde, quando você encontra Felipe Machado aqui na 91,7, trazendo a hora do Rush, com todas as atualizações do trânsito do Vale do Aço para você. Então não saia daí, hein? Daqui a pouco tem muita informação. O nosso programa vai continuando aqui, esperando também a sua participação no 31997714902. Esse é o nosso WhatsApp, onde você já pode mandar a sua mensagem, pode ser mensagem de texto, pode ser mensagem de áudio. Nós recebemos aqui e tocamos a música que você escolher. Então perde o seu tempo, faça como a nossa amiga Heloísa Germano, lá do bairro Contente, Coronel Fabriciano, que mandou mensagem aqui pra gente. Muito obrigado pela sua participação, dona Heloísa. E vamos seguir o nosso programa com muito mais pagode. Turma do pagode.
16: Eu acho que escondidinho.
15: Deixa em off.

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1: Deixa em off, turma do pagode. Isso aí, estamos apenas começando a nossa primeira hora de Educadora Toca. Esperando aqui, é claro, a sua participação para deixar esse programa ainda melhor com a sua, com o seu muito bom gosto musical. Pedindo a sua música aqui no 31997714902. Esse é o número do nosso WhatsApp que já está liberado para você mandar a sua mensagem, hein? Faça como o nosso amigo sócio Valtarez Alves, aqui do Centro de Coronel Feliciano, que mandou mensagem pra gente, disse: boa tarde, meu amigo Jorge Luiz, aqui é o Valtarez, estou bem, graças a Deus, oh, que bom, estou ligado no seu ótimo programa, oh, muito obrigado, parabéns pra você e toda excelente equipe da nossa querida Rádio Educadora, obrigado pela Educadora. Por favor, manda uma música pra minha esposa, Terezinha Dedeca. Obrigado, Deus abençoe vocês, Deus abençoe você também, Valtarez. Muito obrigado pela sua participação. E vamos continuar o nosso programa com Barão Vermelho. Pro dia nascer feliz.

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24: Agora em todo o Vale do Aço, 16h33, 4h33 da tarde, está no ar o Educadora Notícia, trazendo mais informação para você. E aqui no estúdio, a repórter Mônica Soares, já com informação direta da nossa equipe de jornalismo. Boa tarde, Mônica.
25: Boa tarde, Jorge Luiz, e a você, ouvinte da Rede Educadora de Comunicação. A nossa equipe de reportagem esteve mais cedo presente nos bairros, no bairro Limoeiro, né? Na Avenida Pinheiro e Recanto Verde, em Timóteo, que os moradores estão, né, há 3 dias sem energia elétrica e também enfrentam falta de água após o temporal que atingiu o Vale do Aço na última quarta-feira. A situação tem causado prejuízos para moradores e comerciantes, além de afetar diretamente a rotina das famílias. Há também moradores que dependem de equipamentos de oxigênio, o que aumenta a preocupação com a demora do restabelecimento da energia. E nesta sexta-feira, a população fez uma manifestação na Avenida Pinheiro, que liga os bairros, e bloqueou totalmente a via com pneus e outros materiais que chegaram a ser queimados. Durante o protesto, Jorge, o trânsito ficou impedido. O prefeito de Timóteo, capitão Vitor Prado, esteve no local acompanhando, juntamente com as equipes de administração municipal e da Defesa Civil, para conversar com os moradores. Houve um momento de tensão durante a chegada, mas depois do diálogo a situação foi controlada. E após esse diálogo com o prefeito e as equipes que estiveram no local, a manifestação foi encerrada e a via acabou sendo liberada pela Defesa Civil com o apoio da Polícia Militar. Mesmo assim, os moradores seguem aguardando o restabelecimento da energia e da água, que já estão, né, interrompidas há 3 dias. A situação, ela continua sendo acompanhada pela Rede Educadora, e todas essas atualizações estão nas nossas redes sociais, no Instagram Educadora MG e também no portal educadoramg.com.br.
0: É isso aí, um conflito ali no bairro Limoeiro, que foi um dos mais afetados aí por essa tempestade que rolou na quarta-feira aqui no Vale do Aço. E Mônica, houve por parte do prefeito ou por alguém que apareceu lá da prefeitura algum prazo para poder restabelecer a energia, a água lá naquele bairro?
25: A princípio, os moradores, né, questionaram o prefeito porque eles receberam uma mensagem porque entraram em contato, né, com a CEMIG, e a CEMIG informou eles a princípio que a energia ia voltar na segunda-feira somente. E aí, por isso houve a manifestação. E o prefeito falou que era fake news essa mensagem. E aí, enquanto a gente estava lá acompanhando, a equipe da CEMIG passou pelo local, conversou rapidamente com a nossa equipe, e eles falaram que até o fim desta sexta-feira a energia iria ser restabelecida. Mas aí a gente vai aguardar a qualquer momento novos desdobramentos, né?
0: Vamos aguardar. Você, morador do bairro Limoeiro, do bairro Recanto Verde aí em Timóteo, nos mande mensagem caso essa promessa for validada aí no fim dessa sexta-feira. O que mais temos aí rolando pelo Vale do Aço, Mônica?
25: Pelo Vale do Aço não, mas a próxima notícia é de greve em todo o país, né? É a greve dos funcionários dos Correios, que já ultrapassa uma semana no país, e o julgamento do dissídio coletivo, ele vai estar sendo marcado para a próxima segunda-feira, dia 21. O principal ponto de discussão, Jorge, é a mudança no plano de saúde. Os trabalhadores são contra a alteração na condição da empresa em relação ao Correio Saúde e afirmam que a mudança pode aumentar os custos para funcionários aposentados e dependentes. A categoria também rejeitou a proposta inicial de reajuste de 0,87% e reivindica uma correção baseada na inflação, além de ganho real. Entre outros pedidos estão a retomada do adicional de 70% nas férias e do pagamento de 200% pelo trabalho em repousos e feriados, além da manutenção de algumas gratificações. O TST, Jorge, determinou que 80% do efetivo permaneça trabalhando em cada unidade para não prejudicar os serviços. E os Correios afirmam que adotaram medidas para reduzir os impactos de paralisação e orienta os clientes a acompanhar as encomendas pelo próprio rastreamento.
0: Muito bem, Mônica. Obrigado pelas informações. Você vai estar de volta aqui com a Hora do Rush, certo?
25: Isso mesmo, Jorge.
0: E depois com o noticiário de 6:30 aqui do Educadora Notícia, voltando, né?
25: Isso mesmo.
0: Pra você aí que está do outro lado do rádio e quer continuar a ver notícias como essa que a Mônica trouxe, como essas que a Mônica trouxe, é só você acessar o nosso portal educadoramg.com.br. 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
24: arroba educadoramg, onde você encontra nos nossos stories todas as notícias que estão no nosso portal, já com o link direto para você acessar. 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Obrigado, Mônica.
25: Obrigada, Jorge. Bom final de semana para você e para os nossos ouvintes.
24: Obrigado. 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

É que nós já estamos de volta com o Educadora Toca, trazendo mais música pra você e, é claro, a sua participação. O nosso WhatsApp continua liberado, 319-9771-4902. Esse é o número para você mandar a sua mensagem. Pode ser mensagem de texto, pode ser mensagem de áudio. Você manda aqui o seu pedido musical e a gente atende ele na hora. Venha ajudar esse programa a ficar ainda melhor com o seu bom gosto musical. Enquanto isso, nós vamos ouvindo mais música. Tá chegando Maria Cecília e Rodolfo.

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1: Quem ama, cuida. Maria Cecília e Rodolfo. É isso aí, você está na 91,7. Esse é o Educadora Toca, trazendo muita música pra você. E ainda tem mais música pra rolar aqui no nosso programa. E também pode rolar a sua participação no 31 99771 4902.

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22: Já estamos de volta com o Educadora Toca. E já estamos chegando aqui na reta final da nossa primeira hora de programa. Mas daqui a pouquinho a gente vai estar de volta. A gente faz uma breve pausa. Você fica com a hora do Rush com o Felipe Machado. Daqui a pouquinho a hora do Ângelus com o Padre José Wilker. E aí a gente volta com muito mais música aqui no Educadora Toca a partir das 18 horas. Mas não sai daí não, você vai ficar muito bem informado de tudo que está acontecendo aqui no Vale do Aço, no trânsito do Vale do Aço. Se você está saindo do serviço, está indo buscar as crianças na escola, está indo fazer aquela saidinha com os amigos, independente do que você estiver fazendo. A hora do Rush te ajuda a chegar mais rápido no seu objetivo, beleza? E vamos continuar o nosso programa com muito mais música. Ivete Sangalo e Saulo. Não precisa mudar.

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1: Não precisa mudar. Ivete Sangalo e Saulo. É isso aí, estamos chegando no final da nossa primeira hora de Educadora Toca. Você fica agora com o Felipe Machado e a Hora do Rush. Logo depois você tem a Hora do Ângelus com o Padre José Wilker. E logo depois da Hora do Ângelus, eu tô de volta aqui com você para mais Educadora Toca a partir das 18 horas. Com muito mais música até as 9 horas da noite. Recheando a sua noite com muita música aqui na 91,7. Não saia daí, continue com a gente. E curta essa sexta-feira maravilhosa com a Rede Educadora. Já já você está com Felipe Machado e a Hora do Rush. E por enquanto, Bruno Marrone e o Show de Recaídas fica com você. Até mais!

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0: tarde, minha Fabriciano. Boa tarde, Vale do Aço. Eu sou o Felipe Machado e está começando mais uma edição da sua revista eletrônica do fim de tarde, A Hora do Rush. 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Até às 6 horas você confere tudo o que acontece no trânsito aqui na região metropolitana do Vale do Aço, com informações em tempo real para facilitar a sua volta para casa. E não para por aí, tem também reportagens, destaques e os fatos que marcaram um dia em Minas, no Brasil e no mundo. E o programa de hoje está pegando fogo. Hoje é sexta-feira, sextou, senhoras e senhores, 18 de setembro de 2026, e essa é a sua rede educadora de comunicação, conectando o Vale do Aço com o mundo. Coordenação artística de Matheus Cabral, coordenação de jornalismo é minha, Felipe Machado, coordenação administrativa de Joana Avelino e direção de Padre José Wilker. 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Estamos ao vivo, estamos em live lá no nosso canal. Aproveite, se inscreva lá e ative o sininho de notificações. Nos destaques do dia, a gente vai falar do trânsito nesse momento aqui na região metropolitana do Vale do Aço e chamar o nosso departamento de jornalismo da Rádio Educadora com as notícias do dia. Moradores bloqueiam acesso ao Limoeiro em protestos por água e energia em Timóteo. O pau quebrou na Avenida Pinheiros, lá no bairro Limoeiro. Nossa equipe foi para lá, nossa equipe foi a primeira a chegar lá no local, conversou com os manifestantes, o prefeito de Timóteo, o capitão Vitor também esteve lá. Pessoal da Defesa Civil, pessoal da Polícia Militar, resolveram a CEMIG, foi para lá para poder trabalhar também, poder voltar. Chegou uma informação para os moradores que a energia só seria restabelecida lá na segunda-feira. Isso deu um quiprocó danado. Aí o povo fez essa manifestação, o prefeito teve lá, a CEMIG teve lá, o protesto já acabou. Em teoria, hoje ainda a situação será normalizada lá no local, mas a gente vai acompanhar o que que aconteceu. Tem também eleições 2026. Candidatos não poderão ser presos a partir de amanhã. De amanhã até o dia 3 de outubro, véspera das eleições, os candidatos não poderão ser presos. E tem também, Polícia Militar Rodoviária orienta motoristas sobre como agir em acidentes sem vítimas na BR-381. A gente sabe que, infelizmente, acidentes ocorrem direto na BR. Hoje não teve na 381, mas teve na 458. 458 teve um acidente, o motorista perdeu o controle da direção e caiu num barranco. Essa notícia tá lá no nosso portal educadormg.com.br. Mas você sabe como agir se você chegar num acidente e para tentar socorrer as pessoas? A Polícia Militar Rodoviária, Estela gravou com o pessoal da Polícia Militar Rodoviária e a gente fala desse assunto. Tem também Matheus Cabral com o noticiário esportivo, tem rodada do Campeonato Brasileiro nesse final de semana. O programa, como sempre, está imperdível, senhoras e senhores. Siga comigo até às 6 da tarde, aqui na Hora do Rush.
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0: e caíram ali na Pedro Linhares Gomes, depois ali das concessionárias, entre as concessionárias e a estação ferroviária. Então o trânsito ficou complicado e a CEMIG foi para lá, o pessoal da Nova 381 também foi para lá, o pessoal da prefeitura, então tá lá nesse momento e está complicando ainda mais o trânsito ali na Pedro Linhares Gomes. Sexta-feira tem um trânsito mais carregado, então avisa aos motoristas, galera que tá saindo da usina, tá saindo do Bom Retiro, vai acessar ali, saindo do Horto, galera que vai acessar ali a Pedro Linhares Gomes, atenção, porque o trânsito está lento, mais lento que o normal, mais lento que o normal. Dá uma passada no trânsito aqui de Fabriciano, só pra gente ver como é que tá a situação. Nossa, destacar que a Rubens Siqueira Maia entre a Praça da Estação e o complexo de semáforos ali da Ponte Nova, a subida da José Cornélio e toda a extensão da Maria Matos com aquele trânsito lento que você já conhece. E no trevo, destacar a alça que liga a Tancredo Neves a Magalhães Pinto para quem está indo sentido Melo Viana. E a Magalhães Pinto tá com uns pontos aqui de lentidão, mas são, não, a maioria aqui são aqueles próximos aos semáforos. Tá rodando legal, tá rodando legal. Horas e 9 minutos, a gente fala de previsão do tempo, porque o tempo tá fechado no Vale do Aço. Amanhã foi nublada, tarde foi nublada aqui também na região, o tempo tá muito fechado, né? A gente tá com uma previsão de chuva, segue com previsão de chuva para amanhã também, tá com a previsão aqui de 3 milímetros, né? Mas essa chuva assusta, né? A gente teve uma pancada de chuva muito forte aí essa semana, previsão de 19 graus de mínima amanhã e máxima de 26 graus aqui na região do Vale do Aço, previsão para este sabadão. 5 horas e 10 minutos, vamos começar nossas reportagens do dia. Candidatas e candidatos registrados para as eleições de 2026 não poderão ser presos ou detidos a partir de amanhã, sábado, dia 19, conforme determina o Código Eleitoral. A regra começa 15 dias antes do primeiro turno, marcado para o dia 4 de outubro, e permanece válida até 48 horas após o encerramento da votação. Então não é no sábado, é 48 horas após a votação, domingo, segunda, terça-feira. Durante esse período, a única exceção prevista é para casos de flagrante delito. A proteção vale para todos os candidatos oficialmente registrados, independentemente do cargo disputado. No primeiro turno, os eleitores escolherão presidente da República, governadores, 2 senadores, deputados federais, estaduais ou distritais. A medida faz parte das regras eleitorais estabelecidas para o período que antecede a votação. Em resumo, 19 de setembro até 48 horas depois do primeiro turno, candidatos só poderão ser presos ou detidos em situação de flagrante. 5 horas e 11 minutos. Para quem não sabe, antes de trabalhar na Rádio Educadora, eu estava em São Paulo. Era assessor e produtor de um negócio que eu adoro. Você sabe o que é transporte recreativo? Para resumir aqui, aqui no Vale do Aço a gente conhece muito bem, um dos que se aplicam aí ao transporte recreativo são os trenzinhos da Alegria. E eu tive a grata sorte de trabalhar um ano para a Carreta do Dogão. A Carreta do Dogão é uma das mais conhecidas aí desse meio. O dono da Carreta do Dogão é aqui de Coronel Fabriciano. É, ele estudou aqui no Leste, eu conheci na faculdade. A gente trabalhou numa TV comunitária junto. É um rolê louco, a gente se conhece há quase 20 anos. Eu tive a oportunidade para lá, fiquei um ano trabalhando com ele e conheci algumas pessoas, né? Fiz contato com algumas pessoas que gostam desse trampo e que ajudam esse negócio a funcionar aí Brasil afora. Uma dessas pessoas é o Braga, o Jefferson Braga, ele é agente de trânsito, um especialista em trânsito, ele tem um livro sobre trânsito e ele esteve em Brasília essa semana e encontrou com o Douglas lá. E eu quero que você se acostume com a voz do Jefferson Braga aqui na nossa programação, porque ele vai aparecer volta e meia aqui na Hora do Rush. Você vai ouvir agora o depoimento do Douglas e também do Braga falando sobre essa questão aí dos trenzinhos, dessa legalização, dessa questão lá em Brasília. Vamos ouvir.
1: Boa tarde, Felipe Machado, ouvintes da Rede Educadora. Bem, amigos do trânsito, aqui é o Jefferson Braga, especialista em trânsito. Eu falo em nome do

0: Observatório Nacional de Segurança Viária. E nesse minuto do trânsito, a gente vai falar um pouquinho sobre a participação aqui na Câmara Temática de Educação para o Trânsito do CONTRAN, na qual eu faço parte. Discutimos aqui a agenda de ações educativas para 2027. E aqui nos corredores dos ministérios eu encontrei, tive a grata surpresa de encontrar ele, Douglas Ramos, conhecido aí no mundo dos trenzinhos, né? Como o Dogão, dono da carreta do Dogão, ele que é um dos representantes aí nacionais, né? Da categoria aí dos transportes recreativos. Eu perguntei para ele aí, Douglas, se tá agindo aí aqui em Brasília, né? A carreta tá lá em São Paulo, o Douglas tá aqui em Brasília, e ele explicou que tá correndo atrás de melhorias, de evolução aí pra categoria. Eu vou deixar ele falar um pouquinho aí sobre essa participação dele aqui em Brasília.
1: Bom dia a todos os ouvintes da Rádio Educadora, ao Felipe Machado aí e a galera do Vale do Aço. Estamos aqui em Brasília para construir pontes e buscar melhorias na legislação daqueles que se compete ao transporte recreativo de passageiros, melhorar a legislação para trazer ainda mais segurança para o nosso empreendimento. Está sendo um dia muito produtivo, com muitas reuniões, muitos encontros, para que a gente possa construir essa ponte, né? E trazer novidades para o nosso mercado, nosso segmento de trenzinhos da alegria, tendo em vista que o Vale do Aço a gente considera a capital oficial do mundo dos trenzinhos, né? Então a gente está aqui com esse trabalho e principalmente com esse objetivo.
0: É isso aí, falou com vocês aí, Douglas Ramos, do Dogão. Tem trenzinho, tem ônibus, tem carreta, Felipe. Diversos atrativos aí nesse ramo aí do entretenimento. A criançada adora, são milhões de crianças atendidas aí todos os anos. Movimenta também milhões e milhões de reais, né? No comércio local, nas cidades aí, enfim. E é importante essa participação aqui do Douglas, ele trazendo as demandas aqui para os ministérios, procurando aí benfeitorias, melhorias para a categoria, porque tudo tem que evoluir e nada mais justo também que a categoria aí do entretenimento, do transporte aí possa evoluir também, melhorar, para que possa, no final de tudo, a população receber um serviço de qualidade. Felipe, um abraço, meu irmão. Para mais informações sobre trânsito, transporte, segurança viária, acesse arroba Jefferson Braga Especialista no Instagram.
2: Valeu, Braga, valeu, Dogão. Você vai se acostumar com a voz do Braga aqui, porque ele vai mandar uns boletins de vez em quando aqui pra gente. 5 horas e 16 minutos. Ah, eu tô atrasado, vou ali e volto já e você não sai daí.

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0: com a sua Hora do Rush, 5:20, aqui na sua 91,7 FM, monitorando o trânsito louco e caótico do Vale do Aço. No primeiro bloco eu falei sobre Fabriciano, como sempre a gente fala da Pedro Linhares Gomes, já adiantei, né? A Estela mandou uma mensagem aqui pra gente falando que o trânsito tá lento lá na Pedro Linhares Gomes e a situação não melhorou. Entre ali, já na saída ali do centro comercial do Horto até a estação ferroviária, o pessoal da CEMIG e da prefeitura de Ipatinga estão trabalhando lá, que a gente lembra aqui. No temporal de quarta-feira, 4 postes caíram ali depois das concessionárias, entre as concessionárias e a estação ferroviária, e complicou o trânsito lá, o pessoal tem que dar uma volta, foi um caos danado na quarta-feira. A CEMIG e a prefeitura estão nesse momento lá trabalhando, restabelecendo, fazendo religando os cabos e tal. E o pessoal da prefeitura tá limpando. Então o trânsito, que já é caótico, principalmente numa sexta-feira, 5:21 da tarde, tá mais complicado. Então o motorista que tá nesse trecho, atenção, atenção redobrada. Saída da 381 para Governador Valadares com trânsito. Olha, menino, com trânsito tranquilo. Ah, não, tem um pontinho aqui na chegada ali ao Parque Veneza que o trânsito tá lento. Na chegada da 458, para quem tá vindo de Caratinga, vindo do aeroporto, olha, com trânsito tranquilo. Lentidão somente ali entre o viaduto da linha férrea até a Praça Caratinga. 458, que teve um acidente hoje com um Siena, o motorista perdeu o controle da direção, o carro acabou caindo numa ribanceira, o pessoal dos bombeiros e da Polícia Militar Rodoviária estiveram lá para esse atendimento. Quer outras informações? educadoramg.com.br. A Rede Educadora acompanhou nesta sexta-feira o protesto de moradores dos bairros Limoeiro e Recanto Verde em Timóteo. Durante o ato, os manifestantes queimaram pneus e bloquearam a avenida de acesso ao bairro Limoeiro, Avenida Pinheiros, impedindo a passagem de veículos pelo trecho. Sem água e sem energia desde o temporal de quarta-feira, os moradores cobraram da administração municipal apoio e solução do problema. A gente vai ouvir uma empresária que, assim, perdeu praticamente o estoque inteiro na entrevista que a Mônica fez. Vamos ouvir.
1: Estamos aqui agora com uma moradora do bairro Recanto Verde, Carla Bittencourt, que vai nos relatar desde o último dia 16, na quarta-feira, pós-tempestade. Carla, boa tarde.
2: Boa tarde.
1: Como que surgiu essa manifestação, que desde cedo, né, havia um bloqueio da pista? Como que surgiu essa manifestação e quem vocês estão reivindicando?
2: Nós estamos reivindicando, em primeiro lugar, respeito. Eu tenho comércio no bairro Recanto Verde desde 2003 e nós perdemos já R$7.000 num freezer cheio de sorvete de picolé, porque nós estamos desde quarta-feira às 19 horas sem energia, sem água, entendeu? A gente não tem como fazer comida, a gente está atendendo a meia porta porque não tem luz. As três ilhas que eu tenho de carne, a gente está colocando gelo com sal e álcool para ver se dura até a previsão que era de hoje. Porém, a CEMIG não se manifestou. A gente mandou mensagem, eles falaram que vão se manifestar dia 21/9 às 18 horas. Que a gente vai fazer com toda a mercadoria? Eu conversei com o prefeito Capitão Vitor e o Capitão Vitor me falou que ele é só eu ligar para a CEMIG que a CEMIG me repõe. A CEMIG não repõe. Nós sabemos disso.
1: Você falou, né, que entrou em contato com a CEMIG e eles não responderam até o momento. Outros moradores também, né, fizeram esse retorno.
2: Eles fizeram isso, também teve. Está tendo várias pessoas fazendo reclamação e eles não dão retorno nenhum. Nenhum. Um SMS que eu mandei, eu tive um retorno que dia 21/9, após as 18, a gente vai ter energia. Entendeu? É uma falta de desrespeito com a comunidade, com o setor. Tá certo que nós somos um setor precário. A gente precisa de muita coisa, porém, é uma falta de respeito com todos os moradores, com as crianças, com a escola. Duas escolas perderam tudo aí, ó, desde quarta-feira, entendeu? Eu sei que não é culpa de ninguém, são fenômenos da natureza, porém, a força humana, a Copasa, junto com a prefeitura, com a CEMIG, consegue sim normalizar o fluxo de energia, de água, no nosso setor. Então, assim, o que a gente espera, o setor todo, é o mínimo de respeito com a população.
1: Obrigada pelas informações, Carla. Para a Rede Educadora de Comunicação, repórter Mônica Soares.
0: 5h25, Mônica Soares e Tati Souza estiveram lá na manifestação e em entrevista à Rádio Educadora, Tati conversou com o prefeito de Timóteo, o Capitão Vitor, que falou aí sobre essa situação. Vamos ouvir.
3: Prefeito, com licença, com todo respeito, estamos aqui para informar, somos imparciais, a CEMIG acabou de dizer que é fake news essa informação de segunda-feira e que até o final de hoje a luz será restabelecida.
4: Olha, aquela mensagem que chegou no celular das pessoas é uma mensagem que a Amanda, pelo evento que aconteceu na região do Vado Aço, especialmente aqui, uma previsão seria realmente uma previsão mais alongada. Só que nós reunimos com a CEMIG ontem, hoje nós tivemos outras reunião e a CEMIG está informando que muito provavelmente, é lógico que a certeza das coisas, quem pode dar é só Deus, mas a CEMIG disse que hoje até o final do dia a maior parte aqui vai estar restabelecida, vai ficar aí de algumas pontas, alguns locais, mas que a maior parte vai ser restabelecido hoje. Então, é o que eu falo, nós estamos trabalhando com seriedade desde que aconteceu o evento, eu e toda a equipe, cobrando da CEMIG, cobrando da Copasa, e a gente sabe, por mais que a população tenha o seu direito de manifestar, que obstruir ruas não pode, é crime, isso é proibido constitucionalmente. E aí traz mais transtorno para a vida da comunidade ainda, que já está sofrendo transtorno por causa do evento da natureza que teve. Então o que a gente pede à comunidade é para ter paciência, que não vai faltar cobrança por parte do governo, empenho por parte do prefeito, para que o problema seja solucionado no mais curto espaço de tempo possível.
3: É importante frisar também que desde as primeiras horas que houve aquela tempestade, o governo está na rua ouvindo a população, e que tem acesso ao senhor sim, né?
4: Claro, eu estou na rua, inclusive nem para casa eu fui, eu saí ali da onde nós temos um ponto de recepção, de recebimento de doações, para ir em casa almoçar. Quando eu cheguei lá em casa, eu fiquei sabendo disso aqui, eu nem almocei e voltei, por quê? A gente sabe que não pode obstruir rua, que vai trazer mais transtorno ainda, porque tudo que pode ser feito, está sendo feito. Nós não estamos deixando de fazer o nosso dever. Então não justifica uma situação dessa. Por isso que nós viemos cá pedir o pessoal para poder desobstruir, porque isso aqui só vai atrasar mais, em vez de ajudar.
0: Isso aí, 5 horas e 28 minutos. As entrevistas, essas e outras entrevistas que as meninas fizeram, Tati Souza e Mônica Soares, lá na manifestação no Recanto Verde, no bairro Limoeiro, em Timóteo, né? Limoeiro e Recanto Verde, estão lá no nosso Instagram, @educadoraMG. Elas acompanharam desde o início aí da manifestação. A informação que a gente tem nesse momento é que a manifestação encerrou, a manifestação acabou, mas que a CEMIG continua lá no local trabalhando. A gente tem um contato aqui de pessoas lá do Recanto Verde e a gente segue monitorando essa situação. São muitas coisas, né? A gente sabe que a chuva foi uma chuva acima do normal, com vento acima do normal. Tati Souza, a gente lembra aqui que Tati Souza esteve no setor 7 conversando com os moradores, mostrando a destruição, né? O estrago, o caos causado pelo temporal da última quarta-feira, mas ficar 3 dias sem luz é complicado. A energia lá no Caladinho ontem voltou 5 da tarde. CEMIG colocou gente na rua, né? Elas informaram a gente aí, quase 300 pessoas, quase 300 funcionários trabalhando aí ininterruptamente para poder voltar a energia aqui na região depois desse caos causado pelo temporal. E a gente segue acompanhando essa situação. Quer mandar informação pra gente? 31997714902. 5h29, hora do intervalo aqui na Hora do Rush. Eu vou ali e volto já e você não saia daí.
5: Coronel Fabriciano informa a hora certa.
0: Em ponto, 5h30, 5h30.
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0: 5h33, 5 horas e 33 minutos. Notificação de trânsito lento na BR-381, na altura ali do bairro Mangueiras, em Coronel Fabriciano, na parte de cima ali do bairro Mangueiras, para quem tá saindo aqui do Santa Terezinha, vai acessar a BR-381 para chegar até o outro. Notificação de trânsito lento. Então, atenção, motoristas que estão nesse trecho. Se alguém tiver informação, 31997714902. A gente continua falando de trânsito, a gente vai para Timóteo falar da Ponte Nova, do acesso ali à Ponte Nova, para quem vai acessar a Avenida Emalto, com o trânsito já carregado nesse momento. E isso se estende aí até a antiga 128, até a primeira rotatória ali para quem vai acessar Santa Maria e Eldorado. Do outro lado, a gente fala da Avenida Belo Horizonte, do distrito, né? Distrito Cachoeiro do Vale, entre Portaria 3 da Peran e Semáforo da Sinterização, aquele trânsito garrado de sempre. Deixa eu ver aqui a saída do Centro Norte, Avenida JK, para quem tá indo pro Timirim, e na Senador Milton Campos, para quem tá indo pro Quitandinha, também as duas saídas ali do Centro Norte com trânsito lento. 5h34 minutos. Agora a gente fala do seguinte: quem passa pela BR-381 em Patinga precisa ficar atento à mudança no trevo do Caravelas. Uma nova alça passou a organizar a entrada do bairro e o antigo movimento de fazer o chamado balão, né? Você sair de um lado e entrar no outro ali, não é mais permitido. A intervenção foi solicitada pela Polícia Rodoviária Federal após registros de acidentes e situações de risco no trecho. A gente falou muito sobre esse assunto quando a nova 381 anunciou que ia fazer essa mudança. A gente falou sobre o período de obras e agora já está funcionando desde quarta-feira, né? Desde o dia 18 está funcionando. A Estela Dutra explica como que esse acesso vai funcionar.
1: Boa tarde, Felipe Machado, e a todos os ouvintes que nos acompanham. A mudança no acesso ao bairro Caravelas pela BR-381 em Ipatinga já está valendo. Com a nova configuração, o motorista que está na rodovia pode utilizar a alça para entrar no bairro, mas o local não pode mais ser utilizado para fazer o chamado balão. Segundo a nova 381, a intervenção foi solicitada pela Polícia Rodoviária Federal por questões de segurança. O gerente de operações da concessionária, Diego Dutra, explicou o motivo.
2: Sua obra foi uma solicitação da Polícia Rodoviária Federal em virtude de acidente, sinistralidade, pessoas que foram vítimas ali por uma manobra proibida, faixa dupla, contínua, você não pode fazer ultrapassagem. Lembrando, a 300 metros daquele ponto ali tem um retorno que está ali para que seja feito com segurança e depois você acessa o bairro do Caravelas, né? Importante falar que ali foi uma adequação viária de segurança, junto, né, a várias mãos, o município, a Polícia Rodoviária Federal e a concessionária. Ali é um ganho de segurança importante, as pessoas vão ter acesso de subida ao bairro, né? Sendo que o bairro tem outras formas de ter a saída do bairro, mas com ganho importante aquelas pessoas que não irão se acidentar mais em virtude dessa adequação. Nós já fizemos a sinalização de pintura, nós iremos nos próximos dias agora também instalar a defensa metálica, o guardrail ali no meio, para poder dar um direcionamento melhor para a entrada no bairro Caravelas.
1: A sinalização horizontal já foi feita e nos próximos dias a concessionária também prevê instalar uma defensa metálica.
2: Não, ali nós temos uma alça que foi feita, estruturada agora para o acesso de entrada ao bairro Caravelas. Ali é uma região que terá uma duplicação da rodovia no sexto, sétimo ano. Os projetos estão em construção, tá? Então é um acesso ao bairro que está dentro das normas, que foi adequado, que está em condição segura para entrar. Quando nós estivermos na fase da discussão do projeto, nós iremos chamar os municípios para que a gente entenda qual é a melhor logística do projeto de uma forma geral, tá? Não estou falando só do Caravelas, estou falando de todos os municípios, todas as entradas e acessos. É importante falar, os municípios, os bairros, os comércios são de fundamental importância para a rodovia. Então é importante ter entradas e saídas, sim, porque é o que move a rodovia, é o fluxo dos veículos. Então nós iremos, junto com o município, decidir para que nós tenhamos em toda a rodovia acessos, para todos os comércios e todos os bairros, dentro das normas, com segurança, para que as pessoas possam ter a sua entrada e saída garantida sem nenhum problema, mas com normas de trânsito bem estabelecidas, que é o que exige do nosso contrato de concessão.
1: A nova 381 afirma ainda que a alça permanece como acesso ao Caravelas. Mudanças futuras poderão ocorrer quando avançar o projeto de duplicação desse trecho da rodovia. E em breve eu volto com mais notícias desta sexta-feira.
0: Valeu, Estela Dutra, 5:39 aqui na sua Hora do Rush. A gente fala do seguinte: a Semana Nacional de Trânsito começou na última quinta-feira e em Timóteo a programação reúne escolas, instituições e parceiros em atividades voltadas à segurança nas vias. As ações seguem até o dia 25 de setembro com palestras e uma blitz educativa. A Mônica Soares está de volta e tem os detalhes pra gente.
3: Em Timóteo, a programação deste ano tem como tema: No trânsito, enxergar o outro é salvar vidas, e reúne atividades em escolas e ações educativas pela cidade. Os estudantes também participaram de um concurso cultural sobre o tema com premiação realizada nesta semana. E para falar sobre a programação e as próximas ações previstas no município, nós conversamos com Sândalo Rosenberg, subsecretário de Mobilidade Urbana de Timóteo.
4: Nós demos prioridade esse ano trabalhar com as escolas municipais e estaduais, porque nós entendemos que também faz parte da educação a mobilidade urbana. Então houve esse concurso em várias escolas, os alunos foram muito proativos, criativos e foram contemplados com alguns brindes que a mobilidade urbana disponibilizou. Mas o foco principal foi alcançado, que é mobilizar realmente as crianças em relação à mobilidade urbana. Nós daremos sequência com esse trabalho. Nós teremos agora, a partir de semana que vem, uma blitz. Nós vamos tratar nessa blitz do autopropelido, que é uma crescente muito grande dentro não só do nosso município, mas em todos os municípios brasileiros, e a gente tem dado uma atenção especial a esses veículos. A mobilidade urbana, desde de janeiro do ano passado, nós temos trabalhado todos os meses com blitz de orientação ao condutor de veículo, a pedestres, para a gente trazer mais segurança e conforto para quem usa as vias de moto. Nós temos procurado manter a cidade sempre bem sinalizada e as pessoas atentas àquilo que é inerente ao trânsito, principalmente a responsabilidade de cada um para trazer segurança ao trânsito. Então, essas são as nossas metas: trabalhar com as escolas municipais, estaduais, trazendo essas crianças para a mobilidade, que são futuros condutores de veículos. As crianças têm uma expertise muito grande junto aos pais, tudo que elas absorvem, elas transmitem para os pais, e esse é o nosso interesse. E vamos continuar dando trabalho, dando sequência a esse trabalho que a gente tem feito, de orientação sempre aos condutores de vias e aos pedestres de Timóteo. E nós pretendemos levar para as escolas todas essas palestras inerentes a esses temas mais nocivos no trânsito. Então as crianças têm total condição de absorver esse conteúdo, transmitir isso para outras pessoas, né? E também já criarem a cultura de se preservar e preservar o outro dentro da mobilidade urbana. O autopropelido é uma preocupação a mais pra gente. Aqui em Timóteo nós já fizemos uma minuta, já está pronta a minuta, já passou pela primeira audiência pública para que haja uma regulamentação mais eficaz em relação a esse tipo de veículo.
3: Este foi Sândalo Rosenberg. A programação da Semana Nacional de Trânsito segue até o dia 25 de setembro em Timóteo. Além das atividades nas escolas, a agenda conta com a participação de instituições parceiras em ações voltadas à educação e à segurança no trânsito. Para a Rede Educadora de Comunicação, repórter Mônica Soares.
0: Valeu, Mônica, 5:42, a gente dá aquela passadinha rápida lá no nosso portal educadoramg.com.br para falar o seguinte. Cadê aqui o nosso portal? educadoramg.com.br, o portal que mais cresce no Vale do Aço. Ah, tem uma reportagem que a gente fez hoje de manhã lá do nosso portal. Você recebeu aí no seu celular, ouviu em algum grupo no WhatsApp, uma mensagem da Copasa falando que não é para beber água durante, nos próximos aí 7 dias depois do temporal, porque por causa de contaminação? Que loucura, gente. Nossa, Esse foi um fake que rodou hoje de manhã em diversos grupos aqui no Vale do Aço. Eu recebi em diversos grupos, recebi no meu WhatsApp, a gente recebeu aqui também no WhatsApp da rádio. Aí a gente entrou em contato com a Copasa, falando, gente, que loucura é essa? A Copasa, não, gente, isso é fake, isso é loucura. A gente até publicou um vídeo no nosso Instagram do gerente de comunicação da Copasa, explicando a situação, né? E é aquele negócio, né, gente? Nem tudo que aparece na internet é verdade. Então você já sai compartilhando um troço que não tem nada a ver. Gente, é a coisa mais simples do mundo. Pergunta o Google, né? Você agora você aí do outro lado é um usuário de IA, de inteligências artificiais. Pergunta o chat GPT, chat, isso aqui procede? Ele vai te responder se sim ou se não, antes de você compartilhar um fake news aí pela internet afora. Então a gente desmentiu isso lá no nosso Instagram. E tá lá, Copasa desmente fake news sobre água após temporal no Vale do Aço. Ah, o Jorge me lembrou de uma questão aqui interessante. Inteligências artificiais sinalizam quando uma imagem é feita por uma inteligência artificial. O Gemini coloca a estrelinha dele lá, tem IA que coloca no, na imagem, ali no código da imagem. Então, quando você vê ou recebeu um negócio, você fala assim, que troço esquisito, esse troço não tem nada a ver. Você joga na IA e pergunta, isso procede? Ela vai virar pra você e falar assim, sim, obviamente, ou não. Então, confira antes de uma figurinha que eu tenho aqui e mando pra galera que trabalha aqui na rádio, principalmente no departamento de jornalismo, não confie, confira. E a minha cara, não confie, confira. Então tá lá no nosso portal educadoramg.com.br. A gente vai fazer o seguinte, 5h45, hora do intervalo, eu vou ali e volto já e você não sai daí.

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0: 8:49, de volta aqui na Hora do Rush. Acabei de descobrir que Mônica Soares tem alergia à água. Essa é novidade, tá? Essa surpreendeu um total de 1 milhão de pessoas. Mas vamos mudar de assunto, falar de coisa séria. Por quê? A gente vai acionar nosso comentarista esportivo, nosso querido Matheus Cabral, para falar sobre o noticiário esportivo. Tem rodada do Campeonato Brasileiro, né? Neste final de semana, não é isso mesmo? Fala comigo, Matheus Cabral.
1: Alô, Felipe Machado, grande abraço pra você, muito boa tarde aos amigos ligados aqui no programa Hora do Rush dessa sexta-feira. Sextou, hein, Felipe? Vamos trazer aqui a classificação e a rodada do Campeonato Brasileiro, Copa Sul-Americana e Libertadores decididas neste meio de semana. Agora conhecemos os semifinalistas. O Galo vai jogar contra a equipe de Montevidéu, Montevidéu City Torque. É, eliminou ontem o Cienciano. Eu imaginei que seria o Cienciano do Peru, mas não, vai ser o Montevidéu na semifinal da Copa Sul-Americana. Flamengo ontem empatou 1-1, vai fazer a semifinal novamente contra o Estudiantes, e do outro lado deu Palmeiras contra a equipe do Fluminense. Isso na Libertadores. Na Sul-Americana, o Galo com o City Torque numa chave, e do outro tem Vasco e Boca Juniors. Podemos ter tudo final brasileira, hein? Tanto na Sul-Americana quanto também na Copa Libertadores da América. Campeonato Brasileiro, rodada de número 28 nesse final de semana. Amanhã às 16h na Arena MRV tem Galo e Chapecoense. O Galo vai enfrentar o Lanterna. Às 17h tem Mirassol e Botafogo. Às 18h30 da noite tem Remo e Santos. Às 20h30 da noite tem Vasco e Coritiba. E às 21h tem São Paulo e Internacional. Que monte de jogo em horários diferentes, né? Nenhum em horário repetido no sabadão. Tem para todos os gostos e todos os horários. Já no domingo, Grêmio e Palmeiras, às 11h, na Arena Grêmio em Porto Alegre, estreia do Renato Gaúcho. Às 16h tem Corinthians e Fluminense. Às 16h também tem no Barradão Vitória e Cruzeiro. Às 18h30 da noite no Maracanã tem Flamengo e Bragantino. E para fechar a rodada do domingo tem Atlético Paranaense e Bahia. Então, portanto, a classificação do Campeonato Brasileiro: Flamengo é o líder com 57. Em segundo, Palmeiras com 56. Em terceiro, Atlético Paranaense com 46. Em quarto, Bahia com 46. O Cruzeiro, que tem a chance de chegar a 45 pontos, embolar ainda mais esse G6, joga contra o Vitória em Salvador. O Galo é o sétimo, vem logo atrás do Cruzeiro. Tem 39 pontos, pode chegar a 42. E também embolar ainda mais essa parte de cima da tabela de classificação. O Vitória, que é o adversário do Cruzeiro, é o 13º, tem 33 pontos. O a Chapecoense, né, que é adversário do Atlético, é o Lanterna, né, com 17 pontos, virtualmente rebaixado já a Chapecoense. Embora tenha aprontado, aprontou contra o Corinthians, é bom o Galo ficar de olho. Na zona do rebaixamento, abrindo com 28 pontos, sem o Vasco, é o 17º. O Internacional tem 28 também, é o 18º. O Remo tem 23, já vai se distanciar. É o 19º, é o Chapecoense Lanterna, como eu disse. Felipe Machado e amigos ligados aqui no programa Hora do Rush, um excelente final de semana para todo mundo.
0: Valeu, Matheus Cabral, 5:53 aqui na sua Hora do Rush, pra gente encerrar essa edição de sexta-feira. Uma batida sem vítimas aconteceu na BR-381. Você sabe o que fazer primeiro? A Polícia Militar Rodoviária alerta que deixar os veículos parados na pista pode aumentar o risco de um novo acidente. Durante uma ação em Ipatinga, os militares também chamaram a atenção para a falta de atenção e a distância entre os veículos. O pessoal parece que desaprende, né, a dirigir, né? Tem que respeitar, gente, a distância entre os dois veículos. A Estela Dutra está de volta e traz as informações para a gente.
2: Motoristas que passaram pela BR-381 em Ipatinga nesta semana receberam orientações de segurança durante uma ação da Polícia Militar Rodoviária em parceria com a nova 381. Além da abordagem aos condutores, a fiscalização chamou a atenção para comportamentos que podem provocar acidentes, principalmente no trecho urbano da rodovia. O sargento Wallace Martins destaca dois cuidados importantes.
3: A gente está aqui juntamente com a concessionária nova 381, o intuito abordar os condutores, orientar eles quanto ao documento, placa sinal 1, 2 e 3, já estamos cobrando o 26, e dicas de segurança da maneira geral, o cinto de segurança, evitar falar o celular, se for para o celular, parar o veículo, ter atenção ao trânsito, aqui tem muito acidente, pode atenção dos condutores, e principalmente com relação à velocidade, a reduzir velocidade. Temos radares aqui, já estão para ser ligados. O pessoal do Vale do Aço, eles ainda não acostumaram ainda com o fluxo que cresceu demais da conta. E acaba com a maioria das gente que é pode atenção e não guardar a distância de segurança. O da frente freia bruscamente, o de trás está muito perto, sem atenção acaba colidindo. E em acidente sem vítima, a maioria das pessoas não tira o veículo do local esperando perícia. E eles têm que saber que o acidente, quando não tem vítima, a primeira coisa é tirar o veículo do local, colocar ele no canto para evitar causar outro acidente.
2: E o sargento ainda faz um outro alerta. Se ocorrer uma colisão sem vítimas, os veículos devem ser retirados da pista quando houver condições de segurança. Deixar os carros parados na via pode aumentar o risco de um segundo acidente. O Wallace explica o que o motorista deve fazer nesses casos.
3: A primeira coisa é tirar o veículo e levar para o acostamento para evitar algum outro acidente. Porque se tiver algum outro acidente, em virtude daquele primeiro acidente, o primeiro pode ser notificado, tomar uma multa porque não teve vítima no sinistro dele e ele não tirou o veículo do local.
2: Depois de liberar a pista, o registro da ocorrência pode ser feito pela delegacia virtual.
3: Ele pode ser feito via delegacia virtual, é preciso o documento do veículo, dos dois veículos, a CNH dos condutores. E somente uma das partes que faz o registro, não dá duplicidade. O registro já vem previamente preenchido, vai inserir os seus dados e os dados do veículo, somente isso.
2: Segundo a Polícia Militar Rodoviária, são necessários os documentos do veículo e as habilitações dos condutores, e apenas uma das partes precisa fazer o registro. Para a Rede Educadora de Comunicação, repórter Stella Dutra.

0: 5:56, notícia importante aqui, urgente na hora do rush. A notificação que a gente recebeu aqui da BR-381, na altura ali do Mangueiras em Timóteo, é um pouquinho mais pra frente. É no Nova Esperança em Timóteo, próximo ali. Na verdade, próximo não, no acesso de Timóteo à BR-381. Manifestantes, moradores ali da redondeza, fecharam o acesso, né, aquela avenida ali que liga o atalho que liga a avenida à BR-381. O pessoal colocou, a gente recebeu um vídeo aqui, vai publicar agora nas nossas redes sociais. O pessoal colocou pallet na rua, empilhou os pallets na rua e fechou o acesso à rodovia. Na rodovia, o trânsito tá lento, mas quem tá vindo de Timóteo para acessar a BR-381, o trânsito está fechado. Essa informação é de agora, a gente acabou de receber o vídeo da manifestação no bairro Nova Esperança em Timóteo. O pessoal que precisa sair de Timóteo e acessar a BR-381, o trânsito está fechado. Não deu para saber ainda, a gente tá mandando mensagem aqui para poder descobrir qual que é o motivo, o que que levou a essa manifestação. Lembrando que a gente já cobriu uma manifestação em Timóteo hoje lá no bairro Limoeiro, perdão, sobre água e luz. O pessoal tava sem luz desde o temporal da última quarta-feira. Perdão. Aí a gente tá apurando essas informações, a gente vai colocar nas nossas redes sociais e também lá no portal Educadora, 5:58. Então, recapitulando. O acesso à Nova 381, na altura do bairro Nova Esperança, em Timóteo, está fechado. O atalho está fechado porque manifestantes estão no local. O pessoal colocou pallet ali na avenida, fechando, bloqueando o acesso à BR-381. Na BR-381, o trânsito está lento, mas está fluindo. Mas para quem está em Timóteo e precisa acessar o atalho, está tudo fechado. 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A gente encerra a hora do rush dessa sexta-feira, desejando um excelente final de semana para você. A gente tá de volta na segunda-feira, a partir das 17h, aqui na hora do rush. Continue, a gente vai continuar monitorando a situação aqui e você acesse o nosso Instagram, @educadoraMG. Se você não segue a gente no Instagram, você está vivendo muito errado inclusive. E também lá no nosso portal educadoramg.com.br, portal que mais cresce no Vale do Aço. Um excelente final de semana para você, um bom fim de sexta para você, para quem vai sair, para quem vai curtir. Eu vou para casa dormir porque eu tô precisando. É muito. Segunda-feira a gente tá de volta a partir das 17h. Fui.
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anjo do Senhor anunciou a Maria, e ela concebeu do Espírito Santo. Ave Maria, cheia de graça, o Senhor é convosco. Bendita sois vós entre as mulheres, e bendito é o fruto do vosso ventre, Jesus. Santa Maria, Mãe de Deus, rogai por nós, pecadores, agora e na hora da nossa morte. Amém. Eis aqui a serva do Senhor, faça-se em mim segundo a vossa palavra. Ave Maria, cheia de graça, o Senhor é convosco. Bendita sois vós entre as mulheres, e bendito é o fruto do vosso ventre, Jesus. Santa Maria, Mãe de Deus, rogai por nós, pecadores, agora e na hora de nossa morte. Amém. E o Verbo se fez carne e habitou entre nós. Ave Maria, cheia de graça, o Senhor é convosco. Bendita sois vós entre as mulheres, bendito é o fruto do vosso ventre, Jesus. Santa Maria, Mãe de Deus, rogai por nós, pecadores, agora e na hora de nossa morte. Amém. Rogai por nós, Santa Mãe de Deus, para que sejamos dignos das promessas de Cristo. Oremos. Derramai, ó Deus, a vossa graça em nossos corações, para que, conhecendo pela mensagem do anjo a encarnação do vosso Filho, cheguemos por sua paixão e cruz à glória da ressurreição. Por Cristo nosso Senhor. Amém. Glória ao Pai, ao Filho e ao Espírito Santo, como era no princípio, agora e sempre.

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3: Muito boa noite, Vale do Aço. Está começando a segunda parte do nosso Educadora Toca. É isso aí, já está começando. A partir de agora você vai ter 3 horas de músicas ininterruptas aqui comigo, Jorge Luiz, trazendo muito mais música para você nessa nossa segunda parte de Educadora Toca. A todos vocês que estão chegando agora, muito bem-vindos. A vocês que estão com a gente desde cedo, muito obrigado por estar ouvindo por tanto tempo a Rede Educadora. Você está na 91,7 do seu rádio. E tem muita coisa ainda pra rolar hoje, hein? Tem muita música. Tem os nossos clássicos internacionais. Tem informação com o Educadora Notícia. E tem a sua participação no nosso WhatsApp 31997714902. Você pode mandar a sua mensagem de texto ou a sua mensagem de áudio. E pedir a música que você quer ouvir aqui pra gente, hein? Não perca essa oportunidade de participar desse programa junto com a gente. Noite de sexta-feira apenas começando aqui no nosso Vale do Aço. E tem muita música também pra rolar junto com a gente. Quem vem? Chega a falar mansa.
4: Você que tem medo de chuva.
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4: Você não é nem de papel, muito menos feito de açúcar ou algo parecido com mel.

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4: E já estamos de volta com o Educadora Toca. A partir de agora, hein? 3 horas diretas de muita música com você. Daqui a pouco tem mais informação também. Daqui a pouco tem o Clássicos Internacionais, trazendo as mais clássicas da música internacional pro seu rádio. Tem muita coisa aqui no Educadora Toca. E eu conto também com a sua participação para abrilhantar esse programa com o seu gosto musical no 31997714902. Repetindo o número, 31997714902. Você pode mandar a sua mensagem aqui pra gente. Pode ser mensagem de texto, pode ser mensagem de áudio. Nós recebemos aqui e tocamos a música que você quiser. Lulu Santos, Todo Universo.

Rick e René. Mil vezes cantarei. Essa aí você está na 91,7, a rede educadora de comunicação. Você acabou de ouvir Rick Renner, Mil Vezes Cantarei. E antes você ouviu Traia Véia. Não, eu não previ. Com participação de Moreiro Ruff. E antes você ouviu Lulu Santos, Todo Universo. É isso aí, você está na rede educadora de comunicação. Eu estou aqui esperando a sua participação no 319-9771-4902. Você manda a sua mensagem, pode ser mensagem de texto, pode ser mensagem de áudio, e a gente toca a música que você quiser. Olha só, tá começando a chover, hein? Começando uma chuvinha fina aqui no centro de Coronel Fabriciano. Manda mensagem aqui pra gente, tá chovendo aí na sua região? Como é que tá? Tomara que não venha uma chuva daquela, hein? Tô aqui esperando a sua participação e o número é 319-9771-4902. Ainda tem muito tempo de educadora toca pra gente curtir muita música aqui nessa noite de sexta-feira. Fim de semana tá começando, tem muita gente com certeza já saindo pra poder fazer aquele happy hour. Muita gente também saindo do trampo, procurando aquele descanso depois daquela semana cheia de trampo. Muita coisa ainda pra gente curtir também no nosso Educadora Toca. Daqui a pouco tem o Clássicos Internacionais. E tem também o nosso Educadora em Cartaz, que daqui a pouco chega mostrando pra você tudo que está em cartaz lá na MovieCon em Ipatinga, cinema de Ipatinga, que tá recebendo mais estreias essa semana. Quer saber o que tá disponível lá no cinema MovieCon em Ipatinga? Daqui a pouquinho tem o nosso Educadora em Cartaz trazendo pra você todas as atualizações, beleza? A gente parte para um breve intervalo e já já a gente volta com mais Educadora Toca.

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8: Agora no Vale do Aço, 18h33. Opa, pulou. 18h34, 6h34 da noite. Está começando mais uma edição do Educadora Notícia, trazendo mais informação para você. Comigo na voz, a repórter Mônica Soares. Boa noite, Mônica.
9: Boa noite, Jorge, Luiz e a você, ouvinte da Rede Educadora de Comunicação. Os impactos do temporal que atingiu o Vale do Aço na última quarta-feira continuam afetando alguns serviços de saúde da região. A Unimed Vale do Aço, a Unimag e o Hospital Metropolitano Vale do Aço informaram que estão fazendo adequações temporárias devido ao comprometimento do abastecimento de água. No Núcleo de Especialidade Diagnóstico, o NED Veneza e a Unimag, parte dos atendimentos foi suspensa temporariamente. As consultas e procedimentos afetados estão sendo remarcados e os pacientes estão sendo comunicados pelas equipes responsáveis. Como ainda não há confirmação de normalização completa do abastecimento até sábado, dia 19, também está sendo feito remanejamento preventivo de agendas. Já o Laboratório Veneza suspendeu as atividades a partir do meio-dia desta sexta-feira. A demanda está sendo direcionada para os laboratórios das unidades do Bom Retiro e Iguaçu, que continuam funcionando. Segundo as instituições, as medidas têm como prioridade a segurança dos pacientes e profissionais e a manutenção de qualidade dos atendimentos. E clubes e federações do futebol se manifestaram contra possíveis restrições aos jogos de cassino online no Brasil. A discussão ganhou força diante da possibilidade de o governo federal publicar uma medida provisória sobre o tema. O manifesto foi divulgado por entidades e clubes como Palmeiras, Santos, São Paulo, Botafogo, Flamengo, Fluminense, Vasco e Cruzeiro. Eles defendem a manutenção do mercado regulado de apostas e afirmam que o setor se tornou uma importante fonte de receita para o futebol. Segundo a publicação, os recursos das empresas de apostas também chegam a clubes menores, equipes de divisões de acesso e competições com menor exposição comercial. O texto em análise prevê a retirada dos jogos virtuais da categoria de apostas de cota fixa. A medida não atingiria as apostas esportivas, de acordo com as informações divulgadas. Os clubes argumentam que uma mudança poderia reduzir os investimentos em patrocínios. A estimativa citada na reportagem é de mais de R$1 bilhão por ano em patrocínios das bets aos clubes da Série A. Já a discussão sobre as restrições também envolve preocupações com os impactos sociais das apostas, principalmente entre pessoas mais vulneráveis. Para a Rede Educadora de Comunicação, repórter Mônica Soares.
8: Obrigado, Mônica, e para você que está aí do outro lado do rádio, se você quiser ficar muito bem informado de tudo que está acontecendo aqui na nossa Vale do Aço e também em qualquer lugar do mundo, é só você acessar o nosso portal educadoramg.com.br. 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
8: E aqui a gente já está de volta com o Educadora Toca. É isso aí, 3 horas diretas de muita música pra você, trazendo pra você as mais tocadas nacionais e daqui a pouco também tem o Clássicos Internacionais. Não saia daí. E eu continuo aqui também contando com a sua participação no 319-9771-4902. Esse é o nosso WhatsApp, onde você pode mandar agora a sua mensagem de texto ou mensagem de áudio. Nós recebemos aqui e tocamos a música que você quiser. Faça como a nossa amiga Maria das Graças, do bairro Bom Jardim, em Ipatinga, que mandou mensagem aqui pra gente. E ela diz: boa noite, boa noite. Toca a música Ponto G com Gustavo Lima, Graça do Bom Jardim. Muito obrigado pela sua participação, Gustavo Lima.

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28: Muito bem, já estamos de volta com o Educadora Toca. Eu sigo aqui esperando a sua participação no nosso programa 31997714902. Esse é o número para você participar com a gente no nosso WhatsApp, mandando a sua mensagem. Pode ser mensagem de texto, pode ser mensagem de áudio. Nós recebemos aqui e tocamos a música que você escolher. E daqui a pouquinho também você vai conferir aqui na 91,7 o nosso Educadora em Cartaz, levando para você as novidades da MovieCon Ipatinga. Vai ter também o nosso Clássicos Internacionais, levando para você somente os clássicos da música internacional, as músicas mais tocadas, aquelas que ninguém esquece. Tudo isso aqui no nosso Educadora Toca. 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E tá chegando aqui no nosso programa, Jota Quest. Fácil.

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3: No Vale do Aço, 19 horas, 7 horas da noite.
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7: Opa, opa, já estamos de volta com o Educadora Toca. E eu quero falar pra você que aqui o nosso número já está liberado no 31 99771 4902. Estamos apenas começando a nossa segunda hora de Educadora Toca, então tem muito tempo pra você participar, mandar pra mim aqui a sua mensagem. Pode ser mensagem de texto, pode ser mensagem de áudio. Nós recebemos aqui e tocamos a música que você quiser. E também você pode mandar nesse número a sua participação no sorteio de hoje de um par de ingressos para assistir o filme que você quiser lá na MovieCon em Ipatinga. Exatamente. Daqui a pouquinho rola o sorteio aqui no Educadora Toca. E você que está indo do outro lado, quer assistir aquele filmaço na faixa? Quer assistir aquele filmaço de graça e levar quem você quiser ainda? Eu já vou te falar pra você como você faz para participar no nosso Educadora em Cartaz.
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7: Muito bem, muito bem. Estamos começando agora o Educadora em Cartaz, trazendo para

pouquinho e você pode ganhar um par de ingressos para assistir o filme que você quiser lá na Movie Com Ipatinga, hein? E já vamos começar aqui trazendo tudo que está disponível lá na Movie Com. Porque a programação segue com grandes sucessos, como A Odisseia, de Christopher Nolan, um dos filmes mais bem avaliados do ano. E também outro filme que está entre os mais avaliados do ano, e não só entre os mais avaliados, mas o que mais arrecadou em bilheteria, o filme que mais levou gente ao cinema nesse ano inteiro, Homem-Aranha, Um Novo Dia. Tem também o filme Minha Melhor Amiga, estrelado por Ingrid Guimarães e por Mônica Martelli. E tem também Coyote vs Acme, outro filme que surpreendeu nas avaliações, principalmente lá no Rotten Tomatoes, o principal site agregador de críticas online, que vem conquistando muito público e crítica. Mas atenção a você que se interessou em assistir Coyote vs Acme, esse filme não está em cartaz todos os dias. Então, se você quiser conferir esse filme, vale você ficar de olho na programação lá da MovieCon e conferir os dias e horários certinhos antes de ir ao cinema, ok? Mas agora vamos passar para as estreias da semana, começando pelo suspense nacional Antártida, estrelado por Marina Rui Barbosa, Lázaro Ramos e Andréa Beltrão. O filme acompanha uma equipe de cientistas e militares isoladas em uma estação de pesquisa brasileira durante um rigoroso inverno na Antártida. Mas quando uma jovem cientista sofre uma violência, né, daquele jeito que vocês sabem, vou nem falar, a rotina da base muda completamente e todos os homens passam a ser suspeitos, enquanto uma investigação começa para descobrir quem realmente cometeu esse crime. Então, um suspense misturando um pouco de ficção científica também e nacional. Para quem gosta de filmes nacionais, corre lá para assistir esse filmaço Antártida, estrelado por Marina Rui Barbosa e Lázaro Ramos. E para quem gosta de um filme mais alternativo, tem o terror Resident Evil. Sim, esse aí, para quem já conhece um pouco de games, já conhece esse título, pois esse é o novo filme inspirado na famosa franquia de videogames Resident Evil, que segue desde 1996, lançando títulos para os videogames. Mas também já existem muitos filmes da franquia e esse filme é o mais novo lançamento com o título da empresa japonesa Capcom. E esse longa é estrelado por Austin Abrams, Paul Walters Hauser e Zachary Chase. E acompanha Brian, um entregador que precisa levar uma encomenda para um hospital de Recon City durante uma noite de neve. E o que parecia ser apenas mais uma entrega se transforma em uma luta pela sobrevivência enquanto a cidade é tomada por criaturas aterrorizantes. E essas são as novidades que estão lá na Movie Com Ipatinga. Exatamente, tem muito filme bom chegando, além dos filmes ótimos que continuam em cartaz. E se você quiser assistir a qualquer um desses filmes, é muito fácil você concorrer a um par de ingressos na faixa para você ir lá assistir a qualquer um desses filmes. E para participar é muito fácil. Manda aqui uma mensagem no número 319-9771-4902. Repetindo, hein? 319-9771-4902. Mandou uma mensagem aqui pra gente com a frase "Eu quero ver filme", você já está participando desse sorteio que rola daqui a pouquinho e vai premiar qualquer um de vocês com um par de ingressos para vocês levarem quem vocês quiserem lá na Movie Com Ipatinga assistir a qualquer um desses filmes que eu falei aqui, hein? Mais uma promoção aqui da Rede Educadora para você, ouvinte, pois Educadora e Movie Com Ipatinga deixa você cada vez mais perto do cinema. Então não perca a oportunidade. Mande aqui

0: agora pra mim no 319-9771-4902 a frase: eu quero ver filme. E pronto, você já está concorrendo.
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9: Outro dia, durante uma palestra, me perguntaram: Boris, eu vou comprar um carro usado e me falaram para fugir de táxi ou de aplicativo. É isso mesmo? Pois eu disse que é quase o contrário, que vale mais a pena comprar o carro de um profissional ao volante que seja cuidadoso do que o dono do carro desmazelado que não respeitou as revisões e que é pior, o carro do particular toda hora liga e desliga o motor, que é o momento do maior atrito e desgaste de suas peças móveis. O táxi ou o aplicativo roda o dia inteiro sem parar, não tem aquele liga e desliga do motor. E eu seria capaz de apostar que o motor de um carro de aplicativo ou táxi que rodou 200 mil quilômetros, talvez esteja em melhores condições do que o particular que só rodou 30 ou 20 mil, ligando e desligando o motor várias vezes por dia.
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21: E hoje eu tô aqui para falar para você sobre um conceito relacionado ao atendimento ao cliente.
19: chamado atendimento 103%. O que é o atendimento 103%? É quando você entrega um pouco mais do que o seu cliente espera. E geralmente é questão relacionada à postura. É quando você conhece tão bem o seu cliente, que você sabe o que, que ele gosta, o que, que ele valoriza, que na hora que ele está na sua frente, você oferece exatamente aquilo que ele gosta. Então é importante você conhecer o seu cliente e ter condições de, através da sua postura, oferecer um atendimento 103%. Aí a gente está falando de nível de, não só de atender o cliente, mas também de encantar o cliente. Tem uma frase que eu gosto muito que é: não faça uma venda, faça um cliente. Você tem tentado fazer venda ou você tem tentado conquistar clientes? Então acho que é uma boa reflexão aí pra gente. Obrigado e até a próxima.
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25: Já estamos de volta com o Educadora Toca e tem muita música pra você. Vamos juntos até as 9 da noite com muita música. Siga comigo nessa noite maravilhosa de sexta-feira. Parece que a chuva aqui no centro de Coronel Fabriciano deu uma tranquilizada. Acabou sendo só uma chuvinha fraca, rápida. Mas nós continuamos aqui a nossa programação trazendo para você muito mais música. E a sua participação, é claro, no 31997714902. Esse é o número para você mandar a sua mensagem. Pode ser mensagem de texto, pode ser mensagem de áudio. Nós recebemos aqui e tocamos a música que você quiser. E quem tá chegando agora para brilhantar ainda mais o nosso programa é ele, o rei do sul brasileiro. Chama o síndico. Tá chegando o Tim Maia. Gostava tanto de você.

Maia. Gostava tanto de você. É isso aí, você está na 91,7. Essa é a sua rede educadora de comunicação, trazendo para você muito mais música. E fique ligado, hein? Daqui a pouco sai o sorteio da Movie com Ipatinga. Quem será que vai ganhar um par de ingressos para levar quem quiser para assistir aquele filmaço nesse fim de semana? Fique aí, é daqui a pouco o sorteio, hein? Enquanto isso, a gente traz mais música, dessa vez com Edson e Hudson. Com essa versão maravilhosa de Love Hurts.

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17: Agora no Vale do Aço. 19:34, 7:34 da noite. Está começando mais uma edição do Educadora Notícia, trazendo mais informação para você nessa noite de sexta-feira, dia 18/9/2026. Lembrando para você que todas essas notícias que vou falar aqui agora estão no nosso portal educadoramg.com.br. CEMIG antecipa previsão e diz que a energia deve ser normalizada até às 23 horas desta sexta-feira no Vale do Aço. A CEMIG informou que a previsão de restabelecimento do fornecimento de energia elétrica no Vale do Aço, comunicada aos clientes nesta sexta-feira, dia 18 de setembro, de 2026 foi revisada e antecipada. A mudança se deve ao avanço dos reparos após a tempestade que atingiu a nossa região e provocou danos extensos e um elevado volume de ocorrências. Mais informação sobre o restabelecimento de energia aqui no Vale do Aço, você encontra lá no nosso portal Educadora MG.

0: outra notícia em destaque aqui no nosso portal. Novo bloqueio em Timóteo. Manifestantes fecham alça de acesso à BR-381 no Nova Esperança. Um novo protesto interditou o trânsito em Timóteo no fim da tarde dessa sexta-feira, dia 18 de setembro de 2026. Desta vez, os manifestantes fecharam a alça que liga o bairro Nova Esperança ao contorno rodoviário da BR-381, usando paletes de madeira e outros objetos para impedir a passagem de veículos. O bloqueio teve início após as 17 horas, horário em que o trecho concentra um grande fluxo de carros, caminhões e motocicletas. O local também funciona como via de acesso a outros municípios, o que amplia o impacto e da interrupção sobre o trânsito da região. Se você quiser acompanhar mais sobre essa notícia, é só você acessar o nosso portal Educadora MG. E é claro, esse protesto aconteceu logo depois do protesto por energia e água que fechou o Limoeiro em Timóteo, e cobranças expõem divergência entre o prefeito e moradores. Outra notícia que você pode conferir lá no nosso portal Educadora MG. E conferir todos os detalhes dessa notícia, já com vídeos gravados pela nossa equipe. E para você ver tudo isso, é só você acessar educadoramg.com.br. Mas se você não tem tanta familiaridade, não consegue acessar sites, é só você ir lá no nosso Instagram, @educadoramg, onde nos nossos stories são postadas todas as notícias que estão no nosso portal, já com um link para você ir direto para o portal, ok? Mas caso você queira ter tudo isso na palma da sua mão de forma fácil e ágil, é só você baixar o nosso aplicativo. 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
0: É isso aí, já estamos de volta com o Educadora Toca. E daqui a pouquinho a gente tem o sorteio do cinema, hein? Daqui a pouquinho a gente tem o sorteio da MovieCon Ipatinga, presenteando a você, ouvinte, um par de ingressos para você ir assistir o filme que você quiser lá na MovieCon Ipatinga, lá no cinema de Ipatinga. E você pode escolher o filme que você quiser, hein? É, daqui a pouquinho a gente vai tocar uma musiquinha para poder agrupar todos os nomes do sorteio, fazer o sorteio, e já voltamos já com o vencedor, hein? Não saia daí, que pode ser você a sair com um par de ingressos para ir assistir aquele filmão lá na MovieCon Ipatinga. E quem chega por aqui agora é o Melim. Dois corações.

0: Corações, Banda Melim. É isso aí, você está na 91,7 do seu rádio, Rede Educadora de Comunicação. Muito obrigado a todos vocês que estão aí do lado, pela companhia. Você que está no carro, muito obrigado pela carona. Vamos juntos até as 9 da noite com muita música para você. E agora com sorteio para você, exatamente, tá na hora do sorteio da Movicon Ipatinga, hein? Tá na hora de saber quem é que vai ganhar um par de ingressos para ir curtir aquele filmaço no cinema. E ó, só tem filmaço em cartaz, hein? Só tem coisa boa em cartaz. O que que você quer ver? Quer ir ver A Odisseia de Christopher Nolan? Candidato aí a muitos prêmios do Oscar. E pode contar, pode vir me cobrar, tá? Daqui a pouco. O Christopher Nolan vai ganhar o Oscar de melhor diretor de novo. O novo queridinho da academia vai ganhar o Oscar de melhor diretor. Pode sair com, até com mais Oscar aí de melhor filme, melhor ator protagonista para o Matt Damon. Filme que com certeza vai ser muito, mas muito premiado, A Odisseia de Christopher Nolan. O que que você quer ver? Quer ver O Homem-Aranha, Um Novo Dia? Quer ir assistir Resident Evil? Você pode escolher o filme que você quiser. E já temos o ganhador, hein? Temos o vencedor do nosso sorteio de um par de ingressos oferecido pela Movicon Ipatinga junto com a Rede Educadora de Comunicação. E quem ganhou foi... Nilda Alves, do Parque das Águas, Veneza. É isso aí, muito obrigado pela sua participação aqui. Você foi a vencedora do nosso par de ingressos aqui, oferecido pela Movicon Ipatinga, junto com a educadora. A nossa equipe vai entrar em contrato explicando para você direitinho como você faz para resgatar o seu par de ingressos e ir direto para a Movicon curtir aquele filmaço, hein? Para você que ainda participou e não ganhou, toda a semana, gente, pelo amor de Deus, toda semana a gente tá aqui de volta sorteando um par de ingressos oferecido pela Movicon Ipatinga. Então, se você não ganhou, não fique triste. Semana que vem tem mais. E depois, semana que vem tem mais. É só você continuar mandando mensagem aqui pra gente. Eu quero ver filme aqui no nosso WhatsApp. 31997714902. E uma hora, com certeza, você vai sair com o seu par de ingressos, viu? Muito obrigado a todo mundo que participou aqui do nosso sorteio. Parabéns, Nilda Alves. Vai poder assistir aquele filmaço. E o nosso Educadora Toca parte para um breve intervalo. Já já a gente tá de volta com muito mais música pra você.
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1: E aqui a gente já tá de volta com o Educadora Toca. E ainda tem muita música pra rolar aqui no nosso programa, hein? E também tem a sua participação no 319-9771-4902. Esse é o número do nosso WhatsApp que já está liberado pra você mandar a sua mensagem e fazer parte desse programa junto comigo pedindo a sua música. Daqui a pouquinho também vai começar o nosso Clássicos Internacionais, levando você de volta a apenas aquelas clássicos internacionais que a gente nunca esquece. Mas por enquanto a gente segue o nosso programa com Lulu Santos, Futuro do Passado.

do passado. É isso aí, você está na 91,7. Essa é a Rede Educadora de Comunicação trazendo para você muita música aqui no seu rádio. Você que está aí do outro lado do rádio, muito obrigado pela companhia. Você que está no carro, muito obrigado pela carona. Vamos juntos até às 9 da noite com muita música para você. Daqui a pouco também tem o Clássicos Internacionais. É só clássico, hein? E aqui no nosso programa a gente vai continuando trazendo muita música para você. E é claro também a sua participação no 319-9771-4902. Esse é o nosso WhatsApp onde você pode mandar a sua mensagem e participar do programa aqui junto com a gente. E quem vem agora é Bruno e Marrone.

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14: Já estamos de volta, esse é o Educadora Toca. Transmitido aqui pela Rede Educadora de Comunicação, pela 91,7 para todo o Vale do Aço e para todo o mundo pelo educadoramg.com.br. Está começando agora o nosso Clássicos Internacionais. Está na hora de viajar o mundo para lugares maravilhosos com músicas maravilhosas. E a gente não pode começar de forma diferente, porque lançada em 1983 para a trilha sonora de um filme e consagrada em 84 no álbum Reckless, essa música nasceu da inspiração trazida pelo clássico Faithfully, da banda Journey, com quem o cantor estava em turnê naquela época. Gravada em Nova York, essa canção foi quase que ficou de fora do álbum por ser considerada macia demais pelo produtor. Mas a insistência de mantê-la resultou em um dos maiores sucessos de toda a carreira desse cantor. E essa música, ela transmite um sentimento arrebatador de ternura, devoção e paz interior. É uma balada poderosa que combina acordes marcantes de piano com guitarras emocionantes e vocais rasgados, evocando a sensação de encontrar um refúgio seguro e o próprio paraíso nos braços de quem se ama. Inconfundível Heaven, na voz de Bryan Adams, no Educadora Toca.

começar o nosso Clássicos Internacionais aqui no Educadora Toca. Essa é a sua rede educadora de comunicação, conectando o Vale do Aço com o mundo e trazendo muita música pra você no Educadora Toca. E olha só, não terminou não, hein? Tem muito mais música pra você. Aqui, com o Clássicos Internacionais. E agora aumente o som, porque a próxima faixa é uma das obras mais acolhedoras e regravadas e marcantes da história da música. Lançada em 1961, essa música nasceu inspirada em um antigo hino gospel no início do século XX. O vocalista começou a compor a estrutura da canção no piano, mas foi no estúdio, ao lado dos lendários produtores Jerry Leiber e Mike Stoller, que a famosa e inconfundível linha de baixo foi criada de última hora, transformando a melodia em um clássico instantâneo. Essa música transmite um sentimento profundo de companheirismo, segurança, lealdade e esperança. Com sua batida suave e vocais cheios de alma, ela evoca a certeza de que não importa o quão difícil ou sombrios sejam os tempos, qualquer obstáculo pode ser superado quando temos alguém de confiança ao nosso lado. Ben E. King traz a inconfundível Stand By Me.

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22: Estamos de volta com o Educadora Toca. E olha só, hein? Tem muito mais clássicos internacionais pra você aqui no nosso programa. E vamos dar espaço um pouco para clássicos um pouco mais modernos. Clássicos dos anos 2000, pode ser? Será que 2000 já é clássico? Gente. Quem nasceu em 2008 já tem mais de 18 anos já, hein? Os anos 2000 não foi ali, não. Já tem muito tempo desde os anos 2000. E essa aqui foi lançada em 2008 como carro-chefe do terceiro trabalho de álbum de estúdio. E essa música nasceu vários anos antes desse lançamento, de forma desrespeitosa, despretensiosa, na verdade, em um pequeno quarto na Virgínia. Inicialmente, essa música foi apresentada em shows acústicos sem grande pretensão comercial. E a canção ganhou uma resposta tão avassaladora do público que o cantor decidiu gravar ela em um estúdio com uma produção rítmica bem vibrante, inspirada no reggae e no folk praiano. Essa música transmite um sentimento radiante de entrega, positividade, amor descomplicado e celebração da vida. É uma melodia ensolarada e envolvente que convida o ouvinte a desacelerar, esquecer os problemas, sorrir e deixar levar pela magia do momento e da conexão genuína com outras pessoas.

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13: Estamos de volta com o Educadora Toca, trazendo mais música para você. E você está no Clássicos Internacionais, aquela parte do programa onde a gente traz as músicas mais lembradas fora do nosso Brasil, trazendo apenas aquelas que ninguém esquece. E a nossa próxima também pode ser considerada um clássico moderno, pois ela foi lançada em 2013 como o terceiro single do álbum Love in the Future. E essa música nasceu de uma inspiração direta e pessoal desse artista, dedicada à sua então noiva e hoje esposa, Chrissy Teigen. Composta ao piano em uma parceria em Los Angeles, a canção foi produzida para manter arranjos minimalistas focados no tom intimista das teclas e na entrega vocal impecável, transformando uma homenagem privada em um fenômeno global. E essa música transmite um sentimento profundo de vulnerabilidade, paixão incondicional e aceitação plena. É uma balada romântica, avassaladora, que evoca a beleza de amar alguém por completo, celebrando não apenas as virtudes, mas também todas as imperfeições, criando uma atmosfera acolhedora e emocionante que toca o coração de quem ouve. John Legend trouxe em 2013

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3: E voltamos com o Educadora Toca, trazendo mais músicas no nosso clássico internacional. E olha, a próxima música, essa aqui, essa sim, é um grandíssimo de um clássico, viu? Nós vamos voltar para 1988, no aclamado álbum Barcelona. Essa música nasceu do sonho antigo do vocalista em colaborar com uma das maiores divas da ópera mundial, a quem ele considerava ter a voz mais bonita do planeta. Gravada no lendário estúdio Townhouse, em Londres, a canção foi arranjada para unir a dramaticidade do piano com orquestrações imponentes e arranjos de voz operísticos, marcando um dos momentos mais ambiciosos e emocionantes da carreira de ambos os vocalistas. E essa música transmite um sentimento profundo de melancolia, vulnerabilidade e buscas por forças diante a dor. É uma obra épica e comovente que evoca a sensação de perda e incertezas, mas que ganha um tom grandioso e divino com o contraste catártico entre o tom rasgado do rock e o sopranismo impecável da ópera. Nas vozes inconfundíveis de Freddie Mercury e Montserrat Caballé, How Can I Go On?

com esse clássico absoluto que eu me despeço de vocês. Muito obrigado a todos vocês que tiveram comigo aqui esse tempo todo, ouvindo todas essas músicas comigo. Eu não me despeço apenas do programa hoje, mas também de vocês por um momento. Sempre estou aqui na Educadora, sempre que precisam de mim. Mas na segunda-feira você já estará de volta com o Marcos Pereira na apresentação do Educadora Toca. Muito obrigado a todos vocês, fiquem com Deus e até a próxima.

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9: Olá, boa noite.
10: Boa noite para você que nos acompanha em todo o país.
9: Sexta-feira, 18 de setembro de 2026.
10: Vamos ao destaque do dia.
9: Ação integrada para o enfrentamento ao crime organizado no Rio de Janeiro.
10: Estratégia apresentada, aposta em inteligência e atuação coordenada para cortar a logística das organizações criminosas. Pablo Mundim.
11: Entre janeiro e setembro, 16 operações integradas no estado resultaram em mais de 3.300 prisões e na apreensão de quase 1.200 quilos de drogas.
9: Prova de vida é automática para quem comparecer às urnas.
10: Voto é uma das formas utilizadas pelo INSS para garantir a manutenção de pagamentos. Thaís de Araújo.
12: A medida faz parte de uma mudança no procedimento, que deixou de exigir que o aposentado se desloque a uma agência para a prova de vida.
9: A prova nacional docente será aplicada neste domingo em todo o país.
10: A avaliação pode ser usada em processos seletivos e concursos públicos para professores. Edinaldo Júnior.
13: A avaliação é destinada a concluintes de licenciaturas, graduados e profissionais da educação interessados em utilizar a nota em processos seletivos para a carreira docente.
9: Hoje, na apresentação da Voz do Brasil, Nazi Brum e Mariana Jungmann.
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9: Ações integradas para o enfrentamento ao crime organizado envolvem União, estados e municípios no Rio de Janeiro.
10: Hoje foram apresentadas ações que apostam em cooperação, inteligência e integração.
9: A ideia é trabalhar na proteção das rotas, retomar os territórios e retirar o poder econômico das organizações criminosas.
14: União, estado e município juntos no enfrentamento ao crime organizado no Rio de Janeiro. A estratégia apresentada nesta sexta-feira aposta em integração, inteligência e atuação coordenada para dificultar a circulação, o abastecimento e o financiamento das organizações criminosas. A atuação está organizada em 3 frentes. A primeira protege corredores logísticos estratégicos, com ações nas divisas do estado do Rio com São Paulo, Minas Gerais e Espírito Santo, além de áreas da cidade fluminense, como a Avenida Brasil, a Linha Vermelha e a Linha Amarela. A segunda apoia a recuperação de territórios e a terceira fortalece a segurança municipal. Uma estratégia de integração das forças nacionais e estaduais para combater o crime, disse o secretário nacional de Segurança Pública do Ministério da Justiça e Segurança Pública, Chico Lucas Veloso.
15: Integração entre forças federais, forças estaduais e forças municipais, integradas pela inteligência, tratando com firmeza o crime e respeitando o cidadão.
14: Os acordos de cooperação entre o Ministério da Justiça e o Estado do Rio têm vigência de 5 anos. Com o município, a parceria prevê a formação da Força Municipal. Disse o ministro da Justiça e Segurança Pública, Wellington César Lima e Silva.
16: Se o crime se pretende organizado, o Estado tem que ser muito mais organizado. A mensagem tem que ser forte.
5: E a mensagem forte é usar a integração junto com a inteligência e junto com todos os mecanismos modernos e tecnológicos que temos para combater o crime.
7: Entre janeiro e setembro, 16 operações integradas coordenadas pela Secretaria Nacional de Segurança Pública no estado resultaram em mais de 3.300 prisões e na apreensão de quase 1.200 quilos de drogas. Reportagem Pablo Mundim.
16: Aparecer fake news envolvendo a reforma tributária.
17: E promover a capacitação de profissionais, gestores e da sociedade sobre o tema.
16: Esse é o objetivo de uma força-tarefa da Receita Federal junto a outros órgãos.
18: Em uma ação conjunta com o Conselho Federal de Contabilidade, o SEBRAE e a Federação Nacional das Empresas de Serviços Contábeis, a Receita Federal anunciou uma força-tarefa para esclarecer sobre a reforma tributária e o eventual surgimento de notícias falsas, as fake news, no processo de implementação das novas regras. Entre as ações está um treinamento gratuito sobre as mudanças da reforma. O curso é voltado principalmente para profissionais da área e gestores, mas pode ser acessado por qualquer cidadão que deseje entender as novas regras. O secretário da Receita Federal, Robson Barreirinhas, falou da importância dessa capacitação.
19: A gente sabe que tem muita desinformação nas redes sociais, muita gente promovendo desinformação. Olha, vai ser um desastre a reforma, olha o problema que você vai ter. A nossa orientação é que busque o profissional de contabilidade, acompanhe os nossos cursos, as nossas orientações. É um curso sistematizado, desde a orientação mais geral, mas até aquela mais aprofundada em relação aos lançamentos contábeis.
18: Durante todo o ano de 2026, está sendo realizada a fase de testes e adaptação operacional da reforma tributária. Entre 2027 e 2032, a reforma passará a ser implementada de forma gradual. A previsão é que em 2033, o modelo já esteja completamente ativo. A reforma tributária substitui 5 impostos sobre o consumo por um modelo unificado, o IVA, Imposto sobre Valor Agregado. O presidente do Conselho Federal de Contabilidade, Joaquim Bezerra, comentou os impactos da reforma.
20: Os empresários vão poder ter a oportunidade de entender mais qual é o funcionamento de seus negócios, de seus empreendimentos, a dinâmica fiscal de sua empresa.
18: O curso de capacitação sobre a reforma tributária oferecido pela Receita Federal e parceiros conta com 18 módulos, é gratuito e fornece certificado de conclusão. O treinamento está disponível em gov.br/receita-federal na aba Reforma Tributária do Consumo. A página conta também com orientações, manuais e um painel com informações que desmontam fake news. Reportagem Luana Karen.
17: Quem recebe aposentadoria, pensão ou benefício assistencial do Instituto Nacional do Seguro Social e votar nas eleições deste ano, poderá ter a prova de vida registrada automaticamente.
16: Isso porque o comparecimento às urnas é uma das formas reconhecidas pelo INSS para confirmar que o beneficiário está vivo.
21: Aposentados e pensionistas podem contar com mais uma forma de realizar a prova de vida, o comparecimento às urnas. O INSS recebe os dados da Justiça Eleitoral e faz o registro automaticamente. A medida faz parte de uma mudança no procedimento, que deixou de exigir que o aposentado se desloque a uma agência para a prova de vida. O próprio INSS cruza informações de diferentes bases do governo para verificar se a pessoa continua viva. Nas eleições municipais de 2024, a Justiça Eleitoral registrou dados de mais de 20 milhões de beneficiários. Desse total, cerca de 5 milhões tiveram a prova de vida atualizada. É o que explica o ministro da Previdência Social, Volney Queiroz.
22: É uma portaria de 2022 e que foi validada na eleição de 2024. Então, todas aquelas pessoas que compareceram às eleições de 2024 tiveram o comparecimento eleitoral com prova de vida. Então, agora em 2026, novamente, as pessoas que precisarem fazer a prova de vida, comparecendo às urnas em outubro, elas validam a sua vida com o comparecimento eleitoral.
21: Mas votar não é a única forma de fazer a prova de vida. O procedimento automático do INSS também passa por outros registros utilizados pelo governo, como, por exemplo, a renovação da Carteira Nacional de Habilitação. Quando necessário, também podem ser utilizados meios digitais ou presenciais. Entre as opções estão o reconhecimento facial pelo aplicativo GovBR e o atendimento nos balcões ou nos terminais de autoatendimento do banco pagador, quando esses serviços estiverem disponíveis. A orientação é acompanhar a situação pelos canais oficiais do INSS. Quem estiver com a prova de vida pendente poderá receber uma comunicação para regularizar a situação. As informações podem ser consultadas pelo telefone 135 ou pelo aplicativo e site Meu INSS. Reportagem Thaís de Araújo.
0: Quando alguém pega o dinheiro ou mexe nos bens de uma pessoa idosa sem ela permitir, isso também é uma forma de violência.
1: É o chamado abuso patrimonial e financeiro. Pode acontecer quando alguém usa a aposentadoria do idoso, fica com o cartão ou a senha, vende um bem sem autorização ou até faz empréstimos no nome da pessoa.
0: E é importante ficar de olho nesses sinais e saber onde denunciar.
2: De acordo com o Ministério dos Direitos Humanos e da Cidadania, a violência patrimonial e financeira contra a pessoa idosa ocorre quando o dinheiro, benefícios, bens ou documentos são apropriados, retidos ou utilizados sem autorização. Entre as situações estão o uso indevido de aposentadorias, a retenção de cartões e senhas, a venda de bens sem consentimento e a contratação forçada de empréstimos. Também são considerados abusos a oferta de empréstimos sem solicitação clara, a emissão de informações sobre taxas e contratos e golpes como boletos falsos, falso parente e extorsões por aplicativos de mensagens. Suspeitas ou casos de violência podem ser denunciados pelo Disque 100 gratuitamente, 24 horas por dia. O canal recebe denúncias de vítimas e testemunhas, inclusive de forma anônima. Também é possível pelo WhatsApp no número 61 99611 0100 ou pelo Telegram, procurando por Direitos Humanos Brasil. Também é possível procurar delegacias de polícia, o Ministério Público, as defensorias públicas e serviços de assistência social e saúde em situação de risco imediato. A orientação é ligar para o 190. Dilson Santa Fé, para a Voz do Brasil.
1: O Disque 100 é um canal que acolhe e encaminha denúncias de violações dos direitos humanos no Brasil.
0: Entre 1º de janeiro e início de setembro deste ano, foram recebidas mais de 508 mil denúncias, segundo o painel de dados da Ouvidoria Nacional de Direitos Humanos.
1: E para que ninguém deixe de recorrer a esse canal por falta de informação, conheça agora os principais mitos e verdades sobre o serviço.
23: O Disque Direitos Humanos, conhecido como Disque 100, nunca desliga. Está disponível 24 horas, todos os dias, inclusive aos sábados, domingos e feriados. A equipe acolhe as denúncias de grupos vulneráveis, como idosos, indígenas, crianças e adolescentes e pessoas com deficiência, e direciona às instituições competentes. Mas a desinformação pode dificultar o acesso da população brasileira ao serviço. Por isso, vamos conhecer agora alguns mitos e verdades relacionados ao Disque 100.
24: A pessoa denunciante deve ser identificada?
23: Mito. O denunciante não é obrigado a se identificar. Mas para isso, o anonimato deve ser solicitado durante o atendimento.
25: O Disque 100 substitui serviços de emergência?
23: Isso também é um mito. Um serviço não substitui os outros. Em cenários de perigo iminente, não hesite em procurar a Polícia Militar pelo 190, o Corpo de Bombeiros ligando 193 ou o SAMU no 192.
26: Se comprovada a violação, o agressor poderá ser responsabilizado?
23: Verdade, mas sempre respeitando o devido processo legal e observando o direito ao contraditório, ampla defesa e a presunção da inocência. Lembrando que os profissionais da ouvidoria não entram em contato com o denunciante ou com a vítima para comunicar o desfecho da denúncia. Caso o denunciante queira receber atualizações, é necessário entrar em contato com o Disque 100 e informar o número de protocolo recebido no momento da denúncia.
27: E se a denúncia for feita de má fé, o denunciante poderá responder judicialmente?
23: também é verdade. No Brasil, existem mecanismos legais que permitem a responsabilização de quem aciona serviços públicos com má fé. Por isso, o serviço Disque 100 e outros canais de denúncias devem ser utilizados com responsabilidade.
3: É preciso apresentar provas materiais para a abertura de um protocolo de denúncia?
23: Mito. As provas ajudam na apuração, mas não são obrigatórias, porque nem sempre é possível reunir materiais que comprovem uma violação. Mas algumas informações são essenciais para o prosseguimento da denúncia, como o nome da vítima e do autor, local, data e a descrição do episódio. Vale lembrar que a ligação para o Disque 100 é gratuita e, além do atendimento telefônico, o serviço recebe denúncias pelo WhatsApp, Telegram, videochamadas em língua brasileira de sinais e presencialmente na sede do Ministério dos Direitos Humanos e da Cidadania em Brasília. Reportagem Graziele Bezerra.
0: E quem precisar recorrer ao Disque 100 pelo WhatsApp, anote aí, o número é 61 99611 0100.
4: Nacional Docente, a PND, será realizada neste domingo, dia 20, em 806 cidades de todo o país.
0: A avaliação pode ser usada em processos seletivos e concursos públicos para a carreira de professor da educação básica.
6: Neste domingo acontece a Prova Nacional Docente. A avaliação é destinada a concluintes de licenciaturas, graduados e profissionais da educação interessados em utilizar a nota em processos seletivos para a carreira docente. Nesta edição, a PND tem uma função a mais. A mesma avaliação teórica será utilizada como Exame Nacional de Desempenho dos Estudantes, o ENAD das licenciaturas. A prova avalia a formação dos estudantes que pretendem atuar na educação. O diretor de graduação do Instituto Federal do Tocantins, Daniel Marra da Silva, destaca que a avaliação é fundamental para certificar o conhecimento dos futuros educadores e dos cursos de licenciaturas.
8: Além de avaliar o desempenho do estudante no curso e nos dar um retrato de como que o curso está sendo desenvolvido mesmo, da qualidade, ou nos oferece subsídios para melhorias, né? Também oferece essa oportunidade ao estudante de, a partir do desempenho, assumir um concurso público por instituições que adotem esse sistema.
6: A prova tem duas partes, são 30 questões objetivas e uma discursiva de formação geral docente, além de outras 50 questões específicas da área de licenciatura. Ao todo, são 21 áreas avaliadas, entre elas pedagogia, matemática, história, geografia e educação física. Elisiane Marim Galeazzi, estudante de Farroupilha, no Rio Grande do Sul, vai participar do exame e fala como se preparou.
10: É importante desenvolver uma boa capacidade de interpretação, relacionando os conteúdos estudados com as situações concretas da prática docente.
6: João Antônio, estudante de Física em Palmas, Tocantins, também vai participar. Para ele, a carreira já está definida e será dentro da sala de aula.
11: A gente vê uma grande tendência a pessoas desistirem da educação, da sala de aula. Eu me sinto transformado pela educação. E eu quero levar isso para frente.
6: É preciso ficar atento aos horários. Os portões abrem ao meio-dia e fecham impreterivelmente à 1 da tarde pelo horário de Brasília. A prova começa à 1:30 e termina às 7 da noite. O candidato deve levar documento oficial com foto e caneta esferográfica preta de material transparente. O celular e outros eletrônicos devem ser desligados e guardados no envelope porta-objetos. O local de prova está no cartão de confirmação da inscrição disponível no sistema PND. Colocução de Edinaldo Júnior, reportagem Pablo Mundim.
4: Hoje é Dia Nacional de Conscientização e Incentivo ao Diagnóstico Precoce do Retinoblastoma,
0: que é o câncer nos olhos mais comum em crianças.
4: A melhor estratégia de combate à doença é observar os olhinhos e fazer exames preventivos.
0: E o tratamento está disponível no Sistema Único de Saúde.
4: O retinoblastoma é um tipo raro de câncer ocular que se desenvolve na retina. Ele acomete principalmente crianças com menos de 5 anos de idade. É o tumor intraocular mais frequente na infância. A chefe do Serviço de Oncologia Pediátrica do Instituto Nacional do Câncer, o INCA, doutora Sima Ferman, fala dos sintomas da doença.
5: principais são a leucocoria, que é o reflexo branco na pupila quando a luz incide. Mas tem outros sinais e sintomas também importantes, como o estrabismo, ou mesmo o olhinho vermelho, né, que fica vermelho, ou dor, ou queda da visão. São sintomas importantes e que merecem uma investigação o mais rápido possível.
7: E hoje é o Dia Nacional de Conscientização e Incentivo ao Diagnóstico Precoce do Retinoblastoma. Descobrir a doença com antecedência é fundamental para um tratamento de sucesso, com até 98% de cura, diminuindo assim as chances de cegueira. O retinoblastoma ganhou maior visibilidade após a filha dos jornalistas Tiago Leifert e Dayana Garbim receber o diagnóstico da doença. Depois disso, o casal criou uma ONG e uma campanha De Olho nos Olhinhos, que incentiva pais e responsáveis a fazerem pelo menos um exame de vista a cada 6 meses para afastar o risco da doença. A campanha tem o apoio do Instituto Nacional do Câncer. Tiago Leifert fala da importância do diagnóstico precoce.
9: O retinoblastoma atinge crianças de 0 a 5 anos. Elas não vão falar que elas não estão enxergando, elas vão tentar se adaptar e cabe a nós, os adultos que estão ali em volta, a gente tem que ficar de olho nos olhinhos. Então a gente decidiu compartilhar com as famílias para que as pessoas pudessem chegar ao tratamento antes do que a gente conseguiu. Não só as famílias, também professores, a tia da creche, grupo do futebol, do seu condomínio, todo mundo tem que ficar de olho nos olhinhos.
7: O Sistema Único de Saúde oferece tratamento integral para o retinoblastoma. Os pacientes são encaminhados para unidades de assistência de alta complexidade em oncologia. O SUS cobre exames, cirurgias, quimioterapia e radioterapia quando são necessárias. As informações sobre o tratamento estão disponíveis em gov.br/inca. Com locução de Thaísa Vitória, reportagem Cleide Lopes.
12: A Anvisa, Agência Nacional de Vigilância Sanitária, proibiu a importação, o armazenamento, a distribuição, a comercialização e a propaganda e também o uso da caneta de GLP-1 denominada T36.
0: O medicamento não possui registro sanitário junto à Anvisa e não teve a sua segurança e eficácia avaliadas no Brasil.
12: A comercialização desse produto, popularmente conhecido como caneta emagrecedora, por meio do site golfarma.shop, também foi proibida.
0: O site vinha anunciando medicamentos sem registro no Brasil, à base de tirzepatida ou que alegavam supostamente ter como princípio a retatrutida, substância que ainda não possui registro em nenhum país do mundo.
12: É importante esclarecer que sites em geral não podem vender medicamentos para qualquer indicação, em nenhuma hipótese.
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0: Pegue lanterna, capacete, calça e sapato fechado e vista-se com roupas confortáveis.
12: A nossa viagem hoje é no escuro, mas de uma beleza plena.
0: Vamos conhecer as cavernas da Chapada Diamantina.